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5: 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Boa noite, 9h05. Eu sou Marcelo Dias, cheguei pra ficar com você. Feliz da vida, grato, sempre. Hoje às 10 horas tem Band Love com anos 80, 90, 2000. Uau!
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5: Vamos de Super 6, agora.
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5: A Band FM, a dupla João Bosco e Vinícius prepararam um kit legal demais pra você, personalizado. 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Luan tá aqui para atender suas ligações, pode ligar 11-37-43-1313. É o telefone da noite da Band FM, tem o WhatsApp da Band FM também. Vota naquela que você gosta, naquela que tem o seu jeito. Música número 1, Henrique e Juliano, Seja Ex. Escondendo Ouro, Zé Neto e Cristiano, é a música 2. 3, Grupo Chocolate, Alô Virgínia. A música número 4, Me Amo, Me Larga, Simone Mendes. Trai a Véia, Lembrança Boa, a música 5. E a 6, é Ana Castela, Olha Onde Eu Tô.
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5: Eu tô aqui, ó, na noite da Band esperando você.

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2: Pode firme a música 3 da Super 6 das 9. Grupo Chocolate com Turma do Pagode. Alô, Virgínia. Número 2, Zé Neto e Cristiano escondendo o ouro. E a música número 1, Henrique e Juliano, seja ex. Liga pra noite da Band, 1137-43-1313. Fala com o Luan do meu ladinho aqui. Vai te atender com todo carinho do mundo. É um menino carinhoso, ele, com toda a atenção que você merece. 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Toquei 1, 2, 3, agora 4, 5 e 6. Número 4, Simone Mendes, Me Ama ou Me Larga, aqui, ó, na noite da Band.
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0: Tarde FM, a música 6 da Super 6 das 9. Olha onde eu tô, Ana Castela. Ligue, participe pelo WhatsApp também. Então, a sua espera aqui no comercial, tá?
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0: 9 horas 24 minutos na noite da Band. Babi de volta.
2: Marcelo Dias, boa noite. Tô de volta aqui nessas últimas horas da quinta-feira com outras informações.
0: Boa noite.
2: O presidente da CBF, Samir Chaudhry, afirmou que a renovação de contrato com o técnico Carlo Ancelotti deve ser oficializada até o embarque da seleção brasileira para os Estados Unidos, onde vai disputar a Copa do Mundo. Segundo o dirigente, já dá para cravar que o italiano seguirá à frente da equipe até 2030. Vale lembrar que o atual vínculo do técnico se encerra após o Mundial. Será que vai ter mesmo essa renovação até 2030? Carlo Ancelotti fará a convocação final para a Copa do Mundo no dia 18 de maio.
0: Legal.
2: Um beijo, Dias. Boa noite.
0: Boa noite, um beijo. Até amanhã, Babi.

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2: 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Ótima noite pra vocês. Hoje tem o nosso Band Love com o melhor dos anos 80, com o melhor dos anos 90, os anos 2000 e o sucesso atual também. Tudo junto, tudo misturado pra você.
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2: Uma viagem deliciosa no tempo através da boa música. Esse é o nosso Band Love hoje às 10 horas. Das 10 da noite à 1 da manhã, com espaço para você mandar recado de amor, com espaço para você se emocionar com a história de amor. Band Love, das 10 da noite à 1 da manhã. Aqui na sua rádio, do seu jeito.
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2: Obrigado a todo mundo que participou em mais uma Super 6 das 9. 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Minha amiga Maressa Santos. Maressa Santos, parabéns, menina. Mua! Beijo para você, para sua família. Ganhou os presentes da Super 6 das 9.
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2: Música vencedora está no ar.
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0: Rádio FM João Bosco e Vinícius com Gustavo Lima, medida protetiva. 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Ó, faltam 20 minutos para as 10. Vamos para um momento lembra dessa? Já preparando você para o Band Love. Band Love vai ser especial demais, certo? Com músicas dos anos 80, 90, 2000 e músicas atuais. A gente vai fazer uma mistura em 3 horas de Band Love a partir das 10 horas e às 10h30 tem História de Amor do Band Love. Eu vou tocar essa música de 98. É uma música que fala sobre um casal que muitos duvidaram que daria certo. Ela é considerada uma das baladas mais marcantes dos anos 90,
1: nossa,
0: viu?
1: Lembra dessa?
2: Na Band FM. Lembra dessa?
0: Shania Twain, You Are Still The One.
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0: Medo, Júlia e Rafaela, essa música é linda, é boa demais, gente, né? Sofrência das boas. 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

0: com a Júlia e Rafaela.
1: Eu sou o Forcato, ganhadora da promoção celular pra mim e outro igualzinho pra você.
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5: Você sabia? Com 48 seleções classificadas, essa vai ser a maior edição da história do Desafio América. Só para comparar, as edições anteriores tinham 32 países participantes, 16 a menos do que a atual edição. Isso permite que mais seleções tenham a oportunidade de disputar o torneio, como os estreantes Cabo Verde, Jordânia, Uzbequistão e Curaçao.
6: Esse programa tem classificação indicativa para maiores de 12 anos.
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18: 4 minutos para as 10 horas, domingo tem um show especial. Dia das Mães, olha só que maravilha, gente, com César Menotti Fabiano no Espaço Unimed. Quem se deu bem ganhou 2 ingressos. 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Deise Gonçalves de Oliveira de Pirituba, parabéns, beijão para você, para todo mundo de Pirituba. Vai curtir César Menotti Fabiano no Dia das Mães, no Espaço Unimed. Hora de recordar, hora de viajar, hora de espalhar amor e amizade, hora de espalhar música bonita, de espalhar emoção. É hora de Band Love. 3 minutos para as 10.
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18: Eu sou Marcelo Dias, com você, feliz e grato.
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18: começou, tá no ar, o programa mais romântico, mais amigo, mais emocionante do Brasil, o nosso Band Love. E vai até uma da manhã. Como eu disse, vamos recordar, vamos viajar gostoso com as melhores músicas de todos os tempos. Tem anos 80, sei que você gosta. Você viveu legal. E se você não viveu os anos 80, em algum momento da sua vida, você curtiu as músicas que a gente curtia lá nos anos 80. São músicas eternas, né, gente? Então tem sucesso internacional, nacional, tem anos 90, tem 2000 também, certo? E tem o sucesso atual. Não podemos deixar as novinhas de lado? As novinhas também são bem-vindas aqui no nosso Band Love. Eu quero que você participe comigo aqui no Band Love nesta noite de quinta-feira. Espero que o teu dia tenha sido maravilhoso e eu desejo uma noite iluminada, linda, relaxante. Para você que está descansando e para você que está trabalhando. Que mesmo no trabalho a gente tem que estar relaxado, né? 11 9 9991 9197 é o WhatsApp. Aperta o microfoninho, manda a tua mensagem, manda teu áudio, manda teu eu te amo, ou então aquele beijo gostoso para a pessoa que te faz bem. Certo? Para a pessoa que te deixa feliz. Todo mundo que participa aqui no nosso Band Love concorre a presentes. 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É aquela linda, grandona, com a marca da Band, viu, gente? 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Então participe, mande o seu áudio a partir de agora para o 11 9 9991 9197. Celo, tem história de amor? Claro que tem. A partir das 10h30 você vai ouvir a história de amor do Band Love.

Princesa. Gustavo Mioto com Ana Castela. A trilha sonora da sua vida tá no Band Love.

0: vou tirar, não fica brava nem bravo não, que eu vou tocar inteirinha, só aquele trechinho, né? Você fica com vontade de ouvir inteira. Vamos tocar. Ó, tivemos Pra Mudar a Minha Vida com Zezé de Camargo e Luciano, Jonah Baker, As You Was, bela versão, e Prince. A primeira música de hoje é um hino chamado Purple Rain, aqui no nosso Band Love. Vamos mandando os recados, recados de amor, recados de família, fique à vontade.
1: Boa noite, começando mais um Band Love.
0: Boa noite.
1: Quero desejar uma ótima noite para todos, para meus filhos, Maico e Priscila, e para o meu irmão dizer que nada nessa vida é impossível, para ele ter fé em Deus. Amo vocês, beijo, Sol de Embu.
0: Valeu, Sol, um beijinho para você, um beijo para sua família, tá bom?
2: Boa noite, Marcelo.
0: Boa noite.
2: Aqui é a Mari da Luz. Eu não
0: Oi,
2: vou
0: Mari.
2: Pedir música, escolher música, sabe por quê?
0: Por quê?
2: Porque os teus ouvintes têm um excelente bom gosto.
0: Ah, olha aí.
2: E a tua equipe também, então Sim. não precisa escolher música, porque todas são espetaculares.
0: É isso,
2: Vou ficar
0: menina.
2: Com você só até as 11.
0: Por quê? Por quê?
2: E depois é dia, é hora do meu descanso.
0: Certo.
2: E... uma boa noite, um bom trabalho pra todo mundo que tá aí na Band. Beijo.
0: Beijo pra você, menina. Boa noite, obrigado pelo carinho de sempre, tá? Deixa eu dar um abraço aqui no Mailton. Mailton gostou quando eu toquei aqui a Vanessa Rangel palpite, né?
3: Boa noite, Band. Estou noite. Aqui esperando a história de amor. Um abraço a todos. Aqui é Osmar de Pindorama, interior de São Paulo.
0: Daqui a pouco, hein? Daqui a pouco, às 10h30... história de amor do Band Love, aquela lição de vida para todos nós, né? A Dina Helena também tá curtindo aqui o nosso Band Love. Um beijinho para você. A Luciana Matos falou o seguinte: quero mandar um recado pro meu marido, o Marcelo Matos. Eu te amo muito. Cada dia mais. E o amor mais bonito é aquele que faz o coração se sentir em casa, né, gente? É rir junto, cuidar nos detalhes e transformar momentos simples em memórias eternas. Porque quando existe carinho verdadeiro, amor verdadeiro, até os dias comuns ganham mais luz.

0: Band FM, Band Love, 10 horas, 28 minutos. Daqui uma música linda, você vai ter história de amor do Band Love.
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0: tipo essas coisas que vem na hora, assim.
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2: Tarde FM, Matheus e Cauã, C. Versão linda, exclusiva pra você. A versão que eles cantaram no Band FM de pertinho, quando eles vieram aqui na Band FM fazer aquele show. O próximo tá marcado dia 27, Zé Neto e Cristiano, você não vai perder não, viu? Vamos transmitir na Band FM, no canal da Band FM no YouTube, no aplicativo Band Play e no site bandfm.com.br. Tivemos Belo, Direito de Te Amar, também a Cristina Aguilera, Beautiful, e Maná, Vivir Senaire. Vamos curtir história agora? Na sua rádio, do seu jeito, Murilo e a Tatá vão contar a história de amor do Band Love.
3: 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E se eu tivesse feito diferente? Eu acho que todo mundo carrega um e se guardado. E se eu tivesse feito? Ou e se eu não tivesse feito? Uma escolha que ficou para trás. Uma história que não foi até o fim. Um caminho que a gente decidiu não percorrer. A gente segue. A vida continua. O tempo passa. Mas sempre fica aquela pergunta impossível de responder. E se tivesse sido diferente? Como é que seria? Se eu tivesse feito outra escolha? A história que eu vou contar começou num evento da igreja. Depois, meus amigos me chamaram para ir para uma pizzaria. E foi lá que eu conheci a Sara. A gente foi apresentado e logo de cara a gente se deu muito bem. Sabe quando a conversa vai fluindo, de um jeito natural, sem forçação de barra, sem aqueles silêncios constrangedores? Foi assim. Parecia que a gente já se conhecia há anos. A gente se entendeu muito fácil, riu das mesmas coisas, tudo parecia se encaixar. E ela, nossa, era incrível. Não só pela beleza, mas pelo jeito, sabe? Pela forma de falar, pela presença, tudo, tudo, tudo. Só que em meio a tudo aquilo, eu descobri que ela morava a 650 quilômetros de mim. Verdade, eu era do interior e ela da capital de São Paulo. Por isso, na mesma hora, alguma coisa em mim travou. Eu já pensei que não tinha como uma coisa dessas dar certo. Na minha cabeça, nem fazia sentido me envolver. Era longe demais, complicado demais. Só de pensar em horas de viagem para ver alguém, já parecia impossível. Fora que ainda tinha outra questão. Eu tinha 18 anos e ela 24. Eu não tinha nem carteira de motorista, dinheiro, nada. O que aconteceu então foi que a gente se aproximou, mas deixou tudo como uma grande amizade. Ela sempre vinha para minha cidade visitar a família. E nessas ocasiões a gente se encontrava. Não importava quanto tempo passasse. Toda vez que a Sara aparecia, a gente dava um jeito de estar junto. Nem que fosse só para colocar a vida em dia, rir um pouco, saber das novidades. Assim, a gente foi ficando cada vez mais próximo. A gente já era muito amigo. Aquela amizade sem filtro mesmo, em que um podia falar qualquer coisa para o outro. Ela me dava conselho, me ouvia. Às vezes só estava lá para rir da minha cara. Com ela eu podia ser eu mesmo, sabe? Sem medo nenhum. Quando ela vinha, a gente aproveitava cada segundo. Ficávamos horas conversando, saíamos para tomar sorvete, encontrar os amigos. Mas sendo bem sincero, o melhor sempre era quando éramos só nós dois. A gente tinha uma intimidade diferente, uma relação diferente. E aí, toda vez que ela ia embora, eu sentia falta. Mas ao mesmo tempo, parecia que a distância não enfraquecia nada, só aumentava. Não importava o tempo que a gente ficasse sem se ver. Era uma ligação muito forte que a gente tinha, de verdade. Até que um dia, alguma coisa começou a mudar. A gente já estava há uns 6 meses sem se ver. E nesse tempo, eu tinha começado a conhecer outra menina. E eu estava muito envolvido. Então, assim que eu encontrei a Sara, eu já fiz questão de contar.

0: Ah, é? Tá conhecendo, é? Mas é tipo. Tipo, sério?
1: É, eu acho que eu tô gostando muito dela, sabe? Sei lá, ela é diferente de todas que eu já conheci.
0: E você tem foto dela aí?
1: Tenho.
0: Deixa eu ver.
1: Aqui, ó. Olha como ela é linda. Eu acho que eu vou me casar com ela, viu?
0: Casar? Pedro, calma, né? Calma. Conhece ela primeiro.
1: Ah, deixa eu sonhar um pouco, vai.
0: Tá.
1: Nossa, mas que cara é essa, Sara? Tá tudo bem? Aconteceu alguma coisa?
0: Não, não, tá tudo bem.
1: A reação dela foi estranha, principalmente quando eu falei de casamento. Na hora deu para ver que aquilo bateu diferente. Ela não falou nada, mas sabe, pelo olhar, principalmente no silêncio que veio depois, tudo foi muito estranho, mas para mim, no fundo, tinha sido só uma brincadeira. Mais uma conversa nossa, como tantas outras. Só que no outro dia, ela continuava diferente. Mais distante, mais fria. Respondia pouco, não retornava às minhas ligações. E aí, eu comecei a tentar entender o que tinha acontecido. Será que eu tinha passado do limite? Será que eu tinha dito algo que não deveria? Mas o pior de tudo foi quando ela foi embora. A gente tinha um combinado desde sempre. Era eu que toda vez levava ela para a rodoviária. Sempre foi assim, toda vez. Mas aí, dessa vez, foi diferente. Ela simplesmente foi sem me avisar, sem dar um tchau, sem nada. E eu fiquei ali tentando entender, sabe? Criando mil possibilidades, procurando alguma explicação. No final, eu deixei para lá. Decidi esperar a gente se ver de novo, como sempre fazia, para resolver. Homem, às vezes, é um bicho burro, né? Depois de uns 7 meses, a Sara voltou para minha cidade e eu fui correndo me encontrar com ela. No começo foi estranho, porque ao mesmo tempo em que parecia que nada tinha mudado, tinha coisa demais mal resolvida ali no meio. E aí, quando a gente se encontrou, a primeira coisa que ela fez foi perguntar daquela menina com quem eu estava ficando. Mas aí eu logo falei que não tinha dado em nada, que eu não estava mais com ela. Na hora deu para perceber. Ela mudou. A Sara ficou mais leve, mais tranquila, como se tivesse soltado algo que estava preso há muito tempo ali nela. E aos poucos ela foi voltando ao normal. Então eu aproveitei o momento mais tranquilo e perguntei o que é que tinha acontecido. Por que que ela tinha ido embora daquele jeito? Do nada, ela disse que estava conhecendo um cara na cidade dela. Mas, sinceramente, parecia mais uma resposta para desviar do assunto do que falar a verdade. E ali, no meio daquela conversa, eu decidi perguntar o que já devia ter perguntado há muito tempo: se ela gostava de mim. Ela então parou, ficou me olhando por alguns segundos e disse que sim. Disse que gostava. Que tinha sentido ciúme e que aquilo mexeu com ela de um jeito que ela mesmo não esperava. Nós continuamos conversando e naquele mesmo momento aconteceu o que eu nunca tinha imaginado. O nosso primeiro beijo. Um beijo daqueles, sabe? Que ficam marcados, que você não esquece. Mas aí, junto com o sentimento, veio também o medo. Como é que a gente ia ficar junto com toda aquela distância? Eu não tinha estrutura, não tinha dinheiro. Acabei falando para ela que aquilo não ia dar certo. Mas a verdade é que, mesmo sabendo de tudo, a gente nunca mais parou. Não era um compromisso, mas toda vez que a gente estava junto, toda vez que ela vinha para minha cidade, a gente ficava. Depois ela ia embora e eu voltava para minha vida. Conheci outras pessoas e me jogava no trabalho. Até que um dia, ela apareceu de surpresa na minha casa. Justamente naquele dia, meus pais estavam viajando e eu estava sozinho. Ela entrou, a gente começou a conversar e o clima foi mudando. O clima foi esquentando. Mas aí, quando parecia que as coisas iam avançar um pouco mais.
0: Para, por favor, para.
1: Foi, Sara? Calma, vem cá, vem cá.
0: Não, não, para, é sério. Eu não quero que a gente faça nada antes do casamento, nada.
1: Oh, meu Deus, é verdade. É verdade. Desculpa, desculpa.
0: Não, Tá tudo bem. Eu só acho que a gente tem que ir com calma mesmo. A gente pode combinar uma coisa.
1: Combinar o quê?
0: Se você chegar aos 25 anos e ainda não tiver ninguém, a gente casa.
1: Sabe quando uma criança faz uma promessa de melhores amigos para sempre? E no fim, cada um segue a própria vida e nunca mais se fala? Eu achei que seria assim. Um pacto desse sem peso. Só que com o tempo, eu percebi que para ela não era desse jeito. Ela estava mesmo levando a sério. Depois daquele dia, ela foi embora e eu fui me afastando. Comecei a trabalhar muito, entrei numa rotina puxada, sem muito espaço para pensar em outra coisa. Ela então voltou para a cidade dela e a gente simplesmente parou de se falar. Não teve briga, não teve conversa, foi só acontecendo. A correria foi tomando conta e eu fui me esquecendo dela. A vida seguiu e depois de um tempo eu conheci a Ellen. Foi também num evento da igreja e desde o começo ela me chamou muita atenção. Tinha alguma coisa diferente nela. Ela era atenciosa, carinhosa e isso me ganhou. Eu sempre fui assim. Nunca gostei de coisa pela metade. Se era pra estar com alguém, era pra construir alguma coisa de verdade. E com a Ellen, foi acontecendo assim. A gente começou a conversar, depois a namorar, e eu me apaixonei completamente. Eu já estava certo de que ela era o que eu queria. Por isso, eu tomei a grande decisão da minha vida. Eu pedi a Ellen em casamento. E olha, não foi por impulso. Eu estava querendo mesmo. Eu estava certo do que eu estava fazendo. Eu e a Ellen, então, entramos de vez nos preparativos. Cerimônia, festa, decoração, aquela correria toda. Tava tudo acontecendo rápido demais, porque a gente queria casar logo, começar a nossa vida. Até que 3 dias antes do casamento, só 3 dias antes, eu recebi uma mensagem anônima. Sim, uma mensagem que eu não sabia de onde tinha vindo. E a mensagem dizia: me encontra na praça hoje à tarde, atrás da sua casa, porque eu tenho um presente para você. Olha, na hora, eu achei que era algum amigo brincando. Perguntei quem era, mas a pessoa não respondeu. E mesmo achando estranho, a curiosidade bateu mais forte. E eu fui. Quando eu cheguei na praça, de cara não tinha ninguém. Eu olhei para um lado, olhei para o outro, estava tentando entender aquilo. E aí eu sentei no banco. E em determinado momento, senti que alguém estava chegando atrás de mim. Eu até levei um susto. E quando eu me virei para ver quem estava atrás de mim, adivinhe quem era. Exatamente. Era a Sara. Antes que eu conseguisse dizer qualquer coisa, ela primeiro me deu um abraço. Foi um abraço muito forte. E logo na sequência, ela colocou uma carta na minha mão. Antes mesmo de eu falar qualquer coisa, ela se virou e foi embora. Sara, volta, eu dizia. Vem cá, Sara, vem cá. Ela não quis saber. Acelerou o passo e foi. Então eu abri a carta e comecei a ler.
0: Pedro, eu nunca consegui te falar tudo o que eu sinto por você. Desde aquele dia na pizzaria, você nunca mais saiu da minha cabeça. É com você que eu quero viver o resto da minha vida. Eu já tentei amar outros homens, mas é com você que eu quero construir a minha família. É com você que eu quero envelhecer. Sempre foi você. Eu sei que devia ter te falado isso antes, mas eu tive tanto medo. Medo de estragar o que a gente tinha. Medo de você nunca ter me visto do mesmo jeito. Parte da culpa é minha por nunca ter falado o que eu realmente sentia por você. Eu não sei o que você vai fazer depois de ler essa carta, mas eu precisava que você soubesse que eu te amo e que eu sempre vou te amar.
1: Olha, quando eu terminei de ler, eu travei. Travei, eu fiquei ali parado, sem reação. Porque naquele momento eu entendi que ela nunca me viu só como amigo. Nunca. Eu demorei para entender isso, né? Em nenhum momento, desde o começo, nunca tinha sido só amizade. E eu não fazia ideia. Eu não sabia que ela gostava tanto de mim daquele jeito, naquela intensidade, por tanto tempo. Sim, eu sabia que em algum momento a gente tinha ultrapassado alguns limites. Mas daí a saber que ela me amava desde sempre? Olha, isso nunca passou pela minha cabeça. Você pode estar pensando assim, pô, cara bobo, né? Não percebeu, cara cego. E àquela altura, eu estava 3 dias do meu casamento. Eu amava a Ellen. Eu sabia disso. Sabia que eu não podia deixar ela. Mas ao mesmo tempo aquilo mexeu comigo. Pensar que a Sarah podia ter sido alguém na minha vida, que pudesse tudo ter sido diferente, que eu pudesse ter feito diferente desde o começo. Só que eu já tinha feito a minha escolha. Já tinha dado a minha palavra. E na minha cabeça, eu não podia voltar atrás. Não podia, era com a Ellen que eu ia me casar. Mesmo com tudo bagunçado, mesmo com o pensamento embaralhado, com 1000 dúvidas, 3 dias depois, eu me casei. E foi muito bonito, eu estava muito feliz, eu estava fazendo certo, principalmente com a Ellen. Eu não ia voltar atrás. Eu não ia fazer diferente, porque na minha cabeça tudo estava acontecendo como tinha que ser. A gente se casou. E o que eu vou dizer a você, talvez você até já saiba. Sim, na minha cabeça eu fiz o certo. Mas os meus pensamentos, a minha história, o meu passado nunca me deixou em paz. Hoje eu me pego pensando muito em como teria sido. E se eu tivesse feito diferente? E se eu tivesse feito outra escolha? Toda hora eu volto nisso. Porque no fundo, a distância sempre foi um obstáculo para mim. Porque eu tinha medo. Mas hoje eu vejo que talvez eu pudesse ter tentado. E talvez tudo tivesse sido diferente. Porque eu e a Sarah, a gente tinha uma história. A gente sempre se deu bem. Ela sempre foi tão, tão especial para mim. Hoje, 2 anos depois de eu ter me casado, eu confesso que eu me arrependo. Me arrependo de não ter tentado construir uma história com a Sarah. O destino me levou até a Ellen. E eu amo a minha esposa, de verdade. Mas a Sarah tá no meu pensamento. A Sarah continua na minha vida. Não como uma história vivida, mas como uma possibilidade. E às vezes, principalmente quando eu vejo uma foto dela, vem uma voz baixinho me dizendo: olha o que você perdeu. Olha o que você perdeu. Não é sobre não amar a vida que eu tenho, entende? É sobre saber que existia outra possibilidade na minha vida. E eu não tive coragem de viver. No fim, eu acho que eu fiz a escolha certa. Mas isso não impede a minha dúvida de existir. Porque lá no fundo, eu sei que fui eu que nunca tentei. Eu não perdi a Sarah. Eu perdi a chance de saber o que é que a gente poderia ter sido. E tem coisa que não dói porque deu errado. Dói porque você nunca teve coragem de tentar. Algumas histórias não acabam. Elas só ficam sem resposta. E eu vou continuar com essa dúvida aqui, ó. Não sei por quanto tempo. Talvez até por toda a minha vida.

0: Band FM, Henrique e Juliano, Cuida Bem Dela. Música da história de amor do Band Love, contada pelo Murilo e pela Tatá, nesta noite de quinta-feira. História do Pedro, da Sara, da Ellen. Uma história que mostra que muitas vezes o amor esbarra no medo e no tempo errado. Pedro e Sara tinham uma conexão verdadeira, mas nunca tiveram coragem de viver aquilo por completo, né? Depois de escolher construir uma vida com a Ellen, o Pedro encontrou amor, estabilidade, mas a carta da Sara fez nascer a dúvida sobre o que poderia ter acontecido se ele tivesse tentado. No fim, é uma história sobre escolhas, sentimentos inacabados e marcas que o coração guarda, mesmo quando a vida segue em frente, né? O que você achou? O que você tem para comentar? Antes de pedir o teu áudio, eu vou colocar o áudio do Pedro.
1: Fala, Murilo. Fala, Tatá. Bom dia, boa tarde, boa noite aí pra vocês. Deus abençoe grandemente aí por contar a nossa história aí. Beleza? Tamo junto.
0: Valeu, um abraço pra você. E é o seguinte, agora eu quero ouvir a sua voz aqui na Band FM. 11 99991 9197. Aperta o microfoninho do WhatsApp e manda teu comentário da história. 11 99991 9197. Comenta a história, fala com o Band Love. Todo mundo que comenta concorre aos prêmios do Band Love. 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Eu quero falar com você nessa noite, tá bom?
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0: A trilha sonora da sua vida tá aqui no Band Love. Lembra dessa, né? É boa demais. É Madonna, Take a

Cidade FM, Time After Time, Cyndi Lauper, isso é maravilhoso. Isso também é maravilhoso.

0: lindo, lindo. É um clássico da música mundial. Você vai ouvir comigo aqui no Band Love, tá bom? Tivemos, além da Cyndi Lauper, Jota Quest Só Hoje. Você cantou, você curtiu? Eu sou fã de Jota Quest. Bruno e Marrone, Um Sonhador, essa versão maravilhosa é Sheeran, Photograph. E também a Madonna, Take a Bow. Já vou com os comentários da história, que tem um montão de comentários chegando aqui pro nosso Band Love. Manda o seu, tá bom?
1: Fala, Marcelão. Aqui é o Evaldo de Itapira, São Paulo.
0: Oi, Evandro.
1: Então, Evaldo, que história é essa do nosso amigo, hein?
0: Complicada,
1: você,
0: né?
1: Você tá com uma pessoa que você ama e ao mesmo tempo você pensa em outra também, né? Difícil. Mas mesmo assim, eu acho que ele tomou a decisão certa, né? Ele cumpriu com a palavra dele. E a vida é assim mesmo, dá pra ter tudo, né? E vida que segue, né? Um grande abraço pra vocês aí da Band FM.
0: Obrigado, Evaldo. Aquele abraço. 11h14, tem áudio do Vitor, aqui no Band Love.
2: Boa noite, Band. Aqui é o Vitor, motorista de aplicativo de Osasco. Sobre a história de hoje, eu acho que ela deveria ter mandado essa carta para ele mais cedo, né?
0: É, né?
2: Demorou muito, então já, acho que já passou, né? E ele acho que fez certo mesmo de ficar com a atual, porque não tem necessidade dele fazer largar tudo para uma coisa que talvez não desse certo. Né? Porque eles têm uma amizade tão forte que eu acho que isso não ia dar certo, não. Mas é isso aí, minha opinião é essa, né? Eu acho que ele tem que continuar com a pessoa que ele tá e esquecer essa história aí, que já foi, é passado. E é isso aí, muito obrigado, ótima noite pra nós. Tamo junto, Band.
0: Tamo junto, boa noite, Vitor. Obrigado, viu? Quero ouvir uma menina agora.
3: Oi, Pedro. Quem você ama? Você não ama ninguém. Porque se você amasse a Ellen, você não estaria pensando na Sarah. Então esse negócio, casei e amo a Ellen e penso na Sarah, aí tu quer tudo, né, cara? Aí não dá, né?
0: Obrigado, menina. Um beijo. Fala, meu amigo John.
4: Assim, na minha concepção, eu acho que a gente jamais deve dizer eu te amo quando o outro já tá dizendo sim pra outra vida, né? Porque assim, ele não perdeu a Sarah, ele perdeu a chance de ser inteiro. É muito triste você pensar que ele ama a esposa, mas no silêncio do pensamento volta na pizzaria. Então, o confortável nem sempre é o que nos faz vibrar. Ele escolheu a segurança, mas a alma dele ficou presa naquela carta que chegou tarde demais. Então, que a gente possa ter coragem de viver as loucuras do amor para não virar a história do queima, não esquece depois, né? Abraço.
0: Tá certo, um abraço, amigão.
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0: Sexy Love.

0: cantam comigo, hein? Band FM, tudo o que você quiser. Luan Santana aqui no nosso Band Love. 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Tivemos Os Travessos, Sorria, Tô Te Filmando, uma das músicas mais lindas lá daquele pagode antigo, gostoso, que você ouvia aqui na Band FM e ouve aqui no nosso Band Love, claro. Bryan Adams, Everything I Do It For You, e também Neo, Sexy Love, e assim, Loper, Time After Time. Eu toquei na outra sequência, mas tenho que falar dela sempre. Coisa linda. 11h32, ó, tem post da história no Facebook, tem post da história no Instagram, a Band FM tá no TikTok também e no YouTube. Então é o seguinte, eu quero que você siga a Band FM em todas as redes sociais. Hoje, inclusive, teve live com Léo Foguete e a turma do Estação Band FM. Agora você pode seguir Titio Celo também no Instagram e no TikTok. Locutor Marcelo Dias no Instagram, Locutor Marcelo Dias no TikTok. Eu vou esperar você, tá bom? Locutor Marcelo Dias no Insta, Locutor Marcelo Dias no TikTok. Só colocar na busca e clicar em seguir. Posso te esperar ali? Posso? No fim da manhã tem Quem Ama Não Esquece.
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Band FM, Thiaguinho, cantando o grande clássico Dona, ao vivo. Versão maravilhosa que você ouve aqui no Band Love. Phil Collins, ainda hoje. Another Day in Paradise.

0: Tivemos a Deb Gibson, Lost in Your Eyes, aquele clássico lá do passado que arrepia, né? E Fugees, Killing Me Softly, outro clássico. 11 horas 48 minutos, a Geisa gostou dessa versão de Dona. Essa Dona de hoje tá diferente, mas tá linda também. É linda, essa versão é linda. A gente toca de vez em quando aqui no Band Love, toca clássica versão com roupa nova também. Tem uma versão linda com o Sai Guarabira. É, músicas lindas que você ouve aqui no nosso Band Love, tá bom? Vamos colocando os comentários da história e recados de amor aqui no Band Love.
1: Vera Lúcia de Pirituba.
0: Oi, Vera.
1: Já que ele casou, eu acho que ele tem que fazer de tudo pra viver feliz com a esposa dele, porque na minha opinião ele tá traindo ela e pensando na outra.
0: Tá certo, obrigado, Vera, um beijo, viu?
2: Ô Marcelo, boa noite.
0: Boa noite.
2: Danilo, caminhão aqui.
0: Fala, Danilão.
2: Eu acho sobre a história o seguinte, o protagonista da vida dele é ele. Ele tem que assumir as duas e já era.
0: Rapaz.
2: É melhor ele se arrepender de ter feito do que passar a vida se remoendo de não ter feito.
0: Tá bom. Um abraço pra você, Danilão. Tá no trabalho, né? Tá na luta aí, bom
3: boa
0: trabalho.
3: Boa noite, Marcelo Dias, é o Davi.
0: Ô, Davi.
3: Não soube essa história aí, mano?
0: Fala aí.
3: Eu acho que aqui é uma confusão, que destruiu o casamento do rapaz, hein, mano? Não dá que é o passado. O passado é passado, ela tem que entender. Viver o que é passado, tu esquece. Fica saudade, mais nada, né? Abração, meu irmão. Bora, abraço. Bora, Davi.
0: Valeu, Davi, um abraço. Fala, Fábio.
4: Boa noite, boa noite. É, a história dele é complicada. Mas faz parte da vida, né? Fazer o quê? Tudo certo, boa noite, boa noite. Estamos na rodagem aqui, Sinop, Mato Grosso.
0: Valeu, Fábio, um abraço. Obrigado pela sua participação. Mais um áudio aqui no Band Love.
5: Boa noite, aqui é o Paulo de Turama.
0: E aí, Paulo, cadê? Sumiu tua mensagem aqui. Depois eu coloco. Um abraço, obrigado, viu? 10 pra meia-noite.
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0: Essa sofrência da antiga, ó.

0: Band FM, Band Love, com as melhores músicas de todos os tempos pra você. I Wanna Know What a Love Is. Foreigner, clássico, lá dos anos 80. Tivemos aquele Clarkson, Because of You, e Leandro e Leonardo, Temporal de Amor. Só música linda, pra sua noite ficar bem melhor. 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
0: Meia-noite 4. Agora sextou. Sextou aqui na programação da Band FM. Eu sou Marcelo Dias, estamos juntos no nosso Band Love. Vou tocar uma hora de música só classicão, tá?
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0: É a trilha sonora da sua vida até uma da manhã.
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0: A sua rádio do seu jeito, trazendo ela. Bonnie Tyler.

0: Rádio FM Paula Fernandes com Victor e Léo. Não precisa. Aqui no Band Love tivemos Phil Collins, que clássico, hein? Another Day in Paradise. Hello, com a Beyoncé aqui no Band Love. Deixa eu dar um abraço do meu amigo Adão. O Adão mandou uma mensagem, falou que ama essa música Halo, da Beyoncé. Legal, Adão. Obrigado pelo carinho de sempre, obrigado pela companhia. Beijão no coração, dá um beijão na Dona Maria, que é a mamãe do Adão. E um beijo também pra Juliana. Juliana, que agora é motorista de APP e tá sempre curtindo aqui o Band Love. Obrigado, viu? Beijo no seu coração, sinta-se abraçada, menina. Quem mandou mensagem aqui pro Band Love foi a Rose, comentando a história do Pedro. Vamos ouvir, vamos
1: Boa
0: ouvir.
1: Boa noite, Sela, aqui é a Roseli de Barueri. E referente à história de hoje, o que eu tenho para dizer para esse amigo é para ele seguir a vida dele com a esposa dele e esquecer o passado. Porque ele com a mulher e pensando na outra, ele também tá traindo. Porque o pensamento também, né, é de traição. Então ele tem que seguir a vida dele e vida que segue. Fazer o quê? Ele disse se. O si ficou para trás, o si é passado.
0: Valeu, Rose.
1: Esquece, vai viver sua vida, meu amigo. É, sua mulher também não ia gostar, né? De saber que você tá com ela, mas que seu pensamento tá em outra. Não é justo para ela isso, tá bom? Essa é a minha opinião. Beijos.
0: Beijo, Roseli. Obrigado, viu? Maurício Lima tá com a gente no Band Love e disse o seguinte: Marcelo Dias, eu ouvi a história do Pedro e da Sara. O que eu tenho a dizer é o seguinte: que ele tem que viver e curtir seu casamento, esquecer as sombras do passado e acreditar no destino, porque as coisas acontecem quando tem que acontecer. Um abraço. Obrigado, Maurício. Um abraço para você também. Oi, Ju.
2: Olá,
0: cadê você?
2: Boa noite. Eu sou a Ju. E a história é bem bonita, mas eu acredito que ele fez o certo, o correto. E não tem que ficar pensando, ah, e se é algo que vai ficar sempre na cabeça dele, não é legal. Ele fez a melhor escolha, ele tá feliz com a mulher dele, então eu acho que ele tem que seguir apagado, ele tá, porque ele teve todo o tempo pra viver isso e não viveu, então que siga agora com uma mente limpa totalmente pra seguir o casamento dele, que é o mais correto, é sincero, verdadeiro, e ainda ele ama, né? Então, por que ficar pensando num amor que ficou lá pra trás, é passado, é seguir a vida mesmo e pensar na mulher dele, na vida dele agora e esquecer de fato mesmo, que eu acho que é o mais importante e vai fazer muito bem pra ele, com certeza.
0: Obrigado, Ju, um beijinho pra você, viu?
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0: Band FM BG's For Home The Bell Tolls pra você aqui no nosso Band Love. A última música de hoje, Patrícia Marques, Quando Chove. Tava batendo papo com o Diegão aqui. Você chegou, tá tudo bem, né?
1: Tudo tranquilinho, de boa. Sexta-feira não tem como não estar bem.
0: Aí, sextou. Ó, tem garrafa térmica exclusiva da Band FM.
1: Opa.
0: E também o kit com 3 stick balms, que é um hidratante labial delicioso. Vários sabores para Mariana Pereira Silva. Mariana Pereira Silva ganhou os prêmios do Band Love. Hoje tivemos uma história polêmica.
1: Ah, é?
0: Sim, amanhã tem mais. Amanhã não, hoje, no fim da manhã, tem um programa que a Ama Não Esquece com mais uma história de amor inédita, hein?
1: Olha.
0: E a mesma história volta no Band Love a partir das 10.
1: Hoje eu vi o Davi comentando a história, cara.
0: O Davi comentando sério.
1: Eles se comportam com você.
0: Aliás, os ouvintes do Band Coruja comigo se comportam.
1: Pois é, né?
0: Eles ficam todos bonzinhos, né? E mandam uns comentários sérios.
1: Depois da uma da manhã.
0: Aí o bicho pega. Nossa senhora. Então eu vou ouvindo, hein? Tchau,
1: vai
0: hein?
1: Vai ouvindo lá. Valeu, Titio Celo.
0: Valeu.
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9: Bora lá, meu povo, faltando um minuto pra uma da manhã, tudo bem aí? Tudo tranquilinho, de manhã na boa, vamos lá, porque hoje é sexta-feira, vamos fazer bagunça que tá na hora, hein? A partir de agora, prepare o seu coração, bebê! Aqui na sua rádio do seu jeito está no ar o Band Coruja.
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0: Chegou a hora, Band Coruja no ar a partir de agora. Prepare o seu coraçãozinho, já tá todo mundo aí, podemos dar o start, posso começar. Já mandou a sua mensagem, o nosso WhatsApp já liberado pra você, 11 999 919197, 11 999 919197. Manda a sua mensagem, manda o seu áudio, porque ouvir a sua voz é tudo de bom. É tudo de Band. 1 e 3, tudo bem? Tudo de boa? Tá na manhã aí? Alô, meus fracassadinhos da madrugada! Chama!
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0: Chega! Já postei meu storyzinho pra você ver como é que eu tô bonitinho hoje. E aí, qual que é a boa do fim de semana, hein? Sexta-feira, sua linda. Vai fazer o que no fim de semana? Tava aguardando, não tava esperando? Chegou! E aí, cachorro que corre atrás da roda do carro parou, o que que você vai fazer, hein? Nada? Que é isso, gente? Não, alguma coisa diferente você vai ter que fazer hoje. E já começa a partir de agora. Porque quem faz as mesmas coisas tem sempre os mesmos fucking resultados. O que que você vai fazer de diferente hoje? Ah, bota sal no pão. Vai. Hoje não atende ninguém na portaria. Xinga um passageiro hoje, só pra nós ver o que que dá. Faz coisa diferente. Os caminhoneiros rodam, todo mundo rodando na esquerda hoje. Ah, que se lasque, eu não tô na rua mesmo. Vai, fala comigo que eu sou teu amigo. Bom dia, bebê.
2: Bom dia, Diegão. Mais uma madrugada insana com Band Coruja e Dieguito.
0: É nóis.
2: Dieguinho, não esquece que hoje você tem que ler a cartinha do colega lá. Ah, não é? Esquece, cabeção.
0: É verdade. Alô, seu Daniel. Ainda bem lembrado, hein? Vou ter que pegar, tá lá na mochila. Alô, seu Daniel do Brooklyn. Olha, o telefone já tá liberado, o seu Daniel vai ligar pra nós hoje.
3: Oh, bom dia, Diegão. E aí, tranquilidade pura, nego véi, na manha, só alegria, é o Baiano Segurança. O Diegão, rapaz, a gente fica, rapaz, ansioso pra pegar o Five G, cara. Mas peguei o Five G de manhã, cara. Uma hora dessa, cara, tô mais duro do que pau de tarado.
0: Ei, olha a boca, baiano. Tá louco, louco, doido?
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5: Vou pra... Aí, a minha de trilha vida, rapaziada, vai de logo. Você tá a minha opinião, né? Só que a Goiânia é bom de coruja. Não é de trilha, nós não vamos sentindo aí. Fazer sacanagem com nós aí, não pode coruja aí, Diego. Fala muito forte, já daí. Se você liga pra mim, desligar, eu vou desligar, hein, mano. Não vou, sei lá, porque
0: é o que, Davi? Eu vou ligar pra você, Davi. Eu vou te ligar. Vai pensando aí, porque hoje o Davi não vai dar dica de filme porno chanchada. Hoje o Davi vai dar uma dica motivacional. Davi vai dar uma dica motivacional de animação pro fim de semana. Frases motivacionais com Davi hoje, não perca.
2: Diego, alguém tem que tomar injeção hoje, eu vou fazer a injeção em vez de ser nas nádegas, vou fazer na testa, tudo isso. Diferente.
0: Boa, faz tudo é diferente. Nóis. É tudo diferente hoje. Injeção na testa. A nossa farmacêutica, né? O que que você vai fazer de diferente no fim de semana aí, hein?
6: Bom dia. Aqui na Itália, 6:06. Baiano é tão preguiçoso que até acordado o despertador tem que estar ligado, hein? Cê tá doido!

0: Concha! Chegou, hein? Ela chegou, hein? Ela chegou, hein?
1: Hoje é sexta-feira.
0: Ela chegou.
1: Chega de canseira.
0: Olha ela vindo, toda cheirosa, gostosa.
1: Que tristeza, pega uma cerveja, põe na minha mesa.
0: Toda estilosa, segurando uma bavada.

0: dia, Diegão. Bom dia a todos. Diegão, acabou a modinha da novela de frutas. Agora é os insetos cantando as musiquinhas de criança.
1: Nossa senhora.
0: Agora bora, galera. Começou o Band Coruja.
1: Bora, Oixê. Graças a Deus acabou aquela bosta daquelas novelinhas de fruta chata. Será que no Brasil tudo é muito rápido, né, cara? As trendezinhas duram uma semana. Aí o cara vai, ele monta uma estrutura, vou começar a produzir novelinha de fruta. Acabou, passou. Agora é inseto cantando música de criança. Vê se pode. Eu acho que as pessoas têm problema na cabeça.
2: Alô, alô, meu amigo Diegão, meu. Tu sabe, né, meu amigo Diegão? Agora na quarta-feira é a missa de sétimo dia do nosso amigo Regis. E a culpa é sua, hein, Diegão? Ao vivo.
1: É. Se ele não aparecer hoje, vai ser mesmo.
3: Bom dia, Diegão. Diegão, manda um beijão pro Alexandre Fenomenal. Cato Perigosa. Beijo, velho do lixo. Beijo, Mickey Vagabundinho. Beijo para você, meu amor. Beijo, Vão Palestra. Aquele chato do Davi. Não, brincadeira. Davi é lindinho. Beijo, Dieguinho. É, Angela de Curitiba. Sou eterna. Vou sexo.

0: Boa noite, galera do Bando de Coruja. Aqui é Giovanni Cardoso, sou de Guarapari, Espírito Santo. Tô aqui tomando aquele uísque energético, aquele gelinho de coco e ouvindo Bando de Coruja. Manda um abraço aí para Alexandre e João. Valeu, valeu.
1: É isso que você queria que eu colocasse no ar urgente? Que bosta, cara! Oi, cara! Oi, cara! Brincadeira, obrigado pela sua audiência e tá tomando energético enquanto eu tô aqui. Tomando meu cafezinho, tá bom demais. Araújo da Zona, fala aí.
2: Bom dia, Tiagão. Já pode procurar o Uber que sumiu com o corpo do Região Taxista aí, porque o homem sumiu, viu? É.
3: Fala, Diegão, seu vagabundo.
1: Fala,
3: Diegão, que... falando em modinha de internet, esse ditado, será? Isso é uma modinha de internet? E outra coisa, Diego, quando a sua esposa às vezes faz uma selfie lá com você, que fica mostrando o bração tudo assim, é uma modinha também, Diegão? Me diz aí.
1: Ela mostrou hoje? Eu nem vi, cara, nem vi. Não, o será é uma trend, é mais uma dessas trends aí, né? Aliás, o cara é locutor, é comunicador, apresentador, sei lá. Será? Será? Mas essa eu deixei escapar porque era muito viadão bonito. Agora, a do meu braço aí é só quem pode, né, velho? Quem não pode, comenta. Você devia fazer, Odinão. Faz pra você ver como é que dá like. Bota a dona Geni pra tirar uma foto com você. Você força o bração assim, ó. Selfie do Mocotó. É uma nova trend. Vou lançar essa trend aí, a selfie do Mocotó. Aliás, tinha uma selfie falando assim. Ai, eu tô treinando, não sei o que. A mulher falando, né? Pena que eu não tenho bíceps. Aí fala, ah, tenho bíceps sim. Aí aparece o macho dela mostrando o bíceps dele. Mas eu achei também muito forçadinho, muito nhanhanha. Também não gostei.
3: Não é Geni, é Genu, seu vagabundo.
1: Ah, é Genu.
3: Genu era a mãe dela, Diegão. O nome dela é Milena, porra.
1: Oh, mas não tem nada a ver aqui também. Eu acho. O cara fala, não tem nada a ver. Você é a dona Geni. Quem é Geni? É porque a mulher, a esposa do Edinaldo, tem um restaurante chamado Tempero da Genu, né? Ele explicou agora que era a mãe dela e a Genu não é Geni, então não tem nada a ver. Faz a foto com a Milena.

0: Diego, estava aqui pensando, será que o Diego usou o creme antidepilatório? Você não falou mais nada. Aí hoje veio na cabeça. E aí, será?
1: Não, não usei não. Só prometi, não cumpri mais uma das minhas promessas furadas. Mas eu vou usar. Hoje eu vou passar na farmácia e vou usar, vou comprar. Será que vai dar bom? Será? Será? Eu vou passar no sovaco antes de passar nas bolas. Se der ruim, vai sovaco, ninguém tá nem aí. Agora as bulecas. Tá valendo pra você hoje o nosso Big Copo Térmico de 1 litro e 200, exclusivo da Band FM. Eu falei Copo Térmico! Não, não, não, não, não, não é a garrafa térmica, não. Não é a pretona, bonitona, grossa, preta. É o Copo Térmico, bonitão, grandão. Aquele que parece o da Virgínia, sabe? Como é que é o nome daquele, aquela marca? Como é que é aquele que a Virgínia chupa? Tem uma marca da... Como é que é o nome, gente? Eu esqueci. Do urso com asa lá. Sabe como é que é o nome daquele que a Virgínia... Aquele que a Virgínia apareceu chupando lá no...

0: Além do Zé Felipe, ela chupando outro, não sei não. Quem mais?
1: Agora vai vir uma sequência de áudio falando que é o Vinícius Júnior.
2: A Virginia Chupa é a turma do Vini Júnior.
3: Porra, a turma não, velho.
4: Bom dia, é Vini Júnior, seu cavalo.
5: Tá chupando o Vini Júnior. Sim, né?
6: Ô, Diegão, bom dia, bom dia. E aí, o que você achou da peita aí? Fala aí com nós, Diego. Tá demais.
4: É Vini Júnior, Diegão. Vini Júnior.
3: Eu quero saber a marca do copo que ela chupa, animal. Não é o que ela chupa?
7: Será que é o Vini Júnior?
3: Calma, Michael. Calma, Michael, calma.
8: Ô, Diego, é o chouriço do Vini Júnior, Diego. Ela chupa.
7: Stanley.
3: Stanley, isso mesmo, seus trouxa. Não é Vini Júnior. Eu queria lembrar o nome da marca lá. Só isso que eu queria saber. 11999919197. Manda aí a sua mensagem, manda o seu áudio, manda o seu alô, manda o seu recado, manda o seu beijo. A gente adora ouvir a sua voz aqui na Band FM.
9: Bom dia, Digão. Incesto. Digão. E ela chupou o sacolé de Coca-Cola.
3: Ei!

Fala, Diegão, vamos que vamos, mais madrugada. Atrás daquele papel bordado, me faz me rir, do carvão. É isso aí, vamos que vamos até as 5 no Band de Loucura.

0: Bom dia, Diego Lopes, Irã Duarte aqui no horarinho de janta, ligadinho no melhor programa da América Latina. Casa lotada com Fred e Fabrício. É nós, tamo junto.
1: Que legal, hein, mano?
0: A presença aqui de Bruna Ferraz e umas cositas mais.
1: Quem é Bruna Ferraz, cara?
2: Fala aí, Dieguinho, tudo certinho, beleza? É o Marcelinho Uber. Boa noite pra você e para todos os ouvintes. Mano, essa Mark Stanley aí, o dono da Stanley deu um carro pra uma mulher que o carro dela pegou fogo. E detonou o carro da mulher todinho, deu PT no carro dela. E quando ela foi ver o copo Stanley, lógico que tava queimado por fora e por dentro não tinha acontecido nada. Tinha o suco que ela tava tomando, o líquido lá ainda tava com gelo. Ela falou, olha como é bom esse copo. Só pela propaganda.

0: Caraca, velho. Sério, mano? Que coisa, não? Coisa de louco, né, velho? Quer dizer que pegou fogo no carro. E a bebida dentro do copo Stanley tava gelada ainda? Coisa, hein? É, o tá valendo pra você. Então manda lá no nosso WhatsApp 11 999919197. Eu preciso do copão da Virgínia. Não é da Virgínia, é da Band FM. Eu preciso do copão da Band FM. Vai, taca ali pau nesse carro.
1: Ei.
0: Ei.
1: Ei.
0: Oi.
1: Ei.
0: Oi.
1: O que é? Chega sexta-feira.
2: Filha do Marcelinho, Diegão. Você não conhece o Marcelinho? Marcelinho é mentiroso, Diegão. Pensa num cara de umas histórias bizarras e mentirosas, esse Marcelinho.
0: Não, mas eu ouvi falar dessa história mesmo. Até vi, ela mostrou o vídeo, né? Tinha gelo no copo ainda.
3: O que esse rapaz falou aí, Diego Lopes, aí é a foto, é uma pura verdade, viu?
0: É verdade.
3: Isso aqui, aconteceu, ó. Mesmo, o cara deu outro carro pra ela, o dono da Stanley.
0: É, quer ver? Deixa eu mandar aqui pro Edinaldo aqui, ó. Cadê? Olha lá, ele mandou a reportagem aqui, ó. É, olha lá o copo lá, ó. Tá vendo o copo ali? O carro no meio do incêndio. E ela lá com o copo, com o copo da que a Virgínia chupa na CPI, né? Foi, foi, foi, foi. É, mas tem que mandar aqui o nome completo, bairro, telefone, data de nascimento. Nome completo, bairro, data de telefone e nascimento. Louco.
4: Porra, não sei se é mentira não, mas que essa história aí tá meio estranha até, né? Tem alguma coisinha a mais aí, não é possível. Como é que vai ter gelo se o carro pegou fogo?
0: Pois é, cara, e agora? Não, mas tem o vídeo. É, também pode ser, sei lá, né, cara? Hoje em dia, a gente não confia em mais nada, né? É, pode ser um fakezinho, né? Ela pode ter colocado depois? Pode ter. Eu sei que ela, assim que ela pega o copo, ela chacoalha e tem gelo ainda. E aí o vídeo repercutiu, o dono da Stanley viu e mandou um carro novo pra ela. Quando eu quiser trocar de carro, já sei o que eu vou fazer. Bate forte
4: o tambor. Ah, mesmo assim, Diego, pode ter o vídeo. Pode não ter queimado o copo. Eu já ouvi essa história aí. Porra, mas o gelo não derreter? É que eu pariu.
5: Oi, Diego. Bom dia, Diego. Você quer que eu depile suas bolas? Sem você precisar passar nada. Deixa eu passar 5 minutos. Você vai ver se eu não arranco todos esses pelinhos. Ah, e outra coisa. Fala, eu tava vendo suas histórias. Ah, Diego, tá difícil, viu? Eu gozei sem bater palma, pronto,
0: que falei. Que é isso, Baratacinho? Que é isso? Que é isso? Bate
6: forte o tambor. Diego, eu acho que o negócio é fake. Eu acho que tacaram fogo num carro velho lá, nem motor tinha. Com copo Stanley dentro. Aí ele não pegou fogo aí. Só pra fazer propaganda da marca. Aí pode eu ser. Acho.
0: É, hoje em dia não dá pra confiar em mais nada, né? Beijo, Gi. A Gi de Santo André voltou, né, Gi? Vestida de noiva. Olha ela de noiva. Que gata.
2: A Maratacinha acabou de te mandar áudio aí, né? Vai no perfil dela aí, Digão, do WhatsApp. Olha a fotinha do perfil do WhatsApp dela, Digão.

0: É ela com o cocô da lancha dela, ué. Ué.
1: Ô, Diegão. Bom dia, a todos aí da Band Coruja. Ô, Diegão, se eu ganhar esse copo aí, você me entrega lá na Praia Grande lá? Pego contigo lá na tua casa lá, chama.
0: Beleza, o que mais você quer? Só isso, só?
2: Ô, Diegão, faz isso no seu carro com o copo da Band. É. Aí você vai viralizar e vai ganhar também um carro.

0: carro novo da Band. O que que você acha?
1: Já pensou, velho? Será que eu ganho uma caminhonete da BYD? É, ontem tinha uma bonitona estacionada aqui da Rádio Bandeirantes, né? A viatura nova. É uma caminhonete da BYD. Será que o povo vai pôr na roça isso, gente? Não, fala assim, sempre que lança caminhonete é feito lá, agro show, ué. Negócio de agro. Será que o povo... Será que o povo da roça vai pôr um BYD na roça?
2: Ei, Diego, queria ver essa mulher mandando esses áudios com você com a tua mulher do lado aí pra, apresentando o programa. Ei, rapaz, esse dia ia ser o dia que ia dar mais audiência pro programa teu, viu? Já tem audiência todo dia, né? Mas ia ser recorde. Japonês aqui de Paraguaçu.
1: Ô, japonês, você quer ver a desgraça dos outros, né?
3: Saiu nos jornais francês, pô. Esse aí é um caso verídico.
1: Verdade.
3: Ela não colocou gelo nem nada, não. É voluntária mesmo. A mulher ganhou um carro. Ela tava devendo esse carro ainda e a Stanley deu outro.
1: Tá vendo só? Mas também imagina só a propaganda que não fez do carro. Da marca, né? Orgânico ainda, né?
4: A única coisa que me deixa intrigado na Maratacine é aquela tatuagem de cadeira que ela tem no meio dos peitos. Ela não quer me falar que data e que ano que ela fez aqui dali, mas que ela já foi presa, ela já foi.
1: Não, é que antigamente hoje em dia a tatuagem tá profissionalizado, né? Aquela, antigamente não era assim do jeito que tá hoje, né? Tinta importada, maquininha, Pode ver a galera que tem, não que eu tô chamando a Mara de veia, jamais. Mas isso atualiza muito tempo, muito rápido, né? É, hoje em dia você vê umas tatuagens. Eu vi um negócio, eu sei que é falso. Mas uma máquina, daqui a pouco vai ter isso aí mesmo. É tipo um scanner, você só passa no braço assim e faz a tatuagem. É IA, não existe isso aí. Mas já já vai ser bem assim. Antigamente, cara, pra você fechar umas costas, por exemplo, era um ano. Várias sessões. Hoje em dia o cara bota... um creminho lá, não sei se é xilocaína. É tipo um negócio pra não doer assim, o cara fecha as costas em um dia. Imagina, isso era impossível antigamente, por causa da dor, hoje em dia nem dói mais fazer tatuagem. Você vê como é que tá Nutella os negócios.
5: Bom dia, negão! Sei lá, se foi o gelo que não derreteu, se fake, eu não sei. Mas que essa batedeira da Maratacine não estraga nunca, isso não estraga.
1: É, essa não falha não, olha lá. Não falha nunca.
6: Diego, eu acho que se ela tivesse reformado dela, o cara queimou, ela saía mais no lucro. Diz que ganhou um carro francês, ganhou, com certeza ganhou um Peugeot. Aí tá lascado.
1: Não, daqui a pouco eu vou te ligar, você fala, mas você acorda antes. Tem que acordar antes, né, Alê? Senão, nossa, desse jeito não dá. Bomba, bomba, bomba, bomba. Que é isso?
7: Bom dia, Diego. Bom dia. Ô, Diego, sou do Piauí, né? Lá, a gente, quando era mais moleque, a gente fazia tatuagem com castanha de caju. A castanha de caju, ela tem um líquido ácido. Aí ela queima a pele. Aí fazia tatuagem com castanha de caju.
1: Meu
7: Quem
1: Deus,
7: nunca
1: cara.
7: Fez lá, hein?
1: Meu, eu nunca fiz. Ah, o Maratacino, sua tatuagem é de castanha de caju?
8: Ah, é, Diego. Sou velha, tá? Seu cretino. Tá bom? Pode me chamar de velha, tá? Eu só nasci 40 anos depois de Jesus Cristo. E outra coisa, essa tatuagem não é de cadeira, tá? Foi de chiclete, de rena, e eu tinha 18 anos.
1: Chiclete?
8: Tá? E eu só fiz a tatuagem porque eu tava pegando o irmão do tatuador.
1: Eita!
8: E outra coisa, Cleide, você fica... Vem com essa desculpa de querer saber da minha tatuagem, você querer ver minhas tetas, né? Fala logo que você tá louco pra chupar minhas tetas.
1: Ei!
8: Vem aqui, eu te mostro ela pessoalmente.
1: Ei!
8: Ela sai até leite, se você quiser. Pronto, falei.
1: Ei!
9: Você não vale nada, mas eu gosto de você. 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
1: Samara Tassini não vale nada,

0: Bom dia, Diego. Tá de perigosa. Só pra falar que eu tô por aqui, tá bom?
1: Ah, sai daqui.
2: Me dá uma explicação, mulher. Por favor.
3: Olha, antes de você falar, sai da caverna primeiro. Limpa o pelinho que tá na garganta, o pelinho de saco. Vai lavar o rosto e depois tu volta.
4: Maratacine agora. Se não der 5 litros, eu chuto o barde, hein?
1: Cara, a voz do Robertinho é muito igual a voz do Marcelinho Uber, né, velho?
5: Diego, pelo jeito que a Maratacine falou aí, as tatuagens dela é feita com prego, que é esse pregão de caibro, ferrujado. Você como que ela não pegou um tétano?
6: Diego, não fala assim com a Tati Perigosa, não. Agora ela vai correndo lá pro grupo da Mel Banana, lá pro grupo dos carentes.
1: Não. É que ela já tinha participado. Ela mandou outro áudio falando boa noite, só pra avisar que eu tô aqui. Que

0: Oi, Chico, o que, que é isso, hein?
1: Quero ver você sofrer, só pra deixar de ser ruim. Pa, pa, pa, né? Eu vou fazer você chorar se humilhar.
0: É meu santinho de...
1: Eu quero ver você...
0: De política? O que, que é isso, ô Chico?
2: Eu vou fazer você... Ô, Maratacini, se ele vai, eu quero ir também. Tem duas tetas, uma pra ele e uma pra mim.
3: Você não vale nada, mas eu gosto de você. Você não vale nada, mas eu gosto de você. Tudo que eu queria era saber.
4: Ah, Diego, eu valo sim, eu valo muito. Quer ver? Vem aqui pra você ver o quanto que eu valo, ó. Ah, e outra coisa, tem outra tatuagem em outros lugares. Quer ver também? Vou mandar aí pra você a foto, tá?
3: Ah. Você não vale nada, mas eu faço... Você não vale nada.
0: Não, não precisa mandar pra mim, não. Obrigado. Não, não, não, não, não, não, não.
5: Ah, essa tatuagem da Maratacina aí, se ela não fez de cassino, é feita na cadeia. Eu tenho certeza que com 18 anos ela fez no pescoço e essa tatuagem desceu pros peitos.
0: Ei!
5: E foi desbotando com o tempo, porque ô tatuagem feia do Satanás. Puta que pariu!
0: Ei!
6: Bom dia, Diego Lopes. Bom dia, Diegão. Tudo beleza com você? É, aqui é o Edinaldo, motorista de aplicativo. Estou na área aqui, hein, meu? Tô na área aqui, hein? Ué, é verdade, meu. A região sumiu aqueles Zé Manela, aqueles Zé Ruela. Ficar falando merda, né? Tá ficando merda aí dos aplicativos, que ele é um trouxa. Deus, ele sumiu do mapa. Alguém sabe, ninguém sabe, ninguém viu. Tudo de bom!
0: Valeu, valeu!
6: Tamo junto!
0: Valeu!
6: Até as 5 da manhã.
0: Chega! Já falou.
6: Band Urubu.
0: Tá bom.
6: Band
0: Nossa.
6: Coruja!
0: Cala a boca, filho da puta! Cala a boca!
3: Você não vale nada, mas eu gosto
6: bom dia,
3: de você.
6: Bom dia, Diego.
3: Você não vale nada, mas eu gosto de você. Tudo que eu queria era saber.
0: Deixa eu falar um negócio, vocês estão preparados para o movimento do fim de semana? Como é que vai ser o fim de semana dos motoristas de aplicativo aí? Eu tô sabendo que vai ter vários shows, vários eventos na cidade.
3: Ô, mulher complicada!
0: Fim de semana é melhor ou não? É a mesma bosta da semana.
7: Ô, Diegão, boa noite. Estava conversando antes sobre atrizes, cantoras antigas. Lembra da Vera Fischer? Vera Fischer tá bonitona, bonitona, bonitona mesmo. Fumava maconha e deixou a pele bem boa, né? Hoje a maconha é uma droga.
0: Do mais absoluto nada.
8: Eu quero... O Diego, ainda bem que ele ficou sabendo, né? Se eu encontrei ou não com ele, né? Será, Diegão? Tá de perigoso subir com o Rejão?
9: Só vocês pra desestressar, viu? Porque, nossa, Deus me livre, tem que ter paciência na rua. Você perguntou aí o que, que a gente queria fazer diferente hoje. O que eu queria fazer diferente hoje é sair na mão com o passageiro 5 minutos sem perder a amizade. Ô, madrugadinha estranha, viu? Ô, povinho, velho, vou te contar.
0: Rapaz, ela tá nervosa, velho. É, só um minuto, deixa eu ver um negócio aqui.

0: Conte.
1: Por que que está nervosa?
0: Porque tá ruim demais a rua e esses passageiros, só Jesus na causa.
1: Que esse bosta aprontou pra você? Ele tá no carro agora ou não?
0: Vem, fica dentro de casa, chama o Uber, demora 5 minutos. Na hora de pagar não consegue abrir o banco, vou te contar, é pra passar raiva.
1: Ah, mas você tá... Não, não, alguma coisa aconteceu com o seu coraçãozinho que você não tá bem hoje.
0: É que tá todos me tirando, tá todos, vontade de bater em todos. Que é doido, é um pior que o outro.
1: Que hora você começou, Karina?
0: 11 e pouquinho.
1: 11 da noite?
0: Isso.
1: Acabou de começar, gente? Já tá se decidindo.
0: Já tô em frente, já quero ir embora já. Só tô aqui por causa de vocês, senão eu já tive embora já.
1: Você fica rodando geralmente até que horas, Karina?
0: Até umas 11 da manhã, 10 e pouco.
1: Não, então tá cedo ainda, meu Deus. Você sempre roda de madrugada?
0: É, tá tão estressante que eu já tô querendo ir embora já.
1: Mas por que que você roda de madrugada?
0: Porque é mais tranquilo, entre aspas, né? Não tem trânsito.
1: Ah, tô vendo como é que você tá tranquilo aí.
0: É que há dias e dias.
1: Mas eu acho que o ser humano tá ficando mais idiota. Não é só quem pega... Eu acho que é todo mundo. Tá ficando meio abestalhado, sei lá. Cara, eu vejo uns vídeos na internet... Aí eu fico assim, primeiro que você não pode mais comentar vídeo da internet, que você não sabe que você vai ser cancelado. Mas é cada idiotice, cara. E aqui na madrugada, aqui a gente percebe pelos nossos ouvintes aqui também, que o negócio não tá normal, né?
0: Só Gardenal, a madrugada.
1: Onde você tá agora? Que região que você tá agora?
0: Jardim Ângela, vamos sair daqui.
1: Jardim Ângela. E aí, as corridas costumam ser pra onde? São longas ou mais curtas?
0: Eu fico nas curtinhas, não gosto de ficar em corrida longa não, porque eu não tenho paciência de ficar com eles 10 minutos aqui dentro, mais de uma hora.
1: Começa agora! A Karina Uber irritada.
0: É raro, mas acontece.
1: O que foi que aconteceu, que mais te irritou aí nos seus anos de carreira como Uber?
0: Ah, a menina que vomitou aqui dentro. Eu tive que dar um croque nela.
1: Você bateu na passageira?
0: É, quase fui excluída da Uber, mas valeu a pena. Aquele dia eu consegui liberar tudo que estava aqui dentro instalado dos passageiros.
1: Você bateu na passageira, Karina? Meu
0: não,
1: Deus.
0: Então, na mão também. Tomei um croque também, né? Não vou mentir.
1: Tomou, bateu e apanhou também, né?
0: Mas bati e apanhei, mas faz parte.
1: É, às vezes tem que dar uma desestressada, né?
0: Consegui liberar isso. Eu posso
1: estresse. Rapaz do céu. Boa corrida pra você, boa noite, um beijo pra você, viu, Karina?
0: Beijo.
1: Beijo, tchau, obrigado. Ah, imagina, cara, qual foi a pior. Ah, eu bati numa passageira aqui. A moça tava doente, Karina. Eu dei uns croques nela. Ô, Tatu, não posso mais, não pode mais falar isso no ar. É, agora não pode falar, tem coisa que não pode falar mais, né? Essas três letrinhas aí não pode mais, não pode.
2: Boa corrida nada, que ela pegue três nóia com combo de 10, copão de gin até o talo, derrube tudo no banco dela e antes de sair dá vomite no carro dela pra ela ficar ligeira.
1: Gumite.
3: Igão, tava vendo aqui, o aplicativo da Uber começou no Brasil em maio de 2014. Agora você pensa bem, chegou no Brasil como um cabra galho, né? Uma renda extra. Aí o pessoal não deram certo em lugar nenhum, foram fazer Uber. E agora fica reclamando? Pô, vocês estavam reclamando de barriga cheia, caramba.
1: Pare de não. Disse que eu era muito nova. O Uber, na verdade, chegou como aplicativo de carona. Lembra disso aí? Não foi pra profissionalizar. Foi o seguinte, era assim, eu tô indo lá, tô indo aqui de São Paulo pra Mogi. Já que eu vou. Vou dar uma caroninha pra alguém e ajuda aqui no custo da gasolina. Mas a galera profissionalizou, fez disso uma profissão. E posso falar, ainda bem, cara. Imagina só se essa empresa inventa de sair do Brasil. Imagina só se o governo inventa de taxar esses caras. Já pensou que absurdo? Dá pra acontecer isso aí, você tá vendo? E outra, lá fora já é sem motorista, viu? Eu já falei isso aqui. Lá em Las Vegas já tem Uber autônomo e elétrico. Você chama o aplicativo, chega o carrinho, encosta ali e leva você pra onde quiser, sem motorista. Carro da própria Uber. E aí? A Uber pensando assim, rapaz, se eu comprar uns carrinhos elétricos aqui, não preciso dividir meu lucro com ninguém. E aí, filho, como é que vai ser?
4: E Diego, isso também eu vou te falar, meu. Você gosta de dar motivo também pros caras meter o pau em você. Os caminhoneiros, você não liga, né? A bonitinha da Uber aí, você fica aí trocando ideia. Liga aí pros caminhoneiros aí.
1: Ah, pera aí, você quer que eu ligue pra você, Tonhão da Carreta? Ah, sai daqui, eu vou ligar pra Karina na Uber. Oi, Karina.
5: Eu não levo não. Esse povo com um gin de 10 aí, eu já olho de longe e falo, ó, não vai. E esse cara que falou que não pode profissionalizar é porque ele não sabe trabalhar, entendeu? Porque pra mim é uma profissão, sim, e aí? Trabalho direitinho, sigo meu horário, é uma profissão, é o que eu escolhi, tô nem aí. Pode falar o que quiser.
1: É isso aí.
2: Ô, Diego, uma coisa tá tão feia que antigamente aquele doce chamava Nega Maluca. Hoje você não pode mais falar nega maluca, tem que falar que é doce afrodescendente com distúrbios psiquiátricos.
1: Cala a boca, babá.
6: Deixa rolar.
1: Deixa eu ver isso aqui que falou que a Uber não vai acabar nunca.
7: Diego, não sai, a Uber não sai. Pode acabar os motoristas e ser carro autônomo. Porque o estado cresceu 12 anos sem investimento, tá ligado? Sem investimento de transporte. Então a mobilidade urbana hoje ela é toda baseada praticamente no transporte por aplicativo, principalmente das grandes metrópoles.
1: Aí por isso não vai acabar nunca. É, tipo a Polaroid.
8: Diegão, se tu usou e trabalhar certinho, Diegão, o cara tira uma rendazinha boa, viu, Diegão? Dá pra sobreviver, Diegão, mas a maioria desses Uber não gravando todos os vagabundos aí, Diegão. Chama pra ir no lugar, Diegão, no mercado, Diegão. Ele não vai, Diegão. Ele não quer ir no mercado, não, Diegão. Chama 3, 4, 5 Uber e eles ficam cancelando. Falou de vagabundo, Diego. Por isso que eles ficam aí chorando aí.
1: E o pau torando na portaria. Ai, meu Deus.
9: Ô, Diegão, bom dia. Você tá falando aí da Karina Fogo que bateu na mulher aí. E minha sogra que tá doentada, né? Tá com tumor na cabeça, enfim. Precisou ir no médico, as correrias, nós tava sem carro lá, colocou ela dentro do Uber. ela cagou dentro do Uber, coitada.
1: Que foi isso, situação, gente?
9: Constrangedora, mas o bolso não bateu não, você é louco. Mas nós teve que pagar a lavagem.
1: Ah, mas tem que pagar. E o pior é que eu acho que não é só a lavagem, né? Foi a lavagem, é o dia de serviço que perde, não é lavagem, é higienização. Tem que pagar a higienização. Tem que pagar o dia do que perde lá fazendo a ginejação. É um B.O.zinho isso aí.
10: O Diego, isso é um despertador. É o interfone da portaria desse rapaz.
1: É, da portaria dele lá.
5: Não vou mesmo em mercado, ó. Pra fazer mercado já tem uns taxistas lá já. É só olhar, entendeu? Agora quer fazer compra, quer que o cara fique lá esperando. O táxi já tá lá, a corrida é mais cara com o táxi. Já é pra isso, meu filho.
1: E quer que coloca no porta-mala ainda. Ai, me ajuda com as malas, me ajuda com as sacolas. Ah, te vira.
11: Ô, baiano, seu viado. Tem necessidade mesmo de você ficar repetindo Diegão toda hora, fresco.
1: É igual o Max fazendo no começo. Diegão! Aí eu comecei a dar um gelo nele e ele parou com essa bosta. Olha, a Lê Hardcore chegou agora, atrasado. Mas com uma boa notícia, hoje Amigos do Bando de Coruja completa 5 aninhos. Oi, que lindeza! 5 anos já, Lê? Lá no Instagram, arroba amigos do Band Coruja. 5 anos! É o Clube de Amigos dos Corujinhas. Tamo junto, obrigado aí. Um abraço aí, viu, Alê? Da hora, mano, da hora. O Alê faz um trampo legal divulgando aí os principais fatos que acontecem no Band Coruja. Ele gravava, antigamente ele gravava uns trechos do programa, postava no YouTube, hoje não faz mais, né? Mas os memes principais, os participantes estão lá. Parabéns, Alê, tamo junto.
12: Vocês não se preocupam comigo não, que eu sou taxista, eu tenho serviço toda hora. Aqui não para. Vocês são Uber, estão aí parados, seus fracassados. Nem estudando vocês conseguem ser alguém. Região taxista.
13: Boa noite, Jeffs de gravata aí, pessoal. Sempre fazendo mercado, acho que o motorista de aplicativo faz frete. Chega lá, é 5, 6 carrinhos. Aqui no Rio Grande do Sul, aqui é foda.
1: Entendi nada que você falou, cara.
14: Bom dia, não. Bom dia a todos da Band aí. Eu sou motorista de aplicativo aqui de São José do Rio Preto, Diegão. Eu aceito todas as corridas, praticamente. Não são todas, na verdade, né? Mas na hora que saio do mercado, eu até vou, cara. Mas se chega lá, tem 2, 3 carrinhos, você é louco. Parece que é compra para um presídio, não é possível, tanta compra. Aí o cara foi falar ainda pra mim que os carros são pequenos, não sei o que. Eu falei pra ele, alugou uma carretinha. Não gostou muito não, mas teve que chamar 3 Uber aí, mano. Você é louco.
1: Caraca, velho, a galera exagera, né? A galera exagera, eu não chamo nem o bag. Porque parece que se chamar o bag é um pouquinho mais caro, mas vem uns carrinhos maiores, não vem? É, tem gente que não tem noção mesmo, quer colocar 5 caras num carro. Eu imagino que deve ser complicado, viu? Tem que ter uma paciência às vezes, viu?
15: Bom dia, Diego. Aqui é o Gago da Bahia. Tô por cá, puxando fila aqui no Porto Cotegipe, aqui em Salvador. Mandou um alô aqui pra nós aqui. Você tá doido?
1: Que é isso, cara?
16: O nome dele é Região Taxista. Se você conhece este homem, se você já viu este homem, ligue pro Linha Direta e sua identidade vai ser mantida no mais absoluto sigilo. Corta pra mim.
17: Diegão, boa tarde, Diegão. Eu tô no aplicativo aí desde 2004, hein, Uber, desde 2004. Rapaz, já peguei um povo ruim, já, negócio de vomitar, de não sei o que, não sei o que mais que lá, e vomita e caga dentro do carro. Rapaz, o negócio é doido, eu cheio de problema, o pessoal me traz mais problema ainda, rapaz. Ah, não, aí não vai não, aí.
1: É, complicado, é difícil, né? Profissão difícil, né, cara? Mas mesmo assim tá ajudando a galera aí que poderia estar desempregada. É, você entra no aplicativo, tem tudo que é história, né? Teve uma época que eu pegava todo dia, cara, todo santo dia. Eu trabalhava numa TV lá na Baixada e aí eles pagavam lá. Enfim, cara, é advogado, é engenheiro, é arquiteto, é tudo que é profissão, tudo no Uber, tudo aplicativo.
18: Não, Diegão, mas esse povo da Uber tá de tiração mesmo, cara. Esses dias eu precisei comprar umas argamassa, tá ligado? Que eu tô mexendo com obra lá em casa, lá, mano. Precisei comprar umas argamassa, pouquinho, 10 sacos de argamassa, velho.
1: Olha lá, olha lá.
18: Ô, 200 quilos, cara, não custa nada. Chamei o Uber quando parou o carro, falei pra ele, ó, amigão, ajuda a carregar aqui. Ele, não carrega isso daí no meu carro, não. Falei, ó, mano, eu tô te pagando, você só vai dirigir, mano. Não, coloca isso daí no meu carro, não. Ah, beleza, então cancela pra viagem aí. Ele queria que eu cancelasse pra ele ficar com a taxa. Eu não cancelei também, não. Ele teve que cancelar e voltou pra casa sem levar minha taxa. Se lascou esse corno.
1: 10 sacos de argamassa. Carrega aí pra mim, me ajuda a carregar aí. Tá louco? O tanto de mensagem que tá chegando aqui. VTMNC, Cleiton.
19: No começo da Uber, Eu trabalhava num prédio ali na Faria Lima, né? Aí quando os carros encostavam lá, a gente tinha que orientar, né? Que tinha um local correto pra eles esperar, né? Aí o cara com golfe. Aí eu encostei no cara e falei, ô, senhor, boa noite, o senhor é Uber? Aí o cara olhou pra mim e falou, você acha que eu sou Uber? Olha meu carro. Aí eu olhei pra ele assim, em cima abaixo, olhei pro carro e falei, ó, leva a mão não, mas chega carro melhor que o seu aí, viu, na Uber. Ah, pai, mas esse cara ficou bravo. Ele saiu, mas saiu bravo demais, velho.
1: Cara com golfe. Enquanto eles entendam, é um negócio, é compra. Lá na Baixada tinha um cara que fazia o Uber de Camaro, velho.
20: Quando for assim, sabe o que tu faz? Tu leva tua mãe e bota nas costas da tua mãe pra ela carregar, ô seu filho da...
1: Aí, Cleiton, eu falei pra tu, velho. Tu gosta de arrumar confusão, né?
21: Fala pra esse boi aí que é um carro, não é um HR não, pra carregar um pallet de argamassa. Um filho de rapariga desse.
1: Ô, Rana, quer dizer família, falou.
22: Ah, então quer dizer, se alguém levar a queca no Uber, tá levando 10 sacos de argamassa?
1: Ei!
23: É, João, a gente é tão sem futuro que aonde a gente chega, né, onde os Uber chegam, vocês, taxistas, fica tudo atacadinho, com raivinha. Se a gente é sem futuro, por que que ataca tanto vocês, assim?
1: O Região não tá nem ouvindo hoje. O Região deve estar descansando eternamente já, e o cara imitando o Região, ela acreditou que é o Região.
24: Oi. É, Cleiton, você também arrumou pra cabeça, caramba. 10 sacos de argamassa, pede pro cara de depósito entregar pra você. Quer colocar no Uber? Ah, você também, eu vou falar pra você, viu? Pura bucha, hein?
1: É que ele queria a pronta entrega, ele não quer esperar um dia útil.
18: Deu sorte que eu não pedi pra ele me ajudar a carregar 17 sacos de entulho.
1: Olha lá. Entulho.
25: Ô, Cleiton, aí também não, pô, 10 sacos de argamassa. Essa semana o cara foi lá em casa, lá eu chamei o Uber, mas foi só 4 sacos de entulho só. Entulho ele levou, porque foi só 4 sacos.
1: Ô, Diego, a Queca tá chorando no grupo falando que te mandou a foto da teta sem nem tchum pra ela? Como assim, gente?
26: Bom dia, Diegão. Aí, esse Cleitinho, esse baitola. Aí vem falar de Uber, quer ser mão de vaca. Cadê que paga um frete? Hoje em dia tem aplicativo de frete. Cadê que quer pagar um frete? Não, mas quer chamar o Uber. Quer pagar R$7 na porra da corrida.
1: Ah, é, hoje tem, né? Lalá, é Lalá, né? Lalá que chama? De frete?
27: Ô, Diego, esses caras aí estão conversando botoca. Não carrega um saco nas costas desses caras aí. Entendeu? Você sabe o que é 10 argamassa? É 200 quilos. Não tem homem que nasce pra carregar. Eu vi da entrega, graças a Deus, de porcelanato e argamassa e cimento. O nego tá conversando, é fiado.
28: Oxi, meio dos...
1: Para de ligar, idiota.
28: Que porra é essa, cara? Tá pisando esse mano aí, tá usando droga, não
1: é? Que é?
28: Oxi, meio 2004...
1: Para de ligar, ô cretino!
27: Isso é 200 quilos. Não tem homem que nasce pra carregar. Eu vi da entrega, graças a Deus, de porcelanato e argamassa e cimento. O nego tá conversando, é fiado.
1: Tá bom, cara.
18: Bom, eu chamei o Lala Move pra carregar os 18 caixas de porcelanato, tá
1: aí,
18: ligado?
1: Aí, olha lá, ó.
18: 70 por 70, bem levinho. Aí eu chamei o Lala Move. Mas carregar argamassa, entulho, tem que ser Uber, mano.
1: Ele tá fazendo de propósito. Esse cara ficando puto.
23: Tem muito passageiro que é sem noção. Você vai pra aceitar uma corrida de supermercado.
1: Ó, a Sol deixa o celular na bosta do suportezinho. Aí fica essa pipocaiada, parece que tá no meio de um tiroteio. Fala só.
23: Tem muito passageiro que é sem noção. Você vai aceitar uma corrida de supermercado e vem com um
0: carrinhos, eu e pede um VX. Por que não pede um Comfort? Um bag, uma coisa maior. Aí pede um VX pra economizar. Ah, e daqui a gente desça pra colocar as compras. Ah, eu pego, é muito, pego nada. E não espero mais do que o aplicativo permite esperar.
1: Tá? Ah, mas tá muito irritante isso, velho. Tira o celular do suporte pra mandar áudio, Queca. Ô, Queca não, a Sol.
2: Certinho, Clay, você fez certo. Esses Uber aí é tudo burro. Tem que levar carga mesmo. Passageiro pode deixar com a gente. Região taxista.
3: E é o seguinte, rapaziada que trabalha na Uber. Eu vou precisar carregar uma máquina de lavar, eu vou chamar a Uber, se não aceitar, já sabe, hein?
1: Ô, Clay. Ô, Clay, tu filma pra nós, né? Filma pra nós ver isso aí.
4: O crédito botando pilha nos caras e os caras aceitando a pilha. É cambada de trouxa mesmo. Uber é tudo boi, Diego. Uber é tudo boi. Pelo amor de Deus, ué. Tira esse celular daí. Barulho chato da porra.
6: Diego, e ela tá na quadra de escola de samba mandando hora de barulhão de batuque?
1: Parece que tá no meio da guerra.
6: Já começou a ensaio das escolas aí de São Paulo?
1: Tá no Irã, ela.
7: Chega! Chega! Chega, cara!
1: Cala a boca, idiota!
8: Ah! Olha o Cid da Era do Gelo chamando o Bad Boy. Ah, agora pronto, né?
9: Contrata a Lala Move, arrombado, pra carregar 10 sacos de argamassa, ou então leva no chifre do John Tatu.
10: Ô, Diego, bom dia, um braço, hein? Thiago, por cá, aqui do Sumaré. Rapaz, houve um tempo que eu tava com meu carro na oficina, né? E precisei ir no mercado, cara. Aí, você tem a opção, né, de chamar Uber, né? Ou o taxista que fica lá na frente. Paguei, acho que numa corrida de 8 km até em casa, R$65. Mas quando cheguei em casa, paguei com gosto. Porque o cara colocou o carro dele dentro da garagem de casa, ajudou a descarregar e voltou o destino dele. Agora, se é uns caras de Uber, realmente é isso aí. Os caras metem o pé na porta e falam que não vai ajudar nada, não. É complicado, complicado. Então,
1: o que que
10: quanto
1: foi,
10: menos
1: mano?
10: Uber puder pegar, é melhor.
1: Foi táxi que você pegou? Táxi que te ajudou?
29: Ô, João Tatu, você é o personagem principal da Hora do Boi, cara. Você não tem moral pra chamar ninguém de boi, Tatu.
25: Olha aí, Diego. O Uber do Jaraguá carrega até porta.
1: Olha aí, velho. O cara num mob carregando uma porta com batente. No Uber! No Uber!
4: Oxe, filho de rapariga! O que tem a ver com isso? Lazareto, coloca no chifre do corpo depois!
30: Diegão, é a Tati. Mas também vai do passageiro, né? Já pedi Uber pro aeroporto e...
1: Agora você não vai pegar a mania do Ivan Neres de ficar falando teu nome em todo o áudio, né, Tati? Não começa não, hein?
25: Eu nem desço do carro, abro o porta-mala de dentro do carro, fico só esperando. E outra coisa, se eu chego no mercado, tem mais que sacola que consegue carregar na mão, eu arranco, vou embora, não tem. Gasta R$2.000 no mercado que é pagar 7 pila, 10 pila no Uber. Ah.
1: É, tá vendo aí?
8: Ô Tati, essa voz de derby, você é desgraçado. Todo mundo sabe que é o C.
1: Ei, deixa ela.

0: Encerra-se agora, provocando os Ubers.
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8: 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Fazendo bagunça por aqui é o Diego Lopes. Vamos que vamos? 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

0: Ei, Diego, eu tava ouvindo o programa ontem, aí na hora que Davi te ligou, tudo ligou na cara dele, aí o carioca lá falou assim, agora só falta o Manuel e ele é fenomenal. Aí essas coisas aí não acontecem comigo não, porque eu não ligo todo dia, eu já tinha ligado um dia antes, aí não tinha precisão de eu ligar ontem. Agora ele tem uma fala muito forçada, quando ele tá falando parece que ele se espreme pra poder falar. Parece que tem a boca assim de sambiqueira. Sambiqueira, pra quem não sabe, é boca de cu de
1: Ei,
0: galinha.
1: ei!
0: Ele era bom dele participar no ar, pra ver se

0: Era bom se ele participasse no ar para ver como era a voz dele no ar, porque ele se esforça muito para poder falar. Parece que tem a boca assim costurada, aquele carioca lá.
1: Qual é a carioca, cara? Qual é o carioca, Manoel? Que nós vamos ligar pra ele e desligar na cara dele também.
2: Vem sentir o swing da garota, meu irmão. E que swing, parceiro Wesley, é tudo
1: que é eu? Que é eu? Que é eu?
3: Ô, Diegão, tinha um locutor do Cabeção aí que apresentava o Bando de Coruja. Quando ele tava sozinho, ele fazia a própria programação musical, né? E um dia ele falou, ó, você, enquanto eu estiver aqui, vocês nunca vão ouvir essa música. Oi, Balde. Certo que ele levou a comida de rabo depois, mas ele fazia a programação musical da gente.
4: Rapaz, não sei por que toda vez esse corno, quando ele fala no ar aí, ou ele liga, o rádio começa a falhar aqui, ficou uma gagueira só, velho. Será que é gaga, hein?
5: Não defino, eu quero a minha TV Zona.
1: TV Zona? Você quer uma TV Zona? Sabe quem quer uma TV Zona também?
4: Eu quero essa TV Zona de 60 polegadas. E o Uber que vai levar pra minha casa.
1: Você disse que tá bom? Você disse que tá bom. Você disse que tá bom?
6: Kiko Manuel falou que essa biqueira é o boga do frango?
1: É.
6: Nunca vi falar isso?
1: É, Diego, eu vou no show do César e Paulinho. Muito obrigado pela sua informação, seu Silvinho. Rafaela quer fazer uma reclamação pro Uber?
7: Oi, Diego, bom dia, tudo bem? Então, eu posso dar minha opinião sobre esse assunto dos Uber?
1: Pode.
7: Então, Diego, sobre Uber, trabalhar de levar as pessoas pra cima e pra baixo e tal, né? Beleza. Mas eu acho uma covardia quando, assim, eu tenho minha mãe, né? Minha mãe é idosa, ela não dirige, ela não tem carro. Aí, quando ela precisa ir no mercado, é óbvio, né? Que ela vai precisar de alguém ali, né? No caso, eu. Né, que eu vou sempre junto com ela no mercado para carregar as compras e tal. Já aconteceu de estar ali na frente do mercado, no ponto de parada, e o Uber vê que é compra e passar reto, simplesmente, ainda sair dando risada da gente. Entendeu? Eu acho uma falta de vergonha e uma falta de educação fazer isso com as pessoas. E assim, os Ubers não sabem ganhar dinheiro por fora, entendeu? Porque se eles fossem tão espertos, eles não viviam só disso, entendeu? É ficar só no pequeno, entendeu? Viver só daquilo ali, ah, eu só faço corrida, não. Eles tinham que fazer do limão uma limonada. Ah, eu faço corrida no mercado? Pega, faz uns cartãozinhos, deixa para as pessoas, se você precisar, me chama, né? A gente faz uma corrida por fora e tal. Eu vou lá, faço compra pra você, né? Cobro por peso, entendeu? Tem várias pessoas idosas que precisam desse tipo de serviço e não há.
1: Peraí, tem um trouxa ligando aqui, Rafael. Quem?
7: Acha? E os Uber têm a oportunidade de oferecer isso e simplesmente ignora, passa reto só porque compra. Entendeu? É minha opinião, Diego.
1: É, mas aí é o seguinte, beleza. O negócio de oferecer serviço por fora, eu acho que a galera faz, né? Eu acho que faz. Não sei se faz cartãozinho, não sei se usa cartãozinho. Eu gosto de cartão. Eu acho que é mais prático entregar do que trocar contato, mais seguro, enfim. Eu acho que tem um pessoal que faz sim, né? Agora o lance de passar batido com negócio de compra, com gente idosa, aí vai da cara, né? Vai da pessoa. Não, também não pode generalizar, que tem muitos que são muito gente boa. E pelo contrário, quando vê, vão lá, ajudam, pega, né? Ajuda a entrar no carro. Ah, o cara que. Aí é do cara. Aí é o cara, né? É da pessoa, caráter, sei lá. Não podemos generalizar, né, Rafinha?
8: Concordo com a Rafinha. O Uber tinha que descer e ajudar a pegar a sacola. Concordo, Rafinha. Total apoio. Cuida da minha sogra.
1: Olá.
4: Lógico que os Uber faz serviço por fora, né? À toa que eles vão com a boquinha cheia de leite todo dia pra casa.
1: Ei!
9: Áudio grande, reclamação demais, Diego. Sou motorista de aplicativo, só da Uber mesmo. E se eu ver, não vou, não preciso. Já vejo no mapa, caiu o mercado, já cancelo. Já nem vou. Poxa, não obrigado a nada, não. Tá falando, ah, vocês estão escolhendo serviço. Escolhemos sim, podemos escolher. Tem serviço pra caramba, tem passageiro demais. Não precisa de ir pra mercado, não. Se quiser, tem os caras lá, tem os caras da Kombi, de cara mercado aí. Tem os taxistas também que ficam lá dentro. Esses vagabundos falam aqui dos Uber, mas vivem dentro de mercado, dentro de rodoviárias e tudo. É mais mendigo do que nós. É isso aí.
1: Tá pronto. Os caras escolhem o serviço e tá bom pra eles, velho. Pronto, acabou.
10: Eu vou dar minha opinião aqui, Rafinha. Sabe o que tu faz? Em vez de tu ficar aí querendo dar palpite no trabalho, na vida dos outros, sabe o que tu faz? Compra um carro. Compra um carro, aí tu acaba com o problema da tua mãe. É simples.
1: Olha lá, os caras ficaram revoltos, os caras não gostam. Eles não gostam que falam que eles não fazem, que eles são vagabundos.
11: Ela falou que a gente não sabe trabalhar, a gente sabe trabalhar sim. Por isso que a gente não faz mercado, ficar lá esperando 2 horas a pessoa colocar a compra pra descarregar uma enrola do caramba. Os taxistas já tá lá pra isso já. Olha, eu tô 3 horinhas na rua. Já tô batendo R$200, mandei até o print. Mandei batendo R$200 pra fazer mercado, meu filho. Trabalha lá, eu fico o dia todo só fazendo solidariedade. Uber tá na rua pra ganhar dinheiro, não é pra ficar ajudando ninguém, não.
1: Olha aí, pronto.
12: Rafinha, fala onde você mora, que eu vou lá, eu vou com a sua mãe fazer compra. Leva as coisas nas costas, Rafinha. Pode acreditar.
4: Aí chega final de ano, Diego. Os caras buscam até mendigo debaixo da ponte. Sabe por quê? Fica mendigando caixinha de Natal, essa cambada aí. Ih. Uber tem que se lascar mesmo, tem que catar esses nóis aí, vomitar no carro mesmo, pra eles ficarem ligeiros. Porque pessoa de bem, eles não querem carregar e não vão no mercado carregar sacola. Vocês têm que ir pra favela carregar nóia mesmo, pra vocês aprenderem cambada de tranqueira.
1: Ei! Começa agora! Irritando Uber! Saco!
13: Rafinha, quando você for fazer compra com a sua mãe, avise eu que eu chamo o Quinzinho Bagageiro, um carroceiro que tem que dar. Ele vai buscar as compras da sua mãe lá na porta da sua casa.
10: Cara, esses caras do Uber, se puxar aí o Instagram, ou conseguir esse número do Cleito, mano. Os caras vão fazer um inferno na vida dele. Vai lá na porta da casa dele. É que nem os motoboy, quando você mexe com o motoboy. Você tá louco, Cleide? Você tá arrumando a cabeça, pai. Você tá doido?
1: Atenção para o resultado da terceira de Páscoa. Não se cansa agora. 11 9 9991. Que é isso, Baiano?
10: Ô, Diego, não é querer ficar nervoso, é que as pessoas querem falar num campo de atuação onde elas não conhecem, entendeu? E aí o que acontece? Ninguém vai meter o bedelho, ninguém vai se meter no job dela, então não tem que se meter no trabalho dos outros, nem ela, nem ninguém.
14: E por gentileza, os Uber aí, vamos dar umas piradas dentro do carro, viu? Carro sujo, fedendo. Vai virar rua, moço inético estralando, só falta a roda sair fora.
15: Oi, Diego, bom dia. Ivan Neres falando. Eu já trabalhei de Uber. Quando eu trabalhei de Uber, eu não via problema nenhum em carregar compra do supermercado, carregar caixa de TV. Isso daí não tem problema nenhum. Isso aí varia de motorista para motorista. E eu não viria problema nenhum em questão disso. Eu estou ganhando fazer o bem sem olhar quem. Este sou eu, quando eu trabalhava de Uber. Tá bom? É isso que eu tenho a dizer. Ivan Neres, nada melhor como um dia após o outro.
1: Pronto. Uau. Aí, ó. Isso aí. É, vai, ó. Quer ver, ó?
16: Vocês têm que viver de
7: gente de balada e rinodê. É isso, vive de perfume e as corridas, porque vocês não aceitam as verdades. É isso. Trabalhem, vive do mínimo e aguenta os vômitos, as cagadas, com a boca fechada e já era. Vocês não é obrigado. A gente também não. E eu não sou obrigada a comprar carro, já tenho vocês para dirigir.
1: Ixi, Maria. Eita.
16: Esses Uber aí, Diego, não querem trabalhar, não. O único saco que eles levam, a gente sabe que é, qual que é, né? Na boquinha. Região, taxista.
1: Olha lá, para, Região. Ó, ligou, vou bloquear, hein? Ligou, tô bloqueando, não quero nem saber.
11: Não tem nós pra dirigir, não, porque você quer a corrida... De graça, não tem nós pra dirigir, não. Você não tá conseguindo, senão você não tava aqui reclamando. A parcela do carro não quer pagar. Agora a corridinha de 7, 8 reais quer pagar? Não vai, filha. Vai ficar lá esperando.
1: Ih, Karina. Olha.
14: Que isso, Rafinha? Na cara não, Rafinha. Vai estragar o velório.
17: É, mas se for pegar serviço por fora, se for parada aí, tu se fode, leva uma multa brava. Não pode muito, não. Dá pra fazer, mas tem que tomar cuidado.
1: Ah, é? Eu não sabia. Não pode fazer corrida por fora do aplicativo? Ah, mas aí não, pô.
18: Fala, Diegão. Bom dia, aqui é o Rui, Uber de Campinas. Cara, o povo, eles batem cabeça à toa, mano. Pelo amor de Deus, tem coisa que é muito fácil de resolver, mas o povo é muito cabeçudo. Ó, por exemplo, o passageiro que tá tendo problema com viagem em mercado, que nenhum motorista vai. Primeira coisa, chama na Black, que é a categoria mais cara. Segundo, assim que o motorista aceitar, fala pro cara, mano, eu pago 20 reais a mais, 30 reais a mais pelo tempo parado. Acabou, velho, acabou. A gente aqui, né, não é pra ser amigo de ninguém, né, tá aqui trabalhando. Se nós tá trabalhando, nós é movido a dinheiro. Um CLT, por que que ele fica trabalhando a mais do horário dele? Porque o patrão vai pagar mais, certo? Aqui é a mesma coisa. Quer que nós fique esperando a mais do que é pra nós esperar? Tem que pagar. Se pagar, vai, mano, se pagar, vai. Eu, quando chama a corrida pra mim na Black, eu rodo na Black, chamou corrida pra mim na Black em mercado, o passageiro mandou mensagem, eu pago uns 30 reais a mais aí pelos 10, 15 minutos parado aqui pra pegar as compras, já era, eu não tenho problema, eu tô aqui pra ganhar dinheiro, fi.
1: Ah, tem que pagar por fora do aplicativo, e pode?
4: Pô, mas esses Uber se estão reclamando do valor de 7, 8 reais, corridinha de 7, 8 reais... Mano, muda de profissão, velho, vai trabalhar numa empresa, vai trabalhar de caminhoneiro... De taxista. Sai da Uber, mano. Se a Uber tá pagando pouco, a culpa não é nossa. Vocês estão aí pra aceitar a corrida e ficar de boa, mano. R$7, R$5, não interessa. Tocou, vocês têm que aceitar. É obrigação de vocês. Estão ganhando pra isso.
15: Diego, pode fazer corrida fora sim. É só fazer cartãozinho, não colocar o telefone cadastrado na Uber e fazer sua carteira de clientes. Eu, quando trabalhava de Uber, agia dessa forma. E tenho uma carteira de clientes até hoje. E Vaneres, nada melhor que um dia após o outro. Uau.
11: Dia que você pedir uma corrida e quiser que toque, você compra um carro, aí você vai lá, entendeu? Agora o carro é meu, vou na corrida que eu quiser. Quem tá pagando sou eu.
1: E agora, hein, gente? Quem tá certa? Karina, Rafinha?
19: Eu fiz Uber já um tempo atrás e eu não me importava de pegar sacola, de pegar bagagem. Fazia muito aeroporto ali de Porto Alegre, ali do Salgado Filho ali. Eu não me importava. Vai de pessoa para pessoa. E tanto eu trabalhava em todos os horários. Eu trabalhei já em horário comercial, trabalhei fim de semana pegando galera de balada, trabalhei domingo pegando só idoso pra levar pra missa. É de cada pessoa é a pessoa.
1: Tá vendo, gente? É da pessoa.
19: Mas digo e repito, tô com o Ivan Nelis um dia após o outro e não abro mão.
20: Porra, que pode o quê, o seu animal? Não pode não, animal, da transporte clandestino. Tu não sabe de porra nenhuma de lei de trânsito, né? Ivan Nelis, nada como macho atrás do outro.
1: Cala a boca! Ah, pode ou não pode, gente? Transporte clandestino. Ah, fazer corrida por fora é transporte clandestino. Agora que eu entendi. Ah, então não pode. E nem cobrar mais por fora, não é isso? Ué, então vocês têm que decidir se vocês querem respeitar a regra da Uber ou não, cara. Porra, vocês também não sabem o que é, meu? Pode ou não pode? Isso que eu não tô entendendo. Pode fazer corrida por fora? Pode cobrar mais por fora ou não pode?
0: Pelo menos um sensato falou tudo. A gente não se recusa a dar uma gorjeta pra pessoa. Ó, eu pago a mais, cara. Ajuda eu, tô sozinho e tal. Fica aqui e tal. A gente paga, cara, sem dó. Porque a gente tá dependendo da pessoa. Mas assim, aqui onde eu moro, no calor a gente tem que pagar até pra ligar o ar-condicionado, tá?
1: Ah, paga não, peraí. Ah, peraí. Pagar pra...
0: Bom, era os Uber raiz que dava aguinha e balinha pra gente. Agora eles querem saber só de nada, de bater nas pessoas.
1: Que é isso, né?
0: As pessoas que ajudam a ganhar o dinheirinho, ganhar pão, ainda tem que apanhar ainda do motorista.
1: Peraí, gente.
0: Quer saber, Diego? O pessoal aí só aceita a corrida pra ir na biqueira pegar droga pro
1: jogo.
0: Aí eles aceitam sem reclamar. Um beijinho na boca,
21: gostoso doce mel. Aí também não, né? Ou você tá doido aí? É viagem de 5 real? Você tá louco, não paga nem o litro da gasolina, doido.
20: Ô, Diegão, é tudo engraçado, né? Nós fica aqui escutando um metendo pau no outro, falando. Aí, pagar por fora não pode. Fazer corrida por fora não pode. Mas pagar com a limpeza de bico chupando house pode, né? Fazer cagada pode, né? Você tá doido?
1: Ei, ei.
20: É já o taxista.
22: Não é assim não. Bom dia, Diego. Bom dia, gente.
1: Adoro.
22: Não é assim não. Tá cadastrado? É obrigado aí sim. Não quer ir? Não quer ir? Então sai fora, caramba. Deixa pra quem quer ir. Ah, mas é folgado. Só quer muito dinheiro. Ah, vai se cantar, vai.
1: Obrigada
22: aí, sim.
1: É, obrigada aí. A dona Lourdes falou, tá falado. Que coisa, vocês também, tá gente? Pera aí, velho, pera aí.
23: Brasil, mamãe.
1: Ai, meu Deus, vai.
20: Diegão.
1: Oi.
20: Fazer o Uber por fora, vai de cada pessoa. Na regra, não pode.
1: Tá.
20: Pela Uber, pelos outros aplicativos. Eu vou te explicar o porquê.
1: Tá.
20: Se tu cair... Por exemplo, numa blitz, tá?
1: Tá.
20: Se tu cair numa blitz, o que que acontece? O passageiro que tu pegou não é verificado pela Uber. E aí vai saber se ele não tá fazendo... Oh, meu Deus, como é que fala?
1: Tráfico.
20: Vai saber se ele não tá de mula.
1: Tá.
20: Se ele não tá levando alguma coisa ilícita, arma, entendeu?
1: Ah.
20: Então tu não tem segurança nenhuma. Então se tu cair numa barreira... Se tu cair numa barreira e a polícia te perguntar, tu tá fazendo Uber, conhece o passageiro? Tu vai mostrar ali no aplicativo, não, tá aqui o passageiro, credenciado, por exemplo, coisa assim. Agora, se tu pegar por fora, tu corre um grande risco de cair na barreira, o cara tá com um monte de coisa ali que tu não sabe quem é, e ainda tu vai em cana junto.
1: Tá, gente, eu quero saber se pode ou se não pode cobrar a mais. Fazer corrida por fora.
20: Ô, Diego, eu não tenho o que reclamar, não, Diego. Sacou?
1: Tem um idiota ligando, eu vou bloquear. Pera aí. Cadê o cara, velho? Pô, perdi a conversa do cara. Fala com o Figueira aqui. Ô, Figueira, separa o cara na blitz. O cara diz que é motorista de aplicativo, só que tá com o aplicativo desligado. Eu falar, o Figueira mandou. Fala, Figueira.
24: Bom dia, Diego. Não dá pra entender esses Uber, não. Não quer trabalhar final de semana perto de barzinho porque só tem bêbado. Não quer trabalhar durante o dia porque é muito trânsito. Não quer ir no mercado porque tem gente com sacola. Fala o seguinte, então. Para no posto de gasolina, abre uma latinha de cerveja e fica ouvindo um bando de coruja.
1: Pronto.
24: Fracassado.
1: Ei!
25: Tá certo mesmo, Rafinha. Beijo na foz do Camilo. Beijo.
2: 10 mil reais a multinha. 10 mil reais a multinha de você carregar o passageiro clandestino. Fácil. Porra, que não tem dinheiro nem pra pagar a corrida e quer mandar no negócio dos outros.
1: E 10 mil reais levar passageiro por fora, olha. Vai, leva aí então.
20: Pô, na moral, mano, vocês não estudaram não quando vocês tiraram a habilitação, mano? Pô, procura no Google, não pode, mano. Não pode, não é por causa da Uber da 99, não. É lei, mano. É transporte irregular, transporte clandestino. Tu perde carro, tu perde habilitação. Entendeu? Não pode fazer transporte, carregar ninguém, porra, recebendo dinheiro por fora. Ô, oh, pelo amor de Deus. Ô, Diego, quanta gente que fala o que não sabe, né? Fala o que ouve, né? Cara, é lei. É lei, entendeu? Não pode transportar ninguém no carro recebendo dinheiro. É transporte clandestino, transporte irregular. Caraca, maluco, dá um Google aí.
1: Tá, então não pode, né? Multa de 10 mil reais, é isso. Muito bem.
3: Negão, aqui é o Anderson Uber.
1: E aí?
3: Já 5, 6 anos aí de aplicativo. É o seguinte, não pode fazer corrida por fora, entendeu? Se a Uber perceber que você tá fazendo corrida por fora, ela te bloqueia. Por exemplo, você chamou o Uber pra sua casa, aí o motorista chega lá e fala, ah, vamos fazer por fora, você me paga tanto. E aí você leva ele por fora... A Uber vê lá que você foi pro endereço sem ser no aplicativo e ela te bloqueia. Entendeu? Não pode. E outra, o cara tem, o Uber tem a livre escolha dele pegar a corrida que ele quiser, entendeu? Quem sabe onde o carro aperta é o próprio motorista. Se ele vai aceitar a corrida de 10, de 15, de 20, se ele vai trabalhar por hora, se ele vai trabalhar pelo preço do quilômetro. Então vai de cada motorista, entendeu? Aceitar e ver a realidade dele. Tem motorista que paga aluguel, tem motorista que não paga aluguel, tem motorista que faz R$300 no dia, vai para casa, tem motorista que tem que fazer 600. Então, é uma coisa assim muito dinâmica, não tem como a gente falar, sabe?
1: Então, por exemplo, deixa eu ver um negócio aqui. É, beleza. O meu carro tava lá no funileiro. Eu chamei aqui um motorista de aplicativo, beleza. Eu falei, olha, eu preciso ir para Baixada Santista, ok? Eu falo, olha, esse valor aqui não dá pra fazer, vai ter pedágio, vai ter que voltar batendo lata, não sei o quê. Eu falei, beleza, quanto você quer? Eu falei, tá, vai fechar um valor, tá. Me levou pra lá. Se eu chegasse lá, mandasse um WhatsApp pra Uber, ô dona Uber, o cara acabou de me cobrar uma corrida aqui por fora aqui, ó. Pode ver aí que eu solicitei aqui antes aqui. O cara aqui acabou de me cobrar por fora aqui, ó. Me cobrou por fora aqui, ó. Fiz uma corrida por fora, tive que pagar pra ele aqui, ó. O comprovante do Pix que eu fiz pra ele aqui, ó. Me cobrou por fora aqui. Fez a mesma corrida que ia fazer por dentro, só cobrou bem mais. O que a Uber iria fazer com esse cidadão? E outra coisa, mais importante ainda. Eles iam me ressarcir o dinheiro, será? Não dá ideia pra louco. Não dá ideia pra louco que eu não pago nunca mais pra vir da Baixada pra cá.
5: Beijinho na boca, gostoso do...
20: Se você manda isso aí, o cara é bloqueado na hora. O cara é bloqueado na hora. O que que acontece, Diego? Ah, os aplicativos, mano, eles têm o GPS deles, correto? Então, quando eu aceito uma corrida distante, no valor alto, e eu cancela aquela corrida e faça a corrida, quando eu chego lá no destino que eu ligo o aplicativo vai reconhecer onde eu tô, entendeu? Tem essa questão também. Não pode, mano. Não...
1: Interessante.
6: É, tem um professor da Uber aí, hein? O cara sabe tudo da Uber, o professorzão aí, hein? É, pura bucha, hein?
1: Ah, mas esse é o mínimo que você tem que fazer, é ler o manual, né? Ler o manual aí, ué.
22: Irregular os de gravatas aí que estão roubando todo mundo, matando todo mundo de fome. Aí isso sim, vocês, quem é que tá querendo entrar em coisas de vocês, rapaz? É, vocês não querem trabalhar, não se cadastram.
1: Tá bom, dona.
0: Gente, pelo amor de Deus, eu vou refalar o áudio.
1: Refala.
0: Que eu falei. Vocês não entenderam. Eu falei pra agregar um serviço por fora a mais. Tipo assim, o dia que vocês não querem carregar as pessoas, que vocês estão de saco cheio dos passageiros, vocês vão lá fazer uma comprinha pra um velhinho e recebe por aquilo, entendeu? Tem gente aqui na minha cidade que tá fazendo isso. Tira R$300. Gente velha paga, que é uma beleza. Porque tem gente que não sabe mexer em telefone, que depende de filho, de neto, pra chamar um Uber, entendeu? Aí se tem um motorista, gente fina, que dá um cartão, o velhinho vai lá no telefone fixo dele e vai ligar lá pro motorista: ô, meu querido, você tá disponível hoje? Ah, eu vou precisar que você vá no mercado tal hora, você tá podendo? Ah, não posso, minha senhora, que eu tô cheio de corrida. Vai da pessoa, vontade dela de ganhar dinheiro, entendeu? Agora o povo é encrenqueiro, arruma debate por tudo e entende tudo errado, acho que por querer.
1: É, eu entendi, mas não pode, Rafaela. Tem gente que faz? Claro que tem. É, tá cheio de gente que faz coisa na profissão errada. Ah, tem locutor que não tem DRT? Tem um monte. Mas não pode, não pode, não pode. Ah, mas quando tem que achar um desses aí, ué. Ó, o Guilherme, fala, Guilherme. Outro PM aqui também, vai, fala.
8: O mal do brasileiro é sempre querer justificar a própria cagada com a cagada dos políticos, né? De quem tá lá em cima, engravatado. O brasileiro, ele é histórico, velho. Ele quer ganhar dinheiro na esperteza sempre que possível, mas reclama da corrupção do país. A gente tá fadado a merda mesmo, cara.
1: Mas é bom deixar isso bem claro, né? Eu não sabia. Ainda bem que a gente teve esse papo aqui que eu não sabia. E tem multa. Transporte clandestino é crime. Cobrou por fora, o cara, o passageiro pode reclamar pra Uber e o motorista é bloqueado. Seja lá o que for, pra ligar o ar-condicionado, qualquer que for a coisa. Provou, manda o comprovante do Pix pra Uber lá, acabou, o cara é bloqueado da plataforma. Cara, é o certo, né? Vamos fazer o certo que não dá errado, cara.
9: Pronto, estão querendo me comer, mas aqui não, Tico-Tico.
1: Aqui não, Tico-Tico, aqui não.
12: Tô vendendo maxixe, alguém quer comprar maxixe? Tô vendendo...
13: Diego Lopes, andava na garupa de uma monarca lá em Lages, uma barra circular, agora discutindo o assunto de Uber. Ô, bicho velho que evoluiu.
1: Monark?
23: Sem contar, Diego, que a maioria dos motoristas de aplicativo aí, os que têm seguro de carro, eles não colocam que faz Uber, porque o valor aumenta. E se der uma zica aí, seguradora não paga.
12: Diegão, sanada as dúvidas do Uber, eu gostaria de saber da Rafinha. Se ela estiver numa casa de swing, encontrou um casal lá, e o marido da mulher quiser pegar ela por fora, é traição?
1: Vai, responde aí, Rafael. Rafinha, e você, Rafinha? Rafaela, vem cá, Rafaela. Você cobra por fora, Rafaela? Não pode, hein? Eu vou reclamar de você na plataforma das primas. A hora dos tiozão dançar.

0: tem uma zona que tem jukebox, hein?
1: Eu tava querendo fazer um serviço por fora aqui na caçamba na madrugada e eu já vi que vai dar ruim também. É
0: vai
1: melhor
0: dar
1: ficar
0: ruim.
1: Quieto.
0: É melhor não. Termina agora Papo de Uber e começa Papo de Kenga. Ô Diego, em Pinheiros tem zona com jukebox. Essas são as melhores. Tomar uma cerveja. Cerveja bonita e mulher gelada. Ei, aquele zonão raiz, hein? Aquele globo de espelhinho maldito. Aí lá, vai lá, aí lá, e vai ela. Lá, e vai ela dançar no ferro. Vai pro queijo, vai pro queijo.
2: O cara colocar música que lembra da ex-bebê e chorar olhando pra rapariga.
0: É. Eita, hoje é sexta-feira, dia de torrar salário, dar bicuda em rapariga, fumar cigarro ao contrário, ver se é ruiva mesmo, mastiga abelha com mel, manda foto pelado com três pra ex no motel.

0: aí, Fanny, sai aí. A gente pegando no buraco aí, mano. Cada um pegando no buraco aí, acabou.
1: Ei!
2: Abre a janela, meu amor, abre a janela.
3: Olha aí, Diegão, olha o Diegão desviando o olhar aí, ó. Se ela piscar, já era, hein, Diegão?
1: É, ele mandou a foto da Simone Mendes. Aliás, a Simone tá gravando o DVD hoje. Parabéns pra ela. Esse tempo de carreira solo dela incrível. Gravou um DVD maravilhoso. Não consegui estar presente hoje. Ela tava lá, Bruno Marrone, Luciano, Chitão e Chororó, coroando o sucesso dela, né? Parabéns, Simone.
4: Essa rádio é sensacional, hein? Do Uber para a zona.
1: Rapaz, uma vez arrumei uma confusão num puto... eu não vou deixar pra lá. Eu fazia locução em supermercado, locutor de supermercado. Abre a janela, meu amor, abre a janela. Aí eu sempre tinha amizade com quem? Com os PM que fazia bico lá, né? Você tem que ter amizade sempre com polícia, porque na hora que o pau tora, você liga pros caras. Mano, mas eu dava tanto trabalho pra esses amigos, mano. Nossa senhora.
5: Aô!
4: Rafinha, gente, ela é empreendedora, Os velhos que não conseguem ir lá no ponto dela, liga pra ela, que ela vai lá atender em casa, gente. A bichinha é empreendedora. Rafinha, é isso aí. Pequenas empresas, grandes negócios com Rafinha.
1: É isso aí.
6: Porra, essa bestaiada da Rafaela falando aí, não sabe nem o que tá falando, essa bestaiada. Sei não, viu?
1: Calma, Sol, calma, Sol, calma, Sol. Calma, Sol.
2: Quem está aqui é um apaixonado.
4: Puta Rafinha, gente.
1: Catiele, cadê o áudio, Catiele? A gente gosta do teu áudio, de ouvir a tua voz, Catiele. Vamos, Catiele.
7: Abre a janela, amor.
8: Ô, Diego, só uma dúvida. A Rafinha, quando vai atender os terceira idade dela, já leva o Tadala?
1: Leva, né, Davi? Leva, né? Ô, Rafaela, começa agora. Tirando dúvida quase do job. Rafinha, como é que é, hein? Você tem um kit? Um kit? Tipo, KY, camisinha, Tadala, o que que vai no kit, hein?
2: Vai, mão pra cima, cintura solta.
6: Então, se ele quiser me pagar, eu faço por fora, sim. Aí quem tem que avaliar se é traição ou não é ele, né?
1: É.
6: Porque o meu trabalho eu tô fazendo, eu não desperdiço dinheiro, não.
1: Olha aí, tá vendo? Tá vendo?
6: Ah, então você já foi locutor de supermercado?
1: Eu
6: então
1: já.
6: Então faz aí aquela locução de promoção do açougue, incluindo a linguiça.
1: Não, aí não, aí não. Prefiro maminha, chuleta. Pum, pum.
2: Não se cansa agora.
1: Pum, pum.
2: Começou a festa.
1: Pum, pum.
2: Mexe a cabeça.
8: Legal, o intervalo vai...

0: Por sorte, hein? Vai derrubar a rede e os baianos vão ficar bravos.
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11: 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Manda sua mensagem, aperta no microfoninho, manda áudio que a gente adora ouvir a sua voz aqui na Band FM. Chama, papai! Band FM, 3 horas 3 minutos, agora 3:03. Bom dia! Uma ótima sexta-feira pra você. Sextou, bebê! Quais são os planos para o seu fim de semana? Vem contar pra nós aqui, vem!
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11: Vem fazer bagunça com nós aqui, vem, vem, vem, vem!
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0: FM, esse Leozinho, se ela dança, eu danço. Aliás, deixa eu mandar um abraço pra galera do Rio de Janeiro, nossa grande audiência, cada dia aumentando mais no Rio de Janeiro, nossa querida, bela, linda Rio de Janeiro, a cidade maravilhosa. Ai, ai. Ai, meu Deus.
1: Papara, papara, papara, clatibum. Morro do
0: Carioca! Fala, Carioca!
1: Os alemão vamos se divertir. Porque no dedo.
0: 11 9 9 9 9 1 9 1 9 7.
1: Vem pra DRE, pra subir aqui no morro até a pop treme. Não tem mole pro exército civil nem pra PM. Eu dou maior conceito para os amigos meus. Mas Morro do Dendê também é terra de Deus. Vem Deus, DJ!
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0: Cala a boca.
5: Ô, Diego, a minha maior intenção pra esse fim de semana é arrumar alguma desinteligência com o pai de pet. De preferência num supermercado, que se tiver algum polícia lá, eu enfiar a mão na cara dele também. Região taxista.
0: Arrumar alguma desinteligência.
1: Eu dou maior conceito.
0: Olha, Jessiquinha. Oi, Jessiquinha.
6: Bom dia, meu tiozão gostoso.
0: Tiozão gostoso.
6: Até que enfim, chegou o fim de semana, né?
0: Chegou, Jessiquinha.
6: Diego.
0: Oi.
6: Sabia que adoro ouvir a sua voz.
0: Ah, é, Jessiquinha?
6: Beijinhos.
0: Oh, yeah, Jessiquinha. Oh, yeah. Tica, tica. Jessiquinha, sua hora de criança tá na cama, Jessiquinha. Jessiquinha, Jessiquinha. Você acabou de fazer 18, Jessiquinha. Tiozão gostoso.
7: O Felca tá ouvindo isso aí, viu, Diego?
0: Ei,
7: Jessiquinha.
0: Ei, Figueira. 18, 18 agora. Fez 18 semana passada, não? Já era, já era. Já pode, já pode, já pode.
8: Deixa só a tia Gra pegar esse tiozão gostoso aí, você vai ver.
9: Ô, Diego, enquanto as minhas irmãs estiverem falando tiozão gostoso pra gente, tá bom? Dona, quando elas começarem a falar o vozão broxoso.
0: Aí ela corrigiu aqui, 18 não, é 21. Fez 21 semana passada. É 21? Ô, Figueira, me ajuda aí, Figueira.
10: Uma hora dessa na quebrada, eu não sei quem que eu tenho mais medo. Se é dos ladrões ou se é dos polícia, entendeu? Tudo louco, você não sabe quem é mais coisa.
11: Eu tenho meu kit, Diego. No meu kit vai gel, né? Lubrificante. É, um Trident, né? Se eu pudesse, eu levava o Listerine. É, a maquininha de cartão, lenço umedecido, um óleo pra fazer massagem.
0: Oh.
11: A escova, né? Não pode faltar.
0: A escova.
11: Aí o Jurandirzão, bem grandão e grosso.
0: Eita, pô!

0: Calma, Jessiquinha.
1: Essa Jessiquinha aí é duas sabugadas e o Visconde de Sabugosa.
2: Tem nós, né, mano? Tem uns buracão aí que você pega, né, Fia? Eu adoro. Você gosta de fazer uns buracos aí, eu gosto, hein, ó.
3: Eu não sei como que o consolo da Rafaela não tem nome de Diego Lopes, eu não sei.
0: Não dá ideia, mano, não dá ideia, velho, que ela vai meter isso, a gente não sabe onde é que ela mete esse negócio. Vai que vira um boneco de voodoo. Tudo que faz pro boneco eu sinto.
4: Segundos da Jessiquinha no Instagram.
0: Eu não sei, cara. Eu ainda tenho medo ainda. Fala, Jessiquinha, fala.
5: Bom dia, meu tiozão gostoso. Até que enfim, chegou o fim de semana, né? Diego, sabia que adoro ouvir a sua voz.
0: Você gosta.
5: Beijinhos.
0: Você gosta. É, então, 21. Eu não sei se tem 21. Essa voz aí é muito... Eu não sei, viu, cara? Eu não sei.
6: Aí você não vai conseguir mais fazer programa nenhum. Nenhum, filho. Você vai ficar virando só aí.
7: Ô, Rafi, você não precisa levar mais maquininha de cartão no celular, tenha. E você leva o Tadalafila 5MG e o 20MG. Por que que é MG? E é fabricado em Minas Gerais?
0: É de Minas, é.
8: É gritar comigo sem eu ter feito nada.
0: Ah, Diego, por que você não faz igual o Cabeção fazia? Hã? Você gosta de mandar. Ah, o Edinaldo que falou que o cara, ele fazia a programação musical, é dele mesmo. Mas sem mim você não vive, sem meus cuidados. Cara, eu não sirvo pra fazer programação musical. Né? Eu quero tocar o que eu gosto só, aí não vai. Eu não vou tocar Ozzy na Band FM. Como é que vai tocar Ozzy na Band? Como é? Eu ia tocar só isso aqui, ó. Você imagina? Vamos. Começa agora o Band Coruja.

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0: cachorro. É cachorro, né, boi?
1: Eu sou tão ligado nela que outra mulher pra mim não tem graça.
0: Ei, mas é bom, hein? Nossa senhora, olha. A cerveja chega a abrir sozinha agora.

0: Ele gostou do modão, ó. Viu o que ele falou? Que delícia de modão, ó. Fala aí, fala de novo, fala, fala.
1: Que delícia, cara.
0: Viu? Ele gostou.
2: E melhor mais uma aqui nas histórias.
3: Olha a coreografia.
4: E aí, Diegão, você fica botando essas músicas aí, mano? Acabei de tomar uma gaia, você fica botando essas músicas. Aí você pega pesado, mano,
5: patrão. Chaqueta, Mangangá.
0: Chaqueta, Mangangá. Sai pra lá, boi, vem nojento.
6: Desenrola, boi, bate, joga de ladinho, apanhando.
7: Eu duvido, mano. Se você pudesse tocar o que você gosta aí na band, aí ia ser só mais ou menos assim, ó. 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
0: Será? Será?
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0: Será?
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0: Nossa, ele sabe a... Ai. Nossa, ele sabe a letra do Tim Sims, o assim. Pernelongo. Nossa, Pernelongo, onde você vai, o rocambolo?
8: Se fosse as suas músicas na rádio que você gosta, ia ser assim, ó. Macho, macho, man.
0: Olha o outro aí. Olha o outro aí se entregando. Peraí, deixa eu ver só um negócio aqui, rapidinho.
8: Macho.

0: bom também, mas já tá bom também. Beleza, beleza, beleza. Tá bom, tá bom, tá bom.
1: Só daquele beat gostosinho.

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1: Já salvei, mano, não adianta. Ele apagou.
2: Olha, Diego.
1: Que você apagou, Rafaela? Pra que você apaga o áudio, Rafaela?
2: Ai, Diego, eu só queria saber uma coisa. Qual é o caminho mais rápido que eu chego dentro da sua cueca? Tipo assim, eu começo com a boca, tá?
1: Ai. Calma, calma, Maratacinha.
3: Ô, Diego, bom dia. É o pé de pano aqui. Rapaz, é só dar oportunidade, a rapaziada se entrega aí, né?
1: Você vê, cara?
3: Falo mesmo, câmbio, bom dia.
1: É, mano, deixar quicando, eles vêm, ó.
4: Caramba, Diego. O cara é padeiro, cantando essas músicas, ele vai ter... A ibope dele vai lá em cima, né?
1: Você vê,
4: cara?
1: A
4: ibope, cara, de baitola.
1: Não é esquisito, mano? O inglês dele nessa música, perfeitinho. Ele fala cérebro.
5: Ô, Diego, o que que acontece que começa a dar 3 horas em diante, a rapaziada começa aí a desmunhecar? Vamos manter a postura, rapaziada.
6: Fala, Diegão, beleza? Manda um beijo pra minha esposa Vitória.
1: Eu não, manda tu, pô.
2: Diegão, gosta de The Cure. De Cure, do melão e da briga do céu e inferno. 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John botou o melão do gol e Jesus humilhou Satanás. Oh, oh, oh, yes. Tchica, tchica.
1: Nossa.
7: Ô, Diego, se você fosse fazer um bando de coruja musical, você não ia tocar direto o Guns N' Roses, ia tocar o solo de guitarra do Slash. Eu sei que você é fã.
1: É, mas aí é muito bom, né, velho? Deixa eu pegar minha guitarra aqui, peraí.

0: não ia dar certo mesmo, não ia dar.
1: Esse arrombado ainda vai fazer nós mandar áudio visualização única. Macho man.
2: Ai.
1: Esse arrombado ainda vai fazer nós mandar áudio visualização única.
0: Vai, canta Guns N' Roses, Davi. Vai, Davi, vai, Davi.
3: Até que enfim.
0: Show. Calma, Jéssiquinha. Eu já te respondo aí, peraí.
4: Beijo, Vitória, sua gostosa.
0: Ei! Começa agora, mandando beijo pra Vitória. Peraí, não.
5: Ô Diego, deixa eu mandar um beijo pra Vitória também. Beijo, Vitória, sua maravilhosa.
0: Para com isso, respeita a mulher do cara.
6: Um beijo, Vi. Um beijo, Vitória, sua linda. Me liga.
7: Ô Diego, manda um beijo pra Vitória aí, esposa da linda.
0: Mano, os caras é muito vagabundo. Mano, presta atenção antes de mandar áudio pedindo alguma coisa no Bando de Coruja, animal.
8: Ô, Diegão, deixa meu beijinho pra Vitória aí também.
0: Olha aí.
9: Ô, Vitória, um beijo no seu coração.
0: Ei.
10: Beijo, Vi, sua maravilhosa gata. Te amo, Vi.
0: Cala a boca.
8: Beijo, Vitória, vamos marcar de novo. Vitória, minha delícia, um beijo, um queijo, delícia, gostosa.
11: Diego, um beijo, cara, no meio da cara da Vitória.
8: Vitória, um beijo na sua bochecha, viu?
12: Miguel. A Oxibonga aí, mandando você mandar beijo aí pra mulher dele aí. Fala com ele que eu vou mandar um beijo pra mulher dele.
13: Diretamente aqui do Japão para a Vitória aí no Brasil. Um beijo, Vitória.
8: Ei. Vitória, minha princesa, um beijo bem gostoso na sua bochecha.
10: Beijo, Vitória. Delícia.
8: Beijo, Vitória. Gostosa.
14: O marido da Vitória aí vai ser o primeiro da hora do boi. Vai ganhar do John Tatu.
8: Beijo. Toca aí. Vou aí, Gandeirão.
0: Sai. Maratacine, manda beijo pra Vitória. Eita porra. Era com a boca, Maratacine, não com a boca.
15: É, minha mãe, Diegão. O rapaz aí, o noivo, o namorado, o esposo da Vitória, não sei o que, que é isso aí, ele já ganhou de mim e do João Tatu, hein?
0: Ah, o esquilo.
16: Diretamente aqui de La Espanha. Beijo, Vitória.
17: Frederico. Oh, Vitória, beijo na bunda até segunda.
18: Diretamente de Feira de Santana. Beijo, Vitória.
0: Feira de Santana.
19: Um beijo, Vitória, na bunda inteira.
0: Ei!

0: Um beijo, Vi. Forte abraço, me liga de novo, tô esperando. Tchau, tchau.
1: Vitória quer dizer família.

Nossa, que boss!

0: Essa rádio hoje tá demais, viu? Vem o Cleitinho, canta em inglês. A gente começa a acreditar. Eu acho que o Cleitinho tá... Ele não sabe o que ele tá falando? Não sabe, mas ele tá tentando, ele tá, né? Mas vem o Davi e arregaça, né? Ele voa com os dois pés no peito.
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2: Ô, Diego, você é fogo, mano. Eu tava aqui homenageando a Vitória, você coloca o Davi cantando. Brochei.
3: Ô, Davi, queria agradecer a você. Depois comecei a ver seus stories. Faz 60 dias que eu não consigo comer pão.
1: Se alguém fala em Mato Grosso.
4: Ah, para com isso, velho. Eu já falei que eu imagino as coisas aqui, mano.

0: Para de ligar, deixa ele cantar, animal.
1: Minha pequena, confesso, estou
0: tocado. É, o povo é foda.
2: Dois meses juntinho dela eternamente serão lembrados.
3: Um beijo, Vi, tô aqui pensando em você.
2: Jamais será esquecida a imagem dela de um anjo amado. Dois meses passam.
0: Gostou, Borghetti? Gostou? Gostou?
4: Que merda, hein?
0: Calma, Borghetti.
5: Bom dia, Diegão. Tudo bom? Carlos Pedreira. Mano, não é possível que o Davi seja normal, velho. O bicho é muito louco, velho. Você tá doido, tipo.
0: Normal? Quem que é normal nesse programa?
6: Ô, boi, olha aí que eu te mandei aí, ó. Duvido você fazer os 10 segundos, eu duvido. Quero ver se você é macho.
0: Não dá pra olhar vídeo!

0: Tá.
1: Olha, ia combinar muito um solinho do tecladinho do Linkin Park com o Davi falando, sabia? Nossa, ia combinar demais. É muita treta, Davi. Davi, como cantor, você é uma bosta. Mas como o fabricante de Bauru e do Buraco Quente, você tá de parabéns.
0: Meu Deus. Meu Deus. Peraí.
2: Pô, verdade, rapaz. Pão com presunto e mussarela faz um tempo que eu não consigo comer. Não, me dá náuseas.
0: Não, aí você imagina toda a situação em volta, né? Imagina. Assistindo o Canal Brasil, os pornô chanchada, uma mão no carinho, a outra no cachorro, a outra no na borda de catupirira, no queijinho. E aí, do nada ele pega um bauru, põe na boca, aí pega o celular pra mandar áudio pra nós. Aí ele inverte tudo, ele põe o pau no meio do sanduíche, morde o cachorro, manda áudio pra televisão. Nossa!
2: Ó, do jeito que o bicho é louco, eu não duvido, ele enfia o pau dentro do pão, você acredita?
0: Coloca o bauru na bunda.

0: Ô, Rafinha, será que o Davi carimba o lençol? Será que ele dá aquele, deixa aquele beijinho?
1: Bom dia, Diego, tudo bem?
2: Caipira, enfiar o problema no meio da tua bunda, ei! Seu queimador de rosca, seu.
0: Calma, Davi, calma.
2: Você gosta de plugue, você gosta de plugue.
0: Calma, Davi.
2: E você, Diego, eu vou enfiar,
0: calma,
2: sabe?
0: Calma,
2: o meu
0: Davi.
2: Grandão aqui
0: calma,
2: no meio do rei.
0: Calma, Davi, calma!
3: Agora o caipirão morreu. Tá com o Davi tentando fazer um choroquento da linguiça, né? Só que mostarda.

0: Rafinha, aê! Gostei, Rafinha. Vamos lá, Rafinha. Macho, macho, me. Meira que filho. A macho, me. Você aí, Rafinha. Ah, caipira, aí. Já você pegou todo, todo cagado aí, já. É, cocô de galinha, hein, Rafinha? Tem que você gosta, hein? A cabeça, hein?
1: Ei! Fala, Diego. Bom dia, bom dia. Alguém vai dormir no sofá, hein? Ei. Bom dia, bom dia.
2: O que é a Covid perto do Davi? Tá, é doido?
3: Ela deve ter o manuscrito ou o mapa do caminho das Índias já.
4: Ô meu, eu tenho certeza que o Davi comeu bosta quente e saiu na chuva, não pode ser certo.
5: Ô, desde que você mandou o modão aí, 60 dias apaixonado, eu duvido você mandar uma das antigas aí, uma composição do Goiás. Duvido,
6: do
5: se
6: nada,
5: você
6: véio.
5: Também conhece.
6: Do nada, eles querem
7: impressionar. Eu não quero nem imaginar um negócio desse, mas eu acho que ele come o lençol no caso daí, acho. No caso, ele puxaria todo o lençol.
6: Meu Deus, Rafaela!

0: Quem que gosta de um café, Diegão? Imagina tomar um café com o Davi? Com a chaleira dele, maravilhosa.
1: Eu vou sim. Chaleirinha, cafezinho quentinho, né, Davi? Pãozinho com linguiça e polenguinho, fabricação caseira.
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3: Não é só Cleitinho que sabe inglês. Segura essa pedrada. Macho man, é? I've got to be a macho man. I've got to be a macho man, yeah. I've got to be a macho, alright. Música difícil, Diego. Ave Maria, eu quero um macho.
1: Eu quero um macho.

0: Diegão, o tempo vai passando, a hora vai passando e as coisas só vão piorando.
1: Ô Davi, quantos par de meias você usa por dia, velho? Limpando essa mão sua aí. Fala aí pra gente.
2: Pera aí. Que é?
3: Mama, neném, que a cuca vem pegar.
2: Que é isso, cara?
4: Ô, Rafinha, meu Deus, tá no Paraná, hein?
1: Quantos par de meias você usa por dia, velho? Limpando essa mão sua aí.
4: E o buraco quente você peguei, você no Paraná, o buraco quente você pegou no buraco quente. Foi bom demais, uma delícia, uma delícia.
2: Calma, calma.
5: E aí, Diego, bom dia. Manda um abraço aí pra rapaziada aqui da Frente 8 da Usina Lins, o Testinha, o Casco Liso, o Caim. E o gordinho, tetão?
6: Bom dia, Diego. Tudo bem, Diego? Eu tava vendo os stories do Davi, ele falando com o celular lá, com o nome dele mesmo. A câmera do celular tá tudo embaçada, cara. Será que é gordura dos baús dele ou é outra coisa que...
2: Ah, eu não sei, cara. Eu não sei, mano. Para de falar. Ó, chega também. Já chega também. Tá bom.
7: Chegou o Gastazinho!
2: Nossa senhora, velho. Eu vou saber o que que é. Nem quero imaginar.
7: Gastazinho, bebê!
4: Ô, Davi, manda uma foto das suas unhas pro Diego ver o negocinho aí, mano.
2: Tá louco? Não precisa.
4: Diego, você é bom de imaginação, então vamos lá. Pessoa, você chega na casa do Davi, abre a porta, vê que cheirão de marola na sua cara.
2: Nossa, mano. Ó, peraí, velho. Peraí. Aquele cheiro de jaula abandonada. O cheiro do café do Tadeu.
8: Eu não sou higiênico, mas eu adoraria pôr pra dentro, viu?
9: Ô, Diegão, dá uma pegadinha.
4: Aquela camiseta que o Davi tá do Flamengo, não dá pra saber se é o Davi que tá usando a camisa ou se é a camisa que já virou o Davi.
10: Lá em casa, um pouquinho de xixi que já cai na tampa da privada, amanhã já vira um veneno. Imagina o banheiro do Davi, que beleza, deve ser.
4: Oh, a foto do perfil, você é retardado, mano?
2: Oxi, agora que ele viu, oxi.
4: Eu tenho minha baguete bem grandona aqui, ó, pra pegar você, ó.
2: Ei.
4: Eu mandei ela pra você, você quer, ó?
2: Olha,
4: você
2: ó.
4: Você queimou de Bauru, começou o seu Bauru.
2: Ô, Davi, o Tadeu pode ir na tua casa, o Tadeu? Tomar um café com você?
11: Cheiro de cu.
2: Calma.
11: Sabe aquele cu que você não passa pra
2: calma, gente, Dal. Calma, Tadeu!
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14: Legal. Também essa mão da Davi também tá cheia de calo também de tanto Davi despenar sabiá.
4: Não é só Cleitinho que sabe inglês. Segura essa pedrada. Macho man, é? I've got to be a macho man. I've got to be a macho man, yeah. I've got to be a macho. Alright. Música difícil, Diego. Ave Maria. Eu quero um macho.
15: Esse áudio do Tadeu aí, a gente tem a noção, né? Aziar é legal, mas a pessoa falando da boca dela, aí não tem como.
16: Hoje o Davi me mandou uma macarronada indiana.
2: Ó! Oh?
16: Super temperada.
2: Meu Deus! Meu Deus!
16: Antes de cozinhar o macarrão, ele passou o macarrão no peito, na virilha, no saco.
2: Nossa, Rafaela!
16: No subaco, e cozinhou o macarrão e virou um macarrão indiano.
2: Pera aí, Rafaela.
16: É maravilhoso, gente.
2: Pera aí.
16: Fica desfazendo os rangos.
2: Vai lá
16: Davi,
2: comer, então!
16: Ele é mestre cook. acabar a comida no mundo se tiver só os bauru do Davi.
2: Vai lá comer, come Rafaela. Por que Rafaela foi comer com o Davi?
17: Nossa! Mas que cheirão de cu!
2: Calma! Calma,
17: cheirão de cu fedido,
2: calma, Rafaela!

0: negócio deve estar só o cream cheese, mano. Cê é louco?
1: Garotinha do corpo, um arrebitado.
2: Vamos comer um bauru ainda aqui, viu, Diegão? Vamos trazer.
3: Vamos, eu vou.
2: Vou comer junto o bauru aí, Diegão.
3: Eu vou.
2: Se você quiser, eu pego nada aí do teu anel aí.
3: Não. Não precisa, Davi.
2: Baianão. Então, você gosta do canal Brasil, hein? Cuidado pra você lavar a mão aí. Cuidado pra você lavar a mão depois aí. Tá assistindo agora aí. Você tá convidado, viu, Diegão? Que o canal Brasil comentou um café gostoso aí.
3: Eu vou.
2: E realmente, né? É cuidado, depois se quiser, eu vi a dedada enfiar teu anel aí. Você gosta, hein, Diegão? Normal, pode falar.
3: Eu vou.
2: Ô, Rafinha.
3: Olá.
2: Vem cá. Você gosta do meu macarrão, hein, Rafinha? Que delícia, Rafinha. Vamos comer macarrão junto então, vamos? Que delícia, amigo da Fossa Cabeleira, hein? Depois nós vamos. Depois eu vou entregar o buraco quente pra você mesmo, pega o buraco quente e nós. Vamos que vamos, qual é o problema? Pode nós gozar. Ei, nada a ver não.
3: Ô, Rafinha, você viu o que ele falou, né? Depois ele vai te dar o buraco quente dele. Imagina, Rafaela, imagina. Para agora, imagina. Imagina o buraco quente do Davi. Será que ele tem aquele saruê que ele tem atrás da cabeça no buraco quente também?
0: Ah, não, Diego. Eu prefiro passar a noite toda trabalhando e de manhã cedo ser acordado pelo sogro e pela sogra pra tomar um café do que tomar um café com o Davi.
3: Eu vou. Você vai ver se eu não vou.
2: É o problema, Diego. Foi dentro, fora dentro. O importante é gozar. Esse negócio de machismo, pra lá.
3: É verdade.
2: Eu gosto de peixereca, normal.
3: É verdade, Davi, é verdade. Chega de machismo, vamos todo mundo dar um buraco quente.

0: Ô, Diegão. Caramba, não sei como que o baiano consegue ficar com aquele pipipi, né? A noite inteira, né, velho? Você tá doido, acho que ele dorme pensando no pipipi, velho.
1: Então, pode ir lá tomar um café com o Davi, que não dá nada não, você leva só da cáustica, umas duas, três pedrinhas no copo, mata todas as bactérias.
2: Caraca, só da cáustica.
3: Todo mundo é muita gente, hein, Diego? Todo mundo é muita gente, esse programa tá meio estranho hoje, hein?
4: Então quer dizer que o Jurandirzão da Rafinha vai estrear o buraco quente do Davi.
2: Já pensou, velho? Não volta mais.
5: Quer dizer agora que é o buraco, rapaz, buraco quente. É o melhor programa. Quinta pra sexta, irmão, todo mundo se supera. Parece que guarda o pacote.
2: É verdade, né, cara? Guarda o pacote. Guarda o pacote pra sexta-feira. Muito bom, velho.
6: Uai, já deu o celular pro Davi. Agora vocês que pagam a Rafinha pra ele.
2: É, olha lá. Não, não. A Rafaela é boa ação. Ali ela vai fazer a boa ação dela.
7: Ah, o Jurandir vira a cara, né? Ele vai broxar, você pode ter certeza, vai ser o primeiro consolo a broxar no mundo.
2: Já pensou, cara? Um consolo broxando.
8: Diegão, bom dia, cara. Aqui é o Clash Leicester. Mudando de assunto rapidinho, hein? O homem vinheta, o Emerson França, tá pegando teu pé. Um dia ele falou que você tava com um furunco na bunda aí, que você esqueceu uma foto aí no celular da Band. Aí ontem ele falou que você vai narrar a competição de Seri. Até ver a data aí que eu vou organizar pra ver se eu acho na televisão aqui.
2: Competição.
8: Dá um parecer disso pra nós, hein?
2: Competição de Seri? Eu vou narrar uma competição de Seri? Da onde que ele tirou isso, gente? É, o que que é isso aqui, Rafaela?
9: Para, é só jogar um provolone por cima e dar aquela...
2: Peraí. Essa foto aqui, o que é isso aqui, Rafinha?
9: Vou rasgar teu buraco, Davi!
2: Calma, Rafael! O que é essa foto que você mandou aqui? O que é isso? Esse é o macarrão do Davi? Não. Você nunca me amou, só me quer pra aquela hora. Esse é o macarrão do Davi? É esse? A Rafaela demora pra responder, porque ela já tem o delay na cabeça dela. Ela já é lerda. Não, esse aqui é o delay? Esse é o delay. Delay é na cabeça dela. Esse aqui é o macarrão do Davi? Que não demora.

0: Ô, Davi, esse é teu macarrão, Davi? Responde aí, Davi. Não, se for, é um prato bonito. Eu vou mostrar, vou ter que mostrar. O macarrão da Índia. Macarrão da Índia. Receita indiana do. Olha que. É o teu macarrão esse aí, Davi? Não, vou ter que mostrar. Vou ter que fazer 10 segundos. Urgente, urgente. No Instagram, arroba Diego Lopes. Vou postar o macarrão do Davi.
1: Sem zoeira, digo assim, eu faço com molho de feijoada.
2: Receita indiana.
1: Eu faço mesmo, uma delícia. É com molho especial do restaurante que eu pego aqui, Torre do Bambam.
0: Molho de feijoada.
1: Depois pesquisar aí.
0: Tá bom.
1: Torre do Bambam, muito bom.
0: Do Bambam.
1: Molho de feijoada ainda.
0: Tá.
1: Com sazão, é uma delícia mesmo.
0: Tá bom.
1: Tá, pode postar, Diego.
0: Vou postar, vamos lá. 10 segundos com o macarrão do Davi. No Instagram, arroba Diego Lopes, rapidinho, rapidinho. Arroba Diego Lopes, Diego com Y, tá aqui, deixa eu ver, 3, 2, 1... Muito bem, tá aqui o Davi, olha o Davi aqui, ó, pá, pá, pá, olha só o macarrão, olha o macarrão, olha, vê se não é de dar fome. Cara, olha que delícia, macarrão do Davi, receita indiana. Ele faz com um molho de feijoada, o queijo que ele fabrica dele mesmo, o queijo polenguinho dele, do. Olha que delícia. Macarrão à la Davi. Muito bem. Tá aqui postando, postando, postando, postando, postando, postando. Tá postando, vai dar tempo, vai dar tempo, não vai dar tempo, vai dar tempo, não vai dar tempo, vai dar tempo, não vai dar tempo. Vai dar tempo, não vai dar tempo, vai dar tempo, não vai dar tempo, vai dar tempo, não vai dar tempo.
3: Não, o homem vinheta hoje estava convidando todo mundo pro primeiro campeonato de corrida de Siri Patrola lá na Patola, né? Na Praia Grande, você que vai narrar. Falou pra nós ontem.
0: Ele me arruma essas confusão.
3: Rapaz, eu pretendo almoçar hoje, jantar normalmente.
0: Não, vai lá ver,
3: vou
0: vai lá ver.
3: Vou lá ver de jeito nenhum.
0: Vai lá ver, vai lá ver. Postou, postou, postou, postou, postou, postou, postou, postou, postou. Postou! Postou! Atenção, 10. 9. 8.
4: Caramba, Diego, seu vagabundo. Ontem eu falei, eu vou levar um macarrãozinho que eu tô precisando de comer carboidrato. Diego, eu janto exatamente agora, às 4 horas da manhã. Vou perder meu jantar, Diegão.
0: Vai lá.
4: Meu macarrão que eu trouxe com tanto carinho.
0: Vai lá. Ô, quem sabe você não põe essa receita no restaurante da Dona Geni? Nova receita no restaurante da Dona Geni, vem aí!
5: É um programa legal.
0: Ah, meu macarrão do Davi, quase caiu a rede.
5: Programa muito genial.
0: Vai lá ver, vai lá ver, vai lá ver.

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5: Olha, meu povo, sexta-feira, sua maravilhosa. Sextou! 4:02 até as 5 da manhã. Band Coruja tá rolando até as 5, né? Tem mais uma hora, mais uma voltinha no relógio. Dessa bagunça, dessa resenha, dessa festa, dessa farra, dessa aqui, ó, na sua rádio, do seu jeito.

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copo, hoje é o copo de 1,2 litros. Não, não é a garrafa. É o copão que a Virgínia chupa. Exclusivo da Band FM, pra você aí tomar aquela aguinha gelada, aquele suco, aquele gin de 10, aquele refrigerante na temperatura ideal pra você aí. Que maravilha, que delícia! Vocês gostaram do macarrão do Davi lá? Eu vou deixar lá, vou deixar. Ô, Davi, deixa eu falar um negócio, cara. Eu amo esse macarrão. Não sei o seu que eu não comi ainda. Mas macarrão com molinho de feijão, no! É bom, hein? Macarrão com molinho de feijão. Ai, que delícia. Ai, velho, olha os velho, Oi, oi, oi, oi. Pa, pa, pararara. Pa, pa, ta, faz o passinho, Ó, ó, ó, ó. Ó a barriguinha do velho, ó a barriguinha. A Raquel, eu não sou velha, mas tô rebolando agora.

0: Quer te enganar não, viu, Tati? Mas chamou você de velha, viu? Ah, começou com negócios velhos, começou a requebrar e logo falou seu nome.
1: É que ela mandou mensagem aqui.
2: Ô Cleiton, limpa a boca aí que você tá com a boca suja de macarronada.
3: Vamos lá. Todo mundo comigo no passinho, vai, vai.
1: Oi, Edinaldo.
3: Vem, Diegão. Vem, Caipira. Vem, Cleide Padeiro, queima rosca. Todo vai. Mundo no passinho,
1: todo
3: vai.
1: Mundo, todo mundo, vai, vai, vai, vai. Imaginei ele fazendo o passinho agora, velho.
4: O copo é preto?
1: O copo é preto. Não, o copo é laranja.
5: Eu já falei pra você, a Virgínia tá bebendo direto na garrafinha de 600ml da Coca.
1: Ei!
6: Negão, esse guia de Tarzan aí é o Nunes Carreteiro? É a voz dele, é o Nunes Carreteiro, esse Tarzan aí, né?
1: Ô, Nunes, faz o Tarzan aí pra nós ver se é você mesmo, hein?
7: Não, esse macarrão do Davi aí tá muito anêmico, viu? Tá muito ceboso aí, tá parecendo que é verme, esse macarrão aí.
1: Nossa, velho, para, nossa, parecendo verme, que é isso?
8: Esse bloco é pra continuar falando da culinária do Davi.
1: Não.
8: Ou encerrou o assunto?
1: Ah, encerrou, já encerrou, já encerrou.
9: Feijoada, muito bom mesmo.
1: É.
9: Eu pego no restaurante, mas é parecido, né?
1: Isso, é, parecido, igualzinho. É, mas é sério, eu gosto do macarrão, o Davi, é sério, eu gosto de macarrão com caldinho de feijão, eu gosto.
6: Diegão, você coloca essa música aí, não tem como não lembrar do seu Madruga lá nas figurinhas, ele dançando essa música aí, pura bucha.
1: Eu não vi, cara, eu não vi. Manda aí, manda aí.
9: Esse Edinaldo, com certeza, ele tem aquelas fitinhas do Senhor do Bonfim no pé, na perna, na canela.
1: Do nada, velho.
9: É, significa, é dançador de axé, é viado.
1: Ô, Edinaldo, você dança axé, Edinaldo?
0: Porra, velho, vamos mandar um presente pro Bahia. Vamos arrumar uma caixinha, pôr uma bomba dentro, chegar lá, a hora que ele abrir, explode, pra ver se cabe aquele despertador dele. Eu não tô aguentando mais, eu tô suportando mais.
1: Ah, não, olha quem apareceu. Olha quem apareceu.
10: Diegão, estamos na área, hein? Firme e forte. E eu fiquei sabendo aí que falaram que passaram lá na Augusta. Ninguém passou não, hein? Se passou, não parou. Ficou cagando de medo. Estou na área. Região taxista.
1: Olha
10: manda
1: ele.
10: Um beijo pra Tati.
1: Olha ele aí, ó. Esse é o original. Ele tá vivo, gente. Ô, Região, mas você ficou 2 dias sumido, cara. Depois daquilo lá, velho, eu jurava que não, eu já tinha ido já. Ele chamou os motoristas de aplicativo, tudo pra ir lá. Falei, meu Deus do céu, os caras foram e acabaram com a vida dele. Eu pensei mesmo. Vamos lá. Vai, Edinaldo, só nós, vai. Deixa esse bando de louco pra... Só nós, vai, vai.

vivo, ele tá vivo e tá bem. É, ele precisa arrumar de arrumar, parar de arrumar. Ô, Jão, que bom que você chegou agora, hein? Não, isso foi ver. Que bom que ele chegou agora. Que se ele chega na hora da treta da Rafinha com os motoristas de aplicativo, Região, a Rafaela arrumou treta com todos. A Rafaela e o Cleiton, com todos os motoristas de aplicativo hoje. Ainda bem que tu chegou agora. Senão ia dar bosta de novo.

0: Ah, peraí, deixa eu ver. Fala.
1: Bom dia. Olha, esse dia eu tava ouvindo a rádio vizinha lá. Tiozinho, tiozão. Nem sei se podia falar. E o Muriloco participou lá, falando que era o Região Taxista. Eu fiquei pensando, Região Taxista é fake, então só tem um ou os dois. É um ou um é dois.
0: Ô, eu acho que você tá meio confusa, Fernanda. O Muriloco nem apareceu hoje.
2: Ativo. Aí, Diegão. Aí, ô, seu Madruga dançando. Você coloca a música, não tem como lembrar dele. Olha aí em cima aí.

0: Eu não tinha visto esse vídeo ainda. Maravilhoso, velho, maravilhoso. Oi?
1: Aqui é Gal. Você tá fazendo japa aí no Bando Cruz? Tá colocando sua prima aí, rapaz? A Cida Lopes.
0: Cíntia Lopes.
2: Diegão, essas duas noites aí eu tava com a mina, namorada de um cara que participa aí do programa, que é motorista de aplicativo. Foi duas noites de amor. Região taxista.
0: É, pesou o clima, pesou o clima. Os caras tudo com a orelha em pé agora.
3: Diego, essa senhora aí tá muito louca. Esquece isso, cancela, bota outra. Liga pro Alê.
0: Ah,
4: é,
0: vou ligar.
4: Esse Região é um cagão, rapaz. Deixa só eu descobrir o ponto certo dele, ponto de verdade mesmo, onde ele fica. Vamos mandar um Uber lá.
0: Apaga, apaga, apaga. Não vou apagar nada, deixa o macarrão do Davi lá. Apaga, apaga, apaga. Não vou apagar, vai ficar lá. Não vou apagar.
4: Ô Região, o motorista de Uber ficou bravo comigo no começo do programa.
0: Foi mesmo.
4: Porque eu falei que os caras tinham que carregar entulho no carro. Eles ficaram bravos, falando que não tem que carregar, não. Você não acha que eles têm que carregar entulho, carregar porcelanato, argamassa, esses bagulho aí?
0: Olha aí, Região, olha aí, Região.
5: Eu, se eu vou na casa do Davi, de vez de eu pedir uma pedrinha de gelo, eu peço pedrinha de naftalina pra colocar no meu copo. Você tá louco de tomar café ali.
6: Tá vendo? Vocês tudo preocupado e ele fazendo coisa que não deve. Eu avisei vocês, eu disse.
0: É, claro que deve, como que não deve?
4: E cadê a rola, porra? Cadê a rola?
0: Calma, Edinaldo, calma que é a hora do passinho ainda. Pera aí, pera aí.
7: Ô, Cleide, ninguém quer dar ibope pra você aqui não, meu filho. Saí de casa 6h30 da tarde pra rodar no aplicativo, tô indo embora agora, com 750 conto no bolso.
0: Oh.
7: Quem chama, chama. As coisas que eu quero levar, eu levo. O resto chora.
0: As coisas que ele quer levar, ele leva. Lá ele.
8: Ô, Cleito, concordo com você, irmão. Nada a ver os caras ficarem bravinhos só porque você falou que eles têm que carregar entulho. Eles têm que carregar entulho, saco de cimento, bloco. Carregar telha, eles têm que carregar. Nós tá pagando, eles têm que carregar o que nós colocar dentro do carro deles.
0: Não, não é assim não. Não é assim não que funciona o negócio. Não é assim não que funciona o negócio. Pera aí, só um minuto aqui. Deixa eu ver o negócio aqui rapidinho.

0: Alô? Edinaldo, você tá certinho, tem meu apoio, tem que carregar isso aí mesmo.
1: Não é o Edinaldo, é o... É o Cleiton.
0: Mesmo. Táxi carrega pessoa, Uber carrega qualquer lixo. Região, taxista.
1: Olha lá, olha lá. Pera, tem um idiota que tá mandando 700 áudios, deixa eu bloquear ele aqui. Para de mandar áudio, animal. Tudo igual os áudios. Pronto, manda agora, trouxa. Manda agora, quero ver, manda agora. Manda agora, manda
2: agora. Ô, Tatu, como é que é? É isso mesmo que eu entendi? Se tiver pagando, pode botar tudo.
1: É.
3: Aí eu vou carregar a sua mãe, aquela junto com o entulho.
1: Calma.
3: Aí eu jogo junto.
1: Calma, calma, calma. Calma.
4: Olha, que essa briga de vocês tá me deixando preocupada. Briga de taxista com motorista de aplicativo. Quando eu chegar no Brasil, que eu precisar de um motorista, de um carro, o que eu faço? Eu chamo o região taxista ou eu chamo o motorista de aplicativo? Porque tá todo mundo tão nervoso, eu já não sei mais o que fazer.
1: Ô Raquel, eu acho que você deveria chamar o amor da sua vida. Não chama nem região, nem a Uber. Eu acho que você deveria chamar o amor da sua vida. Sabe quem é o amor da vida dela?
5: Jaqueta Mangangá. Te afasta pra lá, boi, vai nojinho. Ei, boi! Ei, boi!
1: Pera aí, Tatu, ninguém falou teu nome. Ninguém falou que é você, eu não falei nada. Marido da Vitória na hora do gol. Will, motorista de aplicativo, Léo Caçambeiro de Porto Feliz, marido da Vitória. Cleiton das Coxinhas Abertas, Naldo Puxa Saco do Toquinho, coletores da Taquaral Goiás.
6: Quem tem amigo?
1: Região taxista. Motorista de aplicativo, Raquel de Portugal. Estrelinha da Angico, motoristas da Urubupungá, Mazinho, Mickey Vagabundinho, Maurício, locutor que posta macarrão do nojento, Cleiton, petista, Júnior, Uber de Tu, Queca Carente, Foguetão da Coamo, Kega que mostrou a teta pro locutor, dançarinos de flashback, Edinaldo que faz passinho com a mão na bunda, tio Léo da Serra Azul, Mestres Dati, Jacques Genari, John, Seu Dé, professor Rodrigo Bueno, Rafael Oxi de Pirona, Luiz Inácio, comedor de... Pera aí, cara. Grego, Johnny McCoy Caçambeiro, supervisor da ATE, caipirão que usa plug, cara de neca. Ale Hardcore, supervisor da Albatroz, Serafim, motoristas da Cutrale, Davi Macarrão com Polenguinho, Bumbum Guloso, Mel Chata, manicure da Mel, arrastador do aeroporto, Wesley Safadão do nada, Luquinhas, nada,
6: ele pode...
1: tia da merenda, Ervin,
6: pode estar do seu lado, quem tem amigo corno, dá nele um abraço.
1: Marcelo Salsicha de Frango, Paulinho Pinho,
6: ele é
1: João, taxista, é Danilo e Alexandre, motorista,
6: mas é meu amigão.
1: Locutor que mora na praia,
6: tamanho, nem passa
1: Lençol do Davi, nossa.
6: E nem tá nem ligando.
1: Ale Fenomenal.
6: E não sabe e nem tá nem ligando.
1: Locutores que imitam. Odeio locutor que imita. Cara de neca, Marcão, Marcelinho Uber, Danilo da Destro. Cara que mencionou Maurício, Bezerro, Nana deitado. Mama deitado. Locutor que tem a canela fina, vai cagar, Maurício, Carlos. Ei! Cara de neca.
6: Porque ela traiu.
1: Só Uber. Daniel do Brooklyn. Cadê o seu Daniel, hein, Daniel? Sua carta tá aqui, seu Daniel. Cadê o seu Daniel do Brooklyn? Van Palestra. Daniel, cantor. Sandrão. Mancler Cowler. Macaulay Culkin, animal. E não podemos esquecer dele.
7: De amor.
1: Não, não, não, não, não, não, não, não, não, não, não.
7: vivendo na vida noturna.
1: Esqueceremos dele. Não podemos esquecer dele.
7: O ador do amor.
8: Bom dia, Diegão.
9: Bom dia.
8: Bom dia. Levando as meninas embora.
1: Ele tá com o carro cheio de puta. De moças.
7: Na boate é azul.
8: Não podemos esquecer do John Tatu, da Camila e da Carla, que tá aqui comigo dentro do carro, que tá no vídeo aí acima.
1: As meninas. Bom dia, meninas! Bom dia, meninas! Eu falei oi, meninas!
10: Oi, Diego!
1: Oi!
11: Pra mim, Daniel tá ruim.
1: Ai!
7: Isso aí de que já.
10: Ai, Diego!
1: Ai, meu!
7: Um pensamento!
10: Bom dia, meu amor! Testou!
12: Bom dia, Diego. Queria falar nada, não. Mas, ô, Graça, escuta aí.
1: É verdade. Vamos voltar pro Tatu, vai. Ô, Tatu, vem cá.
13: Todo mundo na bola!
14: Jamais poderemos esquecer do John Tatu.
15: Não podemos esquecer do padeiro que não põe fermento no pão, do motorista, motoboy, que só sente o cheiro e não come, e para de dar ênfase no meu nome, vagabundo da perna fina.
1: Sai daqui, Tatu.
8: Diegão, sexta-feira, dia internacional do corno. Você acha que a gente ia esquecer dele? Você acha que a gente ia deixar você de fora, John? Vem pra cá, John Tatu.

0: Antigos espíritos do mal, não podemos esquecer aquele que mama deitado, John Tatu!
1: Tô querendo ouvir a discussão aqui, o passageiro não parava de falar, tá vendo? Coisa que nós temos que aguentar. A gente quer... Ô, povinho, paga 10 reais e quer fazer terapia com o Uber.
2: Manda ele cala a boca, passageiro!
3: Diego, quer que essa barba aqui no grupo? Afinal de contas, ela mostrou ou não mostrou a teta pra você?
2: Ué?
4: Ô, pessoal, queria uma ajudinha de vocês, quem tem mais moral aí com o Dieguito nos áudios. Pede pra ele ouvir o meu áudio lá, que eu quero mandar um presente pra ele, pra Grazi, daqui da polícia.
2: O que que é, Fox? É, não sei. Que presente que é, Fox?
5: Você nem me olhou, disse que eu era muito nova pra você, mas agora que cresci, você quer me dar.
4: Bom dia, Dieguito. Como é que você tá? Como é que foi a madrugada? Fox chegando, passando pra desejar uma ótima sexta-feira. Sextou, né? Um beijo pra todos.
2: Tá gripada,
4: e bora
2: Fox?
4: Bora trabalhar, né?
2: Tá gripada, Fox?
4: Bom dia, Dieguito. Como é que foi a sexta-feira? Como é que foi a madrugada? Passando pra dar um beijinho em cada um de vocês aí. Dieguito, chamei você no PV pra te mandar um presente aqui da polícia. Faz uma semana, se tu não me responde.
2: Presente da polícia? Olha, só olha. Presente da polícia?
5: Olha o que perdeu. Baba criança cresceu. Tá bem feito.
2: Se não for uma ordem de prisão.
5: 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Isso é pra você aprender. Nunca mais me esnobar.
2: Eu, hein?
3: Ela quer mandar um cacetete pra você.
2: Ei!
3: Grande e grosso.
2: Ei!

0: Qual que é o teu Insta, Fox? Que eu não... Como é que eu vou te achar? Como é que eu vou te achar, Fox?
1: Você não acreditou. Deixa de ser trouxa, Diego. Marca com a Fox, mano. Graça não precisa nem ficar sabendo, pô.
0: Cala a boca, Nelson. Né? Tá louco?
2: Daqui a pouco deu vontade de comer o macarrão já, pô. Chega, tá convidado aí.
0: Vai comer o macarrão lá, Davi. Já tô chegando aí. Daqui a pouco eu vou aí. Vai esquentando o molho.
3: Fox, se você for dar um baculejo no Diego, filma pra nós ver.

0: Gente, deixa eu explicar um negócio aqui. Eu acabei de achar aqui um Insta da... Tem um 78 mil mensagens aqui. Eu não consigo ver as mensagens que chegam, porque vai lá pra esse negócio aqui de mensagem oculta. Não sei pra que o Instagram tem essa bosta também. Não sei, eu acho que quando eu não sigo, sei lá, quando é mensagem nova, fica ali, mensagens ocultas. Aí eu não vejo. Se você quer me mandar alguma mensagem, você como é que faz, hein? Comenta alguma febre também, não, velho. Eu vou começar a deixar caixinha. Aí você comenta na caixinha. Na caixinha de pergunta, que daqui aparece pra mim. Então comenta nos vídeos, em algum vídeo lá no último, nas postagens, no feed, que aí aparece pra mim e eu vejo. Pode ser?
1: Chegou o gaspazinho, mamãe!
0: É porque senão fica lá, pô. E aí tem um monte. Olha o cor, caralho! Olha o tanto de mensagem que tem aqui do povo que eu não respondo, velho. Porque aqui, ó, quer ver? Deixa eu falar certinho pra você aqui. Ó, eu venho aqui mensagens, aí tem o principal, beleza? Aí depois tem pedidos. Nesses pedidos já tem um monte aqui que eu não tinha visto. E dentro desses pedidos de mensagem tem pedidos ocultos. E aí tem uma caracada. Então quando for assim... Você manda lá no... Você responde algum vídeo, posta, comenta em algum vídeo meu lá, que daí aparece pra mim a notificação aqui. Não, senão faz. Esse cara é mó metido, ele não responde, mas é porque eu não chega. Eu não vi, não chega.

0: mas eu respondi lá, tá? Hoje eu vou tirar o dia pra responder a galera. Não vai dar pra responder todo mundo. Mas eu vou tentar responder alguém lá, tá bom?
1: Ela pirou de vez, tava pensando que eu sou seu cavalinho.
0: É, ontem eu não falei com ele, hoje eu vou falar, peraí. Só um minuto. Cadê?

0: Alô, Diego Lopes.
1: Atenção para tudo que começa agora. Que é que você tá falando aí?
0: Bombas.
1: Vamos lá, bombas. Atenção, informações do mundo dos famosos, das celebridades, tudo que eles aprontam. O nosso repórter especial, Alê Fenomenal, conta pra nós. Bom dia, Alê!
0: Bom dia, gente. Gente, bombas da televisão brasileira.
1: Vamos lá, o que que tá acontecendo no mundo dos famosos, Alê?
0: Tony Abrão brigou com a Ana Paula Reno.
1: Você tá no Bluetooth?
0: Não, tô fora do Bluetooth,
1: cavalo. Sai do Bluetooth, cavalo.
0: Tô fora do Bluetooth, cavalo.
1: Sai do Bluetooth, tira o foninho.
0: Então, deixa eu te falar, a Ana Paula Reno brigou com a Sônia Abrão.
1: Por quê, hein?
0: Porque ela não deu cachê da Sônia Abrão, né?
1: A Ana Paula tinha que dar cachê pra Sônia Abrão?
0: É, porque a Sônia Abrão não apoiou ela no reality.
1: Não sei, apoiou?
0: Apoiou, e ela não pagou a Sônia Abrão, e a Sônia Abrão tá brava com ela.
1: Peraí, como é que funciona isso? A galera, os apresentadores recebem cachê pra apoiar alguém no Big Brother?
0: Isso, tem um treta, Diego, eu tô dando em primeira mão esse furo, ninguém deu, hein?
1: Que isso?
0: Ninguém deu. Se que... tipo, você me apoiar aí na Band, eu tenho que dar um cachê de volta, um gritão no mundo.
1: Quer dizer que se, por exemplo, a Choquei... Não, não vamos falar da Choquei que dá problema.
0: Não, tá bem. Vamos falar da Guarda-Mistura, uma Maratacine. Vai.
1: A Maratacine, se ela tem uma página e ela apoia um Big Brother, ela recebe um cachê?
0: Recebe um cachê, então eu tenho que pagar isso daí.
1: Meu Deus, eu não sabia disso.
0: Então, aí vamos supor, eu entro lá ou você entra com a pessoa. Não, eu tenho que apoiar até a sua calção.
1: A Cacá Novelas recebe?
0: Recebe?
1: Olha o meu, para! Não recebe nada.
0: Se eu apoiar em TV aberta, recebe.
1: Ah, tá, TV aberta, recebe, tá.
0: Em TV aberta, porque vai pra todo
1: Brasil. Então quer dizer que a como é que
0: mas
1: é
0: a Band eu conheci.
1: A Sônia Abrão, vamos te mudar de assunto da Band. Não põe a Band no meio. A Sônia Abrão apoiou a
0: Ana Paula Renault
1: e não recebeu o cachê, é isso?
0: Não recebeu o cachê. E você sabe quem tá operou do rosto e tá com o rosto desfigurado? É aquela lá que fez a André Surak.
1: Você conhece da onde a André Surak?
0: Do Instagram. Ela tá casada com um cadeirante agora.
1: Ela casou com um cadeirante?
0: Casou com um cadeirante. Ela operou até no rosto, porque ela desfigurou o rosto.
1: Ela desfigurou o rosto?
0: É, ela fez um negócio lá no rosto e não deu certo, aí teve que mexer no rosto.
1: Meu Deus do céu, gente.
0: Tá parecendo o Chuck, o boneco assim. Hoje eu tô sincerão.
1: Hoje ele tá sincerão, ele tá no modo sincerão, fenomenal. Ela tá parecendo o Chuck, boneco assassino?
0: Tá, e ela tá de máscara, não é que ela é um louco, não, tá?
1: Meu Deus.
0: Colocou enchimento no peito, viu, gente?
1: Mais ainda?
0: Tá esticado o peito dela, porque ela não foi
1: essa mulher, ela não é aquela que tem a língua de cobra, que ela mandou cortar a língua?
0: Não, a língua dela tá reta agora.
1: Ah, ela costurou de novo?
0: Tá reta. Oxe, a linha tá funcionando tudo nela agora.
1: Meu Deus do céu, gente. Pera aí, o Edinaldo quer falar com você. Fala, Edinaldo.
2: Nominal, já que hoje você tá sincerão e você tá falando de cachê, eu vou te fazer uma pergunta. No caso desses cantores ruins, Henrique Juliano, Zé Neto Cristiano, Diego Vitor Hugo, no caso, eles têm que pagar pra Band tocar a música dele?
0: Sim, porque direitos autorais. Se a Band não quiser, ela não sabota.
1: Ah, sim, é direitos autorais, é verdade.
0: Se a Band não quiser passar uma agulha, ela não passa pro cantor. Isso eu aprendi com o Pardinolia.
1: Vamos lá, mais uma bomba?
0: Tem mais uma bomba, Diego.
1: Deixa eu colocar o efeito da bomba aqui, vai.
0: Bora, meu amigo Davi, bora. Não, vocês estão de brincadeira.
1: Vai.
0: Forte abraço, Davi. Então, é o seguinte, falta 18 dias pra convocação.
1: Ah, e aí?
0: Quem você acha que vai?
1: Quem vai? Neymar?
0: Não, esquece Neymar. Neymar não vai.
1: Será que não vai?
0: Qual o cara que você acha que tem que ir?
1: Vini Júnior.
0: Ah, não, esse já tá confirmado. O que você nunca viu na vida.
1: Eu nunca vi, é Tafarel.
0: Não, Tafarel não tem como. Só se ele voltar do além e jogar, porque ele já tá senhor, já, né?
1: Peraí, o Tafarel morreu?
0: Não, ele tá senhor.
1: Ah, tá, mas não voltado além, que além?
0: Não, mas ele tá senhor, ele não aguenta mais, Diego. Ele é treinador de goleiro. Diego.
1: Ah, e não joga mais, tá bom.
0: Não joga, tem que ser um que tá funcionando, Diego. Pelo amor de Deus.
1: Quem que tá funcionando, cara? Eu não sei, eu não entendo de futebol.
0: Ah, eu vou te ajudar, um Yuri Alberto, um qualquer atacante aí.
1: Yuri Alberto vai.
0: Não, eu também não, senão o Brasil passa fome. Tá, vai, é o Neymar mesmo.
1: O filho do Robinho.
0: Ah, gente, bem lembrado, o filho do Robinho vai pra outro time.
1: Outro? Que ele tava onde? Qual time que
0: ele tava? Ele tava no Santos, agora ele vai pro Atlético Mineiro ou Flamengo.
1: Ah, entendi. É, tá vendo como foi bom a treta? A treta deixou ele em visão.
0: Né? Ah, mas vocês não sabem. Agora eu vou dar a bomba em primeira mão.
1: Peraí. Eu não falei quem é outro. O Birubiru.
0: Não, o Birubiru já joga no futebol da casa de 90 anos, gente.
1: Ele não vai pra Copa?
0: Não, não tem como ele ir pra Copa. Ele já é um senhor, Diego.
1: Mas ele joga. O craque Neto vai. O Neto vai.
0: Não, o Neto não dá porque ele é apresentador da Band. Aí ele não sai da Band.
1: Caramba, eu não acertei um. O Viola.
0: Mais receita da personal do que de futebol.
1: O Vampeta vai.
0: Não, o Vampeta já tá. Vou tá no 4.
1: Meu Deus, gente. E agora?
0: Tá no canal 4 lá com as Pepeca lá.
1: O Bebeto vai.
0: Não, o Bebeto também já é político, tá na política.
1: É, tá. O Adriano, o Imperador.
0: O Adriano, o Imperador, agora é DJ.
1: É, meu Deus do céu. O Pelé não vai, né? O Pelé já não vai mais.
0: Não, esse daí não tem, só se for Domingo.
1: O Ronaldo Fenomenal.
0: Não, o Ronaldo, ele tem patrocínio com a Rede Globo e com a Record.
1: Caraca, velho, eu não acertei uma. Deixa eu ver. O Amaral vai.
0: Não, o Amaral também não tem como, porque ele é garoto propaganda, ele faz palestra.
1: Caraca, velho.
0: É palestrante, pô. Tá errando com o Diego. Vamos falar de coisas bombas.
1: Vamos lá, vai.
0: Ô, Diego, deixa eu te falar aí. E o reality da Fazenda, hein? Já tem uns picos lá do reality da Fazenda, cara.
1: Tem o quê? Pico?
0: É especulado o reality da Fazenda.
1: Ah, espico de especulação.
0: É especulado. Ó, quem vai estar lá?
1: Ah, quem? A Carla Dias.
0: Cartoloco, lembra do Cartoloco, né?
1: O Cartoloco vai estar lá?
0: De novo, estão cogitando ele de novo. E a Priscila Alcântara.
1: Quem é a Priscila Alcântara?
0: A que era evangélica, agora mudou de sexo, agora é outra coisa.
1: Mudou de sexo?
0: É, ela é mil coisas, essa Priscila Alcântara, nada contra, tá?
1: Tá.
0: Antes que vem os chorões aí.
1: Atenção, quem mais? Então, peraí, esse aí que você tá fazendo é a Fazenda.
0: Isso, da Fazenda.
1: Ah, tá, não é a Casa do Patrão, já tá no
0: não,
1: ar,
0: não,
1: né?
0: A Casa do Patrão acabou, faliu. Não tá funcionando ainda, mas tá falida, gente. Ninguém pergunta.
1: Tá,
0: gente, só lembrando que o Ratinho se meteu mais em uma polêmica. Tá tendo treta do Leão Lobo com o Ratinho. Quem fez a pó aí?
1: Ratinho?
0: E Leão Lobo, hein?
1: O que o Ratinho quer, gente?
3: Diego Lopes, quando você era meu funcionário... Nunca desconfiei desse seu lado, Rick Martin.
1: Ah,
3: seu mal acabado.
1: Sai daqui, Ratinho, cala a boca.
0: Eu acabo com a bochecha de vocês, combina um pouco, né?
1: Mas não, esquece minha bochecha, não tem nada a ver. Ô, Ale, muito obrigado, Ale. Abraço pra você, Ale.
0: Me equivocou e me liga mais cedo, cavalo.
1: É, eu vou ligar.
0: Muitas notícias.
1: Tá bom, não me xinga, tá bom. Um abraço, Ale. Valeu, abraço. Merci beaucoup, I love you. Nossas informações com o nosso repórter especial, Ale Fenomenal. Ai, você sabe, quando toca essa musiquinha, é que ele chegou. Neste clima gostosinho de sexta-feira, cheiroso, animado pra fazer aquela balada daqui a pouquinho com vinheta. Bom dia, Tadeu!
4: Muito bom dia, Diego. Como vai o senhor, hein?
1: Tudo certinho, tudo duas certinho. Trilhas rolando.
4: Aí, pronto, agora sim. Tá começando hoje.
1: Tá começando. Tudo certo, tudo de boa, tudo tranquilo?
4: Tranquilo não, Diegão. Sexta-feira, né, cara?
1: É, não tem como não tá bem na sexta-feira. Tem como não tá bem na sexta-feira, não?
4: Pô, tem que tá como ótimo, ótimo. Aliás, quem é da turminha da folga dupla, além da minha pessoa?
1: Ah, eu não sou.
4: Não é você?
1: Esse mês não terei folga dupla.
4: Vamos ver qual é a turma da folga dupla aqui esse mês.
1: Eu não sei qual que é o segredo que os caras têm pra pegar folga dupla nessa...
4: Cara, o negócio é, né? Deixa eu ver aqui.
1: Agora eu vou descobrir o que vocês fazem.
4: Olha, esse fim de semana... Dias, eu e Milena.
1: Olha só panelinha. Agora eu entendo quando o ouvinte reclama da panelinha. Vou reclamar da panelinha também, da folga dupla.
4: Não fala assim, não é. Fala assim.
1: Eu tô de folga hoje.
4: Eu tô sem
1: hoje,
4: folga, mano. Dupla há um tempinho já também.
1: Ah, conversa. Uma semana. Semana passada estava de folga.
4: Não,
1: dupla.
4: Semana passada eu trabalhei. Ah. Não, não seja injusto, tá. Diego.
1: Tá bom, vai, tá bom. Bom descanso pra você.
4: É,
1: vai.
4: Bom trabalho.
1: Pra você, o que você vai fazer, né, na folga dupla? Vai aproveitar, vai farrear,
4: cara,
1: vai tomar.
4: Cara, vou fazer uma faxina, né?
1: É?
4: É, fazer uma faxina.
1: Tá, e depois da faxina?
4: Aí eu vou ler um pouquinho, né? Vou ler um pouquinho.
1: Você ligou? O que você tá lendo? Que livro você tá lendo?
4: Tô lendo Flores para Algernon.
1: Ah, dá licença. Tchau.
4: O que foi? Que foi?
1: Ela vai gastar folga dupla lendo Flores para Algernon.
4: Ué!
1: Ah, pelo amor de Deus, gente. Vai tomar uma cachaça, vai pra balada.
4: Não, depois
1: vai
4: eu tomo.
1: Comer ao...
4: Dá pra beber e ler ao mesmo tempo, pô.
1: Mas pra comer não dá. Tchau, Tadeu. Tchau. Boa leitura pra você.
4: Valeu.
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2: Band, bom dia. São 5 horas 3 minutos, gente. 5 e 3 horas de Brasília. Bom, bom, bom, bom, bom, bom, bom, bom, bom, bom, bom, bom. Tinha Brasil. Diego terminou de apagar todos os nudes aqui do celular da Band FM. 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
9: Dá licença pra chegar.

0: falhando.
1: Chega.
2: 5 horas e 5 minutos, gente. 5 horas e 5 minutos, hora de Brasília. Bom.
0: Olha. Ai, minha voz tá falhando. Alô.
2: Chegamos, hein, gente. Chegamos à sexta-feira, hein. E que ela seja toda de muito amor e de muita alegria pra você. Muito obrigado pela audiência sempre, viu? Momento que o homem vinha estar dentro dos estúdios da Band FM. Tem água que sobrou do Léo Foguete ontem, né? Oh, então, vamos pegar uma aguinha aqui, que era pro artista, ficou pra gente.
3: A gente que não vai buscar na torneira, não, pra ver.
2: A gente que não pegue da torneira, né, do filtro aqui, do corredor...
3: Falei,
2: vai ficar sem água.
3: Artistas aqui somos nós.
2: Muito obrigado, lindo. Você me considera um artista?
3: Você é um artista fenomenal.
2: Você quer meu autógrafo?
3: Pô, cara. Eu vou falar. Quer ver? Eu vou falar.
2: Olha, bom dia pra rapaziada que tá chegando. Johnny tá com a gente aqui. Bom dia, táxi 256 24 horas, obrigado. Bom dia, Maurício, bom dia. Bom dia, André Luiz, bom dia. Bom dia, Marcelo Boninho, bom dia. Bom dia, Gel. Como é que você está? Gel. Um abraço pra você, é o Giovanni de Embu das Artes. Alô, Embu das Artes, quanto tempo que eu não vou em Embu, hein? Um abraço pra você, meu querido. Um forte abraço aí, tudo de bom. Gerlúcia Santos tá com a gente também. Bom dia, Gerlúcia. Bom dia, Giovana. Giovana, todos os dias com a gente. Giovana, um beijo pra você. Obrigado, viu? É... O Vinheta lavou a bilola hoje, Tadeu? Não sei se lavou.
3: Pô, lavei, cara.
2: Lavou. Vinheta lavou a bilola hoje.
3: Eu tomo banho todas as manhãs.
2: É isso. Pra vir ter que ficar cheirosinho.
3: Mesmo que eu tomar à noite antes de dormir, eu tomo de manhã.
2: Lava
3: tudo. Tem que lavar, né, cara?
2: Tem que lavar. É importante, lavar. Porque é saúde também, né?
3: É, verdade.
2: Saúde. Não pode ficar com a bilolinha suja.
3: Mas
2: não,
3: você, né? Bom dia.
2: Bom dia.
3: Você me perguntava se eu queria um autógrafo seu.
2: Perguntava.
3: É, e... Puxa vida. Eu não sei, porque às vezes... Você sabe que eu gosto de guardar surpresa e ao mesmo tempo, pra mim, como é que eu posso dizer... Eu não aguento. Mas você falou em autógrafo. Você uma vez, você não vai lembrar, lindo.
2: Tá.
3: Mais uma vez a gente tava brincando de, como é que é só seu autógrafo? E assinávamos no papel.
2: Uhum.
3: Aí você assinou, eu assinei, todo mundo aqui assinou. Eu guardei esse papel.
2: Mentira.
3: Com sua assinatura.
2: Você não fez isso?
3: Fiz. Aí eu guardei esse papel, tem um guardadinho lá bonitinho. E aí que vem a surpresa.
2: Ai!
3: Eu vou tatuar sua assinatura em mim.
2: Mentira.
3: É.
2: Você não faria isso. Você não é maluco.
3: Não.
2: Você não é maluco. Você vai me quebrar desse jeito.
3: Não, eu sabe
2: assim que... você vai me arrebentar por dentro.
3: De novo? Mas não, sabe que... Eu... É engraçado, as pessoas agora devam estar ouvindo e julgando. Que frescura, que viadice. Gente, vocês têm que entender o seguinte. Porque aonde tem... Qual é a regra, aonde está essa lei... Que um amigo não pode fazer uma homenagem para outro amigo.
2: Me apresenta essa lei agora, que eu quero ver essa lei agora.
3: Não é?
2: Tem a lei?
3: Tem a lei?
2: Tá na lei?
3: Você que é motorista de ônibus, por exemplo. Você que é cobrador, você que é motorista de caminhão e tem aí o seu ajudante. Quem falou que você não pode fazer uma tatuagem do seu amigo no bumbum?
2: Quem?
3: Aí eu não tinha falado, né?
2: Ah, você no bumbum?
3: No bumbum. Na verdade, não, aqui no cox.
2: Ah...
3: Sabe, no cox?
2: Entendi.
3: Aí, não, que isso aí é coisa de gay. Gente, pelo amor de Deus.
2: E
3: qual é a lei?
2: Qual é o problema?
3: Não, qual é o problema? Não tem problema nenhum, mas não é o caso.
2: Nós somos héteros.
3: É.
2: Mas um nutre uma amizade, um amor pelo outro, cara.
3: Então, gente, você que é motorista... Não, eu não quero colocar profissões. Você que tem um amigo. Você que convida... Você na guarita, então, vamos lá. Você que é zelador, você que é guarda, você que é porteiro, você não vai render teu amigo daqui a pouco? Qual é a lei que proíbe você ter uma tatuagem do seu amigo aí no seu cóccix?
2: Não tem lei que proíba!
3: Ah, gente, por favor, vai. Por favor, vai. Qual é o problema? Aquele amigo de infância, aquele amigo que você jogava bola com ele. Gente, pelo amor de Deus. Então, era uma surpresa, tá? Você nem sabia que eu tinha essa assinatura sua.
2: Me pegou desprevenido. E você vê como a abrangência do Band Bom Dia, né? O Alexandre disse que é tatuador profissional. Vai fazer uma tatuagem igual a da Anitta. Diz que é a tatuagem anal que chama, né? Se você quiser, ele vai fazer.
3: Caramba,
2: você não lembra disso?
3: Não, eu sei, mas...
2: O que foi?
3: Que engraçado, uma tatuagem anal.
2: Foi, ela fez, não fez?
1: Lá?
2: Lá, tatuou o olho de Tandera.
3: Sério?
2: É.
3: Por que ela desenhou uma mexerica?
2: Aí fica interessante, que é cheio de gominho.
3: Vá, atenção, um momento sério. 5:10. 5:10. Muito bom dia para você que está sintonizado na melhor. Band FM, Band Bom Dia. Entra no ar o seu gibi eletrônico. Informação, notícias, Brasil, mundo, esporte, oferta de emprego, boca na botija. Esse é o Pulo do Gado. E claro que nós começamos a nossa manhã de sexta-feira, dia 8 de maio, muito felizes. Eu aqui deste lado e cumprimento ela com muito carinho e poder dividir a bancada. Eu sou o Pedro Quadras. Bom dia, minha amiga.
2: Muito bom dia, Pedro Quadras. Eu sou o Silvânia Acre.
3: Poxa vida, e Silvânia, mais uma sexta-feira, que coisa, menina.
2: Pois é, fim de semana chegou, tô de folga, viu?
3: Folga dupla?
2: Tô de folga.
3: Poxa vida.
2: Vamos emendar um chalé?
3: Vamos emendar um chalézinho e claro que nós não podemos esquecer que nós temos aí o que comemorar, né, bebê?
2: Sim, sim.
3: Nós temos que comemorar, afinal de contas, o Pulo do Gado, hoje é edição de número 7. Então,
2: pois é.
3: Não vamos deixar de comemorar essa edição,
2: o
3: né?
2: O tempo passa muito rápido e a gente vai celebrar. Vamos estourar champanhe.
3: Vamos, vamos.
2: Vamos celebrar a vida, né?
3: Quando, ô Silvânia, só. Gente, nós estamos conversando porque hoje é uma sexta-feira, hoje é mais descontraído o programa. Então, Silvânia, quando você vai estourar champanhe, você chacoalha a garrafa antes ou não?
2: Não, eu existe uma técnica, né? Você pega a garrafa pela base.
3: Isso, isso.
2: Vem no gargalo e você fica fazendo assim.
3: Ah, só no gargalho?
2: Só no gargalo. Aqui,
3: tá.
2: Ó. Bem rápido.
3: Ah, e você aí, esquenta vai... o gargalo?
2: É, exatamente. Aí a rolha, ela vai
3: ela
2: se
3: vai...
2: dissolvendo.
3: Ah, ela sai sozinha.
2: Sai sozinha.
3: Então, gente, vamos comemorar. Vamos comemorar todo mundo aí estourando uma champanhe esse final de semana. São 5:12. Sexta-feira, dia 8 de maio. As efemérides, Silvânia.
2: Hoje é dia do profissional de marketing. Só um minuto, estarei transferindo. Vou estar transferindo sua ligação.
3: Isso aí, né? Isso aí.
2: É isso.
3: Vamos mandar um abraço pra ele, o nosso querido atendente de...
2: O Fanho.
3: O Fanho.
2: Um abraço pro Fanho, que
3: sistema
2: é um...
3: sistema de atendimento ao consumidor.
2: Um grande representante dos operadores de telemarketing, né?
3: Ele é,
2: um abraço
3: cara.
2: Pro Fanho aí.
3: Abraço tudo pra você, bom. Meu querido.
2: Um abraço pra você que é operador de telemarketing e está sendo substituído aos poucos por robôs que aplicam golpe na gente. Dia da Vitória hoje, hein? Dia da Vitória.
3: Parabéns. A Vitória, eu conheço a Vitória. Eu tive um caso com ela. A Vitória virou uma grande jornalista. Eu lembro que ela entrou como estagiária. E aí...
2: Infelizmente, coisas da vida, né? Os caminhos foram...
3: Não, infelizmente não, foi um momento gostoso. A gente tava... Era uma... Bom, vamos lá.
2: Celebre o dia da Vitória.
3: Um beijo pra Vitória.
2: Ao menos que você seja torcedor do São Paulo Futebol Clube, aí você tá proibido de celebrar a Vitória.
3: Silvânia, o esporte rapidinho, quanto foi?
2: Foi 0-0.
3: Ah, 0-0.
2: Que jogo horroroso.
3: Silvânia,
2: Deus do
3: sério?
2: Cara... É outro esporte que é praticado aqui na América do Sul, velho.
3: É.
2: Que loucura.
3: É uma pena, né, querida?
2: E os caras não têm vergonha daquilo, cara.
3: É uma pena, né, querida? Poxa vida.
2: É uma pena.
3: 5:13.
2: Dia Nacional do Turismo hoje também, hein?
3: Poxa.
2: É bom viajar, né?
3: Parabéns pra você, turista. Parabéns pra você que vem trabalhar uma vez por ano só. Né? Você é um grande turista.
2: Exato, tem o profissional turista, né? Aquele cara turista, que mete atestado em cima de atestado.
3: Isso, isso.
2: E vem, sei lá, 3 meses no ano trabalhar, né?
3: Isso,
2: parabéns
3: pra você. É um grande turista. É mais claro, como a Silvânia falou, hoje é sexta-feira, o programa um pouquinho mais descontraído. Como é bom viajar, né, Silvânia?
2: É bom demais.
3: Oh,
2: bom demais. Qual foi o último lugar que você viajou, Pedro Quadras?
3: Na maionese. 5:14.
2: Dia Internacional da Cruz Vermelha também, viu, gente?
3: Poxa vida, Cruz Vermelha aí, parabéns aos serviços prestados pela Cruz Vermelha. E pra você que dia a dia carrega uma cruz.
2: Muito bem. É isso aí, gente.
3: 5:14, não posso esquecer, aniversário da cidade com 10 mil habitantes. Opa! 10-1, acabou de nascer mais um habitante lá na cidade de Purunocê.
2: Purunocê?
3: Purunocê.
2: Parabéns, purunocenses aí, que tá ouvindo aí o Pulo do Gado,
3: que
2: né?
3: Que em tupi-guarani significa racho que abre, odor que sai.
2: Olha!
3: Purunocê, tupi-guarani, né, gente?
2: Parabéns pra vocês, viu, gente?
3: 5:00. 15 minutos. Olha, Silvânia.
2: Daqui a pouco tem o Tribunal de Pequenas Causas aqui do Pulo do Gado, o nosso Boca na Botija, né? Reclame de qualquer coisa.
3: Já vai mandando.
2: Da sua mulher, do seu marido, dos seus filhos, do chefe, do colega de trabalho, reclame. Isso. Boca na Botija daqui a pouco, 11 9 9991 9197.
3: Mas agora...
2: Hora, é hora do mugido, né?
3: Hora do mugido, hora certa, Silvânia.
2: Agora são 5h15.
3: Repita.
2: 5h15.
3: Repita.
2: 5h15.
3: Repita.
2: 5h15.
3: Repita.
2: 5h15.
3: Repita.
2: 5h15.
3: Não vai terminar essa merda.
2: Vamos lá. Mugido especial aqui pro Regolite Transporte, todos os dias com a gente, né? O Regolite.
3: Tá na hora que é transporte?
2: É transporte.
3: Pô, que pena, não podia ser alguma coisa de comer?
2: Pois é, bem que poderia ser, né? Mas já anota aí, quando voltar o Show Vamos Rir, pode transportar os materiais do Show Vamos Rir.
3: Muito obrigado, Tadeu.
2: Valeu, um abraço.
3: Desculpa, Silvânia.
2: Raquel com a gente aqui, ela que está em Portugal aí. Meninos, já que hoje é dia do turismo, venham turistar aqui em Portugal. A gente puder ficar na sua casa, né, Raquel?
3: Porque a gente não gostaria de pagar, né, hotel, essas coisas, né, Silvânia?
2: Euro muito caro, né?
3: É.
2: Muito caro.
3: Sabe
2: euro.
3: Que é um país que eu nunca fui, não sei se você já foi, Silvânia.
2: Nunca fui, você acredita? Mas gostaria de conhecer.
3: Já vamos marcar com ela, né?
2: Vamos marcar, pegar o seu telefone aqui, viu, Raquel? Vamos.
3: Pode ser uma cama de casal, não tem problema.
2: A gente dorme os três juntos,
3: os viu? Três juntos, nós fazemos um trisal.
2: É isso mesmo. Um beijo pra você. Um mugido pro Teio. Teio, um abraço pra você, motorista da Rede Veiga, né?
3: Olha,
2: um
3: abraço pra você, meu querido. Abraço, mugido gostosinho pra você.
2: Mugido pro Leonardo. Um abraço pra você, Leonardo. Obrigado, mandou uma arte aqui de IA, né? Representando aqui a Vila do Pidôncio.
3: Muito bem. Ficou. Depois, muito por gentileza, eu gostaria de vê-la também pra passar pro Pidôncio essa arte aí. São 5h16. 5h16, hora do mugido.
2: Mugido especial aqui também pro Cláudio. Cláudio, um abraço pra você. Obrigado pela sua mensagem aqui. O quem mais? A Queca também tá com a gente aqui.
3: Ô, bruxa Queca.
2: Mugido pro Pedrão.
3: Ô, Pedrão, um abraço pra você, meu querido.
2: Mugido também aqui pra nossa gloriosa Carla Dias. Carla, um beijo pra você. Mugido pro Matheus também. São os mugidos do dia.
3: Carla Dias, eu já conheci uma Carla Dias, viu, Silvânia?
2: Não é uma atriz? É uma atriz, né, que fez Chiquititas, não é?
3: Será?
2: É, ela fez Big Brother Brasil depois, né?
3: Poxa vida, não...
2: Essa... Ficou muito, uma mulher muito bonita.
3: Talvez seja isso. A Carla Dias, não sei se você sabe, minha querida Silvânia, eu fiz figuração pra Chiquititas, né?
2: Pedro Quadras, eu não sabia.
3: Você não sabia desse meu lado, né? É verdade, eu fui...
2: Que coisa maravilhosa.
3: Fiz figuração pra as primeiras Chiquititas, né, no SBT. Hoje, grandes atrizes que se formaram, contracenei com elas, foi bem legal. Fiz Chiquititas, fiz Ossos do Barão também.
2: Ossos do Barão!
3: Contracenei com Tarcísio Filho.
2: Você chegou a gravar os segundos que você aparece na tela?
3: Não só gravei, como eu tenho um registro em fotos, tudo. Um dia trarei pra você, Silvânia.
2: Por gentileza. Não, vamos fazer aqui um Essa Sua Vida.
3: Eu preciso
2: do Pedro Quadras
3: passar o VHS pra um DVD e colocar no YouTube essas participações sensacionais. Inclusive, eu tenho uma fala no Ossos do Barão.
2: Você lembra até hoje?
3: Lembro até hoje.
2: Qual é a sua fala na novela Ossos do Barão?
3: Porque você sabe que o grande prazer do figurante é um dia ser reconhecido pelo diretor.
2: Sim, sim.
3: O diretor de Ossos do Barão, ele visualizou a minha pessoa, falou: puxa vida, chama aquele rapaz ali. Aí eu fui lá. Ele falou assim: eu tenho uma fala pra você. Eu quase tive um orgasmo. Porque o figurante que ganha uma fala. É. Então. E aí, Silvânia, eu ensaiei essa fala o dia inteiro. Que a gente chegou às 6 da manhã e ia gravar às 18. Eu fiquei o dia inteiro ensaiando. Eu andava pra lá, ensaiei. Aí, na hora da cena, era uma despedida de solteiro. E eram italianos, né? E eu lembro que eu era da turma do amigo de Rubens Caribé, que já faleceu, que Deus
2: sim,
3: o tenha.
2: Sim, que Deus o tenha.
3: E nisso chega Tarcísio Filho, que era da era de uma outra turma, como se fosse gangues. Aí eu sou amigo do ator Rubens Caribé, na época eu não lembro o nome do personagem. Aí a minha fala: eu olho pro Tarcísio Filho, cai fora, Carcamano.
2: Pô, que fala difícil, hein? Eu ia travar.
3: O dia inteiro
2: cai fora, Carcamano. São três palavras. Eu ia tropeçar no Carcamano. De tão nervoso que
3: mudou a trilha, mudou a entonação. 5h19. 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Gente, nós temos que lidar aí. Bom dia, Roger. Muito obrigado pelo carinho. Roger acaba de chegar, o nosso querido, um dos maiores editores, um dos maiores técnicos. Roger, muito obrigado por você fazer parte. Eu gostaria que você começasse a editar também as nossas matérias aqui do Pulo do Gado, tá
2: além
3: bom?
2: Além de grande profissional, é um grande gostoso, né?
3: É um gato. Sabe quem ele me lembra? Um pouquinho o Papai Smurf. Essa barbinha branca, esse cabelinho branco. Você tem todos os pelos brancos, ô Roger?
2: É tudo. Não é.
3: Não, não
2: é.
3: Ó, você viu o pelo do peito é preto. Engraçado isso, né, Silvânia? Que engraçado isso, Silvânia. São 5 horas e 20 minutos. Pulo do Gado, seu gibi eletrônico continua aqui pra todo o Brasil. Vamos agora pra Boca na Botija.
2: Uma única Boca na Botija aqui que o nosso tempo já estoura.
3: Aqui
2: o,
3: a sua voz faz eco. Eco.
2: Boca na Botija aqui da própria Raquel de Portugal, reclamando aqui do delay da transmissão via internet. Ela está, segundo a nossa ouvinte, a gente fala as coisas aqui, a galera fala que a gente mente, que a gente está inventando. Segundo a ouvinte, Raquel, ela está com um delay de 5 minutos via internet.
3: Poxa, não dá. Então,
2: realmente, aí
3: então isso que a gente está falando para ela agora, só daqui 5 minutos ela vai ouvir.
2: Só às 5h25 ela vai ouvir.
3: Não tem problema, vamos lá.
2: Então essa é a Boca na Botija.
3: Bom.
2: Fica a reclamação aí, viu?
3: O que nós temos mais, Silvânia? Um abraço. O tempo urge.
2: É o ponto final. Ponto final aqui em mais uma edição do Pulo do Gado, viu?
3: Ah, desculpa, gente. A gente prolongou um pouquinho, porque hoje é sexta-feira.
2: A gente conheceu um pouquinho mais da história do Pedro Quadras hoje. Também um pouquinho mais sobre os pelos do Roger. Foi um programa um pouco mais pessoal, né?
3: Sexta-feira, gente. Um pouquinho mais leve.
2: Sexta-feira é leve. Faltou uma cervejinha, né? O cabaré, né? Aliás, obrigado, ganhei cabaré.
3: Você já experimentou ou não?
2: Ainda não experimentei, vou experimentar na folga dupla. Já tá na geladeira.
3: Então o cabaré vai entrar na sua folga.
2: Vai entrar na minha folga.
3: Eu gostaria que você depois fizesse um comentário pra mim se você gostou ou não. Porque...
2: Me passa o arroba, se você quiser,
3: claro,
2: que eu marque.
3: Claro, passaria.
2: Vou passar o
3: arroba, ficarei muito feliz, até porque nós estamos aí prestes a fechar um grande negócio com essa empresa que é o Engenho Dom Táparo. Bom, vamos lá.
2: Um abraço aí, viu, Pedro Quadras?
3: Muito obrigado a você, Silvânia Acre. Gente, aproveitem o final de semana. Faça o que você bem entender. Beba, jogue, transe, por que não? Ou simplesmente...

0: Mua. Mua. 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
1: Posso fazer igual a Hebe Camargo, que dá um selinho? Bom dia.
2: O pulo do gato.
0: Não é possível.

0: Bem, senhoras e senhores, é hora da nossa balada do Vinheta volume 9. Hein?
1: Balada do Vinheta volume 9, já vamos aqui adentrar dentro do seu corpo, da sua alma, do seu coração. Bom dia, menino.
2: Bom dia, bom dia.
1: Bom dia.
2: Bom dia.
1: Um abraço aqui. Olha, sem tapinha no bumbum. Ah, peraí, pô, né? Vai, cai essa sacanagem, pô. Ó, que vem te dar uma dedada.
0: Que é isso?
1: Balada do Vinheta volume 9. Não, a gente aqui realmente... A gente fica, como é que eu posso dizer, tão descontraídos, gente. Então, obrigado, viu, meninos, por vocês estarem tantos anos com a gente. A gente... A gente pegou esse menino aqui, ó, o primeiro foi o Pablo, né?
0: É, o Pablo é...
1: A gente pegou
0: novinho, né?
1: Gente, a gente pegou o Pablo aqui.
0: Não conhecia nada da vida.
1: Nada, da meninão. Olha aí, já que essa barbinha branca, que coisa, hein, velho? Eita, nós!
0: Lindo.
1: Tô sabendo que tem um componente aqui que vai casar.
3: Opa!
1: Vamos fazer uma despedida de solteiro semana que vem naquela sauna gay.
0: Que isso? Sabe o que é que vai ter? Vai ter muito tapinha no...
1: Bom, gente, tá de evento pronto, cara.
0: Pouca enrolação, muita música. Posso pedir?
1: O que você quer?
0: Senta o dedo.
1: Toma.
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1: Bora então?
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3: Gente, é isso aí que a gente quer.
1: É isso.
3: 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A gente quer que você entre na nossa, porque a gente quer entrar na sua.
1: Deixa a gente entrar na sua?
3: Deixa.
1: Entra na nossa?
3: E eu entro na sua?
1: Vamos gostoso?
3: Bora!
1: Vamos gostoso?
3: Ah!
1: Vamos gostoso?
3: Vamos gostoso?
2: Bandido.

0: Oi! Alho!
1: Oi!
0: Alho!
1: Oi!
0: Passando manteiga na cabeça no meu dedo.
2: Matos tá fazendo entrega de merenda, mastigou as merendas das crianças tudo, cara.
0: E agora? Ninguém vai merendar?
3: Será que tem salsicha nessa merenda?
4: Eu quero salsicha! Eu quero salsicha! Eu quero salsicha!
5: Eu quero me ter, papai!
2: Marcelo Bonin mastigou a lancheira do neto, e agora? Ô, vocês estão tirando os lanches das crianças hoje? O que tá acontecendo, gente?
6: O que tá acontecendo?
2: O que tá acontecendo?
6: O que tá acontecendo?
2: O que tá acontecendo, gente?
7: É minha irmã?
2: É minha irmã?
8: Hã? Hã? É minha irmã? Hã? Hã? É minha irmã? Hã? Hã?
2: Olha, Rodrigo Leite com a gente aqui, mastigando, é motorista de aplicativo. Um abraço pra você. A Valdilene mastigou o carro da Enel.
6: Vai faltar luz pra você então, hein?
2: Ai. Peterson de Carapicuíba tá com a gente aqui com o filho, o Henrico, mastigando o banco do carro.
9: Ai, Henrico, danadinho.
10: Danadinho.
9: Ume, ume, ume, bumbum de vagalume. Ume, ume, ume, bumbum de vagalume.
2: Rodrigo Machado tá mastigando a carga de alho. Caramba!
6: Nossa, caramba!
2: Um abraço pra
6: Vai

0: no aeroporto e mastiguei. Entendeu? Mastiguei um avião. Um abraço pra você, meu querido. Vamos esquentar as turbinas, então.
1: Alho, alho, alho, balada do alho, alho, alho, balada do alho, alho,
2: alho, balada do
1: alho. Dá vontade de falar, não dá?
0: Ele fica entalado aqui.
1: Dá vontade de falar a balada do carro, caramba.
0: Eu quero beijar a boca. Eu quero beijar a boca.
1: Ah, gente, hoje eu quero pular as lesmas pra brigar.
0: Eu quero
1: hoje eu quero lamber umas lesmas.
0: Eu quero.
1: Quer? Você quer?
0: Eu quero.
1: Oi, Inho. Inho. Inho. Eu quero um leitinho. Inho. Inho.
3: Vamos lá. Eu ia falar leitininho isso.
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0: A Gita com a gente aqui, ela
1: hoje
0: mastigou um bitrem no Rodoanel. Giovana de São Bernardo. Que é isso, Giovana?
1: Hoje, que guloso, hein?
0: Você não era dessas coisas, não.
1: Mastigou um trem. Aonde é esse túnel, hein?
0: Conta pra mim aqui. Olha, o bafo de trombeta tá com a gente aqui, mas chegou o interfone da portaria. Imagina um cabra ter um apelido de bafo de trombeta.
5: Bafo de trombeta.
0: Mixagens DJ Vinheta.
5: DJ Vinheta quebrando tudo. Uma pedrada na cabeça.
0: Gente, tá liberado mastigar.
1: Tá liberado
0: usar esse bumbum gostoso que você tem aí.
1: Pô, posso pedir uma coisa? Aumenta o volume aí do seu rádio. Onde você estiver, na tua casa, no teu carro, no caminhão. Aumenta. Ai, mas eu tô no trânsito. Aumenta e abre o vidro.
0: É isso.
1: Eu se eu fosse você que tá aí no trânsito ou no carro, eu tá no farol, abre a porta e sai dançando.
0: Mostra que você é feliz.
1: Ah, pá, meu.
0: Mostra, numa dessa
1: eu baixaria a calça e ficava quicando no capô.
3: Não pensou, velho?
0: É, um pouquinho demais.
1: Empolgação.
0: Vamos lá. Muita gente mastigando, hein? A 3M's. É a Vitória Carriel de Suzano. Olha. Mastigou a vontade de trabalhar. Fica em casa. Fica em casa.
1: Hoje é sexta.
0: Só vai ser descontado o salário, menina. Só,
1: e aí? Que dane-se.
0: Abandono de emprego, acho que é com uma semana, não é?
1: É. Só não vai esquecer de voltar.
6: Ai, que legal. Passaram manteiga na cabeça do meu dedo.
4: Mastiga.
0: Oh, yeah.
4: Mastiga.
0: Oh, yeah.
4: Mastiga.
0: Oh, yeah.
4: Ai, abriu, fechou. Abriu, fechou. Contraiu e relaxou. Contraiu e relaxou.
1: Alho, alho, alho, balada do alho, alho, alho, balada do. Caramba, velho, quase que eu falo.
0: Tá entalado na minha garganta.
1: Então cospe.

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1: Vamos então! Ronald. O avô dele tá pelado na sala, mastigou a perereca da véia.
0: Ah, que isso, velho?
1: E tá dançando nesse momento na sala.
0: Ô, cara, deixa o seu avô já viveu a vida, cara. Ele quer curtir, ele quer celebrar a vida. É. Imagina isso. Que não tá lembrando o que esse velho já não aprontou, hein? Quantas já não traçou, velho? Por isso que a gente tem que envelhecer com história.
1: É isso.
0: Ah, que isso, cara.
1: Olha... A nossa ouvinte, Sorte. É Sorte, tá?
0: É Sorte, Sorte. Sorte.
1: Passou na frente do IML agora. Diz que até os defuntos levantaram.
0: Você entendeu?
1: Pra dançar junto com a gente aqui na
0: E outra, gente, se ela passou em frente ao IML, quem tá morto são eles, não
1: exatamente,
0: ela.
1: Exatamente.
0: Então comemore, pule.
1: É isso mesmo.
0: Eu quero comemorar. Você sabe quando eu ficar velhinho? Eu quero vibrar, eu quero lembrar de tantas mangas que eu chupei. Já chupou manga? Você gosta de manga, não?
1: Gosto. Manga é gostoso de chupar.
0: Nossa,
1: né?
0: Velho. Com fiapo e tudo, né?
1: Tem gente que gosta de comer picotado, cortado, em cubinhos.
0: Não,
1: eu acho meio frescura.
0: Não, tem que melar.
1: Você tem que pegar na mão, tem que meter a boca.
0: Eu sabia que eu esfrego na cara? Não, cara, eu adoro manga, velho.
1: Ai, Zé da manga.
0: Ai, Zé da manga, me chupa.
1: O Nilson se pergunta onde é que ele vê o programa ao vivo. Imagens direto do estúdio Band FM. bandfm.com.br. bandfm.com.br. Está eu, Homem Vinheta, e agora o Pidoncio.
5: Acabei de chegar,
1: estúdio.
5: Gente. Bom dia.
1: Bom dia, Pidoncio.
5: Os estúdios digitais da Band FM. Ô, já deu? Bom dia, Homem Vinheta.
0: Bom dia.
1: Não.
0: Nossa, tá no gás, hein?
5: Bom dia, gente. Sexta-feira, né, gente?
1: É, outra parada, né,
5: Pidoncio? Tô na outra correria. E hoje, graças a Deus, tamo aí na Band, né?
1: Qual é o corre?
0: Hã?
1: Qual é o corre? Falou que tá na correria.
5: Mais ou menos assim, ó.
1: Não, volta aqui, Pidoncio. Ele saiu correndo, gente. Volta aqui! Como você é besta, velho.
6: Vai pra esquerda.
1: Será que ele sai correndo mesmo? Ele poderia só bater o pé no chão, ó. Ó, vou correr!
0: Cara, ele saiu correndo
1: não,
0: mesmo.
1: Ele volta saiu correndo aqui. De verdade.
5: Você viu meu corre, não?
1: Não, eu quero saber. Você falou, tô na correria. Quais são os
0: que você
1: B.O.s?
0: Vai fazer?
1: O que você vai fazer hoje?
5: Posso falar? Não programei nada. Eu quero deixar acontecer.
0: Olha que legal,
1: a vida é isso aí.
0: Que legal isso, cara.
1: A vida é desprogramada, Pidoncio. É isso. Não
0: interessante
1: pra...
0: isso. Às vezes a gente programa e não consegue fazer. Então tem que pegar um dia e falar, quer saber? Deixa rolar.
1: Exatamente.
5: É isso aí. Hoje eu já vou deixar rolar, meu.
1: Fechou, Pidoncio.
5: Que é onde você vai, que eu vou varrendo. Vou varrendo. Esse menino morreu, né?
1: O Anderson Leonardo, né? Que Deus o tenha, né?
0: É.
1: Mas animou muito as nossas vidas com o grupo Molejão, né? Foi muito, muito importante pro samba nos anos 90, né?
5: É verdade, eu gostava dele. Ele era feliz, alegre, né? Ele agitava a galera, né, Jadeu?
1: É, Pidoncio.
5: Por isso que a gente tem que fazer enquanto tá vivo, né, meu?
1: Pidoncio, posso falar? Eu sei que você é um ser mágico e você nunca vai morrer. Mas eu não sei o que vai ser da minha vida se um dia eu não ouvir mais sua voz aqui.
0: Sabe que eu já parei pra pensar nisso? Porque engraçado, como que é engraçado isso que o Tadeu falou? Porque a gente tá curtindo, falando, você chega atrasado, às vezes você chega, acabou o programa, mas o importante é que a gente te ouve.
1: É.
0: De uma forma ou de outra, a gente tem sua vozinha.
1: Exatamente.
0: Sabe aquela vozinha aguda, chata, destrambelhada, rachada?
1: Irritante,
0: aquela vozinha. Ah,
5: como é que é?
1: Não, a gente tá elogiando você. Estamos falando que.
0: É.
1: Eu não consigo imaginar minha vida sem você, Pidoncio.
0: Eu não sei como é que é pro ouvinte, mas pra nós que trabalhamos ao seu lado, é como se um dia, se você não tiver do nosso lado aqui, vai faltar, cara. Eu acho que, não sei, eu acho que... Eu não sei falar, eu pra mim...
1: Eu honestamente, então, me faltam palavras.
0: Então nem pense em sumir, em trocar de rádio. Pelo amor de Deus,
1: Pidoncio, não tem nenhuma emissora tentando fazer aí um acordo com você pra tirar você daqui, né?
5: É isso que eu ia falar.
1: Não, aí não. Aí você tá de brincadeira.
5: Eu acho que tudo na vida é igual aquela música do nosso querido Raul Seixas. É o começo, é o meio, é o fim. Tudo tem um começo, tudo tem um meio, tem um fim. Eu nasci há 10 mil anos atrás.
6: Você misturou as músicas.
5: Então, uma hora ia chegar. A gente tá aqui falando pro Brasil e pro mundo. Então a gente tá sendo ouvido. Então o que que acontece?
6: O Tadeu já tá com os beicinhos tremendo. Você não vai me falar.
5: Então, eu não sei se vocês viram. Semana passada, o Emerson França foi no SBT, Sistema Brasileiro de Televisão.
1: Ah, eu vi nos stories dele, tava lá acompanhando a gravação da Praça Nossa,
5: Praça,
1: né?
5: Praça Nossa. Inclusive, ele gravou as veinhas rindo, né? Você tem aí as veinhas rindo?
1: Ah, é verdade. Ai, acabei não salvando, vai ter que mandar de novo.
5: Aí, Jadeu.
1: Ah, pois não.
5: Passou uma semana e aí aconteceu que já tava escrito, né?
1: Você vai me dizer...
6: Não, peraí. Não, gente, olha, vocês estão ouvindo isso aqui.
1: Você vai me dizer que algum produtor do SBT entrou em contato com você quando você foi lá?
5: Na verdade, o Emerson França foi. E o Emerson França expôs pra eles. Ah, eu faço isso, eu faço isso, eu faço aquilo. E eles chegaram pro Emerson e chamaram o Emerson.
1: Poxa. Essa aí me pegou desprevenido.
6: Essa
1: aí
6: pegou
1: gente. Essa eu não tava esperando, essa pedrada na minha cabeça essa
6: então,
1: hora da manhã.
6: Então, se chamaram, vão contratar.
1: Vão contratar, chamaram o Emerson
5: não,
1: França,
5: não,
1: gente, atenção.
5: Não, chama... não.
1: Como não?
5: Chamaram de responsável, vagabundo, chamaram de...
1: Ah, não, então beleza.
6: Ah, então tá que se dane. Então, aí se lasca. Você vai continuar.
1: 5h37. As nuvens estão se abrindo, hein, gente. Ah, hoje é dia dele. Hoje é dia do Crow.
5: Bom dia, meus amores. Bom dia a todos. Um beijo pra você, meu amor. Muito obrigado pelo carinho de todos vocês. Nós estamos aqui na Band FM, a sua rádio do seu jeito. Rádio essa, única também, meu amor, que continua sempre colocando a minha voz em evidência. Bom dia, Marcelo.
1: Bom dia.
5: Tô meio chateado com ele.
1: Por quê?
5: Por quê?
1: O que aconteceu?
5: Marcelo, o Mamone?
1: O Mamone?
5: É verdade.
1: Por que você tá chateado com o Mamone?
5: Outro dia passei por ele e fez que não me viu.
1: Mentira. Ai, que...
5: Frescura, sempre foi assim.
1: Pra quê, né?
5: Por quê?
1: Pra quê? Pra quê?
5: Só porque eu não respondi um recadinho dele. Mas também posso te falar, meu amor, vamos parar com esse negócio de mandar nude?
1: Por favor, né? Demodê. O negócio tem que ser ao vivo, né?
5: Falar nisso, eu tenho uma notícia pra te dar, meu amor.
1: Que
5: não
1: notícia?
5: Sei como é que eu vou fazer. Eu já esqueci o celular no carro.
1: Mentira!
5: Você tem aí pra mim? Eu não sei. Manda pra você e você me mostra.
1: Ai, gente, você não tem aí coisa, né? Ai. Peraí. Vou fazer o seguinte aqui. Você tem internet aí?
5: Tenho.
1: Tem internet? Então acessa aí o WhatsApp Web aí. Acessa aí.
5: Meu Deus do céu. Olha que manobra que a gente vai ter que fazer. Porque
1: mas aqui tá tranquilo, pô.
5: O Emerson França esqueceu o celular dele no carro. O que é uma raridade, né, amor?
1: Exato. Enquanto isso, você, ouvinte da Band FM, trate de mandar sua foto aqui de corpo inteiro no 11 99991-9197. Manda pra gente aqui.
5: Outra coisa que eu queria analisar. Desculpa te interromper. Não, outra coisa falar. Que eu queria falar. Vamos parar de ser pau mandado, de ficar mandando foto com a esposa. Pelo amor de Deus, gente. Manda uma foto única sua, linda e maravilhosa. Olha
1: me poupe, se poupe nos poupe.
5: Ai, que não. Legal isso daí. Quer dizer que você coloca ali e vai passar tudo pra ali?
1: O que eu vejo, já devia fazer, né? Porque o que eu vejo, você vê também.
5: Ai, que interessante. Já deveríamos ter feito isso,
1: exato,
5: né?
1: Eu vou fixar as fotos aí, tá bom?
5: Tá, então você fixa. Aí eu vou ver por aqui.
1: Isso.
5: Gente, o que é a tecnologia,
1: aí,
5: né?
1: Você vê, aqui na Terra o negócio tá avançado,
5: meu
1: viu?
5: Meu Deus, eu não posso aqui, nem usar aquela frase. Eu queria viver pra ver, né?
1: Pois é, exatamente.
5: Tá ligando pro seu? Da rádio? Ah, ele tá ligando pro da rádio.
1: Ah, você passou o telefone da rádio pra ele?
5: Ele tem, meu amor. Pera, ele manda zap.
1: Só um minutinho. Ah, alô? Oh. Não, é o Tadeu. Tadeu Corrêa da Band.
5: Ai, meu Deus, eu acredito que ele fez isso.
1: Ai, claro, ele. Claro, ele tá aqui.
5: Caramba. Passa pra mim.
1: Que você não tá.
5: Passa pra mim.
1: É o P, Cro.
5: Oi, P. Oi. O que. Como assim? Não, eu esqueci do carro, esqueci. É. Como assim eu tô mentindo? Alguma vez eu menti pra você, Pê? Alguma vez eu menti pra você? Eu esqueci do carro, meu amor. É, tá lá no carro. Que deixei em outro lugar? Você ligou, o que é que aconteceu? Não só chamou?
1: Você não briga com São Pedro, hein?
5: Não, não adianta soltar trovão, não.
1: Você não liga.
5: Oi. Você tá de brincadeira. Não! P, deixa eu te falar. Tudo que você mandou pra mim, as mensagens, vai ficar na nuvem. Tá? Aí depois, quando eu for embora, eu passo na nuvem e pego. Um beijo pra você. Não, não fica assim. Eu... Eita, deu.
6: Oi, oi,
5: você quer ver ele ficar calmo? Olha, deixa eu te falar uma coisa. Vou passar no mercado e te levar sagu. Beijo, ele adora sagu.
1: Está no ar o quadro Cro Sem Frescura. Mas antes, uma palavra do coração do Cro pro seu coração no microfone da verdade.
5: Gente, sexta-feira hoje. Engraçado que você tá meio cabisbaixo, né? Você sabe que sempre temos um dia... ou alguns dias que a gente realmente para pensar na vida, a gente fica triste. Você sabia que às vezes a gente perde o rumo da vida? Que às vezes a gente parece que dá um branco na mente? Que às vezes a gente acha que nada mais vai ter solução? Às vezes é falta de dinheiro, às vezes é um amor que te deixou, às vezes é uma pessoa querida que se foi. Então a gente fica perdido, isso é normal. Não se ache diferente dos outros. Você, na verdade, é igual a todo mundo. Então, se você está se sentindo perdido na vida, é você mesmo que eu estou falando. Sabe, meio desorientado, meio... Eu não sei mais o que eu faço da minha vida, gente. Sabe, às vezes vocês fazem essa pergunta. Tanto que eu trabalhei, tanto que eu fiz as coisas para as pessoas e hoje nem valorizado eu sou. Isso é totalmente normal, meu amor. Lembre-se, o maior valor... A pessoa maior que tem que te valorizar e tem que falar que você é bom, que você é boa, que você merece, é você mesmo. Então eu sempre falo isso, olhe no espelho, olhe para os seus olhos e fale, você é merecedor de tudo de bom e você vai conseguir e vai sair dessa. Escuta o que eu estou te falando, você vai sair dessa, só que você tem que acreditar nessa pessoa que eu estou falando, que é você.
1: O recado tá dado, viu? O recado tá dado aí, eu espero que você abrace essa ideia, tá? Apareceu pra você, Cro.
5: É aqui esse casal?
1: É...
5: Na academia?
1: Isso, eu fixei mais uma moça, que é a Laura também.
5: Tá,
1: então são dois fixados aí, você escolhe a que você quiser analisar. Tá,
5: eu já
1: primeiro.
5: Vi um aqui que é um casal na academia.
1: Isso,
5: que,
1: isso
5: pelo
1: mesmo.
5: Pelo amor de Deus,
1: o
5: hein?
1: O que é isso?
5: Olha esse, olha o tamanho do braço desse homem.
1: Isso é o Guto Fleres.
5: Guto Fleres, e aqui deve ser esposa ou namorada, não é?
1: É.
5: Olha que casal fitness lindo. Olha os braços dessa mulher, todos definidos.
1: Que doideira, né?
5: Olha esse abdômen, essa perna. Olha o braço dele, é do tamanho da minha coxa. Parabéns, viu? Que casal bonito, gente. Imagina isso pelado transando.
1: Peraí, Clô. Calma lá.
5: Eu fico imaginando o seguinte. Se esse homem tem o braço todo veiado, imagina o negócio dele.
1: Ô, Clô! Mas fica também?
5: Gente, sem treinar já é cheio de veia, né?
1: Cro!
5: Pelo amor de Deus, será que ele faz exercício pro Bilal?
1: Para! Peraí, pô!
5: Agora, olha que mulher maravilhosa, gente.
1: Ai, meu Deus.
5: Parabéns. Eu queria fazer uma pergunta, não sei se ele vai responder. Se ele responder, ele vai responder
1: Guto,
5: aqui mesmo.
1: Como é que é o nome dela?
5: O nome dela. E outra, Guto, deixa eu te falar. Vocês participam de campeonato? Porque realmente vocês estão fibrados, estão bem... Olha essa barriguinha dela.
1: Então, que loucura, né, Cro?
5: Agora a única coisa que me fala...
1: Respondeu aí, Cro.
5: Ele respondeu, mas peraí, aí eu tenho que fechar,
1: mas
5: né?
1: Mas não tá aparecendo aí? Pera aí. Você abriu a mensagem. É Juliana.
5: Ah, Juliana. Ah, tá aqui, pronto. Ó, Ju. Ju e o nosso querido Guto. Agora uma pergunta. Vocês sabem o que me falaram, meu amor? Porque o P,
1: tá.
5: Ele tá fazendo crossfit, né?
1: Aham. Uh-huh.
5: Esse barulho que ele faz de trovão é quando ele arrasta... Aí, ó. Ele tá arrastando as nuvens, tá? Então o que que acontece? Me falaram, não sei se é verdade, que diz que o homem que pratica, que fica desse tamanho, cresce tudo, mas diminui o...
1: Mentira!
5: Será que é verdade?
1: Isso é verdade? Ou isso aí deve ser lenda, né?
5: Ai, porque... Ai, pensa que triste você ficar grande, braço grande, perna grande...
1: Mas assim, proporcionalmente, como você fica grandão...
5: Ah, diminui.
1: Não, fica do mesmo tamanho, mas proporcionalmente, né...
5: Ah, eu tenho essa pergunta. E aí, na mulher é o contrário. Diz que cresce um negócio.
1: É isso. Cronota pro casal fitness.
5: Você sabia que mulher também tem pênis, não?
1: Clô, pelo amor de Deus,
5: Clô.
1: É pra analisar o look deles.
5: Não, é um micro pênis, você nunca viu?
1: Clô,
5: tem até cabecinha. Pelo amor de Deus! Para, cala a boca!
1: Para!
5: Não tem como dar 10 pra eles.
1: Nota 10 pro casal fitness. Um abraço. Continuem assim saudáveis, viu?
5: Parabéns.
1: Continuem saudáveis assim.
5: Se eles quiserem, a gente faz um trisal, tá?
1: Isso, com certeza.
6: Você já pensou ser no meio desse?
1: Imagina a chave de perna da Juliana, meu.
5: Não, eu, chave de perna. Imagina o tamanho do grifo dele. Se é pra falar de ferramenta.
1: Vamos lá, ó. Laura Leal, já tá fixada aí.
5: Cadê? É, aqui foi de sábado, parece 17.
1: Escreveu Toro você.
5: Para, ô Guto!
1: Para, não promete coisa que você não
5: pode
1: fazer.
5: Eu quero ser sua árvore e tomar uma machadada sua.
1: Tá bom, é, tchau.
5: Cadê, deixa eu ver aqui.
1: Laura, tá de verde aí, uma moça Laura. De verde.
5: Ai, que moça bonita, isso. Laura. Tá aqui, tá indo pra um... Isso aqui ou é batizado, ou ela tá indo naquela... Sabe aqueles casamentos só no civil? Que as pessoas vão meio que relaxadas, né? Você tá falando que ela tá relaxada? Não, não é isso.
1: Foi de sábado passado, tá?
5: Sábado passado. Laura...
1: É. Como é que ela tá vestida? Analise aí.
5: Ela tá com vestido verde, até a altura da canela, não é? Com alcinhas. Tá muito bem, corpo bonito. Tá com uma bolsinha aqui que ela comprou lá na 25 de março. E você sabe, posso te falar uma coisa, meu amor? Eu tava vendo uma matéria ontem a respeito de bolsas de grife. Bolsas de 20, 30, 50 mil reais, 100, 200 mil. Gente, posso falar uma coisa? Se você colocar uma bolsa de 30 mil reais ao lado de uma bolsa, que seria uma cópia barata? Gente, pelo amor de Deus, que coisa de louco. Pra que tanto dinheiro?
1: É, gente. De fato. Eu acho que o mais barato vai se desgastar mais rápido.
5: Não, a diferença... Isso aí é... A diferença de qualidade a gente não discute.
1: Mas se for só pra ostentar, né?
5: Gente.
1: É, realmente, de fato, não faz muito sentido.
5: Por exemplo, olha essa lingerie que eu tô. Da Top Secret, ó. Olha aqui. É falsa. É uma costureira que tem lá. O céu que faz pra nós.
1: E ninguém vai saber.
5: Ninguém vai saber. Põe a etiqueta, meu amor. Bom, Laura... Meu amor, adorei a sua roupa. Só o cenário que não tá bom. Ela pousou bem no meio de duas tomadas.
1: Aham.
5: De energia, e tem uma tomada que tá ligada aqui, no mínimo um aspirador de pó.
1: Isso.
5: Tá, e a parede também encardida, ou é a tela desse computador.
1: É, exatamente.
5: Até porque eu tô sentindo a parede um pouco encardida. Uma mãozinha de calma, meu amor, se não tiver dinheiro, tá bom?
1: Por favor, né?
5: Mas, Laura, um beijo pra você, eu também te dou 10.
1: Nota Poxa, 10, Laura, bom. Uma moça muito bonita, um beijo pra você. Muito obrigado. Fixei outra aí, Alex e Thaíscro.
5: A Laura é de Rio Preto.
1: É, exatamente.
5: Vamos lá, Alex e Thaís.
1: É. Dá uma analisada aí.
5: Ai, gente, que casal, Alex e Thaís, que bonitinho. Ela traz capacete?
6: Abre a foto.
1: Ela tá pequena a foto aí.
6: Abre a foto.
1: Na tela cheia.
5: Deixa eu mandar aqui. Ai, tá, Alex e Thaís, gente, olha que casal diferente, né?
1: Bonitinhos, né?
5: Fale por você.
6: Não.
1: Cro, eu sei que você já não tá...
6: Peraí.
1: Você não tá mais nesse plano aqui. Você não tem mais...
6: Você não tem rabo preso com ninguém
1: mais.
6: Você
1: não tem filtro. Mas peraí.
5: Gente, no mínimo... Ou eles vão, já tô no forró.
1: É. Que lugar é esse, inclusive?
5: Eu acho que eles... Será que estão no CTN? Ah, não é. Não, era uma casa. Gente, olha como é que tá esse chão. Isso aqui é mofo, isso é bolor de chão, viu?
1: Pois é, que fosse um pós-incêndio, né?
5: Não parece? A parede parece que é aqueles lugares que pegou fogo e depois o pessoal vai apagar. Quer dizer que já... Ai, nós estamos fazendo rescaldo. Parece que o bombeiro passou ali.
1: Qual o negócio aqui é, Luke?
5: Bom, gente, ela tá com um vestidinho preto, né? Aqui, ela tá com aquela... Uma blusinha que lembra um pouco a roupa do Marrone, cheia de furinho, né? Pra mostrar o corpo.
1: Se a moda pega, hein? Nossa, meu Deus do céu. Vai, como é que eles estão vestidos? Provavelmente que não tá vendo.
5: Ele de calça jeans, uma camiseta regata. Gente, eles estão... Sabe quando a pessoa não combina em nada? Os dois não estão combinando em nada na roupa, gente.
1: É, realmente.
5: Agora posso falar a verdade?
1: Pode falar.
5: O importante não é a roupa, o importante não é o que eles estão vestindo, o importante é essa felicidade que está estampada no rosto deles.
1: É isso aí, Cro.
5: Não importa o que você veste, até porque, gente, é igual uma embalagem, não é?
6: Eu lembrei daquela matéria do Show.
1: Ai, meu Jesus.
6: Pera, calma.
5: Então, meu amor, deixa eu falar uma coisa. Eu não sei, é o cabelo dela ou é a sombra na parede?
1: Nota pro look dos dois.
5: Eu dou 10, meu
1: amor. Nota 10 pro...
5: Aí chegou essa maravilhosa. Vamos abrir palmas pra ela.
1: A Ana é impressionante.
5: A Ana, ela veio com
1: o look. Falou hoje em look, por gentileza, analise o look da Ana, que ela, gente, acabou de chegar aqui.
5: Ela tá com macacão jeans.
1: Vem, vai ter que vir aqui na câmera. Isso. Pera aí, gente.
5: Pera aí, vem cá aqui, meu amor. Olha aqui,
1: atenção, a minha. Gente. Bandfm.com.br.
5: Ela tem todo o estilo. Macacão jeans coladinho no corpo, até porque a silhueta dela pode vestir esse tipo de roupa.
1: Sim.
5: Porque às vezes você coloca uma roupa muito apertada, ela marca.
1: É.
5: Né? Fica parecendo. Sabe aqueles provolone amarrado com cordão? Ela não, gente. O macacão com zíper. Esse zíper é muito provocante, né? Porque ele insinua totalmente uma cena. Toda tatuada com uma libelo, ela fez uma tatuagem nova, tá linda, tá? Dá uma voltinha pra eu ver. Tá bonita. Só. Não, dá uma voltinha de novo. Só o sutiã. Tá vendo? Isso aqui ela pecou, gente. Que ela colocou um sutiã.
1: O que tá errado,
5: um vermelho. Sutiã? Isso não combina com a roupa.
1: Tá.
5: Porque o que acontece? Quando você virou, o sutiã destacou. Então isso
1: pra o que nós... você sugere pra ela?
5: Eu sugiro ou sem o sutiã, até porque ela pode sem o sutiã, ou aquele bem fininho, cor da pele ou transparente.
1: Tá, ok. Tá?
5: Mas no resto você tá maravilhosa, meu amor.
1: Tá bom. Nota pra Ana.
5: Nota 10.
1: Nota 10. Nota 10. Maravilhosa.
5: Parabéns. Um beijo pra vocês, meu amor. Já podem sair.
1: Oi, Vincro, obrigado pela sua participação.
5: Os caras me param ali disfarçando que estão olhando alguma coisa. Meu amor, eu vi se vocês estavam olhando a menina, pensa que eu sou besta.
1: Obrigado, obrigado todo mundo que mandou foto. Você viu, você tá vendo aí, né, Crow? Um monte de gente mandou foto aqui. A Edsla e o Thiago. Quem mais mandou aqui? O Everton mandou também foto.
5: Olha só,
1: Alex e Thaísa.
5: Ai, gente, que demais isso aqui. Deixa eu ver.
1: Quem mais? A Simone também mandou.
5: Quanta
1: enfim,
5: foto, meu
1: muita
5: amor.
1: Muita gente mandou foto. Infelizmente não dá tempo. Nosso tempo estourou aqui, inclusive, Cro. Um forte abraço pra você.
5: Um forte abraço.
1: Muito pra obrigado,
5: você.
1: Viu, Cro?
5: Vocês são demais. Eu amo vocês. Vou falar pro meu querido P, que tá um pouquinho nervoso, pra eles separarem pra vocês um cantinho do lado direito de Papai do Céu.
1: Ah, obrigado, Cro. Obrigado.
5: Tá? Um não beijo. Sei se vocês vão chegar lá, mas...
1: Beijo. Tchau, Cro. Tchau.
5: Tchau, meus amores. Tchau. Ai, meu Deus, eu não consigo tirar o olho.
1: Ai, meu Deus. Vamos lá, gente.
5: Bora.
1: Hora da cerveja, sexta-feira. Fim de semana tá aí batendo na porta. Vamos ser felizes, gente. Pede cervejinha, o Atos tá liberado aqui, hein?
5: Que dia é hoje, Jadeu?
7: Hoje é sexta-feira.
1: Sextou aqui
8: sextou.
1: Na
8: blusa. Falar em marrone, aquela blusa de telinha não valorizou o corpo dele, né? Graças a Deus que era preta, porque se fosse marrom, ele ia ficar parecendo um saco de batata da feira com cabeça.
5: É verdade, aquele saquinho de batata.
7: Hoje é sexta-feira.
1: Valeu, Marcão.
6: Ai, mas, cara,
1: a Simone tá com a gente também. Saudade, Simone. Um beijo pra você. Simone só ligava pra gente quando o Anselmo tava aqui, né?
6: É verdade.
1: Um beijo pra você, Simone. Tudo de bom. Obrigado pela mensagem. Cervejinha pra você, viu?
9: Bom dia, Tadeu. Bom dia, Vinheta. Bom dia, Pidócio.
5: Bom dia.
9: O Paulo Transporte Escolar aqui da Freguesia do Ó.
5: Ô, meu querido.
9: Sextou com muita alegria. Manda aí uma cervejinha, mas sem álcool aí pra nós aí, né? Que nós estamos transportando a molecada. Aí, sem álcool, zero.
1: Valeu, meu querido. Vai, valeu, cerveja, um abraço, zero álcool, cara. Aí que você tá transportando a criançada pra escola. Vai com Deus aí, tudo de bom.
10: Bom dia, seus maravilhosos.
5: Dia.
10: Eliane do Parque Munhoz, sextou.
1: Sextou, Eliane. Um beijo pra você, cervejinha aí, hein? Bom fim de semana, hein, menina?
5: Bom dia.
11: Bom dia, bom dia, bom dia. Bom dia, Tadeu. Bom dia, Vinheta. Bom dia, Pitance. Bom
5: dia.
11: Doido. Sextou. Bora. Você fala que é o Brutus, Capão Redondo, um abraço.
1: Valeu, meu velho, um abraço pra você. Sextou, tudo de bom. Hoje é mais cervejinha aqui.
12: Bom dia, Tadeu, bom dia, Homem Vinheta, bom dia, Pidócio.
5: Bom dia.
12: É o James de Guarulhos.
1: O James.
12: Pra Mongaguá fazer entrega. Manda cerveja pra nós.
1: Valeu, cervejinha.
5: Já deu saber que lá em Mongaguá tem o Poço das Antas?
1: Mentira.
5: É, vocês podiam ir pra lá.
13: Bom dia, seus lindos. Bom dia, seus gênios. Vocês são um gênio do rádio, moço. Aqui é o Altamiro, motorista.
6: Ô, Altamiro.
13: Oi. Manda uma cervejinha sem álcool pra mim, Tadeu. Você manda?
1: Mando, cervejinha pra você. Que é seba aí, cara. Tudo
14: dia,
1: de bom.
14: Tadeu, bom dia, Mivieta.
6: Oi, querido.
14: Bom dia, Pidoncio.
5: Fala, tranquilinha.
14: Tadeu.
1: Oi.
14: Seu pai sabe que você gosta de rapazes?
1: Mas quem falou que ele gosta de rapazes?
5: Eu gosto de moças.
1: É.
5: Mas também não tenho nada contra rapazes. O Vinheta é um rapaz, eu gosto dele.
6: Só um minutinho, Tadeu.

0: bom. Segue a gente nas redes sociais, solta deu no Instagram, solta deu
1: pra
0: no
1: nós, Jadil.
0: Solta deu no Instagram.
2: Emerson Franca Oficial, Emerson Franca Oficial. Você tem um vídeo lá, eu dentro do carro, você viu ou não?
0: Não vi.
2: Gente, vai lá no Instagram, Emerson Franca Oficial, eu dentro do meu carro e olha o que aconteceu na frente do meu carro.
0: Gente, vai lá,
2: dá uma olhada lá.
0: Não perca.
2: Estão pedindo Instagram da Aninha.
0: Você quer passar
2: quer
0: seu
2: passar,
0: Instagram?
2: Quer passar, seu Instagram? Ela não, o pessoal quer não Instagram. Quer? Você ela não quer que bomba?
0: Ela é low profile.
1: O que é isso, Jadil Notorsaio?
0: Uma pessoa que não
1: liga pra isso?
0: Não liga pra isso.
1: Ah, então tá.
0: Tem lá as redes dela pra cuidar dos amigos, essas coisas.
1: Ah, isso é legal.
0: É isso aí. Tá bom? Então, ponto final. Vem aí mais uma edição gostosa e maravilhosa da Hora do Ronco. O Ronco já tá preparado, animadíssimo aqui.
2: Tá,
0: no
2: ó,
0: clima
2: ó,
0: da sexta-feira.
2: Dá uma olhadinha lá. Pra...
0: Olha o ânimo desse homem.
3: É pra começar o programa, porra. Putz.
0: Meu Deus.
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7: Band FM. 2 para 6, o renomado meteorologista Pedro Luisson que está com a gente.
8: De plantão.
7: Muito bom dia.
8: Muito bom dia, Tadeu. O que você quer saber?
7: Eu quero saber as informações, notícias do mundo.
8: O mundo.
7: Como é que tá a Bolsa de Valores?
8: Ontem caiu mais de 2%.
7: Que coisa. A cotação do dólar?
8: Exatamente R$ 4,95.
7: Muito bem, muito
8: quer
7: obrigado.
8: Quer saber do euro?
7: Euro, quando é que tá cotado o euro?
8: 5,67.
7: Perfeito, perfeito, seu Pedro.
8: Você quer a cotação do...
7: Da Libra Esterlina.
8: Da Libra Esterlina, tá 7,19.
7: Você quer saber? Tá bom, chega.
8: Ia falar da Argentina.
7: E previsão do tempo, seu Pedro.
8: Ah, o tempo. No momento, 22 graus.
7: Ah.
8: E chegaremos até 29, vai.
7: Tá, 29, perfeito.
8: 29.
7: Nossa, de casa tá um ventinho meio de chuva.
8: Tá mesmo.
7: Tá.
8: Se vai chover, não tenho a menor ideia, mas que tá o vento, tá.
7: Ó, eu, se fosse você, ouvinte Band FM de São Paulo, eu sairia com um guarda-chuva, né, a tiracola aí e
8: se galocha.
7: Prepara. Galocha também, tá? Se prepare, tá um ventinho meio de chuva, tá bom? Pra amanhã, mínima de 20, máxima de 29 também com sol e chuva. E aí no domingo, o tempo vira e muito. Mínima de 15, máxima de apenas 21 graus
8: vira,
7: pra domingão,
8: vira,
7: hein?
8: Vira,
7: então você
8: vira.
7: Se prepara que domingo vai ser um dia preguiçoso de ficar em casa comendo macarrão e assistindo TV.
8: Ainda bem que eu não tô de plantão.

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6: Bom dia, são 6:01, gente. 6:01, hora de Brasília, maravilhosa manhã de sexta-feira. Vambora que a hora do ronco vai começar, hein, Brasília?
7: Vai começar!
6: Cheguei, Brasil!
8: Cheguei na sua rádio do seu jeito.
6: É isso, Bidon.
7: Isso aí.

0: Muito bom dia, homem vinheta.
1: Bom dia.
0: E aí, Fidoncio?
2: Ah, excelente dia.
0: Muito bom dia, senhor Pedro Luiz Ronco.
3: Bom dia, Tadeu. 6:01, chegou ela, sexta-feira, 8 de maio de 2026.
0: Seu Pedro, domingo é um dia muito importante, né?
3: É verdade, Tadeu. Domingo é dia das mães, não é verdade?
0: Ah, que bonitinho.
2: Mamãe.
3: Mamãe.
0: Mamãe.
3: E vamos fazer pergunta sobre mãe?
0: Vamos, seu Pedro. Qual vai ser a pergunta?
3: Uma história engraçada com a mãe. Já levou uma surra da mãe? Já aprontou com a mãe? É uma história que tem a ver com mamãe.
0: É uma história leve.
3: Alegre.
1: Né? Menos surra, pelo amor de Deus.
3: Não, surra pode.
1: Ah, meu.
3: Surra pode. Nada de tristeza, tá?
0: Vamos de histórias alegres, não vamos pesar o clima,
3: é,
0: tá bom?
3: Por pensar. Favor.
0: É isso aí, por favor, tá bom? Então mande pra gente aí a sua história envolvendo a sua mamãe.
3: Ela é a dona de tudo, é a rainha do lar. Ela vale mais pra mim que o céu, que a terra, que o mar. Mamãe, mamãe, mamãe.
0: Ah, e essa homenagem aí da Hora do Ronco pra todas as mães do Brasil.
1: Mamãe.
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0: Band FM, Murilo Ruf, saudade estranha aqui na Hora do Ronco, 6:06 agora. Hoje já estamos aqui antecipando a celebração do Dia das Mães, que é domingão. Você vai contar uma história sua envolvendo mamãe, uma história divertida, engraçada. Conta pra gente aqui, 11 99991 9197. Você que é mãe, pode contar uma história também.
1: Pode também.
0: Envolva você e seu filho, sua
1: filha.
0: Claro. 11 99991 9197. Palavra-chave hoje qualquer.
1: Não pode ser outra, não ser mãe.
0: É mãe.
1: Mãe.
0: Escreva mãe.
1: Escreve
0: manda pra
1: mãe.
0: Gente aqui, que a Aninha já sabe. Você tem história pra contar sobre a sua mamãe, tá?
2: Boa.
0: 11 99991 9197. Mãe. Manda mãe e vem falar ao vivo com a gente aqui na Hora do Ronco. Boa. Enquanto isso...
2: Adulto.
0: Baiano.
1: Girou aqui,
0: hein?
1: Já tá girando?
2: Joãozinho.
1: Nossa Senhora.
0: Você acredita?
1: Já tá girando?
0: Tá girando, tá girando. Coloca o fone, você vai ouvir.
2: Religião, profissão.
1: Já tá. Já.
2: Louco.
0: Louco.
1: É você.
0: Não, louco.
2: Não,
0: é o...
2: caiu, louco.
0: É o tema.
2: Ah, tá. O cara ligou. Aí o louco atendeu. Aí o cara perguntou: é do hospício?
1: O que é hospício? Mas tá louco? Aqui nem telefone tem.
0: Agora pense numa loucura.
2: Porra.
0: Vamos pra segunda rodada de cerveja?
2: Bora.

0: hoje é sexta-feira, meu povo. É sexta-feira, seu Pedro.
1: Alô?
2: Alô?
1: Bom dia.
2: Bom dia.
1: Quem é?
2: Ai, meu Deus. É Eliane.
1: Muito bem. Ai, meu Deus, por quê? Tá com medo de falar seu nome? Tem vergonha da gente?
2: Ai, dá uma emoção. É muito, muito bom.
1: Então tá bom. Eliane, tá sabendo que domingo é dia das mamães, não é verdade?
2: Sim.
1: Qual é o nome de sua mamãe?
2: Apesar que ela não está mais aqui, é Odete.
1: Odete, mas tem alguma história interessante que aconteceu com mamãe Odete?
2: Tem, foi a melhor surra.
1: Ai,
2: ela me deu uma surra, me colocou embaixo da mesa com uma metade numa melancia e uma colher. Por quê? Por quê? Ia toda hora na geladeira com uma colher e comia a melancia com a colher. Fiz um buraco, cavocava a colher. Sim. Aí ela me bateu, pegou
1: Alô?
2: Eu achei maravilhoso e comi uma melancia inteira, toda feliz.
0: Ah, tipo, você não quer? Agora você vai comer inteira.
1: Você comeu inteira a melancia?
2: Comi. Quando a gente é criança, a gente faz umas coisas bem legais, né?
1: Certo, mas não apanhou nada.
2: Apanhei, levei uma surra, super surra.
1: Bateu na sua melancia?
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0: Band FM, Zé Neto e Cristiano Oibaldi, aqui na Hora do Ronco, 6h14, agora seu Pedro, estamos antecipando aqui o Dia das Mães, hein?
1: Vale a pena, né? Então nós queremos saber uma história engraçada com a sua mãe. Você que aprontou, foi ela que aprontou? Conta aqui na Band FM na Hora do Ronco.
0: Palavra-chave qual que é, Pidon, senhor?
2: A palavra-chave é mãe.
0: É mãe, manda mãe. 11 99991.
1: Quem tem mãe tem tudo, quem não tem mãe não tem nada.
0: Que frase profunda, hein, seu Pedro?
1: É que uma música falava isso.
0: 11...
1: Quer que eu recorde? Eu não me lembro.
0: 99991-9197. Mãe, manda aí, conta história envolvendo mamãe.
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17: Sexta!
18: Opa!
17: Hoje é sexta-feira!
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0: você não sabe o resto?
1: Agora!
0: Tá só o refrão.
1: Mamãe! Mamãe! Mamãe!
0: Vamos lá, Ronco. Tem ouvinte na linha.
1: Alô?
2: Alô, bom dia, seu Ronco, que é Irã Duarte. Tudo bem?
1: Tudo bom, Irã. Tudo em ordem.
2: Tudo em ordem. Eu queria mandar um abraço pro Tadeu, o Homem Vinheta e o
3: Abraço. Pidão.
0: Valeu, filha da mãe.
2: Valeu! Alguma... A minha história com minha mãezinha, que Deus tenha no bom lugar, Dona Francisca Rodrigues.
1: Dona Francisca.
2: Lá no estado do Ceará, numa fazendinha lá que a gente criava uns bodes.
1: É.
2: A gente,

0: mungunzá.
1: Mungunzá.
0: É, e é o milho de canjica, só que ele é cozido com sal e feito com fava e toicinho de porco.
2: Caramba!
0: É, mas fica uma feijoada de milho bacana, é legal.
2: Gosto do Ronco, tá adorando.
0: Nossa. Aí, seu Ronco.
1: Sim.
0: É, ela mexendo com aquela colher de pau, o senhor conhece aquelas colheres de pau grandes que usa no Nordeste?
1: Conheço.
0: Então, aí ela mexendo aquele mungunzá lá com aquela colher de pau, ela deu uma descuidadinha, eu fui lá e roubei uma colheradazinha e botei num pratinho, né? Eu tinha uns 13 pra 14 anos. Quando eu dei as costas com um pratinho escondido, eu senti, foi a paulada na cabeça, a colher de madeira e o galo ficou.
2: Meu Deus do céu!
1: Mas, ela, a dona Francisca te bateu porque você roubou um pouquinho?
0: Não, não derrubou não. É porque não era pra eu comer antes da hora.
2: Te bateu com a colher de pau.
0: Irmão.
1: Doeu?
0: Rapaz, doeu e o galo ficou grande, viu? Então hoje eu tenho uma marquinha aqui.
2: Putz!
1: Ai, senhor. Bom, você tem uma boa recordação da dona Francisca.
2: Sempre vai lembrar da sua mãe.
3: Vai.
2: Nesse momento especial.
3: Não vai poder ver um galo na frente.

0: Verdade, aqui na Hora do Ronco, 6h27 agora, histórias envolvendo mamãe.
1: É isso aí.
0: 11 99991 9197, conte sua história aí de sua mamãe.
2: Bom dia, Band. Eu tenho uma história com a minha mãe que um dia eu levei umas amigas minhas pra casa, eu era de menor, né? Aí um colega meu lá com as meninas, minha mãe chegou, e minha mãe pensando que as meninas tinham ido embora, começou a falar um monte lá, me xingar, xingar as meninas, tudo que é nome. Aí passou uns 20 minutos tendo que descer com as meninas.
0: Ah, mas não pode levar as meninas pra casa,
1: bom,
0: né?
1: Bom, mãe.
3: Bom, mãe. E aquele dia a mamãe virou vovó?
0: Já pensou?
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0: Band FM, Léo Magalhães. Alô, aqui na Hora do Ronco, 6h31, a informação pede passagem.
1: Agora, Jornal do Ronco. Bom dia a todos.
0: Bom dia.
1: Vai fazer o que hoje, linda?
0: É lindo. É linda, é
1: depois
0: só...
1: Depois de
0: é
1: passarem no... a noite inteira parados na estrada à espera da libera...
0: Só no pulo do gato, que é a Silvânia.
1: Depois de passarem a noite inteira parados na estrada à espera da liberação da pista por causa de um acidente, um grupo de idosos decidiu relaxar dançando na rodovia.
0: Os idosos desceram do ônibus em que estavam e levaram uma sanfona para fora do veículo para compor o ambiente e a melodia das músicas que tocavam às margens da estrada.
1: A animação foi tanta que um casal começou a dançar coladinho no sol, em pleno asfalto.
0: Quem passou pelo local acabou vendo a situação. O motorista disse que bem antes da liberação da pista, eles já estavam por lá tocando músicas, tentando animar os outros usuários da pista.
1: Os comentários é de Pedro Luiz Ronco.
2: É, idosos. Vocês aplaudem que os idosos estão lá na pista dançando. Agora, eu não posso bailar aqui que vocês ficam me ridicularizando.
0: Não, o senhor dançou muito bem essa última música do Só Pra Contrariar. Verdade, até filmei. O que é isso? Filmou. Pelo amor de Deus, o senhor dança muito bem.
1: É.
0: Só não levanta muito os braços.
2: Porque senão Jesus me chama.
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0: Band FM. Luan Santana, olha o marrom aqui na Hora do Ronco, 6h35, seu Pedro. E a gente tá antecipando aqui o Dia das Mães, né?
1: É, queremos saber histórias engraçadas, bonitas, com sua mamãe. Conta aqui na Band FM na Hora do Ronco.
0: Ô, Pidoncio.
2: Oi, querido.
0: Você não tem mamãe, né? Pesei o clima, desculpa.
2: Caramba, pesou o clima.
0: Pesei o clima, desculpa, desculpa.
2: Ele lembra, né?
0: Desculpa, Pidoncio.
3: Ah, tá tudo bem.
0: É, a palavra-chave hoje qual que é?
3: Mãe.
0: Ele tá segurando as lágrimas aqui.
2: Não, cai um cisco no olho.
0: Mãe, manda aí 11 999919197. Já, na Band FM, você vai ouvir Henrique e Juliana.

0: junto com a Júlia e Rafaela.
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6: Uma curiosidade sobre essa edição do Desafio América é que pela primeira vez a competição será sediada simultaneamente por três países. Canadá, Estados Unidos e México receberão o próximo torneio. E a ideia agradou tanto que em 2030 a competição seguirá o mesmo formato, sendo sediada por Espanha, Marrocos e Portugal.
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1: E aí?
0: Boa sorte pra você. Band FM, a sua rádio do seu jeito, é hora do ronco, 6h42, seu Pedro, estamos aqui celebrando já de forma antecipada.
1: Muito bom.
0: O Dia das Mães.
1: Alô.
2: Alô, bom dia.
1: Bom dia, quem é?
2: É o Ronaldo.
1: Ronaldo, muito bem. Tem mãe, bom Ronaldo?
2: Dia. Tenho mãe, ainda tenho mãe, sim, viva. Mãe,
1: ainda bem. E
2: dá
1: qual...
2: Só dá bom dia aí pros meninos.
1: Fala primeiro o nome dela. Ah, não deixa eu falar, pô.
0: Bom dia, meu querido. Um abraço pra você.
2: Bom dia, Ambieta.
3: Fala, meu querido. Bom dia.
2: Bom dia, Pidão.
4: Excelente dia pra você, fio.
2: Desculpa aí, Roca. É que eu tô na adrenalina. Cheguei agora do trabalho. Tô na adrenalina ainda.
1: Muito bem. E qual o nome da mamãe?
2: Euridice.
1: Euridice, muito bem. E qual a história interessante com a mamãe Euridice?
2: Então, a história, ela começou meio com suspense e depois terminou engraçada, porque meu pai é falecido e uns anos depois minha mãe arrumou um namorado e o namorado dela, ele, na época ele é ainda mais novo do que eu, né? E meus irmãos ficaram meio com receio de me avisar, pensando que eu ia ser contra, por todo o processo de casamento que teve com meu pai, né? Aí, sim, no dia que eu fui conhecer o cidadão, cheguei lá, conversando, conversa vai, conversa vem, e meus irmãos ficaram meio assim comigo. Na conversa eu falei que nada, rapaz, minha mãe tem que viver mesmo. Nisso eu tirei 100 reais no bolso na época e falei, aqui mãe, 100 reais, vai pro motel. Curti.
0: Tá aí, olha que moderno, hein?
3: Tá aí, pô, tá aí, cara.
2: Não, de uma coisa meio assim, suspensa, o pessoal achou que, sim, eu ia ficar nervoso, que eu ia ser contra tudo, eu levei na brincadeira, assim, não, tem que viver, tá vivo ainda, mas...
0: Toma, tudo vai bem. Lá no motel.
1: O problema era um só, que teu futuro padrasto era menor de idade.
0: Não!
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0: E só 100 reais, meu.
4: E burgueiro, hein?
6: Todo mundo tem.
0: Aquela pessoa?
6: Tem. Lógico que tem.

0: Band FM Henrique e Juliano. Aquela pessoa aqui na Hora do Ronco.
1: Qual, Jadil?
0: 6h47, aquela, todo mundo tem. Você sabe de quem eu tô falando?
1: Não tenho nem ideia, por isso que eu perguntei. Se soubesse, eu me perguntava.
2: Pera aí, pô. Primeira aula do inglês. Prossei.
0: Com o professor Pidoncio Pidunga da Silva.
1: Amiguinhos! Amiguinhos!
0: Muito bem.
1: Amiguinhos!
2: Que isso, é o bribibibrobró?
1: Não, eu tô chamando a criançada de amiguinhos, que hoje é sexta-feira, a gente pinta um clima diferente, né, Jadeu?
0: É festa. E na Band, na verdade, todo dia tem cara de sexta-feira.
1: Isso, né? É verdade, meu. Todo dia tem cara de sexta-feira. Só que as crianças, elas têm a sexta-feira com um dia mais especial.
0: É.
1: Porque eu deixo sair mais cedo, né, Jadeu?
0: Uhum.
1: Depois da segunda aula eu já libero.
0: É isso aí.
1: Muitos vão viajar, muitos vão passear com o papai e com a mamãe.
0: Eu tô liberado também, professor?
1: Você não.
0: Caramba. Vamos lá então pra aula.
1: É só quem estuda, né? Não posso também liberar. Senão... Se a gente fala, por exemplo, hoje nós estamos com 30 alunos aqui na classe. Se eu libero todo mundo e 15 desses que eu liberei estão mal, eu tô incentivando para que eles continuem mal. Quando você recompensa aquela pessoa que não está se comportando bem, ela sempre vai entender que mesmo ela fazendo burradas, ela será compensada.
2: É, nesse caso ele tá certo, Tadeu.
0: Tá bom.
1: E você tá no meio
0: desse.
1: Tá bom,
0: eu já entendi. Rodrigo é o nome do aluno, professor?
1: Porque quando eu...
0: Eu já entendi.
1: Como é que é o nome dele?
0: Rodrigo.
1: Rodrigo.
0: Ele quer saber, professor, qual é o significado da palavra believer? Believer.
1: Believer.
0: Believer.
1: Believer.
0: Believer.
1: Believer. Ah, sim.
0: Tem um negócio aqui na sua...
1: Eu tô vendo um negócio aqui, não tem?
0: Tem um negócio aí, ó. Isso.
1: Aqui, ó. Tá aqui, ó.
0: Peraí.
1: Tira... Vê se saiu.
0: Quase arrancou o olho fora, saiu.
2: Quase ele arranca a bola do olho fora.
0: Believer.
1: Brasileiro nasceu no...
0: No Brasil.
1: Boliviano nasceu...
0: Ai, na Believer. Na Believer.
1: Aninha, você pegou essa, Aninha?
0: Você pegou?
1: Pegou a nota, viu?
0: Pegou a nota, essa aí.
1: Pega aquela agenda que eu tirei a nota, pra você depois não ficar...
2: Meu Deus, Brasil.
0: Ô, professor, believer é aquele que acredita, né? É o crente, é o fiel. É uma pessoa que acredita. É o believer.
2: Ele é crente, fiel.
0: É isso. Believer. Exatamente.
2: Você creio em ti.
0: Continua.
1: Vai.
2: Esqueci.
0: A hora do... Parece uma música tão bonita, né?

0: fila longe.
1: FM Guilherme Santiago, Zezé de Camargo e Luciano, pra não lembrar de mim aqui na Hora do Ronco, 7 pra 7 agora,
2: zap,
1: gente.
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1: Celebrando o Dia das Mães.
4: É.
1: De forma antecipada aqui nesse programa,
5: bom,
1: né?
5: Bom dia, meus lindos. Bom. Vou contar um episódio que aconteceu aí.
4: Conta!
5: Aqui é o Rafael. Eu tinha aproximadamente 17 anos. Encontrei os DVD pornô do meu pai, escondi o guarda-roupa dele. Tô lá assistindo uma vez, duas vezes, três vezes. Aí teve um dia que a porta do quarto tava fechada. Aí o que eu fiz? Pulei a janela do quarto, tô lá assistindo, já tinha virado maratona já.
1: Meus.
5: Aí eu só fazia isso quando todo mundo saía. Até o dia que minha mãe chegou de fininho, eu não escutei o barulho. Ela abriu a porta, tava lá eu assistindo o filme porno. Só tava assistindo, hein?
1: Ah, menos sim. Mal, né?
4: Mas a pergunta que eu preciso fazer. Alguém da família atriz principal?
2: Não!
1: Não! Devia ser aqueles que vêm em revista. Não que eu já tenha visto, né?

0: Band FM, Bruno e Marrone, agarrado em mim na hora do ronco. 6:53, agora o seu Pedro perguntou hoje qual que é, hein?
1: Ah, hoje estamos antecipando homenagens às mães. Queremos saber se você tem alguma história interessante, engraçada com sua mamãe. Aqui na Band FM na hora do ronco.
0: Palavrinha chave, Pidoncio.
2: Mãe!
0: Mãe! Manda mãe! 11999919197, vem falar com a gente.
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2: O Dia das Mães está chegando, é domingo agora, e a Hora do Ronco já está antecipando, né? Infelizmente, ainda não tem a Hora do Ronco de domingo. A gente vai verificar direitinho isso aí.
3: Tá longe não, cara.
4: Não precisa não.
3: Tá longe não.
2: Mas hoje a gente celebra o Dia das Mães aqui. 11 99991 9197. Você vai contar pra gente aqui uma história engraçada, divertida, uma memória boa de isso você é. E sua mamãe, né? Você que é mãe, tem uma memória boa também com seu filho?
3: Eu, é.
2: Pode ser. 11 99991 9197. Palavra-chave pra falar o
4: mãe, mãe, mãe, mãe.
2: Mother. Mom.
3: Hã?
2: Mom.
5: Que é isso aí?
2: Mom. 11 99991 9197.
4: Essa língua tá fora de moda.
2: Pode gravar também a sua resposta, tá? Que a gente vai soltando
5: como
2: aqui.
5: Como é que faz?
2: Durante o programa. É o mesmo número. 11 99991 9197. Pronto. É
5: aí isso, gravou, você ouve, né?
2: Gravou, vou escutando aqui, né?
5: Boa.
2: E aí a gente vai soltando no ar aqui.
5: Então vai mandando, gente.

0: sua rádio do seu jeito, 74. Agora, seu Pedro, tem ouvinte na linha.
1: Alô?
2: Alô, Ronco.
1: Bom dia.
2: Bom dia.
1: Qual é seu nome?
2: Igor Ronco.
1: Igor, muito bem.
2: Posso mandar um abraço pro Pitôncio?
1: Pode, Igor.
2: Um abraço, Pitôncio.
3: Ô, meu querido, parente, você viu o Igor Ronco?
2: Homem de Eca.
4: Oi, queridão, abraço pra você, lindo.
2: Abraço. Ronco,
0: Oi, alô?
2: Uma vez eu fui ao supermercado com a minha mãe.
1: Sim.
2: Fizemos uma compra, né? E o meu carro é branco. E o carro do rapaz do lado também, que estava estacionado, era branco, né?
1: Certo.
2: Fizemos aquela compra, descemos, eu entrei dentro do carro e fiquei olhando pra ver onde que minha velhinha ia. Quando eu percebi, entrou no carro do lado e olhou pra cara do rapaz e falou: moço, mas você não é o meu filho.
0: Ai. Ela confundiu os carros. Ô, tadinha.
1: Mas deu uma voltinha com o rapaz, não?
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0: É. Já pensou?

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1: Band FM Marília Mendonça, segundo amor da sua vida, aqui na Hora do Ronco, 77 agora, gente. Bom dia!
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3: Ah, naquela antevéspera do Dia das Mães, naquela escola, naquela classe, crianças de 8 a 10 anos, a professora fez uma proposta para as crianças. Olha, cada um de vocês vai falar uma coisa com a sua mãe, vai escrever uma, mas tem que no final escrever que mãe só tem uma. Tá bom, todo mundo? Tá bom, tá bom, tá bom. Paulinha, vem aqui. O que você fez? Ah, eu nasci tão pequenininha, chorava muito, saí da maternidade, tinha fome, mamãe me esquentava, me dava leitinho e eu ficava boazinha, porque mãe só tem uma.
4: Muito bom.
3: Paulinho, você. Ah, eu sempre fui um garoto espuleta. Aprontava muito, mas mamãe sempre me dava conselhos, até me ajudava nas aulas, fazia, me ajudava a lição de casa, me comprava roupa bonita, porque mãe só tem uma.
4: Muito bom.
3: Pepe! Pepe Ronco, agora você. É pra falar? É, Pepe, é pra falar. Mamãe, Marcela e vovó Cleide estavam na área. Estava fazendo muito calor. E a mamãe Marcela falou: Pepe, vá até a geladeira e pega duas cervejas. Eu fui, abri a geladeira e falei: mãe, só tem uma!
1: Nota 10 pra ele! Nota 10 pra ele!
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1: Posso que eu captar a ideia do exercício?

0: Rede FM, Fred Fabrício, te amar é meu talento.
1: É nosso.
0: E o talento do Homem Vinheta é animar o ouvinte da Band FM.
1: Poxa vida, obrigado.
0: Por isso,
1: cara,
0: eu chamo você, Homem Vinheta. Ah.

0: do Vinheta Volume 9.
1: A gente sempre comenta aqui que essa vinheta é a Lady Lu que canta, né?
2: Grande Lady Lu, maravilhosa.
1: O Luiz Ricardo, o Eterno Bozo, voltou com o programa Viva a Noite.
0: Olha, Viva a Noite!
1: E a Lady Lu foi se apresentar lá e cantou essa música aí,
0: que legal,
1: cara.
0: Que bacana. Lady Lu, um beijo.
3: Beijo.
0: Bom dia, bom dia, bom dia.
4: Opa!
0: Bom dia! Não tem que querer dar uma de machão, não. Tem que se libertar aqui no Bandcast.
1: Se libertar, você vai ver o bom dia.
0: Exatamente. Se liberte aqui. Na balada do Vinheta, tá bom? Vinheta, o que você separou pra gente nessa sexta-feira?
1: Cara, eu separei pra essa sexta?
0: Pra essa sexta.
1: Eu separei um baby doll e... Ah, não, você tá falando... Ah, da balada?
0: Tô falando da música.
1: Ah, tá, nossa! Tô falando pra essa noite.
0: Pois é.
1: Tem uma coisa aqui que vai... Posso falar? Isso aqui vai ser igual você enfiar o dedo na tomada 220.
0: Isso vai
1: te dar uma carga, uma energia.
0: Posso falar? Quem tá na academia agora... Pode usar essa balada do Vinheta pro exercício forte. Vai fazer um burpee agora?
1: Isso.
0: Precisa? Vai fazer ouvindo a balada do Vinheta.
1: Ah, não tô na academia. Você vai sentir o seu corpo tremendo, o seu cóccix pulsando.
0: Vai dar vontade... Vai dar vontade de sair correndo na rua. Você se
1: vontade,
0: prepara.
1: Né?
0: Ô, Vinhetão, senta o dedo, por favor.
1: Quer mesmo?
0: Por favor.
1: Então toma esse aqui, ó.
5: DJ.
0: Vinhetas agora, hein? The number one. Eu vou puxar um ferro hoje, hein?
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6: The number one station. Vai puxar ou vai levar?
0: Lá ele.
5: The number one. DJ Vinhetas Man. Vai começar a balada mais radical do planeta, balada do Vinheta Volume.
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0: Nossa Senhora! Você se prepara agora!
1: Nossa Senhora, velho!
0: Esse bumbumzinho que você tem.
1: E que é isso?
0: Pra fazer uma xiga com DJ Vinheta.
1: Vamos botar esse glúteo pra jogo?
0: Vamos
1: botar esse glúteo pra jogo? Vamos fazer nesse ritmo?
0: Meu,
1: então vamos lá, hein?
0: Meu bumbum tá meio caído, DJ Vinheta.
1: Ah, mas isso aí, Tadeu, nós vamos dar um jeito, hein?
0: Vamos dar um jeito nisso?
1: Vamos fazer um coice?
0: Vamos lá.
1: Aqui, aquele dando coicinho, vamos lá.
0: Aqui, assim,
1: vai, vai, então vamos lá. 3, 2, 1, vai.
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7: Nós estamos na Band FM. Eu sou a Iá. Iara.
1: Não, Iara.
0: Iara.
1: Nossa, Iara, velho.
0: Grande Iara.
7: Muito obrigado pelo carinho.
0: Olha, vai começar a loucura agora, hein?
1: Ah, não. Agora vou...
0: Agora...
1: Como diz, agora... eu vou enfiar o pé na jaca.
0: Você quer ver? Eu vou pular no colo do Ron.
1: Ah, quero ver. Vai correr.
0: Quero ver ele não se animar.
1: Você tá louco? Quer quebrar ele todo?
0: Quero.
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1: Caraca, velho. Olha, tá sentindo uma coceirinha,
0: Tadeu? O Edmilson tá malhando e ele mastigou o instrutor.
1: Calma, velho. Deixa o personal trabalhar.
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0: O Cleiton mastigou a alavanca do câmbio, que delícia!
1: Isso porque nós só demos só a entrada, hein?
0: O Vicente Souza engoliu o Parque Ibirapuera inteiro em São Paulo.
1: Que é isso? Mas que coisa gulosinha, hein, bebê?
0: Que gulosão, hein? Vamos lá, então?
1: Cara, é agora? Não, vá. Foi
0: agora.
1: Só aquecimento, agora é pra rasgar, hein?
0: Agora
1: é pra rasgar. Agora é pra rasgar.
0: A cara da Thaís.
1: A Thaís Freitas. Falou, meu. O que vocês estão fazendo aí, velho?
0: Ah, que é isso?
1: Meu Deus do céu. Olha que delícia isso, velho. Cara, sabe como eu já fiz esse som com o elástico da cueca? É verdade.
0: Só pra não dizer que teve. Vamos mastigar?
1: Vamos arrebentar?
0: Balada.
1: É agora, hein?
0: Ai, que legal! Passaram manteiga na cabeça do meu dedo.
5: Mastiga,
0: ai, ai,
5: mastiga,
0: ai, ai,
5: mastiga,
0: ai, ai,
5: mastiga.
0: Ai, ai.
1: Alho, alho, alho. Balada do alho, alho,
0: alho.
1: Balada do alho. Uma hora eu vou falar, velho.
0: Tá aqui na garganta.
1: Então cospe.
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0: Ron, vou pular no teu colo agora.
1: Vai, pula no colo dele. Agora. Pula no colo dele, Tadeu,
0: eu vou pular.
1: Pula, mas cuidado pra não quebrar. Pula, pula.
8: A vergonha é uma dádiva.
1: Ah, peraí, pô.
0: A hora de pesar o clima, né? Vai ter energia positiva.
1: Puxa vida, velho.
0: Clima de fim de semana.
1: Pô, e agora, Tadeu?
9: Eu preciso

0: Band FM, Daniel Lee Martins. Um dia de domingo. Será dia das mães, né? 7h21, Homem Vinheta.
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2: É, eu gostaria de saber porque alguns motoristas de ônibus, de caminhões, não se dão com as mães.
0: Como assim, ronco?
2: No para-choque eles escrevem: mãe, tenha distância.
0: Ah, vai tomar
3: banho. Ih, caramba, tadinha da mamãe.
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3: As primeiras informações na sexta-feira, Robson, bom dia.
4: Bom dia, Tadeu. Alô, pessoal da Hora do Ronco. Trânsito em São Paulo, manhã da sexta, corredor norte-sul, lento para Congonhas a partir da FATEC. Vai assim até o túnel Tom Jobim e depois segue intenso até a ligação leste-oeste. Para Santana, nesse trecho, vai bem. 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
6: R$1.400 na caixa premiada na manhã show Band FM. É pra cestar com gosto, hein, gente?
7: Bom, hein?
6: Fique esperto, esperta, porque daqui a pouco a Mi passa junto com a gente aqui na Hora do Ronco pra primeira parte das dicas, tá? Na tarde da Band.
8: Marcelo Pinga de Canela!
6: Marcelo Café! Tem o Te Peguei acumulado em R$1.700. Você quer? Aqui na Band tem, viu?
9: Deus, mereceu beleza, fica frio.
6: O que foi, Pitão?
9: Como é seu nome, querido?
6: Como é que é seu nome, lindo? Você fala o seu nome aí.
9: Ele tá com vergonha. Sabe o que ele veio falar aqui?
6: É.
9: Que ele só ri do programa que você ri. Se você não ri, você não tinha graça nenhuma, gente.
6: Pois é, gente. Pois
9: é. E eu concordo,
6: velho. Não, não fala assim.
9: Eu também.
6: Não, não é, gente.
9: Eu concordo plenamente.
6: É que a Clark, ela faz o apoio da piada.
9: Você sabia que se você não ri, fica um vazio tão grande?
6: Fica um buraquinho, né? É, mas... É, vamos lá, gente. Tem um ouvinte na linha,
9: ó. Eu tinha pensado nisso, é verdade, sabia?
7: Alô!
10: Alô, bom dia. Bom dia, meus amores.
7: Bom dia, quem é?
10: É a Paula da cidade Tiradentes.
7: Muito bom.
9: Olha!
7: Paula! Nome, nome da mamãe, Paula.
10: Ela não tá mais entre nós, mas era Albérica. O pessoal chamava ela de Berica.
7: Berica, tudo Berica. Bem. E alguma recordação interessante com Dona Berica?
10: Sim, sim. A minha mãe é descendente de italiana, aqueles italianos bem peludos, né? Então ela tinha bigode. Então, ela depilava com cera e doía muito. Aí eu falei, mãe, descobri um creminho muito bom pra depilar, que não vai doer nada. Você passa o creminho, deixa uns 5 minutos, porque em outras áreas é 15, mas como aí é muito delicado, uns 5 minutinhos. Só que ela não gravou isso na cabeça, ela deixou 15. Aí ela, Paula, tá ardendo. Eu, mãe, mas já passou o tempo, vamos tirar. Quando eu tirei, ficou tudo vermelho, tudo queimado.
6: Ai, meu, tadinha.
10: Em vez de disfarçar, ficou pior. Porque aí ela tinha um bar, todo mundo falou, Dona Berica, o que que aconteceu? Ela, queimei, ai, depilando.
6: Tadinha.
9: Imagina lá, né?
7: Ainda bem que não nasceu cavanhaque.
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6: Que coisa, hein?
9: Raquel, qual é outro lugar que ela coloca, que ela
6: Deixa
9: falou?
6: Deixa eu te falar. Nasce também...
12: Vocês precisam admitir alguma coisa.

0: Band FM, Matheus e Cauã, Laona Prado, admita aqui na Hora do Ronco, 7h35, agora, senhoras e senhores, é hora de mais uma edição do nosso Domingo!
1: Domingo!
0: Domingo!
1: Domingo!
0: Domingo legal!
1: O Domingo legal está repleado... recheado de atrações.
0: Tá arrepiado também.
1: Tá arrepiado também. E hoje o que vai ter no táxi do Gugu?
0: Hoje no táxi do Gugu, na verdade, ele vai se disfarçar de entregador de delivery. A pessoa vai chamar o táxi e na verdade ele vai estar chegando com uma pizza de calabresa.
1: Tá aí, e claro, ET e Rodolfo acordam quem?
0: A Angélica, sim, aquela da pinta.
1: E claro, hoje vai ter o campeonato de sinuca entre... Henrique Cristo.
0: Rui Chapéu contra Henrique Cristo. Campeonato de sinuca hoje aqui no Domingo Legal!
1: E claro, Gugu, na banheira catando no sabonete e no palco!
0: As meninas!
1: Uau!

0: desce. Ô, oh, Jardel, acho legal essas meninas, era só menina.
1: O que você tá fazendo aqui, fazendo piadinha, cara?
0: Igual você.
1: Tem que tá trabalhando. Ah. Jornalismo. Informação.
2: Olha, o abacaxi doce, doce, doce, doce, doce, feito mel, abacaxi é doce.
1: Ô, produção, entrou interferência aqui do carro do abacaxi.
2: Olha, abacaxi é doce, vai querer abacaxi.
1: Muda lá, muda a frequência.
2: Ah, não, já deu. Caramba, você viu o cara do abacaxi e entrou no rádio. Interferência.
1: Repórter Pidoncio, Pidon Garaciba, as informações do trânsito na sexta-feira. Bom dia, repórter.
2: Bom dia, já deu. Bom dia a todos os ouvintes da Band FM, Hora do Ronco. O único programa é que agora tem pericóptero, hein?
1: É, exatamente.
2: Ah, aqui,
1: exatamente.
2: A gente aqui.
1: Exatamente,
2: já ativou a Band TV, já não tem mais. O Robson já não decola. Só aqui na Hora do Ronco tem o pericóptero.
1: Então decola.
2: Vamos lá, comandante Jajá, nosso querido palmeirense Jajá, junto com a gente, decorou no pericóptero. Vamos voar, já deu.
1: Ouvinte da Band FM que quiser informações de onde você está, o repórter Pidoncio aqui tá de plantão pra informá-lo melhor.
2: Ô, Jadeu, olha na janela, olha eu aqui passando, ó.
1: Cara, é pra ir lá pra longe, cara, ficar sobrevoando a Band FM, você tá louco?
2: Oi, Aninha! Vai, vamos lá, vamos sobrevoar, Jadeu. Quais as informações que você precisa?
1: Não, você que me passa as informações. Não sou eu não, queridão. É você que me passa as informações.
2: Eu não ganho pra isso não, querido.
1: Ah, claro que ganha.
2: Ah, pelo amor de Deus. Então vamos lá. Marginal.
1: Marginal.
2: Você já fez alguma pergunta pra mim, não?
1: Não.
2: Não, nem eu. Não. Marginal.
1: Tá bem louco, né?
2: Marginal.
1: Marginal, marginal.
2: Eu tô gritando pro moleque. Acabou de roubar um relógio aqui, ó. Aí, ô, marginal. Eu falo, viu? Agradecer a polícia militar. Prendeu, Jadeu, prendeu.
1: Opa, prendeu.
2: Prendeu o zip, ó, prendeu o zip. Você prendeu o zip no bingolinho, Jadeu?
1: O Leônidas Aguiar, nosso ouvinte aqui.
2: Alô, Leônidas.
1: Pergunta pro repórter Pidoncio como é que está o trânsito na rua Jalim Rabei. Na parte de trás. É o Leônidas Corintiano. Tinha que ser, né?
2: É onde ele tá nesse momento, né, Jadeu? É onde ele tá nesse momento. Você pode ter certeza que ele tá travado lá. Não só Jalim, Jalim Rabaro.
1: Gerson, como é que tá Carvalho Pinto?
2: Oi?
1: Pinto, Carvalho Pinto.
2: Ó, Jalim, se for com pornografia, eu vou parar
1: não,
2: aqui.
1: Não, é o nome da rodovia.
2: Carvalho Pinto.
1: Carvalho Pinto.
2: Gente, nesse momento, Carvalho Pinto não vá, tá duro de transitar. Não trafegue por aí, gente.
1: Litoral, pra quem vai litorar, Pidoncio?
2: Nesse momento, final de semana, litorando tudo. Ó, gente, atenção, previsão do tempo.
1: Previsão do tempo agora.
2: Não sei, né, comigo. Aí é outra história.
1: Que você trouxe o assunto à tona, queridão?
2: Não sei lá, de repente você sabe, eu não sei.
1: Tá maluco, cara?
2: Informações, já estamos aqui, Mongaguá.
1: Mongaguá.
2: Já tô na Jureia.
1: Jureia, como é que tá?
2: Já tô no Guarujá.
1: Guilherme pergunta como é que tá o bairro Cova Funda.
2: Oi?
1: Cova Funda.
2: Nesse momento, o buraco é grande. Não passe por aí que você vai acabar sendo enterrado.
1: Giro pelos signos.
3: Áries.
2: Vamos falar pra você de grilo no horóscopo chinês.
3: Touro.
2: Tamanduá.
3: Escorpião.
2: Vamos falar pra você de tatu bola.
3: Aquário.
2: Louva a Deus.
1: Volta pro estúdio, Pidoncio. Tchau, acabou.
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0: Posso falar uma coisa, Jair?
1: Pode falar.
0: Me deu ânsia dessa vez.
1: Por quê?
0: Será que eu tenho laringuinique?
1: Larinquim?
0: Larinquinque.

0: seu amigo.
1: Não dá mais.
0: Não dá mais.
1: Band FM, Victor e Léo, amigo apaixonado aqui na Hora do Ronco, 7h44, bom dia.
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1: Uma história divertida envolvendo a sua mamãe. Olha que história muito divertida, seu filho.
3: Bom dia, meus meninos mais lindos. O dia que eu nunca esqueço, que eu saí com a minha mãe e fui levar ela no parque de diversão. E aí ela inventou de qualquer jeito que queria ir no brinquedo, naquele barco viking, em que o barco levanta muito alto e lá de cima, impressionante que ela conseguiu que a dentadura dela voasse. Então assim foi, quem tava embaixo não se aguentou de rir, foi aquele mico, mas foi muito divertido. E até hoje a dentadura dela não apareceu.
4: Oh, meu
3: Deus. Beijo, Andresa de Pirituba.
5: Um beijo pra Banguela também.
1: Tadinha, gente.
4: Tadinha, velho.

0: Band FM, Zé Felipe, Ana Castela, sua boca mente na hora do ronco. E hoje o tema, a nossa perguntinha, qual que é, ronco?
1: É em homenagem ao Dia das Mães, será no próximo domingo. Queremos saber uma história gozada e interessante com a mamãe. Aqui na Band FM na hora do ronco.
0: Palavra-chave, Pidoncio. Mãe, manda mãe pra gente aqui. 11 999919197.
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6: Atualizando as informações do trânsito, Robson Ramos.
7: Tadeu, Marginal Tietê para Castelo Branco, tá ruim da ponte Aricanduva até a ponte da Vila Maria. Carregado ali na altura do terminal Tietê e lenta de novo no finalzinho da Anhanguera ao Cebolão. Para Ayrton Senna, tem um ponto de lentidão na pista expressa na altura da Bandeirantes. 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

0: ingressos pro Neo Geo Family, diversão pra todas as idades, só no Parque Neo Geo Family. Meus parabéns pra Lucineide Ilza Nascimento Souza. Lucineide Ilza Nascimento Souza.
1: É
0: Jardim
1: ela.
0: Rincão.
1: Ô, Lucineide, Rincão,
0: você ganhou, menino!
1: Parabéns, sua linda!
0: Faz a festa aí! Boa diversão pra você, viu?
1: Que legal!
0: Que é isso? Band FM, a sua rádio do seu jeito, é a hora do ronco, celebrando aqui já o Dia das Mães, né?
1: Muito bem, vamos celebrar?
0: Vamos.
1: Alô?
2: Oi.
1: Bom dia.
2: Bom dia, aqui é o Adilson de Guarulhos, belezinha?
1: Belezinha, Adilson. É, nome da mamãe, Adilson?
2: O nome dela é Aparecida, mas o povo da família chama ela de Nunu.
1: Nunu?
2: Tá bom. Nunu.
1: Nunu.
2: N-U-M-N-U-L, Nunu.
1: Ah, num.
2: É. E... A bicha é safa, rapaz. Ela me pegou na adolescência de um jeito que só libanês faria isso. E olha que ela é pernambucana.
1: O que ela fez?
2: Eu tinha uns 14 para 15 anos. Eu queria aprender a tocar violão. Comprei meu violão e tal.
0: Ô, meu querido, deixa eu só perguntar. Você tá no Viva Voz?
2: Não.
0: Não tá, né? Tá, a ligação tá ruim.
1: Tá no banheiro.
0: Tá ruim naturalmente. Então pode continuar,
2: é,
0: desculpa.
2: Banheiro. Melhor agora?
1: Melhor.
2: Tá. Então, eu queria aprender a tocar violão, parcelei na loja que tem o meu violão, e daí eu falei, ó, deixa eu fazer o curso no mesmo lugar que o Jacques faz dela. Não, eu não sei se eles me ensinam direitinho. Me ensina assim, o Jacques já toca até o hino nacional. Aí ela, então se você aprender, eu pago o curso. Aí eu fui na casa do Jacques, peguei a apostila, estudei, vi como que era para solar aquela tranqueira. Semanas depois, cheguei e falei assim, hora de pagar uma aposta, senta aqui, dá o quê? Peguei o violão, não estava mais chique que o Vinheta, mas peguei o violão naquela postura bem heteronormativa e fiz assim, agora ouça. Fui, toquei. Eu falei, vai pagar a aposta dela? Não, pra quê? Fala, você não falou que ia pagar? Meu filho, você já toca até o hino nacional. Você vai fazer o quê nesse curso?
0: Eu vou no banheiro, já. Peraí, você já sabia tocar e fez ela pagar o curso, é isso?
1: Então não era não, era não.
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0: Sei lá.
3: Hora do ronco!
1: Eu também não sei.
0: Bom, enfim. Caiu o registro, né?
1: Bom, quem pegou, pegou.

0: Rede FM Maiara e Maraíza, quem sente saudade sou eu, aqui na Hora do Ronco, 2 para as 8, agora girou, hein? Girou aqui.
1: Adulto, baiano, barata, Joãozinho.
2: Não, você tá reclamando do quê?
0: Não reclame.
3: Médico, mineiro, mendigo, namorado, padre, papagaio, pastor, português,
1: religião,
0: profissão.
4: Ai, vai fazer cocô.
0: Segura.
4: Ah, agora não, segura, ah, trava.
0: Segura, trava aí.
5: Charadinha.
0: Oba! Vamos lá, charadinha. O que foi, Pinóquio?
2: Travei!
0: Não, mas...
4: Não, mas peraí, pô.
0: Calma, você precisa falar. Dá uma relaxada.
4: E outra, não fala fazer cocô no ar.
0: É, não fala que fica...
4: No ar fica chato.
0: Tem gente que tá tomando café agora.
4: Fala assim, ó, quando você quiser fazer cocô, você fala assim pra nós, ó, oh, quero ir gravar.
0: É.
4: Eu tô indo gravar.
0: Tô indo gravar. Pronto, tá?
2: Então, gente, eu tô... Daqui a pouco eu vou gravar, tá?
0: Tá bom.
2: É o que que é?
0: É charadinha.
2: Tá, vamos lá. Já deu, homem vinheta. Vamos lá. Qual é o país que tem duas sílabas...
0: Duas.
2: E uma delas é de comer.
0: Ah, eu duas sei. Sílabas eu sei, eu e uma sei. Dela é de comer.
4: O país?
0: Posso falar? O vinheta sabe também, né?
4: Também sei. Pera, deixa eu falar no teu ouvido pra ver se é o mesmo.
0: O que você acha que é o... É esse. Pode falar, pode falar.
4: Posso falar?
0: Pode falar.
4: País que tem duas sílabas e uma delas é de comer, Cuba.
0: É isso, é a minha resposta. Cuba! Aê, música, vamos de música. Não é?
2: Gente,
0: é
2: Japão.
4: Ah, tá. Então, vamos de música, gente.
0: É, vamos de música.
2: Gente, Japão. Não é?
4: Pão.
2: Pão, Japão.
0: Mas falou de comer. Cuba. Não?
2: Eu não entendi por que é Cuba.

0: FM, Leonardo, Eduardo Costa, Ivete Sangalo, mal acostumada aqui na Hora do Ronco.
1: Uma galera cantando, né, Jadeu?
0: É uma galera, né?
1: Que é, tá dando boa. Mais dinheiro, eles se juntam.
0: Aí fica menos dinheiro ainda, né? De ter que dividir.
1: Então,
0: né?
1: Dividir, meu, mas você é burro.
0: Então, senhor, vamos lá, celebrando aqui o Dia das Mães, conte aqui uma história da sua mãe, ou se você já é mamãe, uma história envolvendo seu filho também.
2: Cara, né? Bom. Bom dia, meninos, aqui bom é a Priscila. Eu tenho uma memória engraçada com a minha filha, né, ela tinha por volta de uns 2 aninhos para 3, e a gente tava no supermercado, eu tinha o hábito de falar pra ela que ela tinha que comer pra poder crescer, né, hábito de mãe. E nisso, entrou um anão ali no corredor, e ela falou, olha, mãe, ele não comeu, ele não cresceu. E aí eu fiquei passando a maior vergonha.
3: Olha, querida mamãe, a sua filha é um gênio.
0: É, meu. É uma criança, gente. É criança.
1: Gente, mas só regar, não é?
0: Cala a tua boca. Cala a boca.

0: Band FM, Turma do Pagode, Zeca Pagodinho, pedindo a conta aqui na Hora do Ronco, 8 e 7 agora,
1: eu
0: seu Pedro.
1: Eu fui gravar.
0: Obrigado.
1: Mas não tinha papel higiênico, sabia?
0: Pidoncio, obrigado pela imagem, pela informação. Ronco. A pergunta hoje qual que é?
2: Ah, queremos que você conte uma história engraçada aí sobre sua mãe. Domingo é dia das mães. Conta aqui na Band FM na Hora do Ronco.
0: Palavra-chave hoje é você, Pidoncio.
1: Sou eu?
0: É você.
1: Mãe.
0: Mãe, manda mãe. Mas que preguiça, hein? Mãe,
1: sacrifício,
0: 11 99991-9197. Já, na Band FM, você vai ouvir Henrique J.

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5: 8:11, hora da previsão do tempo para a cidade de São Paulo com Jade Ramos da Central Climatempo. Agora há pouco, mais cedo, né, de madrugada, antes de vir aqui para a Band FM, um vento, parecia que ia chover, mas nada de água, né, Jade? Bom dia.
6: Bom dia a todos os nossos ouvintes. Já começou com fortes ventos e até em alguns pontos da Grande São Paulo e também do restante do estado, isso porque a aproximação da frente fria já começa a trazer essa mudança nas condições de tempo, tanto hoje como no final de semana. Os registros até o momento na Grande São Paulo alcançaram os 40 km por hora, então são rajadas de vento moderadas, mas podem alcançar entre 60 e 70 km por hora, tanto hoje como nos próximos dias. Ainda com condição de tempo mais estável, né, ao longo dessa manhã, mínimas variando entre 18 e 23 graus e máxima de 29 graus. Nebulosidade aumentando na sexta-feira. Domingo, atenção principalmente para a chuva e para o frio, que já começa a chegar com mais força aqui na capital paulista. Segunda-feira, as mínimas alcançando entre 12 e 13 graus aqui na Grande São Paulo.
5: Muito obrigado pelas informações, Jade. Beijo para você, bom fim de semana, até segunda.
6: Bom final de semana a todos nossos ouvintes.
5: Valeu. 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
8: Alô.
9: Alô, Ronco.
8: Bom dia.
9: Bom dia.
8: Quem é?
9: É a Tânia.
8: É... Nome da mamãe, Tânia?
9: É Dona Carminha, ela não está mais entre a gente.
8: Mas, Dona Carminha, tem alguma história que você gostaria de contar pra gente sobre Dona Carminha?
9: É, a Dona Carminha aprontou enquanto estava viva. Ela tinha Alzheimer e vira e mexe, ela inventava uma história. Falava que os vizinhos estavam dando em cima dela, o Bruno Galhaço estava dando em cima dela, entendeu? Só pessoas feias. Bem bestinha a minha mãe. Mas só que no dia do meu casamento, ela resolveu aprontar uma melhor. Porque, na verdade, nordestina fala baixo. Aí ela gritou quando meu marido estava entrando na igreja. Olha o corno, o corno entrando.
7: Meu Deus.
8: Olha o quê?
7: Olha o corno. Pensou, velho. Que situação, gente.
9: Mas... A minha irmã desesperada, todo mundo rindo na igreja, o padre já olhou meio assim, achando que era brincadeira, minha irmã. Não, ela é doente. E ela continuou gritando, é corno mesmo, é corno.
8: Mas só uma coisinha.
9: Oi.
8: Ela falou a verdade?
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11: A mãe conhece a filha que tem, né? Certeza.
7: Pensou, cara, que cena, velho?
12: Constrangimento.
7: Olha o corno!

0: mim.
1: Band FM Paula Fernandes, mentiras, aqui na Hora do Ronco, 8h19, agora Homem Vinheta.
2: Segunda aula do inglês pra vocês.
1: Com o professor Pidôncio Pidunda da Silva.
3: Ô, Jadeu, eu vou ter que ir um pouco rápido com essa criançada.
1: Uhum.
3: Por quê? Eu vou liberar metade da classe. O resto, de jeito nenhum, vai ficar.
1: Aí, acabou, tá
3: porque
1: vendo?
3: Não estão indo bem. Ô, Jadeu, enquanto eu tô dando aula, o que que o Vinheta tá vendo, ó?
1: Ah,
3: dá aqui isso aqui.
1: Vinheta!
3: Dá aqui isso aqui.
1: No meio da aula!
3: Tá, vou mostrar pra você, eu vou comprar. Eu ia te fazer uma surpresa, agora não é mais surpresa.
1: Ai, compra. Compra pra mim também.
3: Esse pretinho por cima? Essa transparência me mata. Eu vou comprar.
1: Valoriza bastante as coxas, né? Essa caída, né?
3: Não só a coxa, como a...
1: Vamos lá, então. Vamos que a Rosângela...
4: Rizingeli
1: quer saber o significado da palavra steel. Steel.
3: Ah, sim, isso é fácil. A menina foi apresentar pro namorado da família. Apresentar pro namorado. Chegou lá, ó. Cê é mãe, cê é pai... Cê vó, cê primo, cê tio.
1: Cê tio.
3: Pegou, Aninha?
1: Cê tio. Ela pegou na hora.
3: Steel.
1: Steel. Ô, professor, steel. Em inglês quer dizer roubar. Não tem nada a ver com parente,
3: roubar.
1: Com família. Tio em inglês é uncle. Pra você ter uma ideia. O que que foi?
3: Não, eu tô distraído no que o Vinheta tá vendo aqui.
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1: Você gosta cavadinha assim?

0: aqui do meu quarto.
1: Band FM Henrique Juliano, cidade vizinha, na hora do ronco, 8h23, Homem Vinheta.
2: Querido momento do ronco.
1: Não é, querido?
3: Olha, só tem um momento que eu ficava muito chateado.

0: Bom dia, Nelson! Encontrei com ele no banheiro, fui gravar lá e tava lá.
1: Olá. FM Zeneto e
0: olha o que ele acabou de fazer, a voz cadeira tá ruim. Depois tá eu vou te dar uns truques de locução.
1: Dá uns toques lá pro Nelson, viu, Pidoncio, por favor.
0: Tá eu bom? Gravando e conversando com ele, foi maravilhoso.
1: Meu Deus do céu.
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1: Bom dia, Babi!
3: Cadê o bom dia? Sexta-feira, 8 de maio. E vamos falar aqui dos resultados das rodadas da Libertadores da América e da Sul-Americana ontem para os times brasileiros.
1: Bora!
3: Na Sul-Americana, o Higgins e São Paulo ficaram no 0-0. Já o Red Bull Bragantino foi até a Bolívia e venceu o Blooming por 6-0.
1: Nossa.
3: Já na Libertadores da América, olha, puro caos, tá? O Mirassol venceu a LDU por 2-0 e o jogo entre Independiente Medellín e Flamengo simplesmente foi cancelado.
1: Bish.
3: A partida já tinha cerca de 2 minutos, mas foi paralisada após protestos contra a má fase do time colombiano. Os torcedores arremessaram bombas, sinalizadores, grades e também invadiram o gramado.
1: Que beleza!
3: Ainda não se sabe exatamente o que vai acontecer, mas é possível que a Conmebol decrete WO e dê a vitória e os 3 pontos para o Flamengo.
1: Ah, que beleza, hein?
3: E o goleiro Bruno Fernandes, condenado pelo homicídio da modelo Elisa Samúdio, estava foragido há 2 meses e foi preso na noite de ontem no Rio de Janeiro. O mandado de prisão havia sido expedido em 5 de março, após o jogador descumprir regras da liberdade condicional.
1: Uhum.
3: Um beijo, Tadeu.
1: Beijão, Babi. Obrigado, hein?
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7: Informações pra você que dá carona pra Band FM, Robson Ramos.
8: Tadeu, Marginal Pinheiros, travada desde o Cebolão até a Avenida Alexandre Mackenzie, depois da ponte do Jaguaré até a ponte da Cidade Universitária e na altura da ponte Eusébio Matoso. Pra Castelo Branco, nesse mesmo trecho, o caminho vai bem agora. 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
7: R$1.400 pra cestar com gosto. Mi, bom dia.
15: Oi, bom dia, Tadeu. Sexta-feira, coisa boa demais. Tudo bem?
7: Tudo bom.
15: Tudo bem, seu Ronco?
16: Muito bem, bom dia.
15: Bom dia, Pidão.
7: Bom dia.
15: Bom dia, Vinheta.
7: Bom dia.
15: Vamos pra caixa premiada, o que tem Bora. Dentro? Ó, costuma ficar pendurado na parede esse negócio que tá dentro da caixa premiada, viu? Ah. Saindo da caixa, já vou botar na parede.
7: Barata.
16: Lagartixa.
7: Que lagartixa, gente. Pare e pensa.
15: Olha, nesse negócio, Você pode deixar uma foto, uma pintura ou uma lembrança. Pode ser um negócio desse com cada um desses temas.
14: Recado.
7: Recado, não é.
16: Pode deixar uma foto?
15: Uhum.
16: Documento.
7: Documento, não é documento.
16: Não, na parede, filho.
15: Documento em na absoluta. Parede.
7: Você usa pra enfeitar o ambiente, né?
15: É, R$1.400, gente. Tá enfeitar bem nessa conta, né?
14: Me procure mais, mas se
7: tá bom,
14: quiser,
7: gente. Tá bom.
14: Devolva-me, tá bom. Deixe-me.
7: Tá bom. 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
15: Ai, amiga.
17: Conta tudo.
7: Papo de amiga. Muito bom dia, amiga Mi.
15: Tudo bem, Tadeu? Sextou, meu povo. Tudo bem, seu Rolfo?
14: Muito bem.
15: Tudo jóia, Pidonça?
16: Tudo ótimo.
15: E aí, vinheta?
16: Linda, bom dia.
15: Bora.
18: Oi, Milena. Bom dia. Tudo bem?
15: Tudo
18: Milena,
15: bem, você,
18: meu amor? Eu tinha uma dúvida, Milena. Eu estou entre a espada e a cruz.
15: Eita.
18: Minha filha e meu esposo. Minha filha morre de ciúme de mim com meu esposo.
15: Ai.
18: Você acha que isso é normal? Eu já não aguento, minha amiga. Me dá uma resposta aí.
15: Olha, é normal, porque eu já passei por isso, viu? Minha filha chegava perto do meu marido, ela... Não, sai de perto da minha mamãe!
7: Oh, meu Deus!
15: Aí ele até brincava, pegava assim na perna, tirava...
16: Nossa, ela... o baby da família dinossauro!
15: Até chorar.
16: Você viu? Ficou legal, sai da minha mamãe!
7: Como é que era, menina?
15: Não, sai de perto da minha mamãe!
16: Não é a mamãe, fala!
15: Não é a mamãe!
7: Meu Deus,
16: foi igualzinho.
15: Gente, é normal, não tem o que fazer, a criança cresce. Vai mostrando pra ela que ela tem espaço, que ela também é importante. Faz ela fazer parte desse vínculo. E a gente tinha que dar nosso
7: seios,
15: jeito.
7: Né?
15: Dê o jeito de vocês também.
14: Vai pro quarto, fecha a porta e bimba.
7: Que é isso, Ronco? Ah,
15: era isso que eu queria falar hoje. É hoje, olha, seu Ronco, é isso.
7: Não é possível.

0: Band FM, Bruno e Marrone, já não sei mais nada aqui na Hora do Ronco.
1: É, meu pessoal.
0: Não tem nada a ver com aprendizado.
2: Você não estudou, não?
0: É o contexto da música. Antes, arroba Band FM no Instagram. Vamos ler aqui as mensagens dos ouvintes. A Milena mandou beijo pra gente aqui e lançou uma curiosidade sobre ela e a mamãe. Ela faz aniversário no dia 14 de maio e a mamãe dela no dia 15. Olha só que bonitinha. Uma seguida da outra, né? Um beijo pras duas.
3: Então não tem 9 meses, só um dia.
0: É um dia só, seu Pedro. Cláudia tá com a gente. Bom dia, meninos.
2: Bom dia.
0: Andressa, bom dia, Peixual.
2: Olha.
0: Beijo pra você. Lourdes com a gente também.
2: Lourdes.
0: Bom dia, meninas. Ela escreveu aqui.
1: Acertou.
3: É pra vocês.
0: Bom dia, Lourdes. Obrigado pela mensagem aqui,
1: obrigado,
0: viu?
1: Lourdes.
0: Rogério com a gente também. Bom dia. Ótima sexta-feira. Bom dia.
4: Bom dia.
0: O Dalmo corintiano disse que já levou muita palmada da mãe. Principalmente quando fazia... Não, gente.
1: Não é possível.
0: Só porque fazia xixi na cama?
1: Não pode.
0: Ele disse que fez ontem aqui, tomou umas palmadas dela.
3: O bom menino não faz xixi na cama. O bom menino...
1: Ele fez ontem?
0: Fez ontem. Fez ontem e tomou umas palmadas da mãe.
1: Com 27 anos?
0: Aham.
3: Uhum. É mijo solto.
0: Procura um médico aí, meu querido.
1: Vai ver isso aí, meu.

0: Band, FM Diego e Vitor Hugo. Beijei a cura aqui na hora do Ronco. 8h43, bom dia. Celebrando já de forma antecipada o Dia das Mamães, que é domingo. Sim. Com a última história envolvendo mamãe.
1: E aí, Ronco? E aí, Tadeu?
2: Bom dia.
1: Fala! Que é o Jefferson Alessandro, motorista de aplicativo de Jaraguá. Então, a história que eu tenho com a minha mãe, o nome dela é Neuza. Foi assim, a gente tava voltando da casa da minha avó. Tava eu, minha mãe, meus irmãos, meu pai, minhas tias, meus primos. Tudo de boa na rua, conversando, brincando. Aí, meu irmão mais velho, achou aqueles cocos secos que o pessoal acha que larga no meio da rua, sabe? Catou e jogou pro alto. Todo mundo saiu correndo, só minha mãe ficou parada. O coco não caiu na cabeça dela?
0: Ai.
1: Falei, pronto, matamos minha mãe. Ficou todo mundo desesperado.
0: Coco no coco.
1: Graças a Deus só foi uma pancada na cabeça, mas ela tá bem.
0: Tá bem, graças
1: então,
0: a Deus.
1: Então, bom dia.
0: Meu amigo.
2: É. Acho que ele fez de propósito, né?
0: Não, mas na minha própria mãe.
2: Ah, mas se eu sou a mãe dele, eu atiro de volta.
0: É.
2: Na testa.
3: Sorte que não era uma jaca, né?
0: Pensou.

0: Grande FM, Thiaguinho. Caraca, moleque! Colocando um ponto final em mais uma edição de A Hora do Ronco. Acabou, seu Pedro.
1: Ah, amanhã tem Top 5. Segunda-feira, se Deus quiser, estaremos de volta pela Banda FM pra todo o Brasil com A Hora do Ronco.
0: Valeu, Vinhetão.
2: Valeu.
0: Valeu, Fidoncio.
3: Tchau, gente.
0: Manhã Show vem aí. Antes tem Histórias que a Vida Conta.
1: Domingo, Dia das Mães.
0: Uhum.
1: Pequeno Pedro Luiz falando.
0: Opa.
1: Mãe, nome de mãe. O primeiro que nesta vida se diz. Nome puro e verdadeiro, dos mais, o mais feliz.
0: Ah, que bonito,
2: poxa,
0: gente.
2: Vida, meu.
0: Só eu tô aplaudindo, gente.
2: É que eu já conheci.
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0: ótima, viu?
1: Vem, vem!
2: Aí sim, vambora, Mi!
0: Vamos querer, Tadeu?
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0: Tragam o champanhe. Gente, vamos começar o negócio aqui.
2: Hoje é um dia bom pra estourar champanhe.
0: Não é?
2: Hoje é. Hoje é.
0: Chacoalhe, pau! O negócio acontece.
2: Vamos
0: é
2: lá.
0: Muito bom. Vamos querer então, Tadeu. R$1.400, que eu tô querendo muito. Já faz tempo, mas eu não posso. Você que tá ouvindo, pode. Então, vou começar com outras dicas aqui pra vocês. Já dei duas, vou dar mais. Tá bom?
2: Tá
0: ó,
2: bom.
0: Ajuda a decorar e dá personalidade ao ambiente, esse negócio que tá dentro da caixa premiada.
7: Ah, eu tenho em casa.
0: É? Tem?
7: Que Mona Lisa.
2: É, Mona Lisa é um... É um...
1: É uma
0: dois...
1: pessoa passando mão numa careca. Mona Lisa.
2: Não! Mona Lisa.
0: Meu.
2: Lá ele.
0: Pai,
7: também oh. conhecida como Gioconda.
2: Ai, Gioconda.
0: Nossa.
2: Que é um... Que é um...
1: Cobra, cobra. Anaconda é cobra. Gioconda, oh. que é anaconda.
0: O que tá... Deixa eu falar um negócio que vocês vão matar a pau agora, ó. Tem moldura e chama atenção no espaço. Aqui pelos corredores tem um monte. Eu tô olhando pra um agora ali, ó. Pelo... É que a gente tem um vidinho, dá pra ver lá fora.
1: É estagiário.
0: Não, menino, que tá na parede, pendurado ali, ó. Nossa, não. Tem uma figura bonita ali, viu? Uma paisagem.
2: É, exatamente.
1: Tem um medo, tem uma japonesa ficou olhando pra nós.
0: Eu, hein? Tá amarrado.
2: Que é?
7: Não sei.
2: O Ronco já desistiu,
0: então,
2: gente.
0: Tá bom,
2: que
0: gente.
2: Bom pro ouvinte, né? R$1.400.
0: Ótimo, ótimo. R$1.400 pra gente cestar com tudo. Meninos, um ótimo final de semana pra vocês.
2: Um beijo, Mi.
0: Tá bom?
1: Beijo,
0: um beijo.
2: Tchau,
0: tchau,
2: beijo.
0: Lindo.
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Band FM, o Felipe Araújo, estranho de novo aqui na nossa sexta-feira, agora 9:01. Bom dia pra você. E aí, tá tudo bem com você? Como é que foi sua semana, hein? Como é que você tá hoje, nessa sexta-feira? Tá feliz? Preocupado aí com alguma coisa? Ansioso? Ansiosa? Como que tá seu estado hoje de espírito, hein? Me conta aqui. Ó, para e pensa um pouquinho comigo agora. Quero que você faça esse exercício aqui comigo, que vai fazer um bem danado pra você e pra mais uma pessoa. Tem uma pessoa que você considera muito na sua vida, assim, que pode ser um amigo, alguém da sua família, alguém do seu ciclo de amizade. Bom, não importa. Alguém que você goste muito. Se você tá precisando se revigorar, você vai fazer esse exercício. Eu já fiz isso e eu indico, dá muito certo. Você vai pegar seu telefone e vai gravar uma mensagem assim pra essa pessoa. Oi, tudo bem? Eu senti de te mandar uma mensagem hoje pra te dizer que eu quero te desejar um bom dia. E dizer também que você é muito especial, é muito importante. E que eu desejo tudo de melhor na sua vida. E que eu fico feliz com cada conquista sua, que você tá em todas as minhas orações. E que coisas muito maravilhosas na sua vida vão acontecer. Sabe por quê? Porque você simplesmente merece. E por mais que às vezes a correria do dia a dia deixe a gente distante, né? Eu quero que você saiba que você vai estar sempre no meu coração. Que eu tenho tanta saudade das nossas risadas, das histórias, e que em breve a gente vai conseguir sim se encontrar. Nunca se esqueça, você é especial. O seu dia hoje vai ser incrível. O seu dia hoje vai ser maravilhoso. Continue sendo essa pessoa importante que você é na minha vida, mesmo distante. Manda essa mensagem pra essa pessoa, porque essa mensagem foi pra você. É? Você que tá aí ouvindo a Band FM nesse momento. Você merece, você é especial.

minha diva! Muito bom dia, meu divo! Sim, você é especial, você é único. Se você tá ansioso, se você tá preocupado, se você tá passando, seja lá por qual problema for, esse problema vai te fazer muito mais forte. Confia, entrega, aceita, não deixa também de realizar que tudo de melhor na sua vida vai acontecer. E quando a gente manda isso pro universo e quando a gente compartilha isso com alguém que a gente gosta, a gente faz o dia da pessoa ser muito mais feliz. E é o que eu quero, que o seu dia seja assim, incrível, satisfatório, maravilhoso. Afinal de contas, a gente tá aqui, ó, fazendo desse dia o Dia Mundial da Alegria. Pois é, todas as nossas manhãs a gente tem isso, né? O nosso dia mais feliz aqui na nossa Manhã Show. Mas hoje não vai ser diferente, porque hoje, gente, é sexta-feira. E a sexta-feira por si, a gente já fica com uma energia muito melhor, né? A gente já fica assim, com aquela energia diferenciada. Hoje é dia do profissional do marketing, esse profissional que é tão importante também para nossa área aí de comunicação. Então, parabéns para todo mundo que trabalha com marketing. Por falar em marketing, muitos artistas fazendo marketing, né? E já já a Cacá tá aqui para falar pra gente. E aí, é marketing isso? Não é? Que o artista tá fazendo? Que ele tá deixando de fazer? Você tá sabendo de alguma fofoca que você quer saber por completo? Então você tá no lugar certo. É aqui que você fica sabendo primeiro. Manda sua mensagem aí. 999919197. Ou a gente tem aqui também, além de você mandar o seu bom dia, quem manda mensagem, R$1.400 na caixa premiada valendo pra você. Eu desejo tudo de bom na sua vida, tá? Que você tenha assim de iluminado. Vamos, gente? É sexta-feira, vamos fazer acontecer? Vamos! Bora que vamos então, com Vitor e Léo, na linha do tempo. Como é que você tá usando o seu tempo, hein? Fique, por favor, só perto de pessoas e coisas que agregam na sua vida. Você não merece nada, nada menos que isso, tá bom? Ótimo final de semana desde já. E a gente tá dando início aqui, ó, junto.

0: Band FM, Ferrugem arrependidaço. Ai, gente, eu sou apaixonada por essa música aqui,
1: eu
0: viu?
1: Eu ia falar a música da Milena.
0: Bom dia, Cacá.
1: Bom dia, meu povo. Chegamos. Nossa. E chegamos na sexta-feira.
0: Tamo
1: graças
0: vivas.
1: A Deus. Tamo, sobrevivemos.
0: Sobrevivemos a mais uma semana
1: você
0: de batalhas.
1: Você também sobreviveu, você que tá ouvindo a gente sabe.
0: O pessoal tá aqui, ó, vivíssimo da Silva.
2: Bom dia, ótimo dia, muita luz. O papai te abençoe cada um de nós. Ai, que mensagem gostosa, Milena.
1: Olha.
2: Pena que eu não gravei, tá, Milena? Porque foi muito longa. Eu não consegui, mas você também é muito especial pra mim, você é muito especial pra nós. Porque se não fosse a Banda FM, Ave Maria, não sei o que seria de nós, né? Na verdade, porque é ela que alegra os nossos dias. Amei, amei, amei, muito bom. Um ótimo dia,
0: nossa,
2: um ótimo
0: linda.
2: Final de semana, um ótimo dia das mães para todos nós.
0: Feliz dia das mães.
2: Novela, fala aí da novela Desgraça, porque ontem foi, olha, só Deus na causa. Beijo, meninas.
1: Foi mesmo, né? Só
2: fica
1: Jesus na causa.
0: Um beijo, sua linda, sua diva. E aí, Cacá?
1: Ai, foi legal o seu pensamento, viu? Foi bem legal e é bom porque dá uma... A gente reflete um pouco, né? Ainda mais pro final de semana.
0: É, todo mundo tem que mandar aquela mensagem pra aquela amiga que não manda faz tempo. Correria. Às vezes a gente não fala pras pessoas como elas são importantes, né?
1: É, e é importante, viu? Porque a vida passa muito rápido.
0: É.
1: Quando você vê. Eu ia falar mais aí já, né?
0: Já não deu mais.
1: É. Bom, mas é o seguinte: essa novela tá dando o que falar mesmo. Porque ontem Ferete e Arminda acabaram com a festa da Gerluce e dos amigos da Gerluce, porque eles chegaram lá com uma liminar. Dizendo que o desembargador, que tinha, na verdade, autorizado a Gerluce a assumir a fundação, é, na verdade, o pai da Paulinha lá, né? O pai da Juquinha, e não poderia fazer isso. Enfim, o mais legal foi o Ferete fazendo o quê? Simplesmente falando, dá licença que eu não tenho paciência pra quem tá começando.
0: Ai,
1: tipo
0: meu...
1: Suzana Vieira.
0: Sim! Olha lá, como que é? A realidade copiando, né?
1: Exatamente.
0: Não. Não,
1: a
0: é o contrário.
1: É a novela copiando a realidade.
0: É o contrário. É que tem esse ditado ao contrário.
1: É, mas é o seguinte: só pra avisar, porque o povo falou, ai, Cacá, mas a Nazaré Tedesco não estaria no final da novela? É, pois é, falaram que sim. Mas até então, que a gente sabe, nem Nazaré Tedesco, Renata Sorrá, e nem Carminha, né, Adriana Esteves, também foi dito. Por enquanto não tem nada. E a novela já chegou ao seu final de gravação. Mas quem estará no final será, sim, Théo Pereira, que é o Paulo Betti, que ele que vai acionar a bomba, né, dos crimes do Ferete, e também o Cro de fina estampa.
0: Ai, gente, que tudo!
1: Eles já tiveram nessa novela e agora voltam no último capítulo ali. Vai ser show de bola!
0: Nossa, vai ser diferente. Estamos aqui ansiosos, hein?
1: E quando a Armina vai se lascar, né? É isso que você quer saber, né? Ela vai se lascar, gente. Calma que ela vai se lascar.
0: Ó, se Cacá tá falando, é porque é, hein?
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1: Muito bom dia, Hobby Hobby.
2: Oi, Milena. Bom dia, bebê.
1: Tudo bem, baby? Tudo bem, baby?
2: Então, beleza, meu bem, beleza. Alô, Cacá Novelas, bom dia também.
1: Robson,
2: alô, meus
1: Ramos,
2: bens da Manhã Show. Alô, lindosas. Alô, rapaziada. Falando mais do trânsito em São Paulo, nesta manhã de sexta-feira que começou e tem problemas ali pelo corredor da Avenida dos Bandeirantes na Zona Sul. Para quem vai no sentido Marginal Pinheiros, entre a Avenida Miruna e a Praça Carananduba e entre a Rua Alvorada e o acesso ao Marginal Pinheiros. Para quem vai para Imigrantes por ali, a condição de trânsito é boa agora. 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
1: Beijo, Robi.
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1: Band FM. 9h23, muito bom dia pra você.

De Deus. E ó, a história de hoje é um pelo amor de Deus também. A gente tá chegando no Dia das Mães. Até a gente tava comentando sobre isso aqui nos bastidores, né? E o amor de mãe é aquele amor

0: esse caso da história de hoje é uma história de mães.
1: Ai, é maravilhoso, gente. É bom ouvir, né? Porque também inspira, né? Eu imagino uma história de uma mãe. Nossa!
0: É uma mãe, ô Cacá. E aí é uma mãe que não está mais. Mas que esteve. E quando esteve?
1: Sempre estará.
0: Né?
1: É.
0: De alguma
1: sempre
0: forma.
1: Sempre estará.
0: De
1: sempre,
0: alguma forma,
1: sempre.
0: Né? É. Você tem até mais propriedade para falar sobre isso. Não é fácil.
1: Não, né? Não é. Não
0: é, é. Uma, é um. Principalmente nesse dia que tá chegando, eu acho que deve mexer muito, né?
1: É.
0: É, porque você gostaria, então, até pra gente que tem, seja ela do jeito que for, com os defeitos dela, a gente coloca muitas vezes as nossas mães em umas caixinhas como se elas tivessem que ser perfeitas. Como se elas não fossem mais humanas. E são humanas tanto quanto a gente.
1: Sim,
0: né?
1: Com
0: elas
1: certeza.
0: Estão em eterno aprimoramento na vida também. Assim como a gente. Estão aprendendo, assim como nós, né? Então, vai ser bom pra gente dar valor se a gente tem e aprender a aceitar do jeito que é. 11 horas da manhã, você não pode perder essa história de hoje.
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1: Um presentão, hein?
0: Nossa, gente!

0: Camisa Zé de Cavalho, Luciano, fui eu. Tô sabendo que tem fofoca deles ainda hoje?
1: Tem! Teve show da Simone Mendes. O Zezé não foi.
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1: Temos R$1.400 na caixa premiada da Band FM. Será que saiu hoje,
0: Essa
1: Milena?
0: É a melhor fofoca que você conta pra gente todo dia. Renata Aparecida dos Santos do Butantã. Renata!
1: Renata!
0: Ô, Renata!
1: Ingrata. Você vai ser ingrata, Renata?
0: Renata,
1: da onde
0: é sério.
1: Que ela mesmo?
0: Butantã.
1: Butantã.
0: Renata, é sério. R$1.400, minha amiga. Você não tá entendendo.
1: Aí, véspera do Dia das Mães, gente.
0: Ah,
1: a gente
0: Renata,
1: tá entendendo mesmo.
0: Se você não é mãe, você tem a mãe pra dar o presente. Vamos?
1: É. Eita.
0: Não foi dessa vez.
1: Não foi dessa vez. A sorte é sua, porque a gente pode ligar pra você daqui a pouquinho, que vai ter outra ligação.
0: Se você não é Renata, fique feliz. 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

0: Band FM, é o Danilo e Davi. Não mexe nas minhas gavetas. Você gosta que mexa nas suas gavetas, Cacá?
1: Não gosto.
0: Não gosto que mexa nas suas coisas?
1: Não.
0: Eu também sou essa, viu? As minhas gavetas estão tudo bagunçadas, mas eu me acho na minha bagunça, menina.
1: É isso que eu ia falar agora, Milena. As minhas também são todas bagunçadas. Mas mexeu ali, eu sei que mexeu. Ah, não é assim, não.
0: Aí você se perde, né?
1: Exatamente.
0: Se alguém tentar arrumar, é que a gente se perde.
2: Bom dia, Band. Nossa, tô meio revoltada com aquela novela lá, hein? Nossa senhora, como que pra ir pro Ferete, ele faz tudo e nada acontece. Ele conseguiu pôr os outros pra fora. E quando os outros entravam no poder, não colocaram ele pra fora.
1: É verdade, concordo. Realmente foi revoltante ontem. Mas é o seguinte, tá perto deles se darem mal, porque a novela acaba dia 15, que é a outra sexta, entendeu?
0: Ela
1: vai
0: já prometeu.
1: Faltar uma semana.
0: Essa revolta vai acabar.
1: Vai. Agora é o seguinte, vamos falar de Gretchen Conga, La Conga. Conga, Conga, Conga. A Gretchen fez uma cirurgia estética.
0: Ah, normal, né? Quem
1: sabia,
0: é ela?
1: Eu sabia que ia falar isso. Ai, notícia repetida.
0: Ai, gente, conta uma novidade agora.
1: Exatamente. Uma novidade é uma cirurgia íntima. Porque a Gretchen disse que ela emagreceu e que daí, na parte íntima dela, ficou flácida. E ela resolveu fazer a cirurgia íntima, que é uma capuzplastia.
0: Tá bom.
1: Você não quer que eu fale pra você, assim, como é que é? Não,
0: é lógico, né? Que eu quero.
1: Não,
0: eu tava pensando
1: falar,
0: em emagrecer, mas eu não vou mais, né, gente?
1: Você pode... sabe que quando emagrece,
0: aquelas
1: emagrece que... lá, né?
0: Aquelas mentirosas. É por isso que eu não emagreço, gente. Entendeu?
1: Aí sabe que quando emagrece, emagrece lá.
0: É?
1: Enfim, emagrece. E a Gretchen disse que a autoestima não pode ser só no rosto e no corpo. Tem que ser também na parte íntima. Ela tá com 65 anos de idade e ela já fez mais de 35 procedimentos estéticos, gente. Entre eles, né? Ela fez lipo HD, abdominoplastia, troca de silicone, harmonização facial, rinoplastia. A cirurgia íntima, ela já fez aquelas cirurgias na pálpebra, sabe?
0: Sei, quando cai.
1: É, já fez tratamento com fios de colágeno e ela fez também uma cirurgia, uma reconstrução de umbigo.
0: Pra deixar mais harmônico ali.
1: É, porque deu complicação nas outras cirurgias, então ela fez uma cirurgia no umbigo. Agora, de verdade, a harmonização que ela fez, a última, ficou boa.
0: Deu bom, né?
1: Deu bom.
0: Mexeu que remexeu e deu um negócio bom ali pra ela.
1: Deu.
0: E agora tá da cabeça aos pés, agora tá com tudo certo.
1: Tá, agora a pergunta que fica aqui, você faria esse tanto de cirurgia que a Gretchen fez e faz? Porque ela disse que ela vai continuar fazendo.
0: É que o povo fala que falta coragem, né? Pra mim, no caso, falta dinheiro. Eu faria tudo,
1: Cacá.
0: Você
1: faria tudo?
0: Opa.
1: E você que tá ouvindo a Band FM, eu confesso que falta dinheiro e coragem pra mim.
0: Falta os dois?
1: Falta.
0: É que o povo fica, ai, não tem coragem. Não,
1: eu
0: minha
1: não
0: filha,
1: tenho.
0: Pra fazer isso daí, você tem que ter dinheiro. Agora, ai, na Joaninha, não sei, gente, acho que ia doer.
1: Você não faria?
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12: Oi, Rob.
13: Oi, Milena. Trânsito lento na Radial Leste, no sentido do centro, da Praça de Vinolândia até o metrô Guilhermina Esperança e do metrô Vila Matilde até a Avenida Aricanduva. Tem lentidão também no metrô Carrão e no viaduto Pires do Rio. E do viaduto Bresser até o Parque Dom Pedro II. Pro bairro, caminha bom. 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
1: Temos aqui um liquidificador da Mondial.
2: Adoro bolo de cenoura saindo.
1: Cadê?
2: No liquidificador lá da Mondial.
1: Então, cadê o bolo de cenoura,
2: tá
1: Milena?
2: Lá, da ouvinte, é o ouvinte que vai fazer.
1: É, né?
2: Vai trazer pra gente.
1: Tá faltando forno pra você.
2: É que tem alguém que tá me prometendo.
1: Um forno?
2: É, e aí eu tô esperando.
1: Esperas o forno. E eu quero o bolo. Entendeu, gente?
2: Combinado.
1: É isso. Manda aqui pra Milena. Cadê o bolo da Cacá, Milena?
2: Já tá
1: combinado. O bolo da Cacá? Liquidificador da Molde. Você pode fazer o bolo também, viu? Mais aquele voucher de R$100. Pra você comprar o que você quiser nas lojas Marisa. Nossa. Pro Dia das Mães, gente.
2: Gente, você vai ficar uma diva, hein? Vai fazer o bolo e vai ficar uma diva. 2 em 1, maravilhoso esse da Super 6. Vamos lá pras músicas, então? Porque pra você concorrer a esses presentes, você tem que escolher uma dessas músicas. A música de número 1 é o nosso príncipe Luan Santana com Cantada. Na 2, a gente tem o Guilherme Santiago pra Não Lembrar de Mim, com participação do Zezé de Camargo e Luciano. Música 3, João Gomes, Vou Te Procurar. E I Love You Baby com Pablo. Vocês já viram que ela gosta, né? Música 4, gente, é o Gustavo Mioto com Pedido de Socorro, naquela versão que a gente adora, Band FM de Pertinho. Na 5 é a Simone Mendes, A Saudade Proibida. E na 6 a gente encerra com o Thiaguinho Brigadeirinho, Me Balançou. E aí, qual que é a sua música preferida? Pelo nosso WhatsApp você vota pela 999919197 e pelo nosso telefone 3743-1313. O que que é? É 3?
1: Ah, eu gosto da 3. Você gosta de qual? Milena.
2: Hoje, pela primeira vez na história da Super 6, eu tô com você. Eu prefiro a 3 também.
1: E você que tá ouvindo a Band FM, vota. Independente da música, gente, que você votar, você já concorre.
2: É, pode ser outra, tá bom? Sem problema não, a gente não
1: Mas
2: briga não.
1: Se você quiser a 3, a gente também vai...
2: Se você quiser...

0: Rádio FM, a música 3 da Super 6 de hoje. Vou te procurar, I Love You Baby, com participação do Pablo e o João Gomes na voz. Gente, perfeito, né?
1: Perfeito. Tá valendo o liquidificador da Mondial, mas aquele voucher de 100 reais pra você comprar o presente do Dia das Mães nas lojas Marisa.
0: Coisa boa demais. Quer concorrer? Gostou? 999-919197 pelo WhatsApp e também pelo telefone 3743-1313. Agora tem a música 4 da Super 6 de hoje, Gustavo Mioto.
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0: nossa música 6 da Super 6 de hoje. Não tá fácil não, só música boa, hein?
1: Só musicão, tá valendo o liquidificador da Mondial. Mais um voucher de R$100 pra você comprar o presente do Dia das Mães nas lojas Marisa.
0: É verdade, ou você se presenteia, eu ganhando um presente desse, minha gente, nós já ia aproveitar e muito. Pelo WhatsApp 999-919197, pelo telefone 3743-1313. Você vota na sua música preferida e concorre com a gente. Ó, enquanto você vai votando aí, por favor, vai mandando mensagem, a gente fica muito bem informado com a Babi.
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0: Oi, Babi, tudo bem?
3: Bom dia, Milena, bom dia, Cacá. Tô de volta aqui nessa sexta-feira. Sextou, gente. Uhul. Graças a Deus, sexta-feira,
1: amém,
3: né?
1: Amém.
3: E é o seguinte, ontem ninguém acertou as 6 dezenas sorteadas na Mega Sena e agora, para o próximo sorteio que acontece já amanhã,
1: opa,
3: o prêmio está estimado em 45 milhões de reais.
0: Já tô fazendo plano.
3: As apostas podem ser feitas até as 8 horas da noite do sábado e o resultado sai às 9. Já pensou a gente ganhar um presentinho desse? Esse de Dia das Mães, hein?
0: Nossa, Babi.
3: Nada mal,
0: nossa,
3: né?
0: Vou te falar,
3: falando,
0: viu?
3: Do tempo, hoje a máxima chega aos 28 graus e não deve chover. Amanhã, mínima de 21 e máxima de 28. É. E também sem previsão de chuva. Agora, no domingo, Dia das Mães, as coisas mudam, viu? Vem chegando aí uma frente fria.
1: Eita.
3: Que vai dar aquela derrubada nas temperaturas. A mínima do domingo será de 14 graus e a máxima não deve passar dos 20, com previsão de chuva o dia todo. Um beijo, Mi. Um beijo, Cacá. Daqui a pouco eu volto.
1: Qual o seu look pro Dia das Mães, menina?
0: Ai, menina, vou colocar uma botona,
1: é,
0: meu cabelo de prancha e bora.
1: É, o meu vai ser pijama.
0: Ai, meu Deus. Gostoso pra esse dia também. Ótima escolha.
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8: 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Caixa premiada, daqui a pouco a gente vai te ligar e você vai levar. 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
1: Quem ganhou o liquidificador da Mondial, mais o voucher de R$100 das lojas Marisa, foi a Daniela da Conceição Pimenta do Jardim Comercial.
2: Aê, Daniela! Parabéns, vai ter bolo, vai ter receita e vai ficar bonitona.
1: Eu tenho mais um presente, você que não ganhou a Super 6 e você de repente quer comprar o presente do Dia das Mães nas lojas Marisa.
2: O que aconteceu?
1: Compra pelo aplicativo da Marisa que você vai ter um cupom de desconto de 15%.
2: Ah não, gente, eu vou acessar agora.
1: Exatamente.
2: Pelo aplicativo, então?
1: Exatamente, pelo aplicativo você vai ter que escrever lá no código Band FM 15. Você vai ganhar 15% de desconto.
2: Então o nosso código é BANDFM15 e daí já leva 15% de desconto no presente da mãe. Ou aproveita
1: demais,
2: você
1: hein?
2: Também compra alguma coisa pra você, boba. Vamos pra música vencedora?
1: Sim!
2: Gente, vocês não vão acreditar.
1: Qual foi?
2: Música de número 3. Vou te procurar e Love You Baby com João Gomes e Pablo. Bora, bora, bora!
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1: Milena.
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1: O nosso povo tem bom gosto.
2: Não, vou falar, viu?

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0: Grupo Chocolate, Turma do Pagode. Alô, Virgínia. Você sabe que eu fui no show do Turma do Pagode? Eu aprendi a dançar essa Alô, Virgínia lá. Eu dançava tudo errado.
3: Dançava, mas você sabe dançar agora, beleza?
0: É, porque assim, é só a partinha desse daí, né? Que é alô, eu fazia dois alô e já rebolar pra baixo. É três.
3: Ah!
0: Agora eu aprendi. Agora eu tô dançando a música do Alô, Virgínia.
3: Você tá dançando a música do Alô, Virgínia. Agora, será que a Virgínia já tá sambando de verdade?
0: Isso daí é outros 500.
3: Pois é, você sabe que a Acadêmicos da Grande Rio, Escola de Samba do Rio de Janeiro, confirmou já Virgínia Fonseca como rainha da bateria em 2027.
0: Então ela volta.
3: Ela volta, gente. Só que é o seguinte, já tem gente metendo pau na internet. É verdade, porque eles colocaram, vem aí 2027, Virgínia rainha. E aí vem os comentários ali na rede social da Grande Rio, que já ultrapassa 1 milhão de seguidores na Grande Rio, graças à Virgínia. Mesmo assim, o povo falando mal. Olha só. Errar é humano, permanecer no erro é burrice. Um internauta ali na página da Grande Rio.
0: Certo.
3: Outro internauta. Mais um ano passando vergonha e perdendo a essência do que é ser escola de samba. Pois é, a gente espera realmente que a Virgínia, ela que vai desfilar agora de novo em 2027, que ela esteja melhor, porque ela estava com corpão, mas o corpão era musculoso, mas ela não tinha força, era difícil segurar a fantasia, agora ela precisa ter força. Por que que a Virgínia está de novo? Porque o contrato com a Grande Rio é de 2 anos, gente.
0: Tem
3: é
0: que
3: o contrato
0: manter,
3: com a WePink, com a empresa dela. A WePink tem um quiosque na quadra da Grande Rio, entendeu? Então, é realmente um negócio.
0: É, tá? Não é? Tem muita coisa que envolve, muita coisa que tá por trás que envolve. Mas o que você falou é certo. Tomara que ela se prepare fisicamente, que ela se inspire nas grandes musas, veja como elas estão fazendo, porque a gente olhando parece fácil e elas têm que fazer parecer fácil mesmo, mas não é.
3: Não é não, é muito pesado aquela fantasia, aqueles costeiros lá, não é pra qualquer um não, gente.
0: Vai sambar com as fantasias antes.
3: Já é difícil sambar, imagina com aquele treco em cima.
0: Isso daí, eu faço 500 cirurgias, mas fazer um negócio

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4: 10h44, muito bom dia pra você.
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4: Hã?
6: R$1.400.
4: Já estamos ligando. Maria Lizete Antoniassi Matos Pirituba. Alô, Maria. E aí, Maria?
7: Agora.
6: Nossa, mas isso...
4: Nossa, foi um toco assim, de um jeito que eu nem vou ficar... Nem vou falar muito com a Maria, eu já vou logo abrindo a caixa premiada, porque olha...
6: Foi decepcionante.
4: Foi uma decepção aqui. Sabe o que tinha dentro da caixa premiada, gente? Você não vai acreditar.
6: Não.
4: O que tem aqui em todos os corredores da Band. Um quadro, olha que lindo!
6: Olha, lindo esse quadro maravilhoso. Vamos botar mais R$100 na caixa premiada?
4: E tá lindo mesmo esse valor, hein?
6: Tá maravilhoso. R$1.500 na caixa premiada da Band FM.
4: Pra amanhã.
6: Será que sai ainda antes do Dia das Mães?
8: Parece que

0: Band FM, é o Sorriso Maroto. 1,65m.
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0: É isso aí, quem vai curtir um show exclusivo da dupla Zé Neto e Cristiano de pertinho com direito a acompanhante é você, linda, maravilhosa, Vitória Yasmin Brandão Souza!
2: Aê!
0: Vitória Yasmin Brandão Souza, parabéns. E eu quero deixar os parabéns pra você também, Cacá, pelo programa hoje. Obrigada, viu?
2: É, um beijo. Parabéns pra todo mundo. Um beijo, Milena. Vem aí, quem ama não esquece. Tchau.
0: Beijo pra você, Cacá.
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0: muito prazer, eu sou a Milene e a partir de agora começa o nosso Quem Ama Não Esquece. Sempre com histórias emocionantes, eles pegam a gente de alguma forma, né? As situações que acontecem dentro dessas histórias, desses roteiros que a vida vem para ensinar e a gente tanto ama, tanto aprende. E você que tá aí do outro lado, eu tenho certeza que tem alguma história também para contar pra gente, né? Que já ouviu o programa e já pensou, nossa, minha história poderia estar aí sendo contada, porque eu já passei por algo parecido, mas diferente. Se você tem alguma história de amor, superação, uma história que possa ensinar, trazer uma mensagem importante pra gente, seja de superação, de amizade, família, manda aqui sua mensagem, 11 999919197. A gente vai conversar pelo WhatsApp e quem sabe a sua história pode ser a próxima história a ser contada aqui no Quem Ama Não Esquece. Hoje a gente tem uma história muito especial, porque o Dia das Mães está chegando, né? E é lógico que a gente tem uma história especial sobre as mamães aqui. Afinal, mãe é quem transforma amor em abrigo, força em cuidado, presença em algo que permanece pra sempre dentro de nós. E a Marcela vem pra falar a experiência dela com a mãe dela. Ô Marcela, muito bem-vinda ao Quem Ama Não Esquece de hoje.
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2: Palavra que carrega um peso que todo mundo sente, mas nem todo mundo consegue explicar. Para mim, sempre foi sinônimo de segurança, de fé e de um amor tão grande que nunca coube em palavras. Foi vivendo tudo isso que eu senti que eu precisava eternizar aqui esse amor. Eu cresci numa casa simples, a gente nunca teve uma vida financeira tranquila, não, bem longe disso. Mas graças a Deus nunca faltou comida na mesa. Meu pai sempre foi um homem muito trabalhador, daqueles que fazem de tudo pelos filhos, que corre atrás sem reclamar, só para garantir que dentro de casa nada falte. E a minha mãe, Sônia, sempre foi presença. Presença de verdade, daquelas mães que participam de tudo, que estão em cada detalhe, em cada fase da vida. Eu cresci cercada de amor. Sem luxo, mas com tudo o que realmente importa. Foi isso que formou quem eu sou. Conforme eu fui crescendo, a minha mãe deixou de ser só mãe e virou também a minha melhor amiga. Era com ela que eu dividia tudo. Era nela que eu me apoiava quando a vida apertava. Quando chegou a fase da faculdade, a gente não tinha condições de pagar. Não tinha. Mas do jeito dela, minha mãe não deixou isso me parar. Não. Ela correu atrás de documentação, buscou alternativas, me ajudou a conseguir o financiamento estudantil. Fez o impossível virar possível. E mais do que isso, ela estava comigo em cada etapa. Emocionalmente, assim, do começo ao fim, inclusive. Depois, quando eu tive o meu primeiro filho, era ela quem ficava do meu lado. Era ela que dormia comigo no hospital, me dava forças, cuidava de mim e cuidava do meu filho também. A gente era tão apegada que quando eu me casei, eu fui morar do lado dela e todos os dias a gente almoçava juntas. Como meu marido trabalhava fora, eu sempre ia ficar com ela, sempre. Eu até admito que eu não sabia ficar longe da minha mãe. Mesmo adulta, casada e já sendo mãe, ela continuava sendo meu porto seguro, meu refúgio, a minha base. Até que chegou 2023... e a nossa história tomou um rumo diferente. Minha mãe foi fazer uns exames de rotina, era um check-up anual. E entre eles, ela fez uma endoscopia. Era para ser só uma coisa simples, de acompanhamento mesmo, mas o médico encontrou uma massa diferente e decidiu investigar melhor o que era aquilo. E aí vieram outros exames, mais consultas, mais espera. Até que o diagnóstico saiu. Câncer no estômago. Foi um choque. Não tem como não ser, né? Mas ao mesmo tempo, os médicos deram muita esperança. Eles disseram que as chances de cura eram altas. Até porque só 3% das pessoas com esse tipo de câncer não conseguem se recuperar. Eu e os meus irmãos nos agarramos a isso com tudo que a gente tinha. A minha mãe foi para a cirurgia e precisaram retirar 80% do estômago dela. O processo é bem doloroso. E aí vieram as complicações e ela ficou extremamente debilitada, ficou muito magrinha. Era só pele e osso mesmo. O mais difícil era ver como tudo mudava de um dia para o outro, né? Tinha dias em que ela estava de pé, estava do meu lado, tentando ajudar, cozinhando, sorrindo. E no dia seguinte não tinha força nem para ir ao banheiro sozinha. E mesmo assim, ela nunca desistia. Depois da cirurgia, veio a quimioterapia. Ela sabia o quanto seria difícil. Ela sabia. Era uma escolha cruel. Fazer e sofrer ou não fazer e correr o risco de perder tudo. E a minha mãe escolheu lutar. Com o passar dos meses, ela começou a reagir. Foi ganhando peso, o corpo respondeu e a gente voltou a respirar um pouco mais aliviado. As coisas começaram a melhorar, até mais do que a gente estava imaginando. Em outubro de 2025, ela fez a última sessão de quimioterapia. E aquilo foi uma vitória pra gente. A gente comemorou, a gente gravou vídeo, escreveu carta e pendurou no carro. Última sessão de quimioterapia, buzine! Reuniu todo mundo e foi um chororô danado. Mas dessa vez era um choro de alívio. Porque pela primeira vez em muito tempo a gente podia voltar a sorrir. Depois eu e minha mãe, meu pai e meus irmãos também, fomos tomar um café caprichado e foi tão inesquecível, foi tão gostoso. Era um sentimento coletivo de missão cumprida, sabe? A gente tinha vencido. O sofrimento tinha acabado. Mesmo sendo a última quimioterapia, os médicos já tinham avisado que o tratamento não estava terminando ali, não. Minha mãe continuaria sendo acompanhada e faria exames frequentemente porque ainda existia o risco da doença voltar. E ela fez tudo certinho. Mas mesmo com todo esse cuidado, alguns meses depois a minha mãe começou a sentir muitas dores, principalmente nas costas. Era tão forte que chegou a um ponto em que ela quase não conseguia andar direito. No começo parecia algo bem comum e chegou até a ser tratado como uma simples dor muscular, mas a dor não passava de jeito nenhum, pelo contrário, só aumentava. Por isso os médicos decidiram investigar melhor. Nós fizemos todos os exames. E foi aí que veio a notícia mais difícil de todas. O câncer tinha voltado. E dessa vez de uma forma muito agressiva. Os médicos explicaram que já era um quadro metastático, que já estava espalhado pelos ossos, pelo pulmão, pela cabeça e já atingia até a medula. Eles foram bem sinceros e disseram que naquele estágio o tratamento não era mais curativo. Era paliativo. Era só para controlar a dor, para dar conforto e qualidade de vida. Não precisava dizer mais nada, né? A gente já tinha entendido tudo. Na prática, não tinha mais o que ser feito. Naquele momento, alguma coisa dentro de mim desabou. Foi como se o chão simplesmente sumisse dos meus pés. Um choque que paralisa, uma dor, mas uma dor que não dá para organizar, não dá para pensar, não dá para entender. Eu olhava para minha mãe ali, eu não conseguia aceitar o que estavam dizendo. Veio um desespero, veio um medo absurdo de perder a minha mãe. E por mais que eu tentasse me manter forte, por dentro eu estava despedaçada. Mesmo com todos aqueles prognósticos dos médicos, a minha mãe decidiu tentar. Ela fez radioterapia, ela seguiu tudo o que ainda era possível e a gente respeitou cada decisão dela. Mas o corpo não respondia absolutamente nada. Aos poucos, o tempo começou a apertar e a gente teve que admitir que aquela luta já não era mais... Não era mais sobre vencer a doença. Era sobre cuidar dela. Sobre dar amor, presença e dignidade. Era sobre viver com ela os últimos dias que ainda restavam. Eu e a minha irmã decidimos que a gente não ia só esperar, não. A gente queria viver. Viver de verdade com ela. Enquanto ainda dava tempo, né? Nós conversamos muito, relembramos momentos felizes, até que surgiu a ideia de fazer uma última viagem em família. Mas não podia ser qualquer lugar, não. Tinha que ser num lugar especial, tinha que ter significado. E por isso escolhemos Maceió, o lugar que ela mais amava, com aquele mar que acalma, que abraça e que guarda tantas lembranças dela com nosso pai ainda jovens. A gente morava em Roraima. Então, uma viagem longa, cansativa, de quase 4 mil quilômetros. Mas nada disso estava importando não, viu? O que importava era realizar esse desejo e transformar esse último sonho em realidade. Porque no fundo não era sobre o destino, era sobre o tempo que ainda nos restava. Quando a gente chegou lá, ver a minha mãe naquele lugar foi algo que eu nunca vou conseguir esquecer. Ela fechava os olhos. Ela sentia a areia nos pés, ela sentia o cheiro do mar, a brisa no rosto. E por alguns instantes, parecia que não existia dor alguma. Foi tão lindo, tão cheio de significados, que eu e a minha irmã decidimos eternizar aquele momento. Nós chamamos uma fotógrafa para fazer um ensaio. Eu confesso que eu fui com o coração bem apertado e com medo, porque minha mãe, ela estava tão fraca, estava com dor, ela mal conseguia ficar em pé. E mesmo assim ela foi, ela se esforçou, ela encontrou forças que eu não sei de onde vieram. Ela só queria estar ali com a gente e ela estava. O que parecia ser só um registro, acabou se transformando numa despedida. No dia 30 de setembro de 2025, à beira do mar, a gente viveu um dos momentos mais intensos das nossas vidas. Tava todo mundo ali. Minha mãe, o meu pai, os meus irmãos, meu marido, o marido da minha irmã e o meu filho. E isso para mim teve um peso maior ainda. Porque saber que o meu filho viveu aquele momento, que ele sentiu o carinho dela, que ele esteve perto da avó, me trouxe um tipo de conforto no meio de tanta dor que eu sentia. Ele ainda é pequeno, mas de alguma forma eu sei que esse amor vai permanecer nele. A fotógrafa não sabia de nada. Para ela era só mais um trabalho, mas aos poucos ela foi percebendo que aquilo era diferente, porque ninguém que se aproximava da minha mãe estava ali só por uma foto. Estava ali para dizer o quanto amava ela de verdade, para abraçar mais forte, para de alguma forma tentar segurar o tempo por mais alguns segundos. Eu abracei a minha mãe e eu falei tudo o que estava guardado dentro de mim. Disse que amava ela. Disse que eu nunca ia esquecer. Que eu ia viver bem por ela. Que eu ia cuidar da nossa família. Que a gente ia continuar unido. E que ia seguir firme nos caminhos de Deus. Durante o ensaio, tudo foi acontecendo de uma forma muito espontânea. Teve lágrima, claro. Teve sorrisos. Abraços longos, apertados e cheios de amor. A gente chorou. Mas também teve tanto carinho, teve troca. E eu tentei guardar tudo. O cheiro dela. O toque dela. O calor, o jeito. Como se eu pudesse levar comigo cada pedacinho daquele momento. As fotos eternizaram o que a gente viveu, mas o que ficou dentro de mim vai muito além de qualquer imagem. Depois da viagem, o estado de saúde da minha mãe piorou e eu sentia isso todos os dias. Ela estava piorando e, ao mesmo tempo, eu estava grávida do meu segundo filho. Era uma mistura difícil de explicar, né? Enquanto eu gerava uma vida, eu me despedia da pessoa mais importante da minha. Parecia que meu coração vivia dividido o tempo todo. Muitas vezes, eu me sentia impotente porque tudo o que eu queria era estar com ela o tempo inteiro no hospital. Eu queria estar cuidando, eu queria estar acompanhando cada momento, eu queria ser forte por ela. Eu passava a tarde toda com ela, eu voltava para casa para cuidar do meu filho. Eu fazia ele dormir e depois eu voltava para o hospital. Mas não podia dormir lá por causa da gravidez. Ainda assim, eu fazia tudo o que eu podia para estar presente. Tudo o que eu pensava era que enquanto ela estivesse viva, eu estaria lá. Eu cheguei a dizer que não ia mais fazer o chá de bebê do meu filho porque não fazia sentido. Mas ela não deixou, não. Mesmo tão debilitada e sem forças, ela fez questão de que aquele momento acontecesse. E ela foi. Ela foi. Deitada, fraca, mas ela estava lá. Participou do mesmo jeito. E aquilo foi um dos momentos mais marcantes da minha vida. Depois do chá, em poucas semanas, a minha mãe piorou e pediu para voltar para o hospital. No dia 16 de novembro, ela foi internada e nesse momento a gente já sabia. Eu e meus irmãos sabíamos que estava chegando a hora e ela também sabia. Aos poucos ela foi perdendo a consciência e a gente foi se despedindo mesmo sem palavras. No dia 28 de novembro, os órgãos dela foram parando e ela se foi. Junto com ela foi uma parte de mim que nunca mais vai voltar. Depois que minha mãe se foi, a vida mudou. A vida ficou mais silenciosa, mais vazia, mais escura. E junto com ela foi embora uma parte de mim também. O tempo não cura, não melhora. A gente só aprende a conviver com a saudade. E eu tô tentando, tô tentando reaprender a viver, porque foi isso que ela pediu pra gente fazer. Nos últimos dias, mesmo com tanta dor, ela falava o quanto Deus era bom. A fé dela sempre me impressionou e hoje, mais do que nunca, eu quero chegar perto disso. Eu quero ter a força que minha mãe tinha. Quero ter a entrega, eu quero ter a confiança dela. Se eu pudesse falar com a minha mãe hoje, eu diria que ela foi perfeita para mim. Mesmo com todas as dificuldades, nunca deixou faltar amor. E se um dia eu for metade da mãe que ela foi, nossa, meu Deus, meus filhos já vão ter muita sorte. Amor de mãe não acaba quando ela vai embora. Ele fica. Fica na forma da lembrança, da saudade, do silêncio. E principalmente da ausência. Porque a falta de uma mãe não é só não ter mais quem abraçar. É perder o lugar onde o mundo fazia sentido. E aprender a viver carregando um amor imenso sem ter mais para onde voltar. Nesse Dia das Mães, abrace a sua mãe. Diga para sua mãe o quanto você a ama. Perdoe a sua mãe. Aproveite cada momento. Porque o tempo não avisa quando ele vai mudar tudo. E para você que, como eu, já não tem mais a sua mãezinha aqui, que o amor que ela deixou continue sendo força, presença e caminho também. Porque mãe, mesmo quando vai embora, nunca deixa de existir dentro da gente.

Band FM, Nayara Azevedo, obrigado, mãe. A história hoje da Marcela é emocionante demais, não tem como, né? E aí você pega seu celular e acessa lá o nosso arroba, arroba Band FM, e vê as fotos da sessão de fotos que ela comenta no meio da história, a sessão de fotos que ela fez. Chorou, mas teve muito carinho, teve muito abraço, muito chamego. E essa sessão e essas fotos, a foto da família, da mãe, que linda, hein? Estão lá no nosso Instagram para você conferir. Vale muito a pena. Olha, quando a gente ouve uma história como essa, ou passa por esse tipo de situação, o que ficam são as perguntas, né? Meu Deus, quem decide quem vai, quem fica? Por que que é assim? Por que que tinha que ser ela? A gente fica se questionando, né? Como que uma doença tão cruel leva alguém tão cheia de vida, tão forte, de tanta fé? A gente questiona, se revolta, tenta entender, sente medo. Porque certos momentos, certas coisas das nossas vidas, elas não fazem sentido algum. Ao mesmo tempo, a história da Marcela vem para mostrar pra gente como o amor de uma mãe ultrapassa até mesmo o tempo e a ausência, a presença física. Existe sim uma dor imensa em perder quem sempre foi abrigo. Mas também existe algo profundamente bonito, né? Na forma como o amor continua vivo até depois da despedida. Ai, tem amores que são imortais, né? E a gente tem a nossa fé que um dia a gente vai se reencontrar. Senão parece que não tem sentido, né? O que você acha disso? O que você achou dessa história? O que você comenta hoje aqui no nosso Quem Ama especial de Dia das Mães, hein? Você viu, né? O recado da Marcela no final. Você tem sua mãe, aproveita esse Dia das Mães, abraça, perdoa. É importante, viu, a gente aproveitar cada tempo que a gente tem com as pessoas que a gente ama. E pelo nosso WhatsApp, você comenta, é o 11 999919197. E pelas nossas redes sociais, você vê as fotos e também comenta a história de hoje. Vale a pena. @BandFM, eu espero você.

0: Band FM é o Primavera com o Daniel, aqui no nosso Quem Ama Não Esquece. 11 999 919197, você comenta a história de hoje.
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0: jeito. 11h38 agora e pelo 11999919197. Você comenta a história de hoje, a história da Marcela, que contou aqui a história da partida da mãe dela, né? E o quanto a mãe dela é e sempre vai ser importante na vida dela. Quantos ensinamentos. Uma mulher forte, uma mulher de fé, uma mulher que realmente fez a diferença. Inclusive, antes de partir, fizeram uma viagem, fizeram uma sessão de fotos. E essas fotos estão disponíveis lá no nosso Instagram, @BandFM.
1: Meu Deus, essa foi a história mais linda que eu já ouvi. Aí fiquei tão emocionada que eu não aguentei vocês contando a história e eu chorando daqui. Que amor lindo dessa filha com
0: não
1: essa
0: é?
1: Mãe.
0: É maravilhoso.
1: Você pode ter certeza, minha querida, que a sua mãe partiu desse mundo sentindo muito orgulho de você e da sua família. Que Deus continue abençoando a sua família grandemente. Que Deus abençoe. Sua história é muito linda. Da Gilmara de Eunápolis, Bahia. Bom dia, Milena. Bom dia, Murilo. Beijão pra vocês.
0: Um beijo pra você. A gente chora mesmo. Não tem como. Não tem como a gente não se colocar no lugar dessa filha, não sentir todas essas sensações junto, né? Não tem. A Vivian, por exemplo, tá mandando uma mensagem falando aqui que também chorou litros. Ela falou que a mãe dela partiu em agosto do ano passado e tudo tá muito recente e ainda dói, dói muito. Aí ela falou o seguinte, ela deixou um recado aqui. Quem tem mãe não sabe o que tá perdendo. É a Vivi do bairro Butantã, da cidade de São Paulo. Ô Vivi, a gente tem que aproveitar e muito, né? Só todo mundo que pede, a gente conversa com a pessoa que perdeu mãe, perdeu pai, fala, olha, aproveite todos os momentos ao lado da sua mãe.
2: Oi, Milena. Acabei de ouvir a história. Oi. Não esquece de hoje. Chorei horrores. Ah. Há 13 anos eu perdi a minha mãe para essa doença horrível. E nessas datas, dói muito por não ter mais ela aqui do meu lado. Sinto muita falta dela. E há 13 anos, sempre tô chorando e sentindo a falta dela, sinto muita falta do cheiro, do toque. E assim, como eu gostaria que ela estivesse aqui. Como eu gostaria de ter mais uns 2 minutos do lado dela para poder sentir o toque dela, o cheiro dela. Essas
0: não é.
2: Coisas a gente nunca aceita, né?
0: É.
2: A gente perde a mãe.
0: É verdade. Você vê só o que ela comentou? Que o que ela sente falta é do toque, o que ela sente falta é do cheiro, dessas coisas que o dinheiro não pode comprar. As pequenas coisas que o dinheiro não pode comprar e que a gente tem acesso. Então, hoje, abrace a sua mãe. Nesse final de semana, aproveite a sua mãe, converse com a sua mãe, queira saber da sua mãe. E o mais importante, perdoe a sua mãe. Ó, a Verônica tá falando que a história da Marcela mexeu muito com ela, porque ela perdeu a mãe dela em maio do ano passado e completou um ano agora. Mas parece que é tão recente que ela sente a mãe dela perto dela ainda. E pra ela, parece que a mãe dela vai ligar pra ela a qualquer momento. Ela falou que ficaram somente as boas lembranças. Que Deus, assim como ela, conforte o dia a dia da Marcela. Ô, Verônica, um beijo no seu coração e que Deus sempre conforte o seu coração. E isso que você falou, que a sua mãe tá perto de você, que você sente isso, você pode ter certeza que é a mais pura verdade. Ela vai estar sempre com você.

0: conta no nosso Quem Ama Não Esquece de hoje. Antes de continuar colocando os recados aqui, eu quero deixar um abraço bem apertado para todas as mensagens que estão chegando aqui. Ó, eu quero que vocês acreditem em mim, tá? Eu queria colocar todas as mensagens no ar. Infelizmente não dá tempo. Mas eu quero deixar um abraço para cada pessoa que mandou mensagem aqui, que tá sem a presença física da mãe hoje. Que é o que eu já falei, ela vai estar para sempre com você, viu? Você pode ter certeza, principalmente em você, na sua essência mesmo. Você tem muito da sua mãe, eu sei disso. Então sinta um abraço bem, bem, bem forte, tá bom? Vamos para mais um recado aqui pelo nosso WhatsApp, 11999919197.
1: Bom dia, pessoal da Band, aqui é o Wellington. Eu estava escutando a história aí da mãe da Marcela, né? Acho que identifiquei muito, porque lembrei na hora, minha mãe também faleceu dia 28 de novembro, só que há 33 anos atrás.
0: Nossa, menino.
1: A saudade que a gente sente, muitas pessoas falam que o tempo cura. Mentira. É uma saudade que não acaba nunca. É uma saudade daqueles carinhos, daquele sorriso, daquele abraço, daquele bom dia. E minha mãe, pelo que eu vi falar da história aí, era parecida demais com a minha mãe, porque minha mãe podia estar com a vida dela caindo, o mundo em volta dela, mas toda pessoa que conversasse com ela, que precisasse dela, era de sorriso. Você só via ela sorrindo.
0: Que legal.
1: Por mais dolorido que seja, ela estava sempre sorrindo. A perda de uma mãe não é fácil, não.
0: Não é?
1: Um abraço para vocês. Fica com Deus. Que Deus possa ajudar o seu coração. A saudade vai ficar.
0: Ô, meu amigo, um beijo no seu coração. Obrigada pela sua mensagem que você deixou aqui pra gente. Olha, vamos respirar aqui hoje com essas mensagens. Não tá fácil, não. A Rani de Jesus, lá no nosso Instagram, falou: meu Deus, essa doença é cruel. Eu vi essa história aqui no Instagram. Que Deus conforte o coração de vocês. E a Vanessa lá no nosso Facebook fala: cada pedacinho dessa história tem um pedaço de mim também. Eu perdi minha mãezinha faz 6 anos pro câncer. Meu anjo, minha mãezinha, saudade será eterna em minha vida. Um beijo pra você, Vanessa.
2: Bom dia, Milena. Me chamo Juciane, sou da cidade de Sinop, Mato Grosso.
0: Oi, Ju.
2: Essa história me emocionou muito. Nossa, lembrei da minha mãe, tudo que eu passei com ela, tudo que a gente passou junto, Milena. Era só eu, minha mãe e meus filhos. A minha mãe faleceu com CA no rim. Fiquei 30 dias com ela no Hospital do Câncer fazendo tratamento. 30 dias na esperança da minha mãe voltar com vida. Minha mãe ia fazer uma cirurgia por vídeo e na hora teve que abrir por cirurgia aberta. Minha mãe ficou 8 dias internada, entubada e veio a falecer. Hoje tem 1 ano e 5 meses que a minha mãe faleceu. A minha mãe é a minha saudade diária. É uma tristeza que eu sinto desde a partida dela, Milena. Faz tratamento com a psicóloga até hoje.
0: Ai, que bom que você
2: mas
0: faz.
2: Mas é difícil aceitar a partida dela.
0: Não
2: sofro
0: é?
2: Todos os dias,
0: eu
2: Milena.
0: Imagino.
2: Por isso eu digo, quem tem sua mãe, dá valor, abrace, beije, fala que ama. Porque mãe é o ser mais importante da vida da gente.
0: Não é, minha amiga? Olha, que bom que você está fazendo seu tratamento. Continua assim, respeita seu tempo. Permita que as pessoas cuidem de você também um pouquinho, tá bom? Aos poucos essa dor deixa de ser aquele peso impossível e vira uma presença de amor que vai acompanhar pra sempre sua caminhada.
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1: Band FM, Jorge Mateus, cantada boba no nosso Quem Ama Não Esquece de hoje. Lá no nosso Instagram tem as fotos da família, da Marcela, da mãe, dos momentos, da sessão de fotos que foi contada aqui. Então corre pro nosso Insta que você também comenta através do @BandFM. A Jeane, lá no Insta, ela disse o seguinte: eu tô trabalhando em prantos. Essa história conta exatamente o que eu vivi com a minha mãe. Tem 2 meses que ela partiu. Um beijo no seu coração, Jeane.
2: Que é Bárbara, de Capim Grosso, na Bahia.
1: Oi, Bárbara.
2: Essa história de hoje me comoveu bastante. Em novembro fez 3 anos que eu também perdi minha mãe para um câncer. E é muito doloroso. Muito doloroso mesmo. Só sabe a gente que passa, que perde.
1: Não é?
2: Quem tem sua mãe hoje, que abraça, fala o quanto ama, o quanto pode. Minha mãe morreu num período que eu mais precisava dela. Tava para ter meu 3º filho. E foi muito triste mesmo. E infelizmente nem me despedi, eu pude, porque ela faleceu em São Paulo e eu morava na Bahia. Mas é isso. Deus tirou do sofrimento, a gente tem que somente aceitar, né?
1: Exatamente.
2: Muito obrigada. A todos um bom dia.
1: Obrigada, eu.
3: Bom dia, Milena. Sou a Maria de Lourdes, da cidade de Jales.
1: Ô, Maria de Lourdes.
3: Tô aqui em prantos.
1: Ai, menina, imagino, viu?
3: Não tem como não se emocionar.
1: Não tem como.
3: Ouvindo essa história.
1: Pois
3: né?
1: É.
3: Que Deus abençoe essa mãezinha, né? Que Deus conforte sempre o coração dela. Mas ficou amor de mãe, né?
1: Exatamente.
3: Ela.
1: Foi.
3: Me bateu uma saudade tão grande agora da minha mãe, que eu estou na cidade de Jales, minha mãe mora na cidade de Limeira, São Paulo, e a gente tão distante.
1: Ai, liga pra ela, vai.
3: Mas eu quero desejar um feliz dia das mães pra todas as mãezinhas.
1: Obrigada, meu amor.
3: E pra minha mãezinha também. Um beijo no coração.
1: Um beijo, minha linda. Ó, quando bater saudade assim, já liga, já fala: mãe, tô com saudade de você, quando que a gente vai se ver? Já tenta marcar. Ah, Lu Carvalho tá falando: Mi, olha, eu pensei que hoje eu não fosse chorar, mas não teve jeito. Foi pra chorar mesmo. Graças a Deus que eu tenho minha rainha, mas eu choro por quem não tem. Minha mãe, eu sei que a senhora tá ouvindo esse programa. Ô, minha linda, eu te amo, viu? Nunca se esqueça disso. Mi, eu tentei mandar um áudio, mas não teve condição. Eu confesso que eu não tive condição de gravar esse áudio. Mas que legal que você mandou essa mensagem. Sua mãe tá ouvindo? Então, feliz Dia das Mães pra ela. Com certeza, essa mensagem chegou pra ela lá.
2: Bom dia, Band. Bom dia, Milena. Que história emocionante, né? Que Deus continue fortalecendo ela, pra ela seguir em frente. Saudade vai ser para sempre.
1: Exatamente. Né?
2: Somente quando a gente se perde uma mãe. E eu agradeço, louvo, por ter a minha mãe. E aproveito para mandar um grande abraço para minha mãe Lúcia. Dizer que eu amo muito.
1: Não.
2: E desejar um feliz Dia das Mães para todas as mães. Principalmente para as mães atípicas como eu.
1: Ô, meu amor, um beijo no seu coração. E parabéns, a gente sabe que o seu esforço é muito maior, e um feliz Dia das Mães adiantado para você também. Aliás, o Dia das Mães são todos os dias, a gente não para nunca, né? 6:30 agora.

0: Band FM, Jorge Versilo e Belo, sensível demais. E é assim que a gente tá nessa sexta-feira. Até quase fiquei sem voz aqui, Murilo.
1: Sensível, imagino, né?
0: Sensível demais. Foi difícil,
1: viu?
0: Foi
1: bonita a história. E, gente, eu falo uma coisa que é privilégio demais quem tem mãe ainda do lado da gente, né?
0: É.
1: Mãezinha do lado, pai também, enfim. E muitas vezes a gente não dá valor. E essa história, das outras vezes, inclusive, que a gente contou a história de Dia das Mães aqui, tem muita gente que é brigado com mãe, que não fala com mãe. Gente, pelo amor de Deus, tem que entender, né? Tem que entender que a gente chega também numa fase da vida em que ninguém é perfeito. E a mãe da gente, a mãe da gente passou muito perrengue com a gente.
0: Tem que relevar, né?
1: Pra gente retribuir isso, a gente precisa fazer muito por eles.
0: A gente vai amadurecendo.
1: Você que é uma de quatro meninas, você sabe os perrengues que a gente passa com filho.
0: Você sabe que eu fui só entender minha mãe de verdade depois de ser mãe?
1: Ah, eu imagino.
0: Nossa, e solo ainda? Aí que eu fui entender ainda mais, porque ela também, né, se separou e tal, e teve que muitos perrengues também. Aí, agora eu entendi. A gente entende muito na dor também. Infelizmente, a gente é desse jeito. Meio dia e 15 agora.
1: Bom, tá no ar, da sua conta. Estamos falando de mãe aqui. 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Tudo bem? Boa tarde.
2: Oi, boa tarde, Murilo, Milena. Eu tava escutando vocês aí falar de mãe. Eu não tenho minha mãe mais aqui comigo, mas você sabe que eu e ela, a gente sempre falava muito alto. Eu continuo falando alto ainda. Uhum. E a vizinhança, a gente morava numa casa que a vizinha sempre achava que a gente tava brigando.
1: Olha,
2: era
1: aí.
2: Sensacional, a gente só tava conversando. Mas a minha mãe, ela curtia experiências, cara. E eu vou te contar que uma vez ela voltou pra mim e falou assim: Alê, eu andei de helicóptero.
1: Oh, que legal.
2: Onde eu quero, é verdade, aonde eu quero chegar com isso, que a mãe tem aquela, né, você tira a mãe de casa às vezes só pra ir ao médico, ao mercado, ela tem aquela vida ali dedicada a todo mundo e tal. Que tal a gente levar a mãe pra uma experiência, Murilo? Ir ao cinema, teatro, um restaurante, um show, parque de diversões, até com os netos, que elas curtem demais. Tipo de presente que ela não coloca na prateleira em casa, sabe? Mas pode gerar memórias inesquecíveis em momentos muito felizes.
1: Muito bom, gostei. E isso é um diferencial mesmo, né? Um programa assim pode ser realmente um dia inesquecível pra mamãe. E onde é que a gente pode procurar, por exemplo, uma atração como essa que você falou, né? De repente fazer alguma coisa diferente que combine com a nossa mãe, né? E que caiba também no nosso orçamento, né, Ale?
2: Principalmente, né, Murilo?
1: Sim.
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1: Boa, né? ótimo, tá certo mesmo. Ótimas sugestões. E lembrando, né, Ale, que na semana que vem a gente vai responder algumas perguntas sobre cartão de crédito. Vou lembrar mais uma vez que você pode mandar aqui suas dúvidas no nosso WhatsApp. Faz isso agora. Você usa muito cartão de crédito? Tem alguma dúvida? Então manda aqui pra gente, 11 999919197, manda pro WhatsApp da Band FM, que na semana que vem a gente responde, né, Ale?
2: Exatamente, Murilo, é isso aí. Qualquer dúvida relacionada a cartão de crédito é só mandar aqui pro WhatsApp da Band FM. Bom, segundo eu tô de volta, quero desejar um ótimo, feliz Dia das Mães para toda a nossa audiência e para essa dupla querida que eu gosto tanto, Murilo e Milena.
1: Para nós e
2: para
1: as mamães todas. Até segunda, valeu, obrigado.
0: Obrigada, Ale. Obrigada, tchau. E esse foi o nosso Quem Ama Não Esquece de hoje, muito emocionante. Gente, que sessão de fotos linda, tá lá, @BandFM. Vão lá ver, é maravilhoso.
1: Tá no Instagram, tá no Facebook, vai lá, acompanhou a história, quer conhecer quem contou a história pra gente, né? E toda essa emoção que a gente viveu hoje. Vai lá. E à noite a gente reprisa essa história 10h30 da noite no Band Love. E a gente sabe, né? Quando a gente fala de mamãe, tem que ser diferente, tem que ser um dia especial pra ela. Espero que seja pra você, pra tua mãe. Se ela tá do teu lado, se ela tá na tua memória, feliz Dia das Mães pra você. E a gente volta na segunda-feira, combinado?
0: Combinado, Murilo. Bom final de semana, até segunda-feira.
1: Feliz Dia das Mães, tá?
0: Obrigada, hein?
1: Um beijo.
0: Beijo. Tchau, tchau. Gente.

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0: Ai, que a gente espera sempre esse momento maravilhoso, né? O momento onde você pede a sua música. Você pode mandar beijo, você pode mandar pra quem você quiser. Você só não pode, tem uma regra. Ó, não é tão fácil assim. Você tem que me contar uma história. É a história que você tem com a sua música. A hora que essa música toca, ela te toca profundamente, de alguma forma. E eu quero saber o porquê. É numa forma de felicidade, uma forma de uma emoção que faz você chorar. E aí, por quê? Do que você lembra?

FM trai a véia lembrança boa. E aí, que lembrança boa você tem com qual música? Conta pra gente. 11 999919197. E vem pedir sua música no Minha Música Minha Vida. Vai!

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6: Ótima tarde pra você, 15 minutinhos pra uma.

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0: Ah, mas você não quer tanto, né? Ouvir aquela música que você tanto gosta? Conta aí pra gente, qual história você tem com a sua música preferida? Ela faz você voltar no tempo e sentir aquelas sensações que você tanto gostava de sentir. Ai, não é bom, gente? Recordar com música é muito melhor. Então me conta aí pelo 11 999 919197, qual é a sua música, a música da sua vida e por que que ela é sua música.
2: Bom dia, Milena. A música que marcou a minha vida foi Luan Santana, Sinais. Me faz recordar muito, muito da minha mãe, que há 15 anos não está mais aqui comigo. Gostaria muito de ouvir. Muito obrigada.
0: Ah, um beijo pra você. Eu que agradeço, viu, sua linda? Um beijo.

0: Gente, que música mais fofa pra encerrar muito bem a Minha Música Minha Vida, de volta na segunda-feira e você pedindo sua música aqui, tá bom? Eu vou indo nessa também, um grande beijo. Se puder, me segue lá nas minhas redes sociais, arroba Milena Barros, com dois S no final. Combinado? Beijo, divo! Beijo, diva! Até amanhã!
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7: Uma curiosidade sobre essa edição do Desafio América é que pela primeira vez a competição será sediada simultaneamente por 3 países. Canadá, Estados Unidos e México receberão o próximo torneio e a ideia agradou tanto que em 2030 a competição seguirá o mesmo formato sendo sediada por Espanha, Marrocos e Portugal.

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1: Ai, ai, Mimi.
14: Tudo
1: bem aí?
14: Eu tô ótimo, e você?
1: Tudo bem, vamos lá, tem R$ 1.700 hoje.
14: Uhul.
1: Muita grana, mas tem a frase do dia. A gente vai ligar daqui a pouquinho hoje e atender e falar o seguinte: final de semana, batendo na porta.
14: Meu Deus, gostei. Final de semana, batendo na porta.
1: Aí você leva R$ 1.700. Corre lá pro telefone 3743-1313.
14: 99991-9197.
1: A gente vai ligar no Fale Alô, fala: final de semana batendo na porta.
14: Final de semana batendo na porta.
1: Aí você leva R$ 1.700, eu te peguei.
14: Boa sorte!

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2: Super 6 hoje. Ah, tudo bem, mascote?
3: Oi, sexta-feira.
2: O Pedro fez o mascote ontem.
3: Ele tentou fazer?
2: Tentou fazer. Foi anteontem.
3: Meu Deus
2: do céu. Bom, mascote da Band FM de presente pra você e o kit com três stick balms, que é aquele hidratante labial que você quer ganhar para hidratar os seus lábios.
3: Nossa, agora, é muito bom nesse bom, tempo, né? Seco, viu?
2: Nem me fale. Pra ganhar tudo isso, você tem que botar uma dessas. Vamos às músicas. Número 1, Gustavo Lima, Proibido Terminar. Aí vem Zé Felipe na Castela, Sua Boca Mente. A número 3, Cleiton Romário, Não Namora, junto com o Zeneto Cristiano. A quarta, Jorge Mateus, Sol dos Olhos. Aí vem a Marília Mendonça cantando O Segundo Amor da Sua Vida. E vamos fechar com o Ian Testão. Tá contigo aí. 37431313.
3: 9991 9197.
2: Beijocas pra você,
3: Lili. Super
2: bom final de semana.
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0: Beto Romário, Gerardo Cristiano, Lona Mora, música 3 da Super 6, que hoje dá o mascote da Band FM. E aquele kit que você tá querendo ganhar com 3 stick balms e hidratante labial. Só ligar e votar. 3743-1313. Vale pelo WhatsApp? Claro que vale. 99991-9197. 1:15, número 4, Jorge Matheus.
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0: FM, antes estão a música número 6 da Super 6 da Band FM.
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0: Vai botando aí que a gente tá esperando. Hoje tem mascote da Band FM, bonitão, bonitinho. Vai de presente pra você e o kit com 3 stick balms, que é o hidratante labial, se liga e vota, tá? 37431313, vale também pelo WhatsApp da Band FM. Já já o resultado do Band Notícias.
2: Oi, Babi. Marcelo Café, tô de volta aqui na Band FM com outras informações.
0: Diga lá.
2: A Anvisa determinou ontem a suspensão da fabricação, venda e distribuição de produtos da IP em todo o Brasil. A agência também mandou recolher os itens afetados no mercado. Segundo o órgão, a decisão foi tomada após uma inspeção identificar risco de contaminação microbiológica em produtos fabricados na unidade química Amparo, no interior de São Paulo. A Anvisa afirmou ainda que foram encontradas irregularidades em etapas importantes do processo de fabricação. A medida também vale para o uso dos produtos. E a orientação é que consumidores parem de utilizar imediatamente os itens dos lotes afetados. Em nota, a IP disse que recebeu a decisão com indignação, classificou a medida como arbitrária e desproporcional e informou que vai recorrer. Os produtos atingidos incluem detergentes, lava-roupas e desinfetantes. A recomendação da Anvisa é que consumidores verifiquem se o número do lote termina em 1, já que apenas esses produtos foram incluídos na determinação. A orientação é entrar em contato com o SAC da empresa para receber informações sobre troca ou recolhimento dos produtos. Beijo, café. Daqui a pouco eu volto.
0: Beijo, Babi. Segundo nota que eu li ontem, o saque ontem não estaria funcionando. Em todo caso, vou passar para vocês. 0800-1300-544. Vou repetir o saque para você entrar em contato com o pessoal da IP. 0800-1300-544.
3: Não saia daí. Já já tem muito mais músicas aqui na Band FM.

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5: Buenas tardes, Débora Mendonça.
6: Oi, Café, ótima tarde a você e a todos. Trânsito congestionado na Avenida 9 de Julho, no sentido centro da São Gabriel até a José Maria Lisboa, nos Jardins, valendo o corredor Cidade Jardim e Augusta. Esse mais carregado no sentido marginal, mas valendo muito no sentido paulista. 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

0: lá pro resultado. Mascote da Band FM, o kit que vai 3 Tic Balms pra você de presente. Alô, Jardim Nordeste. Quem ganhou, mora aí, ó. Sérgio Haroldo Pereira. Aê, Sérgio, parabéns pro seu. Como é que ficou a Super 6, gente? A terceira que vocês mais votaram foi do Zé Felipe. A segunda da dupla Cleiton e Romário. E aí, a campeã da Super 6 da Band FM, a gente vai tocar de novo. Quem?
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0: do Juan Duran. A gente tem um parzinho de ingresso aqui. Quer ir?
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0: Primeiro que ligar aqui leva um parzinho. 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É show com ilusionismo. Tem música, tem dança, tem muito mais. A gente tem um parzinho pra você. Liga. 3743-1313. Boa sorte.
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8: Frase de hoje no Te Peguei. Final de semana batendo na porta. Essa frase te dá R$1.700 daqui a pouquinho. Ó, que dinheirão. A gente vai ligar ao vivo. Não pode falar alô. Se atende e fala hoje assim, ó. Final de semana batendo na porta. 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

0: FM, Péricles e ela, Ana Castela. Simplesmente acontece. Ana que ganhou um gatinho. Vocês viram a reação dela com o gatinho? 2:04, já já a gente fala do trânsito aqui em São Paulo.
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13: Conta aí, Débora.
14: Café Paulista e Bernardino de Campos no sentido Paraíso, congestionadas da Alameda Campinas até a Correia Dias. O turista vai melhor nesse 1,5 km pela Alameda Santos e Rua Cubatão. Dá para ganhar 5 minutos no trajeto. 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

0: FM, diga, Vitor Hugo, beijei a cura, ó, 2h21, tá na hora, vou pegar você.
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0: Eita, que já tá tocando, já tá na primeira, Casa Verde, Viviane Garcia Torres, da Casa Verde, R$ 1.700, ô Vivi, tá ouvindo a Band, Vivi, capricha na frase, são 5 toques, já foram 3, R$ 1.700 pra você levar essa grana toda, é só falar a frase, 4º toque, só tem mais um, Viviane Garcia Torres, agora vai. Dole uma, dole duas, dole três, não é possível, achei que ia falar, ficou muda. Então continua, daqui a pouco tem mais uma chance pra você pra levar esses R$ 1.700. A briga tá feia pra levar esse dinheiro, hein? Isso da música, né? Esse nome aí, essa frase da música. Briga feia. Sabe, né?

0: me balançou. Pra fechar o nosso curte aí, aquele Vale Burger, hein? Você tava esperando R$150 da Quebrada Burger. Dá até fome, né? Água na boca. Alô, Vila Maria, quem ganhou, mora aí. Adriana Rufino de Brito. Aê, Dridri! R$150 e vale pra você da Quebrada Burger. Presente da Band FM, faça bom proveito. 2h28, já já, até o Tamo Junto.
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0: Carlos em São Paulo. Deixa eu começar já falando que a gente tem aqui um kit personalizado, João Bosco e Vinícius, Band FM. Aí vem o Big Copo Térmico, chaveiro com abridor de bebidas, suporte de celular, ó que legal, e uma bolsa térmica. Tudo leva a marca do João Bosco e Vinícius e da Band FM. Tá valendo durante o Tamo Junto, que começa agora. Hoje é o seguinte, eu estou aqui no nosso estúdio digital e ele, Pedro Rafael, está aonde?
1: Oi, Marcelo. Olá. Café, boa tarde pra você, boa seu tarde, Xambilão.
0: Seu Xambila.
1: Eu tô aqui nas Casas Bahia da Marginal Tietê.
0: Que beleza.
1: É, exatamente, estamos esperando você por aqui também, aqui na Casas Bahia da Marginal Tietê, até porque é Dia das Mães, então daqui a pouco eu vou trazer um monte de oferta que a Casas Bahia tem pra você, e quem chegar por aqui também vai ganhar presente da Band FM. A gente tem um mascote da Band FM que ainda não tem nome, tem garrafa térmica, tem Big Copo, tem Vale Lanche do Quebrada Burger, tem copos da Band FM variados. Vem pra cá que a gente vai sortear você, vai conversar ao vivo com a gente no Tamo Junto. Enfim, como eu falei, domingo é Dia das Mães, né, Coffee?
0: Isso, isso. Primeiro que eu quero saber o que, que você vai trazer de presente pra mim da Casas Bahia.
1: Senhor, uma bela caixa de nada.
0: esse Pedro é muito pão duro, mas tem coisas muito boas com preços espetaculares que a gente sabe disso. E como você bem disse, domingo agora é Dia das Mães. A gente vai perguntar pra você qual foi a maior bronca que você já levou da sua mãe. Independente de você ter o privilégio de ter a sua mamãe do seu lado, a gente já não tem, né, Pedro? Aliás, um beijo pra nossa mãe.
1: Um beijo pra minha saudosa mãe Alexandra.
0: Pra minha também, a minha mamã Carminha. Ambas estão no céu ouvindo a gente. A gente quer saber de você qual foi a maior bronca que você já levou. Como é que você faz pra participar? É assim, quem tá ouvindo a Band FM agora, manda uma mensagem no WhatsApp, que é o 999919197. Quem tiver aí pela Casas Bahia, o que que faz, Pedro?
1: Vem pra cá, conta pra gente aqui, ao vivo no Tamo Junto, conta a sua história, vamos dar risada, porque olha, comigo, Café, meu Deus, eu era tão atentado na infância que minha mãe já me deixou trancado no quarto por quase um dia.
0: Não era não, você continua, o problema agora é todo pra mim, que você trabalha comigo, eu que me ferro.
1: Ah, vai, eu sou um santo.
0: Não vamos brigar, que eu vou apertar a música, a gente vai começar o programa, senão a gente vai começar brigando já, tá bom?
1: Mas você não começa a falar assim comigo, viu, Xambilão?
0: A gente não vai brigar, cara, a gente não vai brigar.
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0: Gustavo Lima, no Esforço Vagabundo. Olha, eu vou dar uma notícia séria. Você não se assuste com o início da notícia, porque tá todo mundo bem, tá? Mas eu recebi informação aqui que o helicóptero da dupla Henrique e Juliano caiu numa fazenda no Tocantins. Tinham três pessoas, pelo que eu vi aqui pela foto. O helicóptero se acidentou, me pareceu mais um pouso de emergência, mas duas pessoas ficaram feridas levemente. A dupla não estava no helicóptero. Então, só para informar você, o helicóptero caiu, mas graças a Deus está todo mundo bem. Vamos lá, hoje o Tamo Junto está perguntando qual foi a maior bronca que você já levou da sua mãe, já que domingo é dia das mamães. E olha o que está chegando.
1: Boa tarde, Café, tudo bem? Boa tudo tarde, bem. Pedro, tudo bem
2: boa
1: aí?
2: Boa tarde.
1: Para de brigar, suas crianças.
0: Não, deixa a gente brigar.
1: São dois menininhos lindos e não podem brigar. Café,
0: oi.
1: Eu não tive mãe assim para me criar, não convivi com a minha mãe, mas ela foi uma grande mulher, porque ela pôs 14 filhos no mundo, né?
0: 14?
1: Então, ela tá lá no século, Papai do Céu.
0: 14,
1: mas eu sou uma grande mãe, tenho três filhos, Mariana, Vinícius e Davi. Amo meus filhos. E a bronca que eu levei da minha mãe, que eu me lembre, foi que ela falou pra eu parar de fazer xixi na cama. Acredita?
0: É mesmo?
1: Mas tudo certo. Tamo junto na melhor.
0: Tamo junto. Obrigado. Você viu, Pedro?
2: Essa soube trabalhar na terra, hein?
0: 14, velho.
2: 14, meu.
0: O Pedro está na Casas Bahia da Marginal Tietê. Confere.
2: 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E eu tô aqui com a Berenice. A Berenice é vendedora da Casas Bahia, muito simpática, muito risonha. Tudo bem, minha querida?
3: Boa tarde! Olha. Boa tarde a todos!
0: Boa tarde!
2: Berenice, antes de tudo, eu quero saber o que tem de bom para levar para mamãe nesse final de semana, rapidamente!
3: Pedro, preparamos as melhores opções de presente. Ó, presente a partir de R$ 79,90, a escova alisadora. Gente, excelente opções de presente.
2: Ah, vou levar para alisar meu cabelo, viu? Você acha que meu cabelo tá bonito?
3: Com certeza! Ó, vamos comprar a escova?
0: Vai lá, compra.
2: Berenice, você deu muito trabalho quando você era filha, ainda é filha, né?
3: É, ainda sou filha, hoje sou mãe, mas eu dei um trabalhinho, tá?
2: Qual foi a maior bronca que sua mãe te deu?
3: Ai, olha, não façam isso, mas eu fugia da escola pra dar aqueles namorinhos, sabe?
2: Ah, você tinha quantos anos?
3: Ah, eu tinha uns 16, 17 anos.
2: Olha que danada, e aí sua mãe acabou com a tua raça.
3: É, ela ficava brava, tá?
2: E hoje, sua filha dá muito trabalho?
3: É o meu filho. Não, ó, meu filho é uma bênção, graças a Deus.
2: É porque se ele fizesse o que você fez, você ia ficar de cabelo branco.
3: Ah, eu acho que eu já tô com cabelo branco, tá? Mas meu filho é uma bênção, graças a Deus.
2: Obrigado, viu, Berenice? Bom trabalho, muito simpática. Beijão.
3: Muito obrigado. Convido a todos os nossos ouvintes a vir na Casa Bahia Marginal Tietê. Gente, ó, estacionamento amplo e muitas opções de presente.
2: Obrigado, querida. Café, você também escapava pra dar umas namoradas na adolescência?
0: Não, Pedro, antes de mais nada, é o seguinte, você pode vir embora pra rádio e deixa a Berenice que ela termina o programa comigo no ar. Pronto.
2: Tá muito simpática, você viu?
0: Eu vi. Tá ótimo.
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1: Diga lá, Pedro.
2: É isso, Coffe. 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
13: Oi, Débora.
14: Café Raposo Tavares, agora com o trânsito congestionado no sentido interior, né? Além do excesso de veículos para a saída na Granja Viana, tem ocorrência ali mesmo no quilômetro 23, pontos de parada desde o 16, altura da Avenida Escola Politécnica. 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
1: Ai, Café, não precisava ela dar bronca não, viu? Nem bater. Na hora que ela pegava aquele bendito daquele xarope dela, que ela dizia: agora, safado, vai ver o que é bom pra tosse. Misericórdia. Um beijo, Café.
2: O que é xarope que eu não entendi?
3: Xarope não é remédio?
2: É, então, mas bateu com o xarope.
3: Com remédio, eu não entendi.
2: Eu também não entendi.

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1: Vocês precisam admitir alguma coisa.

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0: Estamos junto na Band FM, hoje eu e Pedro perguntando pra você qual foi a maior bronca que você levou da sua mãe, já que domingo é dia das mães, o Pedro que está na Casas Bahia da Marginal Tietê. Correto, Pedro?
1: É isso, senhor Café.
0: Vamos lá pro WhatsApp.
2: E aí, Café, boa tarde.
0: Boa tarde.
2: Meu nome é Thomas, de Morato.
0: Thomas.
2: Deixa eu falar, então, a minha mãe, quando a gente era mais jovem, ela pegava pesado com a gente, ela era muito rígida, né? E teve uma época que tava com muita chuva. Chuva e frio. E não dava pra lavar roupa, secar roupa, né?
0: Então, assim.
2: E ela teimava com a gente que todo dia da escola, o que saía sujo da escola era eu e meu irmão. Aí ela falou, se vocês vierem sujo amanhã, vocês vão levar uma surra.
0: E levaram.
2: Dito e feito. É. Chegamos em casa no dia seguinte, trancou nós pelados no banheiro, espada de São Jorge pra cima da gente.
1: Ô, louco!
0: Olha lá, espada. Aí depois começou. Pô, deixa eu falar,
1: Grande Thomas, né? Um membro digno da família Turbando.
0: Putz, eu sabia que você ia falar isso. Eu sabia que você ia mandar uma barbaridade dessa. Ó, tem um áudio aqui que é pra você. Presta atenção, ó.
3: Boa tarde, meus amores.
0: Boa tarde.
3: Tô saindo aqui do trabalho. Vou passar aí na Super Casas Bahia pra dar um beijão em Pedro, esse gostosão. Vou comprar um aspirador de pó. Beijo, até já.
0: Pronto.
1: Vem pra cá, meu bem. Vem pra cá que você vai falar ao vivo com a gente.
0: Ela vai passar e vai comprar um aspirador de pó e vai dar um beijão, segundo ela, neste gostosão do Pedro.
1: Eu sei, esse pedaço de pão de mel aqui é irresistível.
0: Credo. Como é que tá aí, Pedro?
1: Tô aqui com a Tamires, Coffee. Tamires também veio fazer suas compras aqui na Casas Bahia, não é, Tamires?
4: Sim.
1: Tudo bem, minha querida?
4: Tudo sim.
1: Tudo jóia. Veio fazer compra pra mamãe ou pra você mesma?
4: Pra minha mãe.
1: O que você pensa em comprar pra ela?
4: Uma cafeteira Dolce Gusto.
1: Uau! Ela merece. Qual que é o nome da mamãe?
4: Dona Edna.
1: Alô, Dona Edna. Olha que cafeteira. Cafeteira de responsa, viu? Um beijo pra você. Que beleza. Aliás, tem muito mão de vaca que fala, ah, não. Pra mim, dia das mães é todo dia. O cara que fala isso é o cara que não tem dinheiro ou não quer gastar dinheiro. Viu? Isso aí não é um bom filho, é um mão de vaca. Concorda, Tamires?
4: Sim, concordo.
1: Mas você deu muito trabalho pra sua mãe?
4: Dei bastante.
1: E qual foi a maior bronca? O sorriso que ela deu, Coffee, já entregou que ela é uma arteira.
0: É.
1: Qual foi a maior arte que você fez que ela te deu uma bronca daquelas?
4: Foi quando eu fugi de casa.
1: Meu, você fugiu de casa? Você tinha quantos anos?
4: 17.
1: Olha,
0: fugiu
1: 17 anos, fugiu de casa. Ah, aposto que foi por causa de macho, acertei?
4: Sim, não.
1: Ah! Mas por que você fugiu?
4: Porque ela não queria deixar namorar. Aí eu falei, eu quero namorar, então vou ter que arrumar um jeito.
1: Ela não gostava dele?
0: Você tá vendo?
4: Não.
1: Você continua com ele até hoje?
4: Não.
1: Ela tinha razão, ele era um traste ou não tinha?
4: Tinha razão.
1: Tá vendo? Olha como a mãe não erra. Era um traste que não servia. E ela queria te proteger e você não ouviu?
4: Sim, ainda eu briguei com ela porque eu queria casar no papel e tudo. Eu tinha ganhado o casamento. Tudo. E ela falou, não assino porque você é de menor, você precisa da minha assinatura. Fiquei brava. Hoje eu agradeço ela porque livramento. Ela não assinou.
1: Foi um livramento, né?
4: Sim.
1: Ô, Pedro. Certo, minha querida. Obrigado. Compre sua cafeteira porque, olha, pelo que você aprontou, essa mulher é uma santa. Ela merece.
0: Faz uma
4: merece
0: pergunta.
4: Muito mais.
1: Vai, pode perguntar. Ela tá te ouvindo.
0: Pergunta pra ela. Oi, tudo bem? É Tamires, né?
4: Oi, tudo.
0: Tamires, o que você acha que o Pedro merece ganhar de presente da Casas Bahia? Olha bem pra cara dele. O que você daria de presente pro Pedro?
4: Nada.
1: O que é isso? Você tá de brincadeira?
5: Tá bom, fechou. Era o que eu queria. Era o que eu queria.
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4: 3 horas 25 minutos. Quanto nós temos, Duti? Peguei R$ 1.700. Tá bom pra você, Pedro?
5: É dinheiro. É dinheiro, hein, Coffee? Meu Deus, minha bana.
4: Eu não. A sua rádio é do seu jeito. Tá na hora, vou pegar você.
6: Ah, te peguei. 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
4: Vou faltar nessa altura do campeonato ficar te abanando. R$ 1.700. Estamos ligando pra você ao vivo. Eu aqui do estúdio, Pedro, direto da Casas Bahia da Marginal Tietê. Vai tocar o seu telefone a qualquer momento. Você que se inscreveu, que você sabe a frase, já tá chamando? Tá chamando, é Liberdade. Liberdade é o Carlos. Carlos Rodrigues Santos. Da Liberdade. Liberdade, Liberdade. Terceiro toque, são 5. Vai, Carlão. Arrepia. Fala a frase e você leva R$ 1.700, Carlão. Só tem mais um toque, Carlos.
5: Liberdade do Marigatô.
4: O quê?
5: Arigatô.
4: Já foram 5. Já foram 5 toques e não, a liberdade não rolou. Ô, Carlão, deixa eu passar. Como, já acumulou? Já acumulou pra segunda. Então, segunda-feira eu não te peguei. R$ 1.800.
5: Ô,
4: boa
5: louco.
4: Sorte pra você. É isso. Pronto, agora a Marília Mendonça vai cantar. Pronto.

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0: Natan e Zé Vaqueiro. Aproveita que eu tô obrigado. A gente tá aí em maio? Tá meio longe do Natan ainda, né, Pedro?
1: Nossa, meu, que piada maravilhosa, viu, Café? Pelo amor de Deus.
0: Foi boa a piada.
1: Nossa, pô. Meu Deus. O Natan vai vir fantasiado de Papai Noel.
0: Tá vendo? Eu dei risada na sua, viu? Porque você podia ter sido cordial.
1: Vou fingir que gostei. Fala de novo. Tá. Conta de novo.
0: A gente tá em maio ainda, acabamos de tocar o Natan, então tá meio longe pro Natan ainda, né, Pedro?
1: Nossa, como isso é engraçado, cara. Nossa,
0: como é demais, demais. Tamo junto na Band FM, o Pedro hoje na Casas Bahia da Marginal Tietê e eu aqui no estúdio da Band, perguntando qual foi a maior bronca que você levou da sua mãe. Deixa eu passar aqui pelo WhatsApp. Pode mandar o seu áudio, 999-919197, bora ouvir.
2: Boa tarde, Marcelo Café.
0: Boa tarde.
2: Aqui quem fala é o Eric, do Parque Santo Antônio.
0: Fala,
2: Café.
0: Eric.
2: Café, minha mãe nunca foi uma pessoa de dar muita bronca. É de eu ter pegado as misturas antes dela servir a janta por completo.
0: A minha
2: eu
0: ia lá
2: e beliscava as carnes, os frangos.
0: É verdade.
2: Antes dela servir o almoço, a janta, ela sempre brigava comigo por causa disso. Dona Eliana, te amo. Um beijo no seu coração, viu?
0: A minha também ficava brava de pegar as misturas antes do... Né?
1: Eu também. Sempre beliscava antes, viu, Coffee?
0: Até hoje você belisca. Até hoje.
1: Até hoje.
0: Até hoje. Como é que tá aí? Conta. Conta tudo.
1: Meu, estamos aqui na Casas Bahia Marginal Tietê e tem uma galera acompanhando o programa. Tem ou não tem?
0: É!
1: Que foi, meu bem? Pode falar.
3: Quero mandar feliz aniversário pra minha mãe, Adriana Longatti. Parabéns, mãe. Te amo.
1: E o seu
3: parabéns.
1: Nome qual é?
3: Franciele Longatti.
1: Franciele, tá bom. Dá um presente bom pra ela que ela aceitou um parabéns, viu?
3: Com certeza, vai ganhar.
1: Eu tô aqui com o nosso representante que trouxe uma história sensacional. O representante dessa galera, o Rafael. Tudo bem, Rafael?
4: Tudo ótimo.
1: E aí, meu querido, veio fazer compras pra mamãe. Eu vi que você trouxe uma turma boa aqui hoje.
4: É, na verdade, eu vou comprar coisa pra empresa, né? Mas...
1: Ah, coisa pra empresa. O que, por exemplo? Você trabalha com o quê?
4: Eu sou técnico de segurança, né? A gente vai fazer um evento lá no serviço, aí a gente vai comprar uma televisão, notebook,
0: nossa,
4: celular pra sortear pro pessoal, né?
1: Oh, bacana. Então, eu tô aqui com o nosso representante que trouxe uma história sensacional. O representante dessa galera, o Rafael. Tudo bem, Rafael?
4: Tudo ótimo.
1: E aí, meu querido, veio fazer compras pra mamãe. Eu vi que você trouxe uma turma boa aqui hoje.
4: É, na verdade, eu vou comprar coisa pra empresa, né? Mas...
1: Ah, coisa pra empresa. O que, por exemplo? Você trabalha com o quê?
4: Eu sou técnico de segurança, né? A gente vai fazer um evento lá no serviço, aí a gente vai comprar uma televisão, notebook,
0: nossa,
4: celular pra sortear pro pessoal, né?
1: Oh, bacana. Então você é o dono da empresa?
4: Não.
1: Ó, o pessoal deu risada aqui.
0: Pedro só dando fora.
4: Faço parte, mas não sou dono, não. Queria ser. Mas
1: um dia você vai ser, tá bom? Fique tranquilo. Rafael, seguinte, domingo é dia das mães. Qual que é o nome da mamãe?
4: Maria do Socorro.
1: Maria do Socorro. Já comprou o presente dela?
4: Não.
1: Olha aí, grande filho, socorro. Viu, gente? Mas Socorro, exatamente. É. Agora eu quero saber qual foi a maior bronca. Acho que você vai levar bronca domingo, mas eu quero saber qual foi a maior bronca que você já levou, aquela bronca marcante.
4: Meu, a pior bronca que eu levei, eu acho, foi quando eu tinha uns 13 anos aí, né? A gente limpava, lavava a louça, secava. Aí teve um dia que eu tava lavando, secando a louça, ela da lavanderia viu pela janela, eu tava limpando o nariz com a mão, ela achou que eu tava limpando com pano de prato.
1: Você não tava limpando com pano de prato, né?
4: Não, eu tava limpando com a mão, né? Mas a bicha veio fervendo, ela me pegou no cinto, eu fui por debaixo da cama, nem adiantou correr, velho.
0: Pelo
4: pé ali, foi na cintada e arrebentou eu.
1: Agora vai me dizer, nunca você limpou com pano de prato?
4: Nunca tentei, né? Mas...
0: não dá ideia, Pedro.
1: Olha, tá aí, tá em tempo ainda. Você tem quantos anos?
4: 36, 38 já.
1: 38. A mãe é brava?
4: Pra caralho, velho.
1: Pra Carvalho, ele falou.
0: Pra Carvalho,
1: viu, é. Pra Carvalho.
0: Eu ouvi Carvalho. Pra
1: melhor você comprar o presente, viu, meu? Senão você não entra em casa domingo.
4: Não, ela merece.
1: Ela merece.
4: 38 anos, tem que aguentar, merece mesmo, velho. Tá tem certo. Como não.
1: Obrigado, Rafael, e obrigado, galera.
0: Valeu, galera. Obrigado aí. Essa galera valeu. Toda aí, Pedro, essa galera aí é do Carvalho. Isso aí, a gente adora isso aí.
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0: Diga lá, Babi.
6: Oi, Café, oi, Pedro. Tô de volta. E o goleiro Bruno Fernandes, condenado pelo homicídio da modelo Elisa Samúdio, estava foragido há 2 meses e foi preso na noite de ontem no Rio de Janeiro. O mandado de prisão havia sido expedido em 5 de março, após o jogador descumprir regras da liberdade condicional. Falando do tempo, amanhã mínima de 20 graus e máxima de 28, e no domingo vem aí uma frente fria.
0: Uhum.
6: A mínima será de 14 graus, a máxima só de 20, e deve chover o dia todo.
0: Oba!
6: Um beijo, Coffee, um beijo, Pedro, já eu volto.
0: Obrigado, Babi.
1: Beijo!
0: Beijo pra você, 28 graus agora em São Paulo.
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2: Diga lá, Pedro.
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0: Caio, com 28 graus, tempo seco, beba água. 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Fala, fala de eu, tô na Band. 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Hoje nós estamos com o Pedro, direto da Casas Bahia, da Marginal Tietê, e eu aqui do estúdio da Band FM. Correto, Pedro? Deixa eu te fazer uma coisa. Eu tô querendo botar o Pablito.
1: Ele também tá na Casas Bahia.
0: Ele também tá? Ah, então, então é pra agora. Atenção, senhoras e senhores, eu adoro esse Pablito. Eu sei que a gente fez ontem,
1: Foi ontem.
0: O Pablito é o nosso personagem que fala espanhol, e ele entra automaticamente traduzindo tudo que eu falo em português. Eu posso acionar?
1: Pode.
0: O cara já tá. Então, a partir de agora, falaremos do Lembra Dessa.
1: Olha que tal, a partir de agora, hablaremos de Lembra Dessa.
0: A canção de hoje é do grupo Exalta Samba. Tem que errar também, tá? Exalta Samba.
1: La canción de today é del grupo de Exalta Samba.
0: O nome da música, Livre Pra Voar.
1: El nombre del música es Libre Para Volar.
0: O ano é de 2007.
1: El año es 2007.
0: Se fizer as contas, dá 19 anos.
1: Se hacer las cuentas, hace 19 años.
0: É do álbum Livre Para Voar.
1: Del álbum Livre Para Fly.
0: Quem compôs? Little Rodrigo e Little Thiago.
1: Aí composto por Pequeno Rodrigo e Pequeno Thiago.
0: Conhecidos como Rodriguinho e Thiaguinho.
1: Conocidos como Rodriguito e Thiaguito.
0: Aí eu pergunto, lembra dessa?
1: Agora eu pergunto, lembra dessa?
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0: Band FM Sampacril, incondicionalmente, bonita essa música, né? 4:02, tamo junto na Band FM, comigo e o Pedro, você tá aí, Pedro?
1: Não, tô na Vila Mimosa, claro que eu tô aqui.
0: Olha que simpatia que trabalha comigo.
1: Casas Bahia, Marginal Tietê, com um monte de presente. Aliás, a nossa ação Tamo Junto vai até as 5, mas a Band FM continua aqui até as 8 da noite. Vai ter estação Band FM com Paulo Gomes e Ana Maria Brisa por aqui daqui a pouquinho também.
0: Muito bem lembrado. Hoje estão perguntando qual foi a maior bronca que você já levou da sua mãe. Você que está na Casas Bahia ou na região e está indo para lá, vai conversar com o Pedro ao vivo conosco aqui no ar. Você que está ouvindo a Band FM, manda um áudio no WhatsApp, que é o 9991-9197. Bora ouvir.
2: Boa tarde, Band. Boa tarde. Tamo junto, Pedro. Café sempre.
0: Sempre.
2: Nossa, café. Veio agora uma nostalgia, viu? Eu lembro que quando eu era adolescente, minha mãe falou que não era pra me sair. Eu saí. Foi a maior bronca. Eu fui pro Sunset. É sambinha de tarde, matinê? Fui. Quando eu voltei, levei uma corça, levei uma surra da minha mãe, mas valeu a pena. E foi o dia que a minha mãe mais ficou brava, assim, que eu desobedeci ela. Ela ficou brigando comigo. Nossa, que recordação, hein, café? Beijo, Elaine.
0: Elaine, nostalgia, né, Pedro?
1: É isso, recordar é viver. Como é bom ter nostalgia, como ela disse. Sensacional. E eu tô aqui, café. Marcelão também tá por aqui, né?
0: Opa,
1: meu convidado agora. Tudo bem, Marcelão?
3: Tudo bem, Pedro?
1: Olha, quero dizer que a esposa do Marcelo tá filmando tudo aqui.
0: Opa.
1: Diz ela que vai mandar pros filhos depois. É. Tem quantos filhos, Marcelo?
3: Eu tenho um casal.
1: Um casal, dois filhos. E os filhos estão tranquilos, dão muito trabalho?
3: Dão bastante trabalho. Depois de velha que dá trabalho.
1: O pior que é verdade. Bom, imagino que você veio com a sua esposa, veio arrumar o presente dela de Dia das Mães, não é?
3: Isso.
1: O que você está pensando em comprar por aqui hoje?
0: Está animado.
3: Já compramos um dormitório, um fogão e uma fritadeira...
1: Elétrica?
3: Airfryer, né?
1: Airfryer. Caramba, então já é uns presentões que valem por uns 4 Dias das Mães, viu? É. Caramba, haja presente. Então, Marcelão, você, na sua infância, tem quantos anos?
3: 62.
1: Vamos voltar agora a 50 anos atrás. Você dava muito trabalho?
3: Rapaz, eu apanhava todo dia, cara.
1: Sua mãe, então, era brava?
3: Não sei se ela era brava ou se era eu que era terrível, né?
1: Todo dia, então, você levava uma coça dela?
3: Todo dia, de cipó de goiabeira, de o que ela tinha na mão.
1: De onde é que você é?
3: Eu sou pernambucano, eu nasci em Recife.
1: Lá em Recife, então, sua mãe, pernambucana retada, ela não dava moleza?
3: Não dava moleza.
1: Agora eu quero perguntar, você se arrumou, tá ajeitado ou não?
3: Tô.
1: Funcionou então as palmadas?
3: Funcionou, rapaz.
1: Oi, esposa do Marcelo, funcionou ou não? Fala sim ou não? Sim. Sim, tá bom. Ela fez um sim meio abanando a cabeça. Acho que não funcionou muito,
0: eles
1: não.
0: Eles são animados, né?
1: Tá certo. Marcelão, obrigado, viu, cara?
3: Eu tenho ouvinte, Pedro. Eu sou motorista carreteiro.
0: Oh, que legal.
3: E eu ouço você na madrugada, viu?
1: Cara, não sei. Não,
3: é um prazer te conhecer pessoalmente.
0: Olá.
3: Eu sou teu ouvinte e te acompanho.
0: Pintou um clima.
3: O teu passado não me engana.
1: Cara, é verdade, da madrugada. Ele não tinha me falado isso não, viu? Eu não sabia. Obrigado, Marcelão. Valeu mesmo. E ó, é assim, qual que foi a coisa que mais doeu na hora de apanhar?
3: Rapaz, olha, eu apanhei de cipó de goiabeira, fio de ferro,
0: nossa,
3: cabo de vassoura, colher de pau. Eu apanhava mesmo.
1: Cara, eu tô dolorido só de pensar. Obrigado, viu, Marcelão? Valeu, brigadão.
0: Valeu, Pedro.
1: Tá aí, Marcelão. Eu não sabia que ele ouvia a gente, cara. Eu não sabia. Falou aqui ao vivo.
0: Falou você. Falou você, que ouvia você de madrugada.
1: Valeu. É carreteiro e
3: eu ouço a Band, né? Em especial o Pedro.
0: Olha lá, tá vendo?
1: Valeu, viu, Marcelão? Obrigado, tamo junto.
0: Eu já percebi claramente no ar que pintou um clima, Pedro. Não venha me enganar. Não,
1: a esposa dele tá aqui, pelo amor de Deus.
4: Mas pintou. 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
2: Boa tarde, Band FM. Boa tarde, Marcelo Café.
3: Olá.
2: Então, sobre a pergunta de hoje, a maior bronca que minha mãe me deu foi quando eu fui pra escola e fui fugir pra cabular. Pulei o muro, só que no muro tirei uma lança. E quando eu fui pular, minha calça ficou enroscada nessa lança. Pense, foi um sufoco. Tiveram que chamar os pessoal pra abrir o portão. Enfim, minha mãe ficou sabendo e eu ainda perdi uma calça.
3: Cara, e se ela tava perfumada, Pedro? Porque se foi, foi daí que nasceu o lança perfume.
1: Nossa, cara, você tá se superando na arte
3: Nossa
1: da piada ruim.
3: Senhora.
1: Meu Deus do céu. Nossa. Vou no banheiro colocar minha cabeça na privada e já volto.
3: Eu acho que eu também vou fazer o mesmo. Então, tchau.

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1: Band FM, sorriso maroto com o Ian, fica com Deus. Tamo junto na Band FM 426. Hoje eu e Pedro perguntando qual foi a maior bronca que você já levou da sua mamãe. Vamos lá pro WhatsApp, Pedro, vamos ouvir.
2: Vamos ver o
1: que
2: vamos lá.
3: Olá, Sônia Cristina, café, tudo bem,
1: querido? Tudo bem, Sônia, querida?
3: A maior bronca que eu levei da minha mãe é quando eu tinha até 13, 14 anos, eu levava bronca direto. Meu apelido é Gígio. Desce dessa árvore, Gígio. Gígio tava lá em cima, empinando pipa, tacando estilingue com bolinha de gude em quem não via quem era. Tipo assim, era bem traquina mesmo.
1: Entendi.
3: Hoje eu tenho meus filhos, precisa do puxadinho na orelha também. Beijo, feliz dia das mães, pra todas as mamães.
1: Um beijo pra você, prima do Topo. Conhece o Topo Gígio?
2: É, eu lembrei do Topo Gígio, né? O rato de prestígio que vai dar o que falar.
1: Ei, beleza. Direto da Casas Bahia da Marginal Tietê, o Pedro está fazendo Tamo Junto Comigo.
2: Tô aqui com a Valdilene. A Valdilene é uma velha conhecida nossa, viu, Coffee? É,
1: nossa?
2: Nossa, aliás, ela esteve ontem no programa, porque eu fiquei sabendo que você é apaixonada por alguém da Band, não é?
4: Isso, por Joel da Tena, sou apaixonada.
1: Foi ela!
2: É, lembra dela? Respondeu. E ela chegou aqui e já me deu um puxão de orelha, não é? O que você falou?
4: Falei que tá muito assanhadinho, né? Tá bom trabalhar no ronco, porque ficou falando umas besteiras.
1: Fala toda hora besteira, toda hora.
4: É, mas é bom, eu adoro vocês dois.
1: Obrigado.
2: Eu sou um santo, meu bem, você tá equivocado.
1: E eu também.
4: Santo? Eu também sou santa, então.
2: Valdilene, dia das mães, domingo, você dava muito trabalho pra sua mamãe, me conta.
4: Dei muito trabalho, saí escondido uma vez pra ir pro forró. Cheguei lá, fiquei namorando, perdi a hora.
1: Eita.
4: E quando eu cheguei, levei uma chinelada, que eu fiquei com a tatuagem do chinelo uma semana.
2: Pois sua mãe era brava com você?
4: Era brava, muito brava. Eu acho que eu puxei a ela também, viu?
2: Ah, você também é uma mãe brava.
4: Sou brava com meus filhos. Ixi, Maria, tem medo de mim.
2: Seus filhos têm aprontado ou tá tranquilo?
4: Não, a menina é tranquila, mas o menino sempre...

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4: Diga lá, Pedro.
5: É isso, Coffee. Chega junto da Band FM aqui na Casas Bahia, da Avenida Embaixador Macedo Soares, número 9175, até as 8 da noite. Já já tem Paulo Gomes e Ana Maria Brisa no Estação Band FM, direto aqui das Casas Bahia, tá certo? Certo. 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
4: Muito bem, Pedro.
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8: 4 horas 37 minutos, reta final do Tamo Junto na Band FM. Tá saindo mais um nome para o Band FM ali pertinho, Pedro.
9: Com Zé Neto e Cristiano, final do mês.
8: Isso, dia 27 agora. 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
8: Atenção, mais um nome que vai ter direito a levar um acompanhante para ver Zé Neto e Cristiano, dia 27, aqui na Band FM à noite. Poucos ouvintes, e só ouvinte Band FM não tem ingresso comercializado em lugar nenhum do mundo, certo?
9: Certíssimo, é ela, Vitória Yasmin Brandão Souza.
8: Aê, Vitória! Aê. Que vitória para ela, não é, Pedro?
9: De fato,
8: Vitória,
9: eu gostei dessa.
8: Vitória Yasmin Brandão Souza tem direito a levar um acompanhante, vai ver o Zé Neto Cristiano, dia 27 no Band FM ali pertinho. Ah, vamos agora com o Henrique e Juliano. Pronto, vamos tocar. Você pediu, a gente toca, a maior saudade para você.

0: Mota pra fechar. Tamo junto na Band FM de hoje, com a participação do Pedro, direto da Casas Bahia. Alô, Pedro.
1: Alô, Koff.
0: Olha lá. O Robson Ramos já está aqui também.
2: Eu estou.
1: Fala, Robinho.
2: Tudo bom aí, Pedrito?
1: Tranquilo.
0: Tudo bem, Robson. Ó, antes de encerrar aqui, a gente tem o kit personalizado, João Bosco e Vinícius, Band FM. Cara, tem um monte de coisa boa aqui. Tem o Big Copo Térmico, o chaveiro com abridor de bebidas, tem o suporte de celular, uma bolsa térmica. É tudo com a marca da dupla e da Band FM. Quem leva mora na Parada Inglesa, Carla Lins de Souza.
2: Muito bem.
1: Aê!
2: Parabéns, Cascardinha.
0: Tudo bem, Robinho?
2: Tudo bom, café? Beleza. Bem.
0: Então você continua com o Pedro?
2: Vamos lá.
0: Você vai embora, sim. Pedro?
2: Não, o Pedro quer ficar? Pedro.
1: Não, já Paulo Gomes vem aí.
2: Opa! Certo?
1: Aliás, estação Band FM hoje também ao vivo da Casa Bahia da Marginal
2: isso.
1: Tietê.
2: Sim,
1: Paulo
2: só eu
1: Gomes,
2: aqui.
1: Ana Maria Brisa.
2: Exato.
1: E companhia. É
2: exatamente.
1: Isso.
0: Eu volto
1: Robson
0: domingo.
1: Ramos, claro.
2: Valeu, Pedrão. Eu volto domingo.
0: Domingo eu tô aí.
1: Volta eu
0: aí.
1: Também tô aqui domingo.
0: Valeu, Robinho. Valeu, café, Pedrão. Tchau, aí.
1: Gente. Valeu.
0: Bom fim de semana até domingo. Tchau.
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14: 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Fala, gente! Boa
2: tarde pra todo mundo. Tá tudo certo aí, né? É bom te ver aqui, viu, cara boa. Eu sou o Robson Ramos, aqui pela Band FM. Bora, meu pueblo! Tô aqui pra cima sempre, como sempre, na Band FM é bem melhor. 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
2: Tocam agora, e a gente separou pra você, aqui na programação da Band FM da Super 6, o Big Copo Térmico da Band, aquele de 1,2 litros, aquele copão, pô, pega pra beber água, grande pra danar. Pode levar pra água da academia, pra caminhada, pro trabalho. Pode não levar só água, pode levar refrigerante, o sucão, aquele chazinho gelado com limão, o que você gostar aí e deixa na temperatura ideal. Tá aqui pra te entregar com a marca da Band e você fazer inveja, tá aquela ostentada. Venha, participe e anote a sequência das músicas aí. A música 1 da Super 6 é Danilo Davi, Apaga, Apaga, Apaga. A 2, Fred e Fabrício, Te Amar é Meu Talento. A música 3 é o Belo Transas. 4 é Cleiton e Romário com Zé Neto e Cristiano, Não Namora. 5 é Jorge Mateus com Lauana Prado, Haverá Sinais. A música 6 é o Péricles com Ana Castela, Simplesmente Acontece. E aí? Qual dessas seis músicas aí você gosta mais, hein? Vem aqui pelo nosso WhatsApp da Band FM, que é 11 999 919197. O telefone da Band FM, que é 11 37 433 1313. Escolha qual dessas seis músicas você gosta mais, porque é o que vale. Aí a mais pedida a gente toca de novo. Boa sorte!
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0: FM, o Belo Transas, a música 3 da Super 6. Vale pra você de presente Big Copo Térmico da Band FM, aquele com a marca da Band, lindão, te esperando. Vem, participa com a gente aqui pelo WhatsApp da Band FM, 11 999 919 197, pelo telefone da Band FM, 11 37 43 13 13. Escolha aqui qual dessas 6 músicas aqui da Super 6 você gosta mais, porque é isso que vale. Aí a mais pedida, a gente toca de novo. Boa sorte.
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0: Acontece. É a música 6 da Super 6, é boa pra caramba, hein? Ó, você já escolheu a sua, daqui a pouco tem o resultado aqui na Band FM.
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0: Band Notícias é com a Babi. Ô, Beps, conta nova aí, vai, manda pra gente.
2: Robson Ramos, oi. Tô de volta aqui na Band FM com outras informações. A Anvisa determinou ontem a suspensão da fabricação, venda e distribuição de produtos da IP em todo o Brasil. A agência também mandou recolher os itens afetados no mercado. Segundo o órgão, a decisão foi tomada após uma inspeção identificar risco de contaminação microbiológica em produtos fabricados na unidade química Amparo, no interior de São Paulo. A Anvisa afirmou ainda que foram encontradas irregularidades em etapas importantes do processo de fabricação. A medida também vale para o uso dos produtos e a orientação é que consumidores parem de utilizar imediatamente os itens dos lotes afetados. Em nota, a IP disse que recebeu a decisão com indignação, classificou a medida como arbitrária e desproporcional e informou que vai recorrer. Os produtos atingidos incluem detergentes, lava-roupas e desinfetantes. A recomendação da Anvisa é que consumidores verifiquem se o número do lote termina em 1, já que apenas esses produtos foram incluídos na determinação. A orientação é entrar em contato com o SAC da empresa para receber informações sobre troca ou recolhimento dos produtos. Um beijo, Robson. Já eu volto.
0: Informação importantíssima. Valeu, Babi. Até mais.
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3: Uma curiosidade sobre essa edição do Desafio América é que pela primeira vez a competição será sediada simultaneamente por três países. Canadá, Estados Unidos e México receberão o próximo torneio. E a ideia agradou tanto que em 2030 a competição seguirá o mesmo formato, sendo sediada por Espanha, Marrocos e Portugal.
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7: Trânsito em São Paulo, informações com a Débora Mendonça. Oi, Débora, boa tarde.
8: Oi, Robson, ótima tarde. Tem ocorrência no Rodoanel, pista externa, trânsito congestionado do 3 ao 9. 9 está um pouquinho depois, está em Anhanguera, fila chegando na Bandeirantes. A pista interna segue livre no trecho. 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

0: hora do resultado da Super 6.
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0: Alô, você que participou. Vem. 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
0: Quem se deu bem foi a nossa amiguinha Rita Maciel de Souza. Alô, Rita. Parabéns, Rita. Você ganhou, Rita. A Rita levou Big Copo Térmico da Band FM, aquele coisa linda com a marca da Band pra ostentar. Você botar a sua aguinha, seu suco, seu refrigerante, seu chazinho, tudo na temperatura ideal, viu, Rita? Parabéns pra você. Vem buscar seu presentão aqui na Band FM, que vale muito a pena. Estamos te esperando, tá bom? Obrigado a todo mundo que participou. Tá na hora da gente ouvir a vencedora. A Rita votou na música 3 e ganhou a música 1.
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0: FM Dilcinho, que eu faço agora. E de tarde da sexta-feira, Jéssica Ângelo disse aqui: oi, olha eu aqui, Band FM. Tô te vendo, Jéssica. Boa sorte no sorteio se você quer participar, viu? Beijo na Quitéria Valério também. Já pediu música pra gente aqui. Tá mandando um beijo pra turma da Band FM, pro William Rafael, pra Deise, pra rainha netinha Laura. Beijo pra ela também. Alô, Dalmo de Souza. Curtindo o fim de tarde da Band FM. Você aí só de ouvido, hein? Vem e conta pra gente. O que você tá armando pra segunda-feira? Fim de semana tá pintando aí. Pode contar.
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Felipe Araújo de um jeito um tanto quanto diferente. Mais ou menos assim, ó.

0: quem sente saudade sou eu. Fim de tarde da Band FM. Mara mandou mensagem, um beijo pra ela. E o William também tá por aqui. Quem também veio foi o Luciano. Ele tá esperando o Band ao vivo começar. Então eu digo, vai começar na sequência aqui na Band. Vem com a gente aqui.
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9: Aqui na Band FM, mais do trânsito, a Débora Mendonça conta pra gente. Fala aí, Débora.
10: Robson, problemas agora para quem deixa o aeroporto de Guarulhos, entre os terminais 3 e 2, tudo congestionado no sentido das rodovias Dutra e Ayrton Senna. Caminho, por enquanto, valendo no sentido dos terminais. 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
6: 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Fala, gente! Bom fim de tarde pra todo mundo. Tudo certo por aí? Maravilha, né? Eu sou o Robson Ramos, aqui pela Band FM. Bora, meu povo! Aqui pra cima, sempre, como sempre, na Band FM é bem melhor. 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
8: Ao vivo, né, gente?
9: Sejam todos bem-vindos ao show.
10: Pra começar bem, a gente vai começar assim, ó.
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9: Enquanto isso, nós vamos cantando e vamos dançando em ritmo de festa, meu povo.
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6: Band ao vivo é show no seu rádio, aqui na programação da Band FM, com as músicas que você adora. Todas elas tocam em versão de show e tá aí o Band ao vivo da sexta-feira pronto, hoje com Henrique e Juliano e com o Tiaguinho. E a gente começa com Simone Mendes.
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1: Mais sucesso pra gente cantar juntinho assim, ó. 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
1: Turma do pagode, vacilão, deixa a vida me levar, coração em desalinho. Tudo com cara de Zeca Pagodinho, e Zeca Pagodinho tem cara de sexta-feira. Aí a gente fica assim, todo animadão, com cara de sexta. Estamos aqui na Band FM, esse é o Band ao vivo, é show no seu rádio, da programação da Band FM, com as músicas que você adora em versão de show. E sabe o que tem já já? Estação Band FM, e quem vai fazer junto comigo é o Paulo Gomes. Alô, Paulo Gomes, tudo bom, menino? Você não tá aqui no estúdio, né, Paulo Gomes?
2: Não, estou aqui nas Casas Bahia, na Marginal, em São Paulo.
1: Muito bem. Vai fazer o programa. Você quer ver o Paulo Gomes e mora em São Paulo?
2: É.
1: Ou tá passando por São Paulo? Para lá, na mega loja da Casas Bahia, da Marginal Tietê, ali pertinho da Ponte do Piqueri, você vai encontrar o Paulo Gomes lá, dá um abraço dele lá, certo, Paulo Gomes?
2: Certo, porque o pessoal, fim de semana é dia das mães, né? Então exatamente, tem que comprar um presente pra mamãe.
1: Exatamente. Ô, Paulo Gomes, é o seguinte, você falou dia das mães aí?
2: É.
1: Primeiro, Estação Band FM começa já, tem kit personalizado João Bosco e Vinícius. Nesse kit aí tem o Big Copo Térmico,
2: nossa,
1: o chaveiro com abridor de bebidas, o suporte de celular e a bolsa térmica, tudo com a marca João Bosco e Vinícius e Band FM, certo?
2: Certo.
1: Coisa linda, muito bem. A gente fez uma reunião de produção aqui, cara, de umas 5 horas de duração já. Eu entrei no ar, a reunião continua e é difícil criar uma pergunta pro Dia das Mães. Porque é tudo mais ou menos a mesma coisa.
2: É.
1: Daí a gente pensou em uma aqui.
2: É.
1: Qual é o maior talento da sua mãe?
2: É.
1: Não é?
2: Pois é, porque
1: conta
2: mãe...
1: Conta pra gente.
2: A mãe é uma heroína, né,
1: velho? Mãe só tem uma.
2: É uma só, mas ela sempre faz coisas que você não acredita, né, velho?
1: Exatamente. Então conta aí, qual que é o maior talento da sua mãe? É cozinhar.
2: É.
1: É pular de paraquedas.
2: É discutir.
1: É dirigir ônibus. É, sei lá, conta aí, minha mãe dirige caminhão.
2: É.
1: Ah, minha mãe, ela dá aula na escola, faz comida em casa e joga bola de fim de semana.
2: Pois é.
1: Sei lá, conta aí, não é, Paulo Gomes?
2: Cara, algum absurdo, assim, uma coisa muito doida ela faz.
1: Isso,
2: véio.
1: Absurdo no sentido de chamar atenção, não é
2: isso.
1: Que seja ruim, coisa interessante.
2: Que absurdo.
1: Deve ter.
2: É, lógico, deve uma qualidade,
1: mães,
2: né?
1: Deve ter as mães doidonas que faz tudo, cara. Vai lá, conta aí, qual o maior talento da sua mãe? Vem aqui pelo nosso WhatsApp da Band. É porque fica aquele negócio, qual a maior surra que você levou da sua mãe? Já teve essa pergunta 10 vezes hoje. Pode falar também. Ah, minha mãe, o maior talento da minha mãe é me bater quando era criança.
2: Robson, que isso? Não pode.
1: 11999919197, manda áudio. Se quiser falar ao vivo, escreve aí. Ao vivo, sextou. E diz aí qual é o maior talento da sua mãe. Domingo é dia das mães, bebê.
2: É fogo do rabo!

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1: 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Aí, levanta as duas mãos. Você está na tardezinha. Se você tiver algum problema na tua vida, o problema vai embora agora. Tá bom? Vocês estão felizes? 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E na tardezinha não pode coisa ruim. É só coisa boa, é só felicidade. Levanta as duas mãos.

0: Senhoras e senhores, essa é...
1: On the FM, vamos!
0: Valeu!
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2: Obrigado a todo mundo que participou com a gente aqui também. O Band ao Vivo volta no fim de semana em várias edições. 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Daqui a pouco tem Estação Band FM, a zoeira liberada. 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
2: Tem mais do trânsito em São Paulo, Débora Mendonça, conta aí.
17: Robson terminou a manifestação na Marginal do Tietê, mas segue o congestionamento sentido Castelo Branco, afetando todas as pistas, da Dutra até a Freguesia do Ó. Ainda valem alternativas, mas nada de Francisco Matarazzo. Tem show hoje no estádio do Palmeiras. 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

0: O dinheiro tá na conta.
1: Tá na conta, e aí, na onde você tá aí, o pessoal já tá pulando também, que eu sei. O Paulo Gomes, ele está fora do estúdio, ele está na mega loja da Casas Bahia, na cidade de São Paulo, na Marginal Tietê, rapaz. Ele tá comandando a festa, não é, Paulo Gomes?
0: É, pedido.
1: Exatamente, pedido. Ana Maria, você perdeu de helicóptero?
0: Ah, se acha pra caramba, não tem onde pousar aqui perto,
1: ah,
0: né?
1: Ah, tá vendo? Tá o trânsito, pousou, não vai ter longe. Espaço. Não vai ter espaço, tá bom. Daqui a pouco ela aparece aí. Ô, Paulo Gomes, começou a nossa estação Band FM da sexta-feira, 8 de maio de 2026. Presentinhos para todos nós. 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Ó, você vem pra cá pra participar com a gente aqui. Hoje, Paulo Gomes, é sexta-feira, pré-Dia das Mães, né? Tanto é que o pessoal tá aí comprando pro Dia das Mães também.
0: Sim.
1: Não é verdade? E então a gente vai perguntar de mãe.
0: Boa.
1: E aí todo mundo já respondeu o dia inteiro quando é que a mãe deu aquela surra. Ah, o que, que a mãe já fez de o que, que você já fez de ruim que tua mãe não gostou? Então nós vamos perguntar diferente. E tem bastante resposta aqui já. Qual é o maior talento da sua mãe?
0: Da hora.
1: É da hora demais, cara.
0: Mãe é mulher maravilha, né? Tem um talento sempre.
1: Sempre tem. E não é só cozinhar e limpar a casa, não.
0: Não?
1: Até porque hoje em dia tá cheio de mulher que não nem... Ou nem cozinha ou limpa a casa, ou se cozinha, limpa a cozinha, limpa a casa, trabalha fora, faz um monte de coisa.
0: Um monte de coisa.
1: Né? Então você vem aqui pra contar. Qual o maior talento da sua mãe? É cozinhar?
0: Boa.
1: É dirigir caminhão? É jogar futebol? É fazer mágica? Mágica tem um monte. Então manda áudio pra gente aí, 11999919197, e vai contando pra gente qual é o maior talento da sua mãe, certo, Gomes?
0: Certo, menino.
1: Então é isso, meninões, vem para cá, participe com a gente. Ah, se quiser falar ao vivo, você manda mensagem, escreve assim, ao vivo, e aí a gente bota você no ar aqui também. Eu estou no estúdio, Paulo Gomes tá longinho, mas estamos todos juntinhos. Paulo Gomes,
0: oi.
1: Seu destaque, qual é,
0: olha, menino? Olha a bomba, eu tenho uma bomba.
1: Meu Deus, que meda.
0: Cantor famoso se separa e diz por que se separou.
1: Ah, é?
0: Acabou o casamento, é.
1: Caramba, Gomes.
0: Tava só especulação. Ele foi pra internet e falou toda a verdade. Pronto.
1: É mesmo?
0: É.
1: Tá bom, vamos ouvir a bomba, então. Rapaz, o nosso programa hoje, ele também é um programa de mistérios, assim.
0: Mistérios.
1: Isso. Vai tocar aquela música de medo hoje.
0: Ah, não.
1: É, vai ter. Ó, são mais de um destaque falando disso. O primeiro é esse aqui, ó. Governo dos Estados Unidos libera arquivos sobre OVNIs.
0: Que é isso?
1: Lembra que o Edilson Boaventura veio aqui e falou que eles iam abrir?
0: Lembro.
1: Aí, ó, tá aberto. Daqui a pouco nós vamos contar o que apareceu a hora que abriu lá. Abriu a caixa, o que saiu de lá de dentro? menino. E outros assuntos mais incríveis do Brasil desse programa sensacional, Paulo Gomes.
0: No ar, no programa em que uma apresentadora tem helicóptero, mas chega atrasada dos compromissos. Que adianta? Começa, pô!
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0: FM, Murilo Ruf, deixa eu aqui no nosso Estação Band FM, Paulo Gomes.
1: Oi.
0: Eu preciso dizer pra você que eu recebi uma mensagem, rapaz.
1: De quem?
0: Eu vou colocar pra você. Escuta. Escuta.
2: Oi, Robson, Paulo Gomes. Olha isso. Rapaz do céu, deixa eu falar pra vocês.
0: Fala,
2: deu um probleminha
0: Maria.
2: No meu helicóptero hoje.
0: Ah, tá.
2: Aí eu tive que, né, chamar o motorista aqui de aplicativo. Menino do céu, é São Paulo, é aquele trânsito, né? Não, vocês não sabem, estamos escutando aqui o programa, já eu chego aí, o nome do motorista é Michael Jackson.
0: Ah, não,
2: você tá, fala pro pessoal aí, Michael.
3: Oi, pessoal.
2: É, Michael
0: ele
2: Jackson,
0: é animado. Dizer,
2: nem eu acreditei. Ele não, é animado assim mesmo, oi,
0: é
2: pessoal. Já chego aí, Casas
1: Calma.
2: Bahia. Tô chegando, Paulo Gomes.
1: Tá bom, tá bom.
0: O Paulo Gomes, ela falou que o nome dele é Michael Jackson.
1: Não, mas eu só acredito se é o Michael Jackson se ele fizer au!
0: Dá, então. Pessoal, você viu como ele é animadão?
1: Então.
0: É só o nome.
1: Não fez o au, velho.
0: Ai, Ana Maria, chega lá, fala pra ele sair daí onde ele tá. Tá errado esse menino. O Paulo Gomes, pessoal, tá mandando mensagem aqui, ó.
4: Boa, manda. Boa noite, meninos. Boa noite, Band. Aqui quem fala é a Maria. Olha,
0: Maria.
4: O maior talento da minha mãe é preparar aquele xarope caseiro dela lá. E quando ela ia me pegar, ela dizia, agora corre que tu vai ver o que é bom pra tosse. Misericórdia.
0: É o xarope. Você entendeu, tá, Paulo Gomes?
1: Entendi, entendi.
0: Tem uma pegadinha aí. Ô Gomes, conta aí sua história.
1: Olha, eu vou falar de um susto, né, dessa tarde hoje, que foi até assunto aí, envolvendo o Henrique e Juliano, a dupla, né?
0: Sim, rapaz.
1: Você viu aí nos noticiários, né?
0: Teve a ver com o helicóptero, igual a Ana Maria.
1: Pois é. Um helicóptero deles, né, fez um pouso forçado na fazenda da família em Tocantins. E aí, graças a Deus, ninguém ficou ferido.
0: Sim.
1: Eles não estavam no helicóptero, é o helicóptero deles mesmo, mas o pai deles, o seu Edson, ele é piloto, viu, Robson? Sabia disso?
0: É, ouvi dizer.
1: Ele é piloto, e ele que estava pilotando, e eles que foi um pouso de emergência.
0: Caramba!
1: Ele é um piloto experiente,
0: sim.
1: Mas assim, danificou toda a aeronave, enfim, mas graças a Deus, nenhum problema grave com os tripulantes aí.
0: É, porque ele pousou mesmo, apesar
1: isso.
0: Do pouso ter sido um pouso duro de fazer, mas ele sabia que tinha que pousar, né?
1: Então,
0: ele acabou, apesar da aeronave ter ficado danificada, não foi uma coisa que aconteceu sem ele saber, né?
1: Pois é.
0: Mas ele tá bem, Paulo Gomes? Ele tá inteirão?
1: Quem tava com ele, bom. O pai disse que tá tudo bem, gente. Foi bom. Problema, né? Teve prejuízo material, graças a Deus tá todo mundo bem.
0: Não, e como o cara é bom de braço ali, resolve, não tem problema. Então felicidades aí pra Henrique Juliano e pro papai deles também, hein?
1: Seu Edson, um abraço pra eles aí.
0: Manda ver,
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0: Estação Band FM. É sexta-feira, Paulo Gomes, é sexta-feira, alegria, sextou, Brasil.
1: Sextou, Brasil.
0: E a gente vai contando histórias para você deste dia tão legal. Olha,
1: não.
0: Mas precisa.
1: Sexta não é dia de medo.
0: Ai, gente, mas tem que, foi hoje que eles fizeram, Paulo Gomes, não tem o que fazer, não dá para escapar.
1: Então
0: olha,
1: fala.
0: O ufólogo Edilson Boaventura veio aqui nesse programa há 2 meses e ele disse assim, olha, o Trump vai abrir lá a caixa preta, hein? Aí a gente vai ter que chamar ele uma hora de novo aqui pra comentar. Porque o negócio é o seguinte, cumprindo uma ordem emitida pelo presidente dos Estados Unidos, Donald Trump, no mês de fevereiro, o Departamento de Guerra do governo americano publicou nesta sexta-feira arquivos sobre a aparição de OVNIs. Ah, beleza. Sabe aqueles arquivos que ficam, tipo assim, escondidos? Que ninguém pode ver, que só fica lá
1: segredo.
0: Com o exército e tal. Ele falou, tem que publicar isso aí. O material foi reunido em um site do governo dedicado a fenômenos anômalos não identificados. Agora, é assim. Eles fizeram tanto barulho, mas na página é possível ver fotos, só fotos, de supostos objetos voadores avistados em diversas ocasiões. Dois deles, inclusive, isso aqui é uma novidade, é inédito. Vistos por astronautas das missões Apolo de viagem à Lua, realizadas nos anos 1970. Nunca houve esse relato. Caramba. E dessa vez apareceu o fotinho lá. Só que é o seguinte, Paulo Gomes e ouvintes aqui do Estação, não tem nenhum texto, sabe? Não tem nenhuma conclusão, assim, olha, pesquisamos e descobrimos. Não tem nada disso, só tem a foto e tá lá. Objeto visto tal dia pelo fulano. Objeto observado, não sei lá, pelo cicrano. Quer dizer, coisa que, na verdade, muita gente já faz por aí.
1: É.
0: O material serve mais para as pessoas matarem a curiosidade mesmo. De olhar assim e falar, olha, nossa, mas será que é mesmo? Será que é um desenho? Será que é uma
1: ET?
0: Projeção?
1: É um ET?
0: Depois de ter entrado no ar pela manhã, o site enfrentou instabilidades no período da tarde, dificultando a navegação. Aí já teve gente achando, será que é coisa de extraterrestre? Isso aí, mas não é não. Diz que não era coisa de extraterrestre. Mas é isso, tá lá, tem um monte de foto lá, você vai olhar, pode ser que você ache que é mentira, o outro pode ser que ache que é verdade, tá lá. É só olhar lá.
1: Então ET, tem ET por aí?
0: Ah, deve ter. Hoje de manhã eu peguei o metrô, tinha um cara, lembra que ele falou aqui?
1: Lembro.
0: Tinha um cara meio estranho lá. Mas assim, então eu não puxei muito papo com ele, não.
1: Vamos meter! Estação Band FM! Um abraço, ET!

0: Band FM, Estação Band FM com Bruno Marrone na conta da loucura aqui do nosso Estação Band FM. O Mano Dilson não chegou ainda não, né, Paulo Gomes?
1: Ah, ué, a Ana Maria briga com ele, mas os dois são juntos o tempo todo, não chegou também.
0: Dá carona pra ele, eu conheço essa laia, depois ficam brigando aí. Ô Gomes, vou aproveitar que ele não tá aí, então vou contar uma história. Eu vou fazer parte do bloco da fofoca hoje. Boa. Uma fofoca feita pelo ex-chefe de cozinha do Cristiano Ronaldo.
1: Ah, é?
0: Ele deu uma entrevista aí num site internacional. E aí o pessoal quis saber, pô, Cristiano Ronaldo, 40 anos de idade, ainda joga futebol profissionalmente. 42, né? Ele tem? Não, 40 anos, 40 anos.
1: 40
0: anos. E joga futebol profissional ainda, vai pra sexta Copa do Mundo dele. Afinal de contas, como é que ele se cuida? E aí o chefe contou, rapaz, você quer ficar igual o Cristiano Ronaldo, Paulo Gomes?
1: Que ele faz? Eu quero.
0: Pra começar, nada de leite. Nada de leite. E nada. Não é nenhuma proibição, viu? É uma opção dele, que ele aprendeu com a zoologia. Ele diz o seguinte, aliás, o próprio chefe Baroni, né, conta que os humanos são os únicos, a gente já sabia, né? Os humanos são os únicos animais que bebem o leite de outros animais, né?
1: Verdade.
0: Nenhum outro animal bebe leite depois de 3 meses. Mama na mãe e para de tomar leite.
1: Parou.
0: Teoricamente, o ser humano teria que fazer a mesma coisa, mas não faz. Mas o Cristiano Ronaldo falou, não, eu quero ser igual aos outros, não toma mais leite.
1: Então
0: não toma
1: mais
0: leite, não come derivado nem nada. Nossa. Outra coisa, Cristiano Ronaldo não ingere açúcar, não come doces e sorvetes industrializados. Não come bolacha recheada. Não toma refrigerante. Não come arroz branco. Nem nada. Nossa. Que tenha farinha. Não come massa. Não come pão. Hambúrguer, batata frita, salgadinho, nuggets, nada. Cachorro quente, pizza. Nada disso o Cristiano Ronaldo come. O Baroni disse que ele não come nunca açúcar nem no café. E café ele toma bastante, mas sem açúcar. Né? Tá aí pra isso. Outra coisa, ele consome regularmente frutas. Especialmente o abacate, que contém gordura boa, potássio e vitaminas. Carnes magras, Paulo Gomes. Ah, frango, peixe, que são fontes de proteína. Vegetais, muitas folhas verdes.
1: Olha.
0: Ovos. E outra coisa que ele diz aqui, o chefe fala aqui pros jovens futebolistas que querem ser Cristiano Ronaldo, né? Nada de videogame na madrugada. O Cristiano Ronaldo deita pra dormir. E só acorda no outro dia depois de dormir. E acorda cedo, bem disposto, pronto pra mais um dia. O homem tem 7% de gordura corporal. A média dos jogadores de futebol é de 10 a 12%. Pronto, Paulo Gomes, tá aí. Uma chatice.
1: Isso que eu ia falar.
0: Mas é isso que o Cristiano Ronaldo faz pra ficar daquele jeito.
1: Nossa. Então nunca vá almoçar na casa do Cristiano Ronaldo. Não vai ter churrasco lá, velho. Vai tomar banho. Vai dormir.

0: FM, Ed Brito e Samuel, Romance Rosa aqui no nosso Estação Band FM. Aí, ó, o cara chegou aí, lá.
1: Da hora.
0: Tudo bem?
1: Da hora o quê, menino? Não, da hora o quê? Você chegou agora também? Cheguei agora.
0: Então, vocês estavam junto, né?
2: Tava sim.
1: Claro que não.
0: Tava
1: com o Michael. Nossa! Eu tava com o Michael Jackson. Eu falei que eu tava com o Michael Jackson.
0: Sim.
1: O nome do menino do aplicativo era Michael Jackson.
3: Ah, então, para com isso. É sério. Você tava onde? Não, eu vim também com o motorista de aplicativo também, só que era outro maluco.
0: Era o Elton John.
2: Qual era?
3: Não, era o Elvis Presley. Ah, para de mentir.
0: Vai, fala
3: para
0: aí.
3: Para de mentir, menino.
0: Fala aí, mano.
3: Não, então, mano. Falou bagulho pra vocês, mano. Até agora eu não sei do que é essa manifestação que tava tendo aí.
0: Também não lembro.
2: Sempre
0: que era.
2: Tem por aí, velho. Sempre tem, velho.
3: Pô, bagulho, mó loucura, né, tio? Mas posso falar um bagulho pra vocês?
2: Fala!
3: Não, não vai falar não que você chegou atrasado, é minha vez de falar. Não, mas é você que também chegou atrasado, então... Ô, Robson, faz o que agora, então?
0: Fala um bagulho.
3: Bagulho. Bagulho, pronto.
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1: Ah, vai dormir todo mundo, vai.

0: Gomes e Ana Maria Brisa, porque ele tá se divertindo lá, falou, vocês são os melhores, aí pôs um monte de risada, disse que o Mano Dilson é uma figura, junto com a doida Maria Brisa, ele me divirto, parabéns pelo trabalho, dá um abraço no Quinho aí então, tá bom? E cadê os caras, meu? Olha, arruma o microfone, gente. Arruma! Arruma o microfone!
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0: Daqui a pouco, mais um carro que se mexe sozinho por aí. O que tá acontecendo,
2: 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Fala, garoto! 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
5: Fala mais do trânsito pra gente aí, Débora Mendonça.
10: Robson Radial com lentidão no sentido bairro do Tatuapé até a estação Vila Matilde, no sentido centro da Aricanduva ao Tatuapé. Belo Peixoto Ruim, na altura da estação Tatuapé, nos dois sentidos. Celso Garcia, valendo pro centro. 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
5: Sexto! Hoje é sexta-feira! O nome dela é Priscila Coutinho Martins. Ela tá levando par de ingressos pro show da Band FM, dia 23 de maio, no Estância Alto da Serra. Com Sorriso Maroto e Dilcinho faz a festa aí, Priscila. Ela é de Santo André, tá do ladinho ali. Parabéns, Pri. A equipe da Band vai entrar em contato com você. Você não ganhou, não fique triste. Daqui a pouco tem mais aqui na Band FM. Vai ter, meninos? Vai ter?
12: Vai! Vai! Vamos!
13: Direita, esquerda, direita, esquerda, direita, esquerda.
12: Roda aí!
5: Eu tô rodando!
12: Eu tô tonto!
5: Nossa, Nossa senhora.
14: Olha.
5: Meu Deus do céu, de longe assim.
15: Michael Jackson dirigindo táxi?
6: Toncinho.
14: É, não morreu.
15: Não.
6: Vontade de comer um bacon.
15: Você compra bacon? Tem bacon aí?
6: Torresmo.
14: Não, aí tem air fry, bacon, tem air fry aqui, ó, pra você fazer um bacon.
15: Põe, então, compra ali no mercado do lado e bota aí pra fazer. Pode usar?
14: É.
6: Pode,
14: será,
6: né?
14: Que pode?
15: Ô, gerente, pode usar air fry?
14: Pode. Será?
15: Pode.
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5: Ai, gente. Ana Maria Brisa, vem cá. Estação Band FM está no ar para todo o Brasil na Band FM. Em bandfm.com.br. A gente zoa o suficiente. É, hoje é sexta-feira, 8 de maio. Faltam dois dias para o Dia das Mães. 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E o que, que a gente quer? Que você conte qual é o maior talento da sua mãe.
6: Boa!
5: Aí você vem e conta pra gente aqui no 11999919197. Manda áudio. Se quiser falar ao vivo, é só escrever ao vivo e a gente bota você no ar. Certo, menino e menina?
6: Certo!
5: Vamos ouvir o povo aqui.
17: O talento da minha mãe é amar demais. Ela é que nem uma galinha que quer os pintinhos tudo embaixo da asa dela.
5: Ah,
17: então, o talento dela é amar demais. Quer os filhos perto dela. Ela troca uma viagem para uma ilha, ela troca uma viagem para um paraíso, para um hotel mais chique, para poder os filhos ficar tudo embaixo da asa dela. Então,
5: eu gosto dos filhos do lado, né? Embaixo da asa, né?
14: Mas isso é normal.
5: Não,
14: é?
5: Eu fiquei preocupado quando ela falou os pintos.
14: Não.
5: É os filhinhos, né?
6: Eu fiquei preocupado quando ela falou, minha mãe é igual galinha. Eu falei, não,
5: é. E aí ela falando que gosta dos pintos embaixo.
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6: Ai, que medo.
5: Caramba,
6: gente. Mas não é nada disso, né?
18: Para, segura. Tem cerveja aí? Tem. E tá gelada?

0: vagabundo. Aqui no nosso Estação Band FM, ouvinte vem com a gente, manda mensagem no zap da Band FM e diz assim: ao vivo, a gente bota ao vivo, Paulo Gomes.
1: É lógico.
0: Funciona assim, menino. Funciona
1: isso mesmo, mesmo, isso mesmo.
0: Alô?
2: Alô?
0: Oba, quem fala?
2: É Ronaldo?
0: Ronaldo, rapaz, olha Ronaldo.
3: Aí. Brilha muito no Corinthians.
0: Tudo bem, Ronaldão? É.
2: Beleza, tudo bem, Ronaldão? Aí, Paulo Gomes.
0: Beleza, fala aí, Paulo Gomes.
2: Ana Maria, cadê a Ana Maria?
3: Tô aqui, menino.
2: Tá na casa do Bahia, Ana Maria. Chegou com o Michael Jackson?
3: Foi com o Michael Jackson.
0: E era Michael Jackson, mesmo nome do homem, acredita?
3: Era,
2: dá pra acreditar, Rob?
0: Pois é, menino.
3: E seu nome, como é que é mesmo, seu?
2: O meu Ronaldo.
3: Ronaldo.
0: É, mas brilha Ronaldo muito no normal. Corinthians. Nossa, mas você vê, hein? Ronaldo normal. Ô, Ronaldão, você tá trabalhando, tá em casa, tá fazendo o quê?
2: Terminei quase agora a minha jornada.
0: O que você faz?
2: Eu sou motorista, trabalho com entregas.
0: E não é o Michael Jackson. Ô, Ronaldão, qual é o maior talento da sua mãe?
2: Meu, o maior talento da minha mãe é ser uma mulher guerreira. Ela criou 3 filhos sozinha, né?
0: Olha, rapaz.
2: Vou fazer uma homenagem pra ela aqui.
0: Faz.
1: Então faz, vai.
2: Dona Ivonete, eu tô aqui agora pra falando pela Band FM pra todo mundo.
3: Que
2: a senhora é uma mulher muito especial.
0: Tá vendo?
2: E eu tô muito feliz de ser seu filho.
0: Muito, né? O cara tá emocionado, hein?
2: Um abraço a todas as mães aí.
0: Isso.
2: Feliz dia das mães pra todas.
0: Pra todas, Ronaldão. Tá, parabéns pra Dona Ivonete, né? Pra todas as mães aí. Ele emocionou aí, tá vendo, gente?
3: Ah, emocionou. Ah,
0: é, fiquei emocionado.
2: Minha mãe mexe muito.
0: É isso, tá certo.
1: Agora, pra você completar a homenagem, dá o seu cartão de crédito pra ela gastar o que ela quer, tá bom? Senão vai valer nada.
3: Tô esperando ela aqui na Casas Bahia, viu?

0: FM, Raça Negra, Sorriso Maroto, Maravilha, Estação Band FM. Que beleza. Ai. Viva na sexta-feira, meninos.
1: Venha.
2: Sim.

0: gente? É bom mesmo?
1: Mas dá dor de cabeça, viu?
0: Dá dor de cabeça, cara.
2: Prefiro raparigo.
0: Aí, Paulo Gomes, conta aí, Paulo Gomes.
1: Rapaz do céu, eu não falei nada durante a semana inteira porque só tinha especulações.
0: Você estava, você estava esperando confirmações.
1: É, ou alguma, como é que fala? Comunicado, fontes. Ou o próprio, né, personagem da história falasse. Ele falou.
2: Falou.
1: Muito bem, foi pra rede social e gravou um videão lá.
2: É bomba.
1: Caramba. Matheus, da dupla Matheus e Cauã.
0: Rapaz!
1: É.
0: Eu achei que já tinha resolvido essa história.
1: Então.
2: E aí, chifrou ou não chifrou?
0: Não fala assim, menina.
1: Ana Maria. Pra quem não sabe o que aconteceu, o casamento dele com a Paula Aires acabou.
0: Poxa
1: vida. Acabou. Gente. Eles deram, né, resolveram acabar. E aí ele se pronunciou, porque começaram a falar que ele tinha dado uma pulada de cerca, que não sei o quê. E aí ele falou que antes que comecem a inventar a história, ele gravou um vídeo, nossa, enorme. Vou dar uma resumida aqui, né?
0: Vai.
1: Tá. E ele falou que, olha, não tava dando mais certo, ele não tava mais feliz, a Paula também não tava mais feliz.
2: E aí?
1: E aí, no momento aqui do comunicado, né, que ele, vamos dizer assim, do comunicado, ele fala uma coisa que aí, enfim, ele deixou no ar, não foi tão claro, mas ele falou, ó, eu não estava conseguindo mais conviver com a minha própria consciência, sabe?
0: Epa!
1: Eu tive fases na vida em que realmente errei muito. Preste atenção nessa frase, caí em tentações. Cair em tentações, ele admite.
0: As raparigas, né?
2: rapariga!
0: Tá tocando a música.
1: E aí ele falou que essa vida da estrada, de shows, amigos que ele acha que, né, que você acha que é amigo, mas não é. É bebida, aí é festa, farra, é não sei o quê. Aí ele falou, ou seja, cair em tentações.
2: Caiu.
1: Não foi muito mais claro que isso. Ele falou que, então, pra dar um ponto final, pra que ela não saiba as coisas. Ele falou tudo e aí eles resolveram terminar.
2: Olha.
1: Mas cair em tentações, essa é a frase.
2: Rapaz.
0: Não, tudo bem. Foi sincero, né?
2: Vocês já caíram em tentação?
1: Olha.
0: Será?
3: Nossa, olha o climão que você deixou, Ana Maria.
0: Eu não lembro.
3: Ana Maria, você é doido, mas você não lembra.
2: Vai saber, gente.
1: Ana Maria, não faz essa pergunta.

0: Felipe Rodrigo, ignora aqui no nosso Estação Band FM no ar. Aqui, gente, antes da gente contar a história, deixa eu só falar que já tem. Ô, mano.
1: Oi, salve.
0: Vai ter rima, hein, tio?
1: Vai ter, tio.
0: Não é porque você tá aí.
1: Mesmo. Não, eu vou fazer
0: tá
1: daqui aí, mesmo da Casa dos Bahia,
0: porque tem gente aí, que tem gente
1: onde
0: em volta de você.
1: Nós desenrola, você tá ligado.
0: Tô ligado. Então tá, então eu vou pedir pro ouvinte três palavras para o mano rimar. É,
1: manda aí.
0: Manda agora.
1: Manda agora mesmo.
0: É, 11999919197 no WhatsApp. Fala aí.
1: Não, a Ana Maria não deixou eu falar. Ah. Não, você já falou demais.
0: Ó, o negócio é o seguinte.
2: O quê?
0: Imagens, ó, eu juro, posso falar uma coisa? Sincero, o que eu vou falar pra vocês é sincero.
2: Vai.
0: Eu estou realmente incomodado com esse tipo de coisa.
2: Que coisa, gente.
0: Imagens de uma câmera de segurança mostram o momento em que um carro resolveu dar partida sozinho.
2: O carro andou sozinho?
0: Exatamente.
3: Ah, vocês estão bêbados já.
0: Calma, ouve até o final.
3: Tá.
0: Porém, o que chama atenção é que o carro estava estacionado na frente de um cemitério.
3: Ai!
0: Na cidade de Carangola, em Minas Gerais. E aconteceu por volta das 10 da noite da última quinta-feira. O proprietário do veículo foi quem divulgou as imagens. Ele afirma que o carro estava inclusive desocupado no momento do ocorrido e não sabe explicar como isso aconteceu, se foi uma falha mecânica ou até mesmo algo sobrenatural.
3: Espíritos.
0: Apesar do incidente, não houve registro de danos ou feridos. Quando você vê a imagem na internet, pode olhar aí, o carro dá uma mexidinha pra trás, ele dá uma virada e sai uma cachorrada em volta do carro correndo, como se tivesse acontecido alguma coisa.
2: Os cachorros atrás do carro?
0: Na verdade, eles estão atrás, assim, encostados no muro. E aí, quando o carro se mexe, sai 3, 4 cachorros correndo, assim, tipo, assustado com alguma coisa.
3: Olha, será que eles viram alguma coisa?
0: Então, agora vamos lá. Por que que eu estou irritado? Esse registro, não sei se vocês se lembram, se junta a outros dois que nós já contamos aqui, faz pouco tempo. Um deles foi no fim do ano passado e o outro no começo desse ano.
3: Acontece,
0: o de um carro que saiu sozinho da garagem de Uberlândia. Lembra desse?
2: Lembro.
0: A mulher até vendeu o carro depois, que ela falou que não queria mais aquele carro lá.
2: Ela não queria entrar mais no carro, não.
0: E outro carro que saiu de uma vaga de estacionamento numa academia em Tatuí, no interior de São Paulo, saiu da vaga, que tava parado na vaga, e foi pro outro, atravessou a rua e foi pro outro pátio, do outro lado, sozinho.
3: Que medo.
0: Cara, numa boa, eu não vou mais contar esse tipo de história aqui. Eu tô nervoso.
3: Não. Eu fico com medo.
0: Não. Vou falar pra produção não pôr mais isso.
3: Ah, não. Eu
0: por que que acontece isso?
3: Por que será, hein?
2: Cara, vocês vão ficar preocupados mesmo? Daqui a pouco, quando o fantasma for fazer compra no seu lugar, você nem vai perceber que usou seu cartão.
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2: Sumir dinheiro na conta, é? Sumir dinheiro na conta.

0: Band FM, Jorge Matheus, amo noite e dia aqui no nosso Estação Band FM. Ô, mano, vem cá.
1: Tô aqui, pai.
0: É, não enrola não, tio.
2: Deixa eu falar uma coisa, ele tá preocupadão, viu?
0: Tá mesmo?
2: Porque não tem caneta pra ele anotar aqui.
0: Ah,
2: vai ter que guardar,
0: amigão,
2: na cabeça.
0: Ah, amigão.
1: Mas vamos lá, vamos lá.
0: Presta atenção. Se você prestar atenção, aí você faz.
1: Certo,
0: não, vai. Demorou, porque tá demorou. Fácil. Você vai olhar pro Paulo Gomes e você não vai errar.
1: Certo.
0: Vai. Ó, quem mandou foi a Pati. Pati Uber. Oi, Pati Uber.
1: Pati Uber.
0: A Pati Uber tá dizendo o seguinte aqui. Ó, uma palavra é a terra do Paulo Gomes aí.
1: Pinda.
0: Pinda Monhangaba.
1: É com
0: Pinda. Pinda é a abreviatura. Pinda Monhangaba. A palavra inteiro, inteira. Pinda Monhangaba.
1: Pinda Monhangaba.
0: Canguru.
1: Canguru.
0: Lápis.
1: Lápis.
0: É, ó.
1: Certo.
0: Cê, ó, vou até soltar a trilha, vai.
1: Vai, vai.
0: Vai, não tá difícil,
2: vai. Tá sem anotar, velho.
0: Pati Uber. Pinda Monhangaba, canguru e lápis. Vai.
2: Não, vai saber.
0: Vamos.
1: Vamos lá. Vamos improvisar. Vamos improvisar. Ó, que alegria fazendo rima hoje aqui da Casas Bahia. Na minha frente tem um airfryer, vou colocar goiabada. É só pra rimar com pinda Monhangaba. É, vamos lá, improvisei. Você sabe que na rima eu sou bom e eu já sei. Mano, vamos lá, pula igual o canguru. Quem tá gostando da rima faz barulho pra chuchu. Vou dizer pra você. É o Mano Gilson mandando o proceder. Mano, hoje não tive como anotar, não tinha nem um lápis. Mano, quem tá me vendo tá achando que eu vim do CAPS.
0: Nossa, mano.
1: Olha. Foi da hora, vai, foi da hora.
0: Bora, boa, vai. Chama então, o João lá, vai.
2: Vai, lá. Vai,
0: vai. 10 pra ele, vai.
2: Tá bom, vai.
0: Foi bem, foi bem.
2: Se esforçou, vai.
0: Chama o João.

0: Zé Vaqueiro, é cara de sexta-feira essa música, Paulo Gomes.
1: Aproveita que eu tô brigado, é pra lascar,
0: velho. É nóis, mano.
1: Bota pra lascar.
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0: Fala mais do trânsito em São Paulo, a Débora Mendonça pra gente.
3: Ponto Minhocão e Francisco Matarazzo, sentido Lapa, um péssimo caminho, porque tem show hoje com um grande público no estádio do Palmeiras, na Pompeia, congestionando também o final da Clélia e o início da Matarazzo no sentido centro. A Marquês de São Vicente não está livre, mas é um caminho melhor. 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
0: Dois impedidos daqui e daí. Bora! É daqui e daí, tiozão.
1: Vambora, gente.
8: Em nome do Pai, em nome do Filho, em nome do Espírito Santo.
0: Vai voltar.
8: Em nome do Memphis Depay.
0: Vai voltar.
8: É, que Deus abençoe a Casa Bahia, meu irmão.
0: Não vai voltar. Não, a Casa Bahia, beleza, mas não
8: Deus
0: vai voltar.
8: Deus abençoe
0: a Casa
8: Bahia, nós estamos aqui.
0: Não vai voltar.
8: É, vim encontrar aqui o Paulo
0: Memphis.
8: Gomes.
0: Memphis
8: é, garotinho.
0: Vai.
8: Ô, Robson.
0: Tá com medão. Tá
8: o Robson,
0: oi.
8: Fala aí, garotinho, que eu vou escutando aqui e olhando as ofertas aqui,
0: não,
8: meu irmão.
0: Não, não vou falar, não. Não vou falar, não.
8: Por quê? Por quê?
0: Porque a Ana Maria falar. Que vai falar, que ela tem recado agora.
1: É verdade, menino.
0: Fala. Olha, aí, Ana Maria. Oh.
1: Show Quase Originais tá chegando 15 de maio, sexta-feira que vem.
0: Olha.
1: É um show de humor que eu faço.
0: Ah, você tá brincando.
1: É, eu e o Léo Picardias. Então você pode ir lá, dar muita risada com a gente, sexta-feira que vem, 15 de maio, 10h30 da noite, sabe aonde?
0: Onde?
1: Lá no Clube Barbixas de Comédia.
0: Ah,
1: um
0: menino.
1: Clube de comédia maravilhoso.
0: Na Rua Augusta?
1: Ali na Rua Augusta.
0: Centrão de São Paulo.
1: Centrão de São Paulo,
0: é,
1: tá vendo?
0: É, bom pra caramba.
1: Ó, me chama no Instagram agora, @AnaMariaBrisaOficial, que eu vou mandar um link promocional pra
0: tá
1: quem
0: bom.
1: Chamar, hein?
0: Opa! Tá. Vem pra cá, o craque Neto, volta aí.
8: Ó, garotinho, fala mesmo, Rô.
0: Vou falar.
8: Fala mesmo.
0: Posso falar a palavra?
8: Pode falar,
0: medão,
8: meu irmão.
0: Medão, medão de vocês.
8: Você tá com medo do Corinthians,
0: não,
8: né?
0: Eu não tô. Quem tá são
8: vocês. Você tá com medo do Corinthians?
0: Não, quem tá são vocês. O Memphis Depay não vai jogar. Tá com medo.
8: Mas não vai jogar, sabe por quê?
0: Tá com medo.
8: Sabe por quê que ele não vai jogar?
0: Por quê?
8: Porque ele é um baita de Zé Ruela, pé de rato.
0: É isso. 15ª rodada do Campeonato Brasileiro já vai começar. O destaque é o clássico entre Corinthians e São Paulo. Majestoso, é domingo, 18h30 da tarde. Na Neoquímica Arena em Itaquera, o Timão entra em campo após se classificar previamente para o mata-mata da Libertadores. Mas ainda não vai ter Memphis Depay, que tá com medinho, não, tô brincando.
8: É
0: tá
8: porque
0: machucado.
8: O Diniz tá com nós.
1: Não, é, eles tá estão com medo de adiantar, eles querem recuperar ele 100%.
0: Vai arrebentar ele, né, Paulo Gomes?
1: É.
0: Ainda no domingo, um pouco mais cedo, o Palmeiras visita o Remo lá no Mangueirão às 16h.
1: Olha.
0: Palmeiras que pode ter outro desfalque na lateral esquerda, porque o Arthur, que tá jogando lá, se machucou, rapaz. Porém, o Joaquim Piquerez tá melhorando depois da cirurgia no tornozelo e já tá treinando no gramado, mas não volta ainda não, viu? Não volta ainda não. No mesmo horário do Majestoso, Santos recebe o Red Bull Bragantino na Vila Belmiro. Neymar. Neymar vai jogar?
1: Vai jogar?
0: Será que o Endrick vai assistir?
1: Por quê?
0: Será, o Endrick...

0: que ele falou que ele... O Endrick... Ih, rapaz, dá polêmica, hein?
1: Que polêmica,
0: o Endrick,
1: né,
0: falou que ele não tem uma opinião formada ainda sobre o Neymar ir ou não pra Copa.
1: Ai, ai, ai.
0: O Endrick tá farmando, hein, amigão?
1: Ai, ai, ai.
0: Hã?
1: Polêmica.
0: Tá ficando grandão, hein? É, amigão. E fechando a rodada dos paulistas, o Mirassol joga contra a Chapecoense também às 6:30 PM. É tudo no domingo, viu? A paulistaiada joga tudo no domingo.
1: Boa.
0: Agora, daqui a pouco a gente vai fazer o palpitão da rodada aqui. Eu queria dizer que o Paulo Gomes está na frente, eu já apurei aqui os resultados prévios.
1: Muito bom, sou muito bom.
0: Eu queria dizer também que eu vou passar.
1: Ah, é?
0: Nessa classificação eu vou passar.
1: Ah, tá bom. Ah,
2: por sinal, quero mandar um beijo.
1: Pra quem?
2: Pra mãe do Memphis Depay. Feliz Dia das Mães. Porque é Dia das Mães, né, garotinho?
1: Tá certo. Pra todas as mães, então, todas as mães, né?
2: Do jogador, né?
1: Todas as mães,
2: pra né? Pra jogador.
1: Dos jogadores.
0: Pra sua. Pra sua também.
1: Pra minha mãe.
0: Isso, é isso.
1: Dó Ximbica,
0: Ximbica. Dó Ximbica, que fala a verdade. Vambora, gente.
3: Ai! Ui, ui, ui. Oiê, oiê, oiê.
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0: Estava dentro da loja.
5: Fala, meninos. Boa noite. Tudo bem com vocês?
0: Beleza.
5: Sou o Wellington, daqui de Artur Alvim. Vou falar a qualidade da minha mãe lá de Minas Gerais. Ela mora numa casa que é toda fechada.
0: Isso.
5: E tem uma frestinha que dá pro outro bairro, assim, que é um bairro alto. A maior qualidade dela é fofocar. Tudo que ela vê que passa naquela frestinha lá em cima, ela já fala pra nós, já fala pra todo mundo.
0: Sabe
5: nós
0: tudo.
5: Queria. Nós não, meu. Quem queria fechar, pôr um negócio lá. Ah, um vão, ela não deixou.
0: Pra não.
5: Poder tomar conta da vida dos outros.
0: Vai fazer
5: da minha mãe, a Dona Cida, um beijo pra
0: vai
5: ela.
0: Vai fazer um canal no TikTok, meu. Dona Cida é demais.
1: É, tem que fofocar mesmo.
0: É.

0: Marília Mendonça é o segundo amor da sua vida. Ah, ela é o primeiro amor da nossa vida. Ela é demais. Ela é a mãe do ano. Ana Maria Brisa.
1: Capricha, linda. Ai,
2: ai. Vamos lá, né?
1: É o quê? É o quê?
2: Pensamento de hoje. Olha, e diz que nesse Dia das Mães, se você não der presente pra sua mãe, você é um filho da mãe, hein?
1: Ai, pensei que você ia falar outra coisa. Não é?
0: Mas eu acho que é a da mãe, não tô brincando. Ah,

0: talento de mãe.
1: Cadê? Boa, cadê? Da Band. É o Sérgio Barreto falando. O maior talento da minha mãe foi ter metido. Ela me teve. O maior talento dela foi eu. Um abraço, fica com Deus.
0: Vocês também.
2: Ah, ele quis dizer que a mãe dele é metida?
0: Não, que ela teve Maria, ele. Deixa pra foi lá, ter véio. metido.
3: Ele.
0: Isso.
2: Ah, tá. Isso. É, pra ter ele tem que ter metido mesmo.
3: Ana Maria! Robson, vai, pula, vai, meu vai Deus. Logo.
0: Me vai te... logo. Meu Deus do céu.
3: Vai logo, vamos. Olha o tempo, olha o tempo, vai. Eu
0: perdi o palpite aqui. Vocês viram a entrevista do Hendrick da revista Placar?
2: Bem amigos.
3: O Galvão deve ter visto.
0: Cara, vou dizer uma coisa ali, hein? Ele
3: teve personalidade, hein?
0: Muita personalidade, só que assim, a reitezada tá pegando no pé dele, cara. O pessoal é muito mala, né, bicho?
3: Ter opinião?
0: Ter opinião parece que não pode. É, só porque o cara tem que falar o quê? Ah, o Neymar é belo. Não, para, bicho. Ele não falou mal do Neymar, ele só disse que ele não sabe.
2: Ué, será?
3: E acredito que ele não saiba mesmo, viu?
0: Sim, ele foi sincero.
3: Ele é muito jovem. Pô,
0: ele falou, não formei opinião, porque ele tá pensando na parte física, numa série de coisas. Esse cara aí, ô Ancelotti, vou falar igual o craque Neto. Ô Ancelotti!
2: Fala aí,
0: amigo. O Hendrick vai fazer o gol do título, pode escrever. O Hexa vai vir, o Hexa vem com o gol do Hendrick.
3: Tá bom.
0: Marca aí.
2: Marca aí, amigo.
0: Palpites da rodada começa amanhã, 4 da tarde. Couto, Pereira, Coritiba e Internacional. Paulo Gomes.
3: 0-0.
0: Calvão.
2: 0-0.
0: Maicon.
2: 1-0, Coritiba.
0: 1-0, Coritiba. 6 da tarde, Maracangã. Fluminense, Vitória. Paulo Gomes.
3: Fluminense, 2-0.
0: Calvão.
2: Fluminense vai perder de 1-0,
0: amigo. Que isso, amigo. Maicon Salles.
4: 2-0, Fluminense.
0: Pelo amor de Deus, é 2-1, Fluminense. Vamos para 9 da noite. Amanhã, o jogo, lá como é que chama lá? Arena Fonte Nova, o que é isso? Sábado, Bahia e Cruzeiro, Paulo Gomes.
3: Bahia, 1-0.
0: Paulo, Calvão Bueno.
2: Bahia, então vai ser empate, 1-1.
0: Mar Gonçalves.
4: 1-0, Bahia também.
0: 1-0, Bahia pra mim. Domingo, 4 da tarde, Atlético Mineiro e Botafogo. MRV.
3: Cara, aí pra mim vai ser 2-1 Atlético Mineiro.
0: Que é isso, hein? Fala aí, Galvão Bueno.
2: 2-0 pro Atlético Mineiro.
0: Ah, lá vai, Gonçalves.
4: Eu acho que vai dar 1-1, hein?
0: Pra mim é 2-1 Botafogo. Domingo, 4 da tarde, Remo e Palmeiras. Lá no Mangueirão de Belém, hein, Paulo Gomes?
3: 1-0 Remo.
0: Rapaz! Calvão.
2: 3-0 Palmeiras.
0: Pelo amor de Deus. Mai Gonçalves.
4: 2-0 Palmeiras.
0: Atenção, meninos, atenção, não caiam da cadeira. 1-0 Remo.
3: Alá.
0: 6:30, Santos e Red Bull Bragantino, Vila Belmiro, meninos. Paulo Gomes.
3: Red Bull vai ganhar, 2-1.
0: Para com isso, menino, Neymar tá lá.
2: Santos vai ganhar de 1-0.
0: Fala aí, o Mai Gonçalves.
4: Acho que vai ficar 1-1, Santos só empata agora.
0: O time do Santos. 2-1 Santos. Eu vou pular esse jogo aqui. Mirassol e Chapecoense, 6:30 no Maião. Paulo Gomes.
3: 3-0 Mirassol. O
0: que é isso, menino? Atenção, Galvão Bueno.
2: 2-1 pro Mirassol.
0: Olha só, Mai Gonçalves.
4: 1-0 Mirassol.
0: Pedido, 1-0 Mirassol. 7:30, Arena do Grêmio, Porto Alegre, Paulo Gomes, Grêmio e Flamengo.
3: Cara, jogão, um empate, hein? Vai ser um empatão, 2-2.
0: Tá. Galvão.
2: 5-0 pro Flamengo.
0: Para com isso, menino. Mai Gonçalves.
4: Eu acho que é 2-1 Flamengo. 2-1 Flamengo.
0: Rapaz, pra mim é 2-2. 8:30 da noite, Vasco e Atlético Paranaense, Paulo Gomes.
3: Vasco, 2-1.
0: E mais aí, o Mai Gonçalves.
4: 2-1 também, Vasco.
0: Calvão Bueno.
2: Atlético Paranaense ganha de 1-0.
0: Para de ser chato, é 2-0 Vasco da Gama. Não, e agora, 6:30 da tarde, vamos voltar, Itaquera, Neoquímica. Atenção, Paulo Gomes do Brasil, Corinthians e São Paulo.
3: Corinthians, 2-0.
2: Corinthians e São Paulo, 2-2.
0: Mai Gonçalves.
4: 2-1 pro São Paulo. 2-1 pra nós.
0: Eu vou falar uma coisa. Até agora à tarde eu achava que ia ser 2-0 pro Corinthians.
4: Não.
0: É. Mas posso falar uma coisa?
4: Fala.
0: Eu tô sentindo no ar.
4: Também.
0: Vai ser 2-1 São Paulo.
4: Vai, 2-1 São Paulo.
0: Você vai ver.
4: 2-1 pra nós.
0: Você vai ver.
4: Vamos tricolor.
0: Você vai ver.

0: Band FM, Ferrugem, arrepende, daço, aqui no nosso Estação Band FM. Cadê o Manuel, hein?
1: Pode, Marcos.
0: Ô, menino,
1: aqui
0: você tá
1: aqui? Aqui também, na Casa Bahia, Casa Bahia.
0: Você vai, vai comprar presente?
1: Vou comprar presente pra minha mãezinha, eu amo ela demais.
0: Ô, menino, olha, reunida, todo o pessoal da Casa Bahia reunido em volta desses dois aí agora.
2: Porque
0: temos as manchetes, o mais desejado. As manchetes que mudam o seu dia.
1: As manchetes.
0: Paulo Gomes e comentários de Manuel Gomes.
3: Vamos lá então.
0: Vai,
3: menino. Notícia 1. Será que ele tá pegando? Cantor Zé Felipe sobe a temperatura da web com foto sem camisa e brinca com rumores de namoro.
0: Olha só. Nossa, gente. Mas aí, será que ele tá pegando?
1: Então, acho que ele tá com calor, tava sem camisa, né? Tá só com calor mesmo.
3: É só calor mesmo, né?
1: Só calor, né?
0: Por que ele subiu a temperatura da web sem camisa?
3: Ah, tem um corpo definido, né, Manuel?
0: Tá malhadão, tá bom.
1: Lá nele.
0: Fala aí.
3: Notícia 2. Giza Custoli, Miss Copa do Mundo da Argentina,
0: meu Deus,
3: revela receber nudes de jogadores. Se vazar, acaba o casamento de um monte aí, viu?
0: Vaza! Vaza!
1: Olha só, né? Na Argentina pode vazar, pode vazar.
3: Ela pode vazar mesmo, né? Que se lasque,
1: pode acabar,
3: né, meu?
1: Pode acabar com a Argentina.
3: Notícia 3. Futebol também é curioso.
0: Futebol. Bom, gente.
3: Marcela Soares, jogadora expulsa por perfil 18+,
0: que é isso?
3: Vai patrocinar time com dinheiro de nudes. Pode isso, Arnaldo?
1: Olha só, né?
0: Pode. Como é que vai estar escrito na camisa?
3: Então.
1: Vai estar escrito... Nude do futebol.
3: É mesmo?
0: É.
3: Não, na verdade, futebol é uma pelada mesmo, né?
1: É pelada.
3: Tá

0: FM, Matheus e Cauã, Jorge Matheus,
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0: da FM no ar. Terminado o nosso programinha sensacional de todos os dias do Brasil. Acabou.
2: Já era.
0: Olha aqui, kit personalizado João Bosco e Vinícius e Band FM, big copo térmico, chaveiro cobridor de bebidas, suporte de celular, bolsa térmica, tudo com a marca João Bosco e Vinícius e Band FM. Para a Joyce Vieira da Silva. Parabéns, Joycinha. Gente, vambora. Domingo tem Estação Band FM, edição de domingo com os melhores momentos da semana. Dia das Mães. Feliz Dia das Mães para todas as mamães. Boa. Aí. Do Paulo Gomes, do Maicon Salles. A minha tá no céu e tá dando risada lá.
2: Eita.
0: E nós vamos comemorar. E para mãe de todos os ouvintes, nossos amigos aqui. Certo, gente?
2: É isso aí.
3: Beijo pra todo mundo.
2: Feliz Dia das Mamães aí.
0: Isso. Tchau, gente. Tchau, gente.
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3: Posso dar atenção, essa noite está na Pompeia com show grande do Djavan no estádio do Palmeiras, congestionando ainda Francisco Matarazzo e em torno. Vale estar atento também com a saída do show que está marcado para começar às 8h30 da noite. 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
2: Beijo, Débora. 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